0: Viu, minha querida amiga Zenildes Fernandes dos Santos de Arraias do Tocantins. Celso, nós estamos devendo a música Avó. O que, rapaz? Pera aí. Como é que é? Você fala tudo atrapalhado, eu não estou entendendo nada, rapaz. Chitão e Chororó. Deixa eu ver aqui. Ah, o Clênio,
1: pera aqui. Enoque, Vando aí na fazenda.
0: Vando e Enoque.
1: Juntos
0: e
1: aí. Com...
0: Aí, muito obrigado, Vando. Muito obrigado, Enoque. Obrigado, Tino Marceneiro, em Paranã, na fazenda e no Tocantins. A música é a volta do Cereceiro Zirizado. Depois, o meu amigo Clênio vai ouvir com a Velha Porteira. Quem foi pedir? Na Velha Porteira com o Chico Rei Paraná, não é? Velha Porteira, não, com Lourenço Lorival. Lourenço Lorival. Depois, Chitão e Chororó com a música. Tá bom. Zé do Ranche, Zé do Pinho, Chitão e Chororó pro Clênio. 21 horas e 4. Zilizalo, a volta do Celesteiro.

Celso Ribeiro, essa aí é a volta do Celesteiro. E o Celesteiro tá meio rouco aí, né, rapaz? Mas a moda é boa, viu? Vamos escutar ela um pedacinho aqui, Celso, com o Zalo e com Otávio Augusto e Gabriel, para ver se a gravação tá melhor, porque essa aí tá meio sem tipo, né? O Zalo cantando com Otávio Augusto e Gabriel, que é bom, mas não é pouco não, viu? É bom demais, vamos ver como é que é. Canta para o Brasil, pro Tiro Marceneiro, pro Vando Enoque. A moda é boa, viu? Mas, rapaz, o Celso é um menino bom, viu? Canta a volta do Celesteiro. Segura, Celsão!

0: Pois é, gente, agora 21 horas e 19 minutos, eu de cá, você de lá, pelas ondas da Nacional de Brasília e Amazônia, para todo o Brasil, 88 lá do Ceará. Boa noite! Boa noite, meu amigo Maurício Rabelo, pela consideração que teve em me retornar após o seu horário, que Deus te abençoe muito, né? Obrigado, obrigado! É lá do Ceará, dizendo que está em morada nova no Ceará, na terra do vaqueiro, cidade da ovelha, cidade da ovelha, né? Morada nova é a raça da ovelha, né? Exatamente. Obrigado, é o Raulino. Alô, Raulino, cadê você, rapaz? Tudo bem? Tá na escuta aí, Raulino? Se tiver, eu vou colocar a sua voz, não é de hoje, é de sexta-feira passada, no ar aqui, para o Brasil e o mundo te ouvir. Fala, Raulino, boa noite!
1: Boa noite, meu amigo Maurício Sabelo, tudo bem?
0: Tudo tranquilo, e você?
1: Ouço o teu programa todos os dias, sou de Morada Nova, no Ceará, terra do vaqueiro. Um abração aí para todo o Brasil. Boa noite, Maurício.
0: Boa noite.
1: Um abraço.
0: Valeu! Te agradeço demais, obrigado, obrigado, meu querido amigo Raulino, aí em Morada Nova, no estado do Ceará, terra do vaqueiro, muito obrigado, excelente noite. Mandar um boa noite aqui para o meu amigo, que está lá em Alto da Boa Vista, no estado de Mato Grosso, lá no sítio, tranquilo, com a vida ganha, esperando os 90 anos chegar e depois que venha mais 90, né? Meu amigo é o Adolfo. Alô, Adolfo, boa noite para você. Aí em Alto da Boa Vista, Mato Grosso, obrigado pela sua amizade, pela sintonia. Tá chegando o dia 12, né, Adolfo? Semana que vem, de sexta agora a 8, né? Sem ser nessa sexta, na outra sexta, dia 12, dia dos namorados, dia do aniversário da minha filha Priscila Rabelo, também dia do aniversário do meu amigo Adolfo, né? Lá de Alto da Boa Vista, Mato Grosso. Um abraço, meu amigo. O Celso, ele gosta muito de Mataria, do André Andrade. Vê se você acha aí. Mataria, André e Andrade. E olha, eu também quero mandar para minha querida amiga que está escutando. Ela já sabe que eu vou mandar para ela. Lá em Jussara, Goiás, Marina Ferreira. Boa noite, Marina. Como vai? Tudo bem? Tranquilo? Vida boa, né, minha amiga? Uma excelente noite para você, Marina Ferreira, na Fazenda Indaiá, em Jussara, no estado de Goiás. Muito obrigado, muito obrigado. Celso Ribeiro, não achou aí não, né? Você não achou aí, né? Mataria, André e Andrade. Mas é boa demais, é muito boa. Ô, rapaz, bom sem base, você é demais, viu, Celso Ribeiro? Baixa o som aí pra nós aí. São 21 e 22, eu de cá, você de lá. Alô, meu amigo Adolfo, cadê você, rapaz? Aumenta o volume do rádio. Eu fiquei devendo esses dias aí a sua música Mataria, do André Andrade. Então vai ser agora que você vai ouvir. Solta a moda, Celso Ribeiro. 21 e 22 agora.

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0: Pois é, são 20 horas e 28 minutos. Eu de cá, você de lá. 69 é Rondônia. Alô, Rondônia. Boa noite.
1: Muito boa noite. Boa noite, meu amigo Maurício Rabelo. Aqui é o Tarcísio Martins, de Colorado do Oeste, Rondônia.
0: Tudo bom, Tarcísio?
1: Meu amigo Maurício Rabelo, quero pedir uma música com Otávio Augusto e Gabriel.
0: Aí você pediu uma dupla que eu gosto.
1: Mala Amarela. Mala. Ofereço pra você, pro Celção, pra Fatinha, pra todos da Nacional. Aham. E pra todos os ouvintes da Nacional.
0: Cabra abraço, bom de conversa.
1: Meu amigo Maurício Rabelo.
0: Aham.
1: Estou aqui na sintonia. Manda o áudio de volta se tiver como.
0: Aham.
1: Boa noite,
0: na,
1: muito
0: na
1: obrigado.
0: Hora. Beleza pura, muito obrigado, meu querido amigo Tarcísio Martins, em Colorado do Oeste, no querido estado de Rondônia. Tudo bom, meu amigo Tarcísio? Colorado fica perto aí de Vilhena? Deve ser, não é? Um grande abraço, amigão Tarcísio Martins, pedindo Mala Amarela do Augusto, Otávio Augusto e Gabriel Duplas, que eu gosto demais. Muito obrigado. Parabéns, você tem uma comunicação fácil, uma voz marcante. Um grande abraço, Tarcísio Martins, Colorado do Oeste, Rondônia.
2: E de Rondônia, vamos lá pro Pará, Maurício.
0: Vamos lá.
2: O da Luz de Oriximiná, no Pará, que está sempre ligado no Eu de Cá, Você de Lá, gosta muito do programa, está mandando um abração para você. E ele pede para a amiga dele, a Edileuza, lá de Teresina. Alô, alô, Edileuza. O da Luz de Oriximiná, Pará, está pedindo para você entrar em contato com ele, viu? Está te aguardando.
0: De Oriximiná, no Pará. Então, repete o recado aí, por favor.
2: Ele tá pedindo pra Edileuza, que é uma grande amiga dele, lá de Teresina, no Piauí.
0: Ah, Edileuza Mourão.
2: É, Edileuza Mourão.
0: Alô, Edileuza Mourão. Minha amiga, gente boa, né?
2: Ele disse que você tem o telefone dele, mas ele tá repetindo aqui, se você quiser ligar e também quer fazer amizade.
0: Uhum.
2: O telefone do Daluz, lá de Oriximiná, é o 93, que é o DDD do Pará, 99201-253. Repetindo, 93 99201-253. E ele pede para ouvir a música Rei com Amado Batista.
0: Beleza pura, bom demais. Obrigado, obrigado. Edileuza Mourão, tudo bom? Um abraço, estava te ouvindo domingo lá na Rádio Nacional. Gostei de você gastar os cobres. Como diz o Maurício Rabelo, hoje eu vou gastar os cobres, né? Obrigado, Edileuza Mourão. Beijão para você. Olha, tem aqui o Gilberto Vieira, ele está em Sergipe. Alô, meu querido amigo Gilberto Vieira, ligado no Eu de Cá, Você de Lá, em Sergipe. Um grande abraço, obrigado.
2: E o Juarez Pedito, lá de Itaguaí, Rio de Janeiro, também está na escuta, está mandando um abraço para Maria Helena, para Heleninha, para Laurência, Teodora de Sobradinho, também para a equipe do Eu de Cá. E ele está te fazendo uma pergunta aqui, Maurício.
0: Quem?
2: O Juarez Pedito, lá do Rio de Janeiro.
0: Ah.
2: Se você já viu o cachorro do rabo para trás?
0: Nossa senhora, cada uma. Do rabo para trás, Maurício,
2: é? Maurício Rabelo, você já viu o cachorro do rabo para trás?
0: Ah, do rabo para frente, né? Porque depois do rabo, o cachorro tá aí em frente, o rabo, não é não? Deve ser.
2: Você viu, Maurício? Você achou que não ia... Ah, oh, Maurício, eu tô te falando que você é um cara inteligente, rapaz.
0: Cada jogada que eu vou te contar deve ser do rabo para frente,
2: você já viu,
0: né?
2: O cachorro do rabo para trás?
0: É... Vou perguntar pro Juarez Expedito quanto é a metade de 2 mais 2, né?
2: É, metade do lado.
0: É 2 mais 2. Fala pra mim aí, Juarez Expedito. Qual a metade de 2 mais 2, rapaz? Fala aí, você é o bonzão, entendeu? Um abraço grande, meu amigo. Obrigado. É, tem aqui a Maria Santana, lá do estado do Tocantins, mandou um recado. Alô, Maria Santana, boa noite.
3: Sabelo.
0: Boa noite.
3: Boa noite a todos da Rádio Nacional.
0: Aú,
3: como é que
0: Maria
3: tá aí todo mundo?
0: Menina,
3: passaram o dia bem?
0: O trem aqui tá bom demais. E você?
3: Eu de cá, você de lá.
0: Pronto, falou tudo.
3: E aí, Maria Sabelo, você nunca mais falou do meu nome, nunca mais falou do mando, falou, deu um alôzinho pra mim.
0: Ai,
3: mandei uma mensagem aí, você não falou, ontem você não falou, não leu minha mensagem.
0: Ah, é? Não sabia.
3: Falouzinho pra mim.
0: Tá bom.
3: Todos os dias, todo o seu programa.
0: Você tá na Chapada Alta?
3: Todo dia, tem tempo que eu não falo, agora comecei a falar de novo.
0: Ah, que
3: coisa
0: boa.
3: Como é que tá aí? Tá tudo bem?
0: O negócio aqui tá bom, Maria Santana. Bom demais.
3: Dá uma luzinha pra mim aqui, Maria Santana aqui de Arraias, Tocantins.
0: Arraias, no Tocantins.
3: Eu te mandei um alô aí, não falou, não leu minha mensagem.
0: Não, mas hoje eu tô lendo aqui.
3: Tô te cobrando.
0: Não, tem que cobrar, eu pago. Sou bom pra pagar,
3: tá bom,
0: viu?
3: Tá bom, Maria Sabeira.
0: Tá bom.
3: Dá uma luzinha pra Joela lá em Taguatinga. Falou, oi, Joela, como é que tá aí? Tudo beleza?
0: Como é que é o nome?
3: Alô, Maria Isabel. Dá um alôzinho pra Joela lá em Taguatinga. Falou, oi, Joela, como é que tá aí? Tudo beleza?
0: Joela em Taguatinga.
3: Tudo bem.
0: Aham.
3: Então todos fiquem com Deus.
0: Com
3: Boa
0: Deus.
3: Noite.
0: Deus, obrigado.
3: Manda
0: desculpa
3: uma música
0: aí.
3: Pra mim. A próxima Joela. Música, qualquer um.
0: Tá bom, vou mandar uma bem bonita. Obrigado, Maria Santana. Arraias do Tocantins. Joel em Taguatinga. Alô, Joel, Taguatinga. Maria Santana tá mandando um abraço especial pra você, viu? Minha querida amiga, eu tô vendo aqui que eu não lhe atendi, porque são muitas mensagens, a gente se perde demais aqui. Toda hora, chega mais outra, e eu atendo as pessoas. Manda o retorno. Quando eu mando o retorno, aí tira da ordem, entendeu? Mas... você me desculpa, viu, minha amiga? A saudade é grande. Mande sempre. Se eu estiver demorando, você manda uma interrogação. Se eu estiver demorando te atender, manda uma interrogação que sobe a sua mensagem, tá bom? Um grande abraço, Maria Santana Arraias, no estado de Tocantins. Você vê o meu amigo Adão do Britador aí, você deu um abraço dele por mim. Adão do Britador é o homem que... eu perguntei se ele ainda estava forte. Não, eu tô bom demais, é mesmo. Falei, não tem perigo de lencar, não, nada nessa. Se tiver, eu tenho um jumentinho aqui. Falei, que diabo de jumento? É um remedinho, rapaz, um jumentinho que resolve. Dentro de 20 minutos, tá tudo resolvido. Alô, Adão do Britador, moço do jumentinho. Um grande abraço. Fala, Maria do Rosário.
2: E a Inês Cabral, de Fortaleza, no Ceará, também está ouvindo. Ligadinha no Eu de Cá, você de lá. Pede para cantar os parabéns para os aniversariantes de hoje, Maurício.
0: Aham.
2: Que é o Dr. Sávio Amorim Filho, em Fortaleza. Maria Edna Monteiro Coutinho, na Aham. Praia de Icaraí, Calcaia.
0: Uhum.
2: Também aniversariante de hoje é a Isabela Castelar Queiroz e Quixadá. Uhum. Como é que é?
0: Quixadá.
2: É, Quixadá, não. Quixadá, no né? Ceará. E ela está mandando um alô para o Laudemir Mendes, em Fortaleza, Dudu Novo Maranguape, em Fortaleza, e também para o jornalista Tom Barros e o radialista Júnior Braga. Júnior Braga. Vamos cantar os parabéns ao aniversário antes de hoje, Celso.
0: Canta, Celso Ribeiro. Canta.

0: Bom demais. Obrigado, obrigado. Tem mais gente aqui falando conosco, direto de Rondônia. Fala, Rondônia, boa noite.
1: Isso mesmo, meu grande amigo Maurício Rabelo, Colorado do Oeste, está aqui no Cone Sul do estado de Rondônia.
0: Aham.
1: Fica aqui do lado oeste do estado de Rondônia, né?
0: Sei.
1: No Cone Sul, ao lado de Vilhena. Isso mesmo, ao lado de Vilhena aqui.
0: É o portal de entrada.
1: De Vilhena, Rondônia.
0: Rondônia.
1: E aproveitando aí, meu grande amigo Maurício Rabelo.
0: É o Tarcísio.
1: Semana que vem é a grande feira agropecuária aqui em Colorado do Oeste, a grande Expocol.
0: Tarcísio.
1: De 10 a 14 de junho.
0: Aham.
1: Uma grande festa agropecuária em Colorado do Oeste, aqui. Sim. No estadão de Rondônia.
0: Bom,
1: convidar aí todos os ouvintes da Nacional que queiram vir participar, entrada franca todos os dias. É aquela festa animada pra galera participar e pra galera vir mesmo em massa participar desse grande evento em Colorado do Oeste, Expocol de Colorado do Oeste, Rondônia.
0: Beleza, rapaz, você falou tudo, né? Obrigado, obrigado, meu querido amigo Tarcísio Martins, em Colorado do Oeste, anunciando a exposição agropecuária em Colorado. Muito obrigado, Tarcísio Martins. Uma excelente noite, um abraço ao povo de Vilhena. É o portal de entrada de Rondônia, é a cidade de Vilhena, uma das mais ricas do estado e, quiçá, do Brasil. São 21h37. Fala, Maria do Rosário.
2: E o Manuel Messias, aqui do setor Pessoa, do DF, também está ligadinho no programa. Está mandando um abraço para o Maurício, para o Celso, para toda a equipe.
0: Obrigado.
2: Manda abraço também para a Valéria, lá no Espírito Santo, para Geralda, Maria de Jesus, Joia, para Milena, para Nildinho e Lutz Costa em Uruaçu, no Goiás.
0: Uruaçu, Goiás, beleza pura, muito obrigado, muito obrigado. Lourival Dias, falando assim, alô Lourival, boa noite.
3: Boa noite, Maurício Rabelo, aqui é o Lourival Dias, São Geraldo, Tumiritinga, Leste, Minas Gerais.

0: Sim.
1: Rapaz, estou ouvindo o programa que hoje o sinal tá muito bom no rádio, não. Hoje tá um pouco. A
0: Bicho.
1: Propagação tá legal, não.
0: Tá não, é?
1: Mas
0: que
1: tá dando pra escutar,
0: pena.
1: Viu?
0: Sei.
1: Manda, se for possível, manda pra gente aí a moça caipira com Goiânia e Paranaense.
0: Ave
1: eu
0: Maria.
1: Acho que é Goiânia e Paranaense.
0: É,
1: moça caipira.
0: Moça caipira
1: se
0: é.
1: Se for possível, eu oferecendo pra toda a galera que curte a boa música sertaneja.
0: Lorival.
1: E pra vocês aí da rádio, tá bom?
0: Tranquilo.
1: Ligadinho aqui no Nacional. Eu de cá, você de lá. Um abraço, Maurício.
0: Obrigado, obrigado, amigão Lorival Dias aí em São Geraldo Tumiritinga, Minas Gerais, pedindo moça caipira no Goiânia e Paranaense. Obrigado, Lorival Dias. Vozeirão, parabéns. Um abraço. Obrigado.
2: E a Elisete, lá de São Miguel, Rio Grande do Norte, também está ouvindo o programa. Está mandando um abraço para você, Maurício.
0: Aham.
2: E ela está mandando um abraço também para o Luiz Cláudio, para o Vitor Raoni, Dani Mille, Maurício, Celso, para todos os ouvintes. Essa é a Elisete, lá de São Miguel, Rio Grande do Norte.
0: Elisete Arrascaeta, um abraço grande para ela. E o Arrascaeta dela vai para a seleção uruguaia. Está machucado, mas o técnico acredita que ele vai ficar bem e vai ajudar muito o país dele, Uruguai, né? Um abraço, Elisete. José de Oliveira Neto falando assim, boa noite.
3: Boa noite, Maurício.
0: Boa noite.
3: Áudio aí pra turma dos Galácticos, especialmente ao Galáctico Dejavan.
0: Dejavan.
3: Grande Dejavan, São Paulino, Tricolor, do Morumbis.
0: Sei.
3: É o Dejavan lá de. Que tá trabalhando em Mairi, Bahia.
0: Mairi, Bahia? Beleza, obrigado. Esse é o Galáctico, né? Muito obrigado. Um abraço grande, José de Oliveira Neto, cumprimentando o Dejavan, torcedor do São Paulo, né? Um grande abraço, Galáctico Dejavan, pedindo e tá mandando para ele lá em Mairi, no estado da Bahia. Obrigado, obrigado, Dejavan, obrigado, José de Oliveira Neto. Fala, marido Rosa. Então vamos lá, tem mais aqui, é do estado do Piauí. Boa noite. Boa noite, caro amigo Maurício Rabelo. Mando alusão para Rivaldo Costa e para a esposa Cristiane Lopes. Somos de Dom Inocêncio no Piauí. Alô, Rivaldo Costa. Boa noite, alô, Cristiane Lopes. Um grande abraço, Dom Inocêncio no estado do Piauí. Muito obrigado. Tem também aqui falando conosco Carlos de Quijingue, Bahia, dizendo Maurício Rabelo, boa noite, eu tô na escuta, sou o radialista Carlos da cidade de Quijingue, Bahia, o ferinha do rádio. Ele mandou o áudio assim, vamos ouvir, boa noite.
4: Boa noite, meu amigo Maurício Rabelo, todos os ouvintes da Rádio Nacional de Brasília, estou lhe ouvindo, sou o radialista Carlos da cidade de Quijingue, da Bahia, o ferinha do rádio. Mandou um alô legal. Meu amigo Domingos, Estadão do Maranhão, ouvindo.
0: Domingos.
4: Inês Cabral, no Ceará, também ouvindo o seu programa e todos os seus ouvintes.
0: Beleza.
4: Você vai se passar uma música aí. Trio Parada Dura, Carlos do Quijingue na Bahia, o Ferinha do Rádio.
0: Beleza, Ferinha do Rádio. Obrigado, Ferinha do Rádio. Carlos de Quijingue, Bahia, Brasil, pedindo Trio Parada Dura. Vê se você acha o último adeus. Ou último adeus, ou camisola preta, ou biquíni bordô. Viu, Celção? Você acha pra nós aí? O biquíni bordô, camisola preta, o último adeus. Geraldo Neto, lá do Rio Grande do Norte, falando. Alô, Geraldo Neto.
5: Opa, Maurício Rabelo, todo mundo do Eu de Cá, Você de Lá, Fatinha, Celso, a turma que tá ouvindo. Aqui é Geraldo Neto, tô falando de Natal, Rio Grande do Norte.
0: Rio Grande.
5: Vocês falando aí do dia 12 de junho, de quem é o aniversário dia 12 de junho, né?
0: É.
5: Se tudo der certo, dia 12 será inaugurada a nossa rádio IFRN 95,3 de Natal, uma emissora da EBC, operada, coordenada pelo nosso Instituto Federal do Rio Grande do Norte.
0: Nossa.
5: E sabe quem é que vai estar no ar pela 95,3 toda noite, de segunda a sexta?
0: Sei não.
5: Ou Eu de Cá, Você de Lá, Maurício Rabelo e toda a turma. Pois, já que a gente está falando do Rio Grande do Norte, da inauguração da nossa rádio IFRN, organiza pra gente aí, deixa ver, uma do Giliard. Pode ser?
0: Pronto. Pouco a pouco.
5: Do Giliard, que é aqui da terrinha.
0: Ou aquele,
5: valeu,
0: aquela
5: Maurício,
0: nuvem.
5: Um abraço.
0: Valeu, Geraldo Neto, aí você foi longe demais. Pediu o Giliard pra cantar ou pouco a pouco não diga nada, ou aquela nuvem que passa lá em cima sou eu, aquele cachorro que late lá fora sou eu, e vai, né? Mas não é. Rapaz, eu já vi o show do Giliardi quando ele tava estourado com essa música, mas era Minas Gerais ímpio, o Brasil cantando com esse potiguar Giliardi, né? Cantando bonito. Obrigado, Geraldo Neto, que notícia boa que você nos traz, inauguração da rádio do Instituto Federal do Rio Grande do Norte, IFRN, né? E a Rádio FM da EBC, e ele diz...

0: conduzir, vai nos ajudar a entrar com eu de cá, você de lá, para todo o Rio Grande do Norte, através da rádio do Instituto Federal aí de Natal. Muito obrigado, Geraldo. Um abraço grande, viu? Tem o Adalto Oliveira falando assim. Boa noite, esse é da Paraíba, né? Aliás, é da Bahia. Adalto Oliveira dizendo boa noite, meu amigo Maurício Rabelo aqui. Adalto Oliveira, estou ouvindo vocês através da Tapiramutá, no centro-norte da Bahia. Em Tapiramutá, quero pedir para cantar os parabéns para Isadora, conhecida carinhosamente por Dorinha, que está aniversariando hoje na cidade de Irecê, Bahia. Um grande abraço para ela. Alô, Dorinha! Parabéns, felicidades, muitos anos de vida. Aí em Irecê, Bahia, quem manda ali os parabéns é o Adalto Oliveira de Tapiramutá e todos nós aqui da Rádio Nacional do Eu de Cá, Você de Lá. Parabéns, Dorinha.
1: E o Antônio Pedro de Macaxeira, no Recife, lá em Pernambuco, Maurício, tá na escuta, mandando um abraço para toda a equipe e tá pedindo para ouvir a música Casinha Branca com Gilson Vieira, inclusive, Maurício. É Vieira, pode ser Vieira de Souza, mas ele falou Vieira. Isso, Vieira, ele faleceu aos 73 anos, faleceu no sábado. Tem, faleceu no sábado, dia 30. Ele é cantor e compositor da música Casinha Branca.
0: Linda demais, foi um sucessão.
1: Sucesso,
0: né?
1: Sucesso, eu lembro demais dessa música.
0: Gilson, é o cantor Gilson.
1: Gilson Vieira. Gilson Vieira. Quem quiser que
0: faleceu o dia, último 30, dia 30,
1: dia
0: né?
1: 30.
0: Três dias atrás.
1: E quem faleceu também dia 31, no dia seguinte, foi outro cantor também antigo, Júlio César, cantor romântico.
0: Cantor
1: romântico,
0: morreu aos
1: 83
0: duas,
1: anos,
0: né?
1: O Gil, 73 e 83 anos, 10 anos a mais, né?
0: Cada uma melhor do que a outra, as
1: morreu
0: duas
1: no
0: músicas.
1: no dia 31, tem aquela música. Tu que
0: Peruca
1: sabes
0: faleceu, Peruca.
1: Eu te amei. Então vamos ouvir as duas, né? Em homenagem aí, né? Saudades aí.
0: Esse é o Gilson, saudoso Gilson.
1: Gilson.
0: Deixou a sua voz gravada nos corações e nas mentes do mundo. Sim.

Minha gente do Brasil, 20h48. Eu de cá, você de lá. Ô, Geraldo Neto aí no Rio Grande do Norte, que alegria saber que você vai

0: Agora são 21 horas e 54 minutos. Outro que deixou muita saudade é esse aí que está, que vai cantar pra gente. Júlio César cantando a versão da Cleide do Dalto, Tu, linda demais. Júlio César, essa música marcou a minha chegada aqui em Brasília, as minhas saudades de Minas Gerais. Essa música aí sempre vai estar nas minhas lembranças dos tempos de juventude. Júlio César, Tu.
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0: Se a gente boa do Brasil, quero mandar com o som dessa moda bonita das Irmãs Freitas, um abraço, Manelzinho da Bahia. Alô, Manelzinho! Um grande abraço pra você aí na Bahia, muito obrigado. E o meu amigo Geraldo Neto tá dizendo que o Gil, sei lá, de Macau, no Rio Grande do Norte. É, então, muito obrigado, Geraldo Neto. Vamos pro intervalo.
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11: Indica você de lá.

mais agora, 22:02, eu de cá, você de lá. Nós estamos recebendo aqui uma mensagem do Vandeci Martins, da cidade São Miguel do Guamá, no estado do Pará. Alô, alô, Vandeci Martins, aí na cidade São Miguel do Guamá, no grande estado do Pará. Ele está dizendo, estamos sempre ligados no seu programa aqui, viu, Maurício Rabelo, aqui no Parazão. Essa semana você falou quando chegou à cidade em Brasília, né? Eu lembrei da minha chegada aqui na cidade em São Miguel do Guamá, também no Pará, vindo da roça, eu também, né? Ele diz, cheguei a chorar aqui sozinha, mas hoje tudo deu certo, graças a Deus. Sou casado com uma mulher maravilhosa. Temos um filho de 17 anos, Vinícius, né? A esposa é Alcione. Obrigado, Vandeci Martins. Obrigado, Alcione. Obrigado, Vinícius. Pois é, eu falei da música do Amado Batista, Nesta Cidade. Quando eu cheguei nesta cidade, eu era assim, cheio de sonhos e vontades dentro de mim, não é? Nossa, a música mexe muito comigo e me faz lembrar do tempo que eu pisei aqui no Planalto Central Brasileiro, um vento que entrava na alma do cabra, né? E a saudade aumentava, a falta de dinheiro também, a falta de oportunidade, mas devagarinho as coisas foram acontecendo, foram as oportunidades surgindo e graças a Deus aqui estou há 40 anos na Rádio Nacional, a maior rádio do Brasil. Graças a

Mas como é que é o moço de Tabatinga que vai tomar um trem lá? É o Benício? Benício de Tabatinga, depois da música do Júlio César. Tu, alô, Benício. Ele tá bem ali, né? Tabatinga, lá na fronteira com o Peru e a Bolívia. O Peru e a Colômbia. Benício, um abraço. Essa moda do Amado Batista, eu vou te contar, é marcante demais. Quer ver? Escuta, conta a história de muita gente.

0: onde mais amado Batista cantando nesta cidade. Eu tenho um amigo lá em Palmas do Tocantins, chegou quase que menino em Palmas do Tocantins e ele veio de Sergipe, né? Eu garanto que essa música o leva, o remete à sua terra onde nasceu, Sergipe, lá no Nordeste brasileiro, e ele carrega o nome de Nordeste, né? É Tinho Nordeste. Ele mandou uma mensagem pra nós, está nos ouvindo nesse momento, lá no seu recanto de sossego, na beira lá das montanhas da Serra Geral. Alô, alô, meu amigo Etinho Nordeste. Cadê você, rapaz? Boa noite, meu amigo Etinho. Boa noite.
1: Boa noite, meu amigo Maurício Rabelo.
0: Boa noite.
1: Boa noite, ouvintes da Nacional. Satisfação imensa, meu amigo. Estou aqui agora no repouso.
0: No repouso,
1: né?
0: Com certeza.
1: 9 horas e 35 minutos.
0: Opa, agora já são
1: depois
0: 10
1: um dia de muitas visitas.
0: Né?
1: Um dia de. Na lida, né?
0: Na
1: e
0: lida.
1: Sempre do dia a dia.
0: Batidão,
1: agora,
0: né, rapaz?
1: A gente vem pro repouso.
0: Família
1: aqui,
0: Nordeste
1: ligado
0: é dura.
1: Na Nacional.
0: Aham.
1: Meu irmão, velho, um abraço pra todos os ouvintes da Nacional,
0: Betinho.
1: Principalmente do estado do Tocantins, esse estadão que é o estado mais novo da nossa federação,
0: é,
1: né?
0: Exatamente.
1: Os amigos aqui da nossa capital Palmas, e, enfim, a todos os ouvintes do nosso Brasil,
0: que
1: um abraço,
0: boa.
1: Meu amigo, e puxa um aí do fundo do baú, manda pra esse povão de Deus.
0: Beleza,
1: um abraço.
0: Hã? Tá bom, é do fundo do baú que ele pediu, é uma boa, né? Obrigado, obrigado, amigão Etinho Nordeste, lá no Repouso do Guerreiro, na beira da Serra Geral, lá perto da Serra de Itaquaruçu. Muito obrigado, Etinho Nordeste, saudade aí da sua casa, da sua amizade, da sua presença. Dê um abraço no meu amigo Silvano Nordeste, que é seu irmão, foi meu patrocinador durante muito tempo, Silvano Nordeste, na Silvanete Nordeste, também no Nonato Marida Silvanete, na Dona Arlete também. Muito obrigado a toda a família Nordeste que chegaram em Tocantins no começo de tudo, vieram lá de Sergipe e deram muito certo. É uma família muito forte, cresceu, se agigantou e tem uma amizade imensa. Obrigado, Etinho Nordeste.

0: Pois é, gente boa, agora tem mais participações aqui. Essa aqui veio do exterior, vamos ver de onde. Boa noite!
1: Boa noite, Maurício Rabelo, que é o santo que tá falando da Guiana Inglesa.
0: Ô, santo da Guiana Inglesa!
1: Estamos aqui na exploração, aqui fazendo uma exploração aqui na Montanha Azul.
0: Montanha Azul?
1: Montanha Azul, que no inglês é Blue Mountain.
0: Blue Mountain.
1: Aham. E aqui, se você puder rodar um modão pra nós aí.
0: Aham.
1: E que rene fim de semana.
0: Aham. Fim de semana, Celso. Agradecer
1: pra todos que estão ligados aqui no programa.
0: Aham.
1: Pra todos daí da Nacional.
0: Bom,
1: pra
0: de...
1: Fatinha, pro...
0: Aham.
1: Pra todos aí que faz o programa.
0: Beleza pura.
1: Aqui, oferecer aqui pro... Aham. Pro Galeto, pro menino Ney, pro Vitor Hugo, pro Neguinho, pro Neto. Estamos aqui na escuta pelo aplicativo.
0: Bom demais, menino Ney. Obrigado. Obrigado, meu amigo Galeto. Esse aí é o Santos, né? Lá na Guiana Inglesa, na Blue Mountain, né? Na Montanha Azul, fazendo uma exploração por lá. Grande abraço, meu amigo Galeto. Beleza pura? Muito obrigado a você, ao menino Ney, ao Vitor Hugo, ao Neguinho, também o Neto. Um abraço grande. Muito obrigado. E a montanha aí é azul mesmo? Um abraço grande, meu querido amigo. Tem mais aqui, Hernandes. Falando assim, Hernandes é lá, é 85, é do estado do Ceará. Alô, Hernandes, boa noite!
2: Boa noite, Maurício Rabelo, é o Hernandes do Boqueirão do Cesário, distrito de Beberibe, Ceará.
0: Beberibe.
2: É, eu queria ouvir uma saudade aí com Raimundo Fagner, é retrovisor, pode ser?
0: Pode, claro.
2: Hernandes do Boqueirão do Cesário, distrito de Beberibe, Ceará. Ah. Valeu, Maurício, adoro seu programa.
0: É, Hernandes, né? Fala a localidade de novo aí do Beberibe.
2: Hernandes do Boqueirão do Cesário, distrito Boqueirão. De Beberibe, Ceará. Valeu, Maurício, adoro seu programa.
0: Bom demais. Mas, pama, que coisa boa. Obrigado, obrigado, meu querido amigo Hernandes, aí do Buqueirão, Buqueirão do Cesário, distrito de Beberibe, no Ceará, pedindo o retrovisor do Fagner. Muito obrigado, muito obrigado. Um abraço. Ele até mandou um vídeo aqui do cantor Júlio César, é no Forró 2 Chacrinha, né? Muito obrigado, Hernandes, aí no Buqueirão do Cesário, distrito de Beberibe, no estado do Ceará. Deixa eu só ver um pedacinho aqui, Celso, ver como é que é. É o vídeo dele aqui. Opa, ele mandou e pediu o retrovisor do Fagner. Retrovisor do Fagner. São 22 horas e 13 minutos. 22 e 13, o negócio não abre de jeito nenhum, viu? Meu amigo Hernandes, estou tentando abrir aqui, mas só girando, girando, girando. Mas um retrovisor não vamos tocar para você, viu? Pode aguardar. Não quer dar certo, né? Vamos lá, tem Água Boa no estado de Mato Grosso falando conosco. Alô, Água Boa, Mato Grosso. Eu quero aqui... Ah, espera aqui, parece que agora deu. Agora deu, né? Vai dar. É o Anderson que gosta de... Agora vai dar. Não deu nada. Nesse momento... Não, tá tudo certo, né? Bom demais. É, quero dar uma olhada aqui, eu tô tentando achar. É, fica na BR-116, né? O Hernandes está dizendo que Beberibe fica na BR-116. Obrigado, Hernandes! Um abraço grande, muito obrigado, muito obrigado. É, a...

Sônia de Água Boa, no estado de Mato Grosso, dizendo boa noite, Maurício Rabelo, como vai por aí? Tudo bem? Tudo jóia? Graças a Deus. E ela diz, cumprimento a todos do programa Eu de Cá, Você de Lá, que dão duro, né? E sempre ouvindo a Rádio Nacional, quero ouvir uma música da Bruna Viola, No Fundo da Grota, viu, Celção? Pelo menos um pedaço aí do Fundo da Grota, da Bruna Viola, pra Sônia de Água Boa, no estado de Mato Grosso. Tem minha querida amiga Cecília da Silva Oliveira também, mandou a mensagem bonita, dizendo, mandou uma taça de vinho aqui, um vinho tinto, muito bonito, só pra fazer figa mesmo, só pra fazer vontade na gente, né, Cecília? Você não é fraca não, viu? Gosta de fazer a gente ficar com vontade de tomar um vinhozinho junto com você, nesse tempozinho frio. Hoje eu acordei de manhã cedinho, né, trabalhei até quase meia-noite aqui, 11 e tal, cheguei meia-noite em casa. Aí acordei, era uns 5 e pouco, 6, um frio, tava 16 graus aqui em Brasília. Vai ser frio desse tanto, rapaz. E a Cecília tá tomando um vinhozinho, tranquila, tá dizendo, bora. Estamos por cá, te ouvindo e saboreando esse tinto maravilhoso. Ela diz, tá tudo bem, tudo jóia, graças a Deus. Ela diz, saudades. Nossa, você fez com que voltássemos lá no ano de 1978, na nossa linda juventude apaixonante, com essas duas canções. Fez parte da minha história, da minha adolescência. Pois é, da minha também. Muita saudade, né, minha amiga Cecília da Silva Oliveira? A música do Gilson e a música também, a música do Júlio César, Tu. E depois teve a do Amado Batista, Nesta Cidade, né? Obrigado, Cecília da Silva Oliveira, minha querida amiga de Campo Novo do Parecis, no estado de Mato Grosso, a terra do rei da soja, né? O Olacio de Moraes era o rei da soja e era lá, Campo Novo do Parecis, no estadão de Mato Grosso. Obrigado, meu querido amigo Luiz, né? O Luiz, o marido da Cecília. Muito obrigado, muito obrigado. Tem mais aqui no estado do Ceará. Boa noite. Boa noite, Maurício Rabelo. Quero ouvir uma música do Jean Giovanni, Roupa de Lua de Mel. Mandar para todos que estão na escuta. Aqui é o Barroso Sampaio de Barra do Ceará. Barroso Sampaio de Barra no Ceará, pedindo Roupa de Lua de Mel do Jean Giovanni, beleza pura, muito obrigado. Tem mais aqui. Maurício manda um alô pra nós aqui na Fazenda São Félix, né? Fazenda São Félix em Tocantins. Quem está nos ouvindo é Darlene Cursino. Alô, Darlene Cursino na Fazenda São Félix. Muito obrigado. Uma excelente noite. Um abraço do Maurício Rabelo, toda a equipe do Eu de Cá, Você de Lá. Muito obrigado. Lá em Roraima, tem aqui, boa noite. Quem tá mandando é o Antônio Rodrigues de Lima. Antônio Rodrigues de Lima mora em Roraima. Tá ouvindo Eu de Cá, Você de Lá. Antônio Rodrigues de Lima, beleza. Obrigado, Antônio Rodrigues de Lima, nesse estadão que eu gosto tanto, que é o estado de Roraima. Aí, na beira do Marina, meu caso, no Rio Branco. Muito obrigado. E muita água que cai aí no estado de Roraima. Muito obrigado, Antônio Rodrigues. Tem mais aqui, boa noite, Maurício Rabelo, sou ouvinte do Eu de Cá, Você de Lá. João Juarez de São José dos Campos, no estado de São Paulo, passando para desejar a todos um bom feriado, um ótimo final de semana. Maurício Rabelo, mande notícias do João Maquibral, o locutor do Madrugada Nacional. João está se recuperando em casa, fez uma cirurgia delicada, mas graças a Deus está se recuperando bem, já saiu do hospital, está em casa, viu? E se preparando para voltar aqui para o Madrugada Nacional, ele e a Luziânia, né? Fazendo muito sucesso no Madrugada Nacional junto com todos vocês. Muito obrigado, viu, meu amigo João Juarez, São José dos Campos, São Paulo. Está dizendo assim, por favor, leia esse pensamento para mim. A noite é uma criança, a madrugada é um brinquedo, não são as pessoas que dormem tarde, é o sol que nasce cedo. Então, a noite é uma criança, a madrugada é um brinquedo, não são as pessoas que dormem tarde, é o sol que nasce cedo. Olha um verso bonito, diz Maurício Rabelo. Falei com a Fatinha pelo telefone, ela falou que em Brasília tá frio demais, aqui em São José dos Campos, São Paulo, agora 17 graus. Hoje de manhã tava 16 aqui,
doendo de frio.

0: eu gosto é de coisa quente, rapaz. Eu gosto é de quente. Ele tá na linha, o Hernandes? Alô, Hernandes! Boa noite!
1: Boa noite, Maurício.
0: Ô, rapaz, você tá aí no buqueirão do Cesário, é, rapaz?
1: Prazer grande falar com vocês. Eu falei agora com a Tatinha, viu?
0: Aham. Eu atendi você um pouco aí, você ouviu a gente atendendo?
1: Tá bom, eu mandei um link aí de um vídeo aí do programa do Chacrinha. Do Júlio César. É,
0: mas não abriu, rapaz.
1: Eu tentei. É, Júlio César, viu?
0: É, no programa do Chacrinha, né?
1: É, não era do programa do Chacrinha. Mas você pediu aqui no YouTube e veio, né?
0: Pois é, você mandou aqui, eu tentei abrir, ficou girando, girando, girando, e não abriu, rapaz. Mas,
1: tá bom, eu tô falando aqui de Boqueirão do César, é as margens da BR-116.
0: Aham.
1: Boqueirão do César é Beberibe, viu? Distrito de Beberibe.
0: Beberibe, né?
1: Beberibe é a cidade, né?
0: Quem nasce em Beberibe...
1: Beberibenses, acho que é.
0: Beberibenses e beberibensas, né, rapaz? Bom demais. Eu tô tentando abrir o vídeo de novo aqui. Ah, consegui abrir agora, rapaz, ó. Porque tava só comendo. Olha, escuta um pedacinho só pra você ver. É um forrozão. É um forró do.

0: A grama tem micuim, rapaz, um perigo, carrapatinho. Mas quando o amor quer mesmo, né? Você tem muitas experiências, né, Anderson Vareta? É bom, né?
1: 40
0: né,
1: meu... anos que você está na Rádio Nacional, não é 40 dias, né?
0: É, muito tempo, né, Anderson? Nossa Senhora! É, mas passa rápido.
1: Eu não vou tomar seu tempo muito, viu? Ah,
0: mas passa rápido demais.
1: Eu ligando, viu?
0: Não, bom demais. É, deixa eu te perguntar, o Buqueirão do Cesar fica em Beberibe, fica a quantos quilômetros de Fortaleza?
1: Fica 111 de Fortaleza.
0: É pertinho demais, é perto, né, rapaz?
1: E agora que vai ficar um pulo de gato, né, de auditado.
0: É um pulo
1: então,
0: de gato.
1: Na duplicação, né, da BR, até aqui o Transfegário.
0: Vai ficar bom demais, hein, rapaz? Bom demais. É, eu não conheço o Beberibe do Cesar,
1: tá, não. O tá fazendo aí a duplicação da BR-116. Já era duplicado de Fortaleza até Pacajus.
0: Sim.
1: Pacajus fica divisa com o Beberibe também.
0: Ah, entendi. Não fica pro lado de Madalena e Caridade, não, né? De Canindé.
1: Não, não. Madalena, Caridade e
0: Canindé.
1: Fica na Zona Norte.
0: Ah, eu tive lá. Já fui.
1: É na 020, na BR-020.
0: Ah, pois é.
1: Depois de Canindé.
0: É, fui lá, tem uma imagem de São Francisco imensa.
1: É isso, isso.
0: É, coisa linda. É, a imagem de São Francisco fica em Canindé? Fiquei em
1: Canindé. Ali é Canindé.
0: É, Canindé. Eu fui Madalena, Caridade e Canindé. Achei bom.
1: Madalena e Caridade é depois de Canindé, na BR-020.
0: Em cada igreja linda.
1: Bem pertinho da outra.
0: Cada igreja imensa, né? Coisa linda, né?
1: Canindé é muito quente, mas é muito bonito.
0: É muito bonito, eu gostei muito. Pois é, então tá. Foi um prazerão, viu? Bom, receber a sua ligação, tá?
1: É, daqui para Fortaleza é 111 quilômetros.
0: 111, pertinho demais, né?
1: É.
0: É um pulo.
1: Um abraço aí.
0: Falou, Hernandes, muito obrigado, viu? Um abraço. Bom demais, obrigado. Lá de Roraima, fala comigo, Roraima, boa noite.
2: Boa noite, meu amigo Maurício Rabelo. Rapaz, eu já te ouvi há muitos anos, só que... Há pouco tempo que eu comecei a mandar mensagem, né? Eu acho menos de um ano.
0: Ah, é?
2: Mas parece que você é da família já, sabe?
0: Ah, é? Que coisa
2: da família,
0: boa.
2: É verdade.
0: Obrigado, Matheus.
2: Rapaz, é bom demais,
0: Matheus
2: né? Machado. Maurício Rabelo, manda

0: abração aí pro pessoal aí que puxa o GNL aqui em Boa Vista, Roraima, capital do vento. Hoje nós estamos chegando daqui a pouco com 15 carretas por ali.
1: Nossa, GNL.
0: E aí você bota uma daquelas.
1: Daquelas.
0: Boa. Boa. Pra nós terminar de chegar aqui, beleza?
1: Tranquilo.
0: Com a proteção de Deus. Um abraço a todos. Fica com Deus e tudo de bom.
1: Pois é, já é da família, você também. Obrigado, obrigado, amigão Matheus Machado. É lá na querida cidade, a capital do vento, Boa Vista, Roraima. A turma do GNL, 15 carretonas chegando na capital Boa Vista, né? Que coisa boa. Obrigado, Matheus Machado. O dia que você virar os rumos aqui para Brasília, venha nos visitar, vai ser um prazer. E eu quero crer que, se Deus quiser, em breve eu vou a Boa Vista, eu quero. E eu tenho muita vontade de ir de carro, né? Mas não é fácil, não, porque tem de Porto Velho a Manaus, tem muita dificuldade na BR-319. Né? É, então é difícil, mas eu tenho muita vontade de fazer esse percurso de capa e vendo as belezas que esse Brasil tem. É, já fui a Boa Vista, gostei demais, já morei em Manaus, gosto demais de Manaus e eu tenho muita. Já fui ao estado de Rondônia, mas quero conhecer muito mais, né? Conhecer a fronteira do Brasil é a Bolívia, não? Aí é Brasil e a. Como é que chama, rapaz? Venezuela, Brasil é Venezuela, Guiana também. Lá no Tepequém, no Monte Roraima, eu tenho muita vontade de conhecer. Muito obrigado, Matheus Machado, na capital do vento, Boa Vista, Roraima. Muito obrigado, muito obrigado. Tem mais outra aqui, vem cá. Fala comigo, 93 é do Pará. Boa noite. Boa noite, eu sou Jaqueline da cidade de Placas, no Pará. Quero mandar uma alusão para minha amiga Arlete, lá do Arrependido. Fala para... Pera aqui, para minha amiga Arlete, lá do Arrependido. Fala para mandar mensagem para mim, viu? É a Jaqueline da cidade de Placas, no Pará, pedindo para amiga Arlete do Arrependido mandar mensagens, viu? Ela quer falar contigo. Tem mais aqui, o Euclides, meu amigo, é o Euclides da Bahia. Alô, Euclides, fala comigo, Santa Rita de Cássia, Bahia. Moço, a palavra é sua, meu amigo Euclides. Cadê a sua palavra aqui? Não quer abrir, rapaz? Ah, não, ele mandou, foi o Luiz Gonzaga aqui. É, Euclides, você mandou, foi uma música do Luiz Gonzaga, é? Pera aqui, rapaz. Céu, segura aí só um minutinho aqui pra ver se é a música que ele mandou, um pedacinho mesmo, mas aí tem... antes, Euclides, só mandar um alô aqui para Durval Barros. Durval Barros dizendo: Maurício Rabelo, sou o Durval Barros de Formosa do Rio Preto, Bahia. Mando uma alusão para o Gerson, o topógrafo, João Batista, o alemão, todos do grupo do Amanhecer. Muito obrigado, muito obrigado. Ele mandou aqui, ele mandou um pedacinho da moda aqui do Gonzagão. Ô, meu amigo! É o Euclides da Bahia, um abraço, Euclides, a música do Gonzagão, como é que é?

0: Mas o Euclides tá querendo falar. Fala, Euclides, fala aí.
1: Boa noite, meu amigo Maurício Rabelo. Aqui é Euclides, da Lagoa de Ferrões, São Pedro de Castro, na Bahia. Tô aqui com a Diana Cabeceira, ouvindo o programa e quero você lá.
0: Euclides.
1: Boa noite para Eleodoro, Pocatelha, Vagão Pai e Filho.
0: Sim.
1: Seu Miguel, de Portugal, Alemão, Marujito, Maria José, Edileuza, Alice, sim, todos os conterrâneos daqui de Santa Rita, de Caça, Macedão, Bahia.
0: Santa Rita.
1: Ô, meu amigo, vai dar uma música pra nós aí, com Luiz Gonzaga. O título da música é O Safoneiro.
0: Já apagou o cochileiro, cochilou e o forró
1: assim,
0: continuou.
1: O safoneiro apagou, uma coisa assim, mais ou menos. Mandar de volta pra nós, meu amigo. Tô aqui na escuta.
0: Beleza pura.
1: Eu te quero você lá. Amanhã eu mandei um áudio pro senhor. Aquele Luciano Barroso não mandou o meu bom dia que eu enviei pro senhor hoje de manhã. Eu deixo aqui meu boa noite pra ele.
0: Tá bom.
1: Para Luciano Barroso.
0: Tá bom.
1: Amanhã eu
0: vou. Cobra de lá,
1: o programa dele.
0: Meu,
1: eu ouço
0: noite,
1: o programa do senhor
0: dia.
1: E do Luciano todos os dias.
0: Tá
1: boa noite. Mande áudio de volta pra nós. A música é com Luiz Gonzaga.
0: Tá bom.

0: Obrigado, obrigado, meu amigo Euclides, na Lagoa dos Ferrões, aí na Bahia. Muito obrigado, Santa Rita de Cássia, mandando um boa noite para o Luciano Barroso, lá no Brasil Rural. Obrigado, Euclides, um abraço. Nós vamos para o intervalo, né, Celso? Mas pera aqui, só tem intervalo? Tem? Você é demais, rapaz. Deixa o Edson Zavascki falar aí. Edson Zavascki.
1: E Maurício Cabelo, rapaz.
0: O que é isso?
1: Falou
0: Maurício Cabelo,
1: aqui,
0: é, rapaz?
1: Da Goiânia Inglesa, do garimpo, do Blue Mountain. Blue Mountain aqui, rapaz. Estão por aqui, por aqui na escuta. Eu e a galera aqui.
0: É o Galeto, né, rapaz?
1: Rapaz, toca um modão aí pra nós, já tá com duas músicas que eu pedi aí.
0: Mas é coisa. Ô, Galeto, eu te atendi agora mesmo aqui.
1: Nessa cidade, um dia desse, e a velha porteira.
0: Ô, rapaz, nessa cidade tocamos agora mesmo.
1: Toca pra nós aí, se for possível, a música Caminheiro.
0: Boa demais.
1: Com o Milionário Isa Rico.
0: Ô, rapaz, obrigado. Ó, Blue Mountain, né? Lá na Guiana Inglesa.
1: Também lá para.
0: Ah, pra falar.
1: Os meus amigos, rapaz. Meus companheiros garimpeiros que estão lá pro.
0: Aham.
1: Pro Rio Mazarone. Pro Rio Mazarone, rapaz.
0: Rio Mazarone.
1: Que Deus abençoe eles.
0: Amém.
1: Por lá aí.
0: Aham. Obrigado.
1: Vai ficar tudo bem.
0: Tranquilo. Obrigado. Obrigado, Edson Zavascki. Muito obrigado. Eu, Galeto, um abraço grande. Tem aqui também de Boa Vista, Roraima. Elô de Boa Vista, Roraima. Mandando um alô para todos nós. E mandou uma mensagem assim. Fala, Elô. Boa noite.
2: Noite, Maurício. Oh. Eu de cá, você de lá. Ei. Nunca mais consegui mandar você responder esse meu áudio.
0: Meu Deus.
2: E também muito ocupado aqui.
0: Uhum.
2: Espero que hoje eu consiga.
0: Deu certo.
2: Bom feriado para você e a todos. Obrigado. Da Nacional. Elô, Boa Vista, Roraima.
0: Obrigado, obrigado, querida amiga Elô, em Boa Vista, no estado de Roraima. Desculpe aí a displicência nossa aqui, viu? Um excelente feriado pra você, minha querida amiga. Beijão, Elô, Boa Vista, Roraima. Vamos pro intervalo.
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No sonzão da Nacional, o famoso trio Parada Dura, Creone, Barreirita e Mangabinha, do Ronaldo Adriano, Último Adeus. Depois, na sequência, o Goiano e Paranaense.

0: Pois é, gente, agora 22 horas e 39 minutos. Mandar um abraço pro meu amigo Nego Lima, lá em Palmas. Saber se ele tá melhor. Ele tava meio hospitalizado essa madrugada. Meu amigo Nego Lima, cadê você, rapaz? Você tá bom? Tranquilo? Nada segura esse cabra, né? Mandar um abraço para você, meu querido amigo Nego Lima. Desejar que você esteja bem, né? Ontem fiquei sabendo que você foi hospitalizado. Tentei te ligar hoje, mas não consegui. Espero que você esteja bem. Já mandou dizendo que... deixa eu ver aqui. Ele já mandou um recado aqui. Meu amigo... Fala, Nego Lima. Meu
1: amigo Maurício Rabelo.
0: Opa.
1: Eu tô bem já, viu, Rabelo? Fiz um cateterismo aqui agora madrugada. Mas tô bem, tô tranquilo aqui.
0: Graças a Deus.
1: Tô em repouso, não atingi o coração de nada, só um cateterismo mesmo. Mas amanhã eu tô em casa com fé em Deus, tá? Muito obrigado, amigo, aí, pela preocupação aí.
0: Querido amigo. Obrigado. Então, ele já mandou. Obrigado, então. Repouso, tranquilidade, se agitar demais. Mas também ele anda, não sei quantos quilômetros todo dia, mas andar faz é bem, né? Mas tem hora que exagera, né, meu amigo? Então, cuide-se aí, cuide da sua saúde, porque isso é muito importante para toda a família Lima, para Dona Olinda, para Vitória, para o João Eduardo e para todos os seus amigos. São milhares e milhares aí no Tocantins, em Goiás, em Brasília, no Brasil, no Maranhão. Um abraço, meu amigo, saúde, que Deus proteja você aí, o seu coração, a sua saúde, é o que nós desejamos, viu? Um abraço, meu amigo. Tem aqui o Adelson Souza, falando assim. Alô, Adelson, boa noite.
2: Ô, Maurício Rabelo, boa noite. Nós está por aqui no Careiro Castanho, assistindo aqui, eu de cá, você de lá. O trem tá bom demais, então vencendo agora, entrando no feriado prolongado. É hora de pescar. Se for possível aí, você roda para nós com os dois mineiros, o menino da foto. Oferecer para toda a galera foto, aí que está ligado no Eu de Cá, Você de Lá. E nós estamos juntos e misturados. Um abraço para você, papatinha, que Deus abençoe a todos.
0: Beleza pura. Muito obrigado. Deixa eu ver aqui, rapaz. Eu tô muito, muito sem tipo aqui, né? Pera aqui. Adelson. Lá no Careiro Castanho, lá no Amazonas, né? Que coisa boa. Bom demais, já tá quase no fim do programa, infelizmente. Ô Adelson, te agradeço demais, viu? E espero que você esteja feliz, dá uma pescada. Pega aí um bodó, comer um bodó ticado aí, né? Um abraço, meu amigo Adelson Souza, aí no Careiro Castanho, no Amazonas. Muito obrigado. Pega um bodó aí, tira a foto e manda pra nós. Ô, peixe bonito, né? Feio demais, mas é muito gostoso. Um abraço, meu amigo Adelson Souza, aí no Careiro Castanho, no Amazonas. Muito obrigado, muito obrigado. Tem aqui alguém pedindo lá do Piauí, o de Pauli. Paulino, no céu dos braços seus. Maurício Rabelo, sou aqui de Angical do Piauí. É uma cidade pequena do interior do Piauí, mas muito boa. Ouvindo Eu de Cá, Você de Lá, quero ouvir a música No Céu dos Braços Teus, do de Paulo e Paulino. Beleza pura! Muito obrigado. Quer saber o nome, né? Não tem um nome, rapaz. Sou de Angical, no Piauí, cidade do interior, mas você não mandou seu nome, que pena. Muito obrigado, muito obrigado. Tem mais aqui. Goiás, né? Maurício Rabelo, como vai? Tudo bem? Tudo jóia? Tá pedindo cadê minha música? Qual que é a música aqui? Ah, Tony Tito. Ah, vou ver se eu acho o Tony Tito aqui. Nesse momento, é uma criança até que pediu. Tony, rapaz, e Tito, né? Como é que é o nome da música? Celso Ribeiro, você... Estou na escuta, panapampam, minha música, toca minha música aí, Maurício, Tony, Tito, estou na escuta. Maurício, estou na escuta, Falcão e Josué, podia ser também a música, Maurício, estou na escuta. Será que a música é

0: vida. Agora são 22 horas, peraí, Celso, são 22 horas e 44 minutos. Eu de cá, você de lá. É, nesse momento eu quero mandar para todos os ouvintes do Brasil, especialmente de Goiás, né? É, Milene Rodrigues dos Santos, né? Pediu essa moda aí do Tony Tito. Toca para nós, Celso.
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0: demais, Tony e Tito, já tá no finalzinho do programa, né? A música Dono da Vida, linda. E tem muitas mensagens que eu não consegui passar. Tem um aqui, por exemplo, é o Paulo de Barreiro do Barro Alto, região de Irecê, na Bahia. Paulo de Barreiro do Barro Alto, Irecê, Bahia, mandando um abraço pro pessoal no Sítio Araújo. Estamos aqui esquentando uma fogueira junto com meu compadre André, minha comadre Grace, minha afilhada Helena, minha esposa Tatiana, meu filho Ezequiel. Toca uma moda pra nós, menina da aldeia. Somos de Barro Alto, Bahia. Muito obrigado, muito obrigado. É o Paulo, né? Muito obrigado. Paulo, que coisa boa ter você participando. Obrigado, Paulo. Esquentando uma fogueira boa aí, é bom demais, viu? Lourival Brito Braga, lá de Roraima. Lourival.
1: Rabelo. Oi. Boa noite, Fatinha, e boa noite também ao Celção. Aham. Aqui é Lourival Braga, do bairro Senador de Campos, da cidade Boa Vista, Roraima.
0: Sei.
1: Eu mando uma boa noite para todos os ouvintes aqui dos 15 municípios aqui do estado de Roraima.
0: Aham.
1: Tem um amigo meu lá no Suriname, o Índio do Brasil. É conhecido como Índio do Brasil, lá no Suriname.
0: Eu sei.
1: E também para lá tem um amigo meu por nome Manuelzinho, também lá no Suriname.
0: No Suriname.
1: É, também tem um cidadão por nome Antônio. Eu mando uma boa noite para nossos amigos, nossos parentes, meus pais lá no Maranhão. Eu gostaria de ouvir com José Augusto, Chuva de Verão. Aqui não é verão não, mas é inverno, está chovendo.
0: Tá,
1: manda boa noite também para todos os pescadores daqui do estado de Roraima.
0: Aham.
1: Para o motorista de transporte escolar, para os colegas da CESAI.
0: Aham.
1: E para o grande amigo meu também, aqui radialista, é daqui do estado de Roraima.
0: Aham.
1: É Chico Leda também, o biólogo Chico Leda. E também o nosso amigo Miguel Barroso, tá bom?
0: Miguel Barroso é grande comunicador. Obrigado, Lourival Brito Braga. Tem mais aqui também. Boa noite, Maurício Rabelo. Aqui é de Jequitaí, norte de Minas Gerais. Dudu Buriti do Santana. Obrigado, Dudu Buriti do Santana. Celção, obrigado. Celso Ribeiro. Valeu!
2: Ô, Maurício, segunda.
0: É, eu vou estar na Amazônia sábado, agora ao vivo, de 10 ao meio-dia, no ponto de encontro. E você, Fatinha?
3: Segunda-feira.
0: Valeu. Fiquem todos com
2: Deus.
0: Falou,
2: um abraço.
0: Doutor Vareta. Como é que vai, Vareta? Amanhã você tá aí, né? Tá bom. Gente, fiquem todos com Deus. Um abraço. Sábado eu tô ao vivo, viu? De 10 ao meio-dia até a tarde também. Um abraço. Benção, mãe. Dona Gasparina, um beijo. Marlene, um beijinho. Tchau, meu pai, que está no céu.
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2: 11 horas em Brasília. Seguimos juntos aqui agora pela Rádio Nacional da Amazônia e também pela Rádio Nacional do Alto Solimões. A vocês, nossos ouvintes, muito boa noite. Lenine, dois olhos negros.

Aí, Gilberto Gil, música de Isidoro, Madalena. Milton Nascimento dele, Fernando Brant, Maria Maria e Lenine, de Lula Queiroga, Dois Olhos Negros. Agora 11:11 à noite, Tietê.

0: Ouvimos Rumo ao Infinito com Maria Rita, de Arlindo Cruz, Fred Camacho, Marcelinho Moreira. O Samba Pode Esperar, Roger, dele, e A Noite, Thier, de Giuseppe Anastasia, a versão de Thier e Adriano Sintra.
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0: 11h22, Paulinho Mosca, e na sequência os Novos Baianos.

0: Terral, você ouviu Ednardo Amelinha e Belchior, música de Ednardo, antes do Nai, sintonia dele, Sérgio Natureza e Marisa Monte, Carlinhos Brau, autor, Maga Malabares.
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0: 11:42, Luiz Melodia, Magrelinha.

Você ouviu Maria Gadu, música dela, Itinerário Martinália de Max Viana e Magrelinha Luiz Melodia. 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Agora são 11 horas mais 52 minutos. Deixo você com Talismã, Paulinho da Viola. Na sequência tem Leila Pinheiro pela Ciclovia. Boa noite.

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1: Bom dia, ouvintes! Aqui Luziânia Xavier, começando mais um programa Madrugada Nacional, aqui pela sua Rádio Nacional AM de Brasília, 980 kHz, transmitindo também pela Rádio Nacional do Amazonas e Rádio Nacional do Alto Solimões e emissoras parceiras da Rede Nacional de Comunicação Pública. Hoje, 4 de junho de 2026, é o feriado de Corpus Christi. Corpus Christi significa em latim Corpo de Cristo. É uma data móvel celebrada pela Igreja Católica sempre 60 dias depois do domingo de Páscoa ou na quinta-feira seguinte ao domingo da Santíssima Trindade. Na tradição católica, esta quinta-feira é considerada o dia no qual Jesus Cristo instituiu o sacramento da Eucaristia. De acordo com a Conferência Nacional dos Bispos do Brasil, no Corpus Christi se celebra a presença real de Jesus Cristo no pão e no vinho. Essa data lembra o ato registrado na Bíblia, realizado por Jesus na Quinta-feira Santa, véspera da sua morte, quando ceou com seus discípulos e, ao partir o pão e partilhar o vinho, disse: tomai e comei, isto é o meu corpo, tomai e bebei, isto é o meu sangue. E agora vamos para a nossa programação musical. A primeira música, Adeus Solidão, com Carmen Silva. A segunda, Coração Vagabundo, com Lindomar Castilho. E a terceira, Que Fim Levaram Todas as Flores, com Secos e Molhados. Voltamos já!

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1: Que tal fazer um exercício e pensar sobre o que é verdadeiramente importante? Quando somos jovens, muitas vezes não conseguimos avaliar bem os tesouros que a vida nos entrega todos os dias. Mas, com o passar dos anos, começamos a valorizar o que realmente importa e que muitas vezes passa despercebido. Talvez já vivamos cercados de abundância e muitas vezes não nos damos conta. Quando conseguimos contemplar um pôr do sol, sentir a brisa refrescar num dia quente, a chuva no telhado que embala o nosso sono, o sorriso de quem amamos. Quando valorizamos as ditas pequenas coisas, que na verdade são as que mais importam, a vida ganha um significado a mais. Pense nisso. E agora voltamos com a programação musical. Sobradinho com Sai Guarabira. Tenho ciúme de tudo, Orlando Dias. E Nem as Paredes, confesso, com Nelson Gonçalves.

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1: Com o tempo, a gente percebe que nem todo mundo que está perto é presença de verdade. Permanece quem escolhe ficar quando não há vantagem, quando você não tem nada para oferecer, além de você mesmo. Fica aquele que atravessa os dias difíceis junto e não vai embora quando tudo está sem saída. Essas são as pessoas que enxergam você além do que você pode entregar. Elas ficam pelo que veem no seu coração. Assim são os amigos verdadeiros. Seja esse amigo e valorize também se você tem um amigo assim, pois esses não são fáceis de encontrar. São um presente dos céus que fazem a vida mais leve todos os dias. E voltamos à nossa programação musical com Deixa a Música Tocar com Miss Lene, Sou Rebelde Lilian e Negro Amor com Zé Ramalho.

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2: Algumas coisas que eu gostaria de ter escutado antes de me tornar adulto. Que crescer não é ter todas as respostas, e sim aprender a conviver com as perguntas. Que sentir dúvida não é fraqueza. Que mudar de direção não é fracasso. Que descansar não é preguiça. Que nem todo mundo vai entender minhas escolhas, e tudo bem. Que aceitar migalhas por medo de ficar sozinho machuca mais que a própria solidão. E que, no fim, amadurecer não é dar conta de tudo, é aprender a se cuidar com mais carinho e responsabilidade. Não se julgue tanto, não exija tanto de você. O mundo já faz isso muito bem. Seja gentil com você mesmo. Seu bem-estar vem em primeiro lugar. E agora voltamos com a nossa programação musical. Vamos de Meu Amigo Pedro com Raul Seixas, Aparências com Márcio Greco.

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2: Quando o dia pesa e nada sai como eu imaginei, eu escolho não me prender ao que deu errado. Eu agradeço por ter chegado até o fim dele e entrego o amanhã nas mãos do Criador, pedindo força para ser melhor. Nem todo dia é leve, nem todo caminho é bonito de se ver, mas cada passo me ensina alguma coisa. Até as curvas difíceis me movem para frente e me aproximam do lugar onde devo estar. O lugar que está preparado para mim e para mais ninguém. Pois aquilo que é destinado a mim vai dar um jeito de me encontrar. Por mais difícil que pareça, por mais obstáculos que tentem atravessar meu caminho,

e me impedir de receber o prêmio, eu sei que nada vai poder atrapalhar o que está reservado à minha pessoa. Pense nisso. E voltamos com a nossa programação musical. Vamos agora de Bagaço da Laranja com Zeca Pagodinho e Jovelina Pérola Negra, Passarinho com Beth Carvalho e Teletema com Regininha.

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1: O mais certo da vida é a mudança. As coisas mudam de lugar, as situações mudam com o tempo e as pessoas mudam ainda mais. E que bom que isso acontece, porque se você muda suas atitudes, é sinal de que aprendeu alguma coisa, que amadureceu. O tempo ensina, as experiências fazem a gente enxergar a vida de outra forma, mudar de perspectiva. E isso, além de natural, é enriquecedor. Não tenha medo das mudanças, elas nos fazem crescer, ser melhores, mudar de atitude, mudar de foco. E muitas vezes a mudança vem para nos fazer crescer como indivíduos, nos tornar

seres humanos melhores. E voltamos com a nossa programação musical. Vamos agora de José com Rita Lee, Volta Pra Mim com Roupa Nova e Caminhos de Sol com Zizi Posse.

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1: Há momentos da vida que percebemos que tudo começa a ganhar forma. O que parecia parado ganha direção. O caminho tortuoso começa a se endireitar. Aquela porta que eu já tinha desistido, de repente, se abre. A notícia que parecia ruim

ganha novos contornos. Sabe por quê? Porque chegou a hora certa. E quando a hora certa chega, é porque tudo já está alinhado, ajustado, medido e calculado para dar certo. A resposta chega no momento em que tudo dentro de mim já está amadurecido para receber a bênção certa no momento certo. Aquilo que antes era nebuloso passa a ficar claro. Aquilo que antes era dúvida passa a ser certeza. E aquilo que antes ela era lágrima passa a ser resposta. E voltamos com a nossa programação musical. Vamos ouvir Only You com The Platters, The Winner Takes It All com ABBA e Pense Mais Um Pouco com Cassiano Costa.

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1: Daqui a um tempo vou olhar para trás e sorrir. Sorrir de tudo que um dia me preocupou, de tudo que um dia me tirou o sono, de tudo que um dia me deixou irritado e sem esperança, de tudo que me fez duvidar de que eu era capaz, de tudo que me fez fraquejar na fé. Porque lá na frente vão estar todas as respostas das minhas orações, todas as soluções que nunca tinham passado pela minha cabeça, todas as peças que nunca tinham se encaixado. E aí, tudo o que era confuso vai ficar claro. Tudo o que era difícil vai achar seu caminho. Tudo o que eu não conseguia ver vai estar na minha frente. Tudo vai deixar de ser confuso e será esclarecido. Hoje, eu não entendo tudo, mas escolho confiar, porque acreditar é sempre a melhor opção. E voltamos com a nossa programação musical. Vamos ouvir agora Nosso Sonho de Amor com Mauro Sérgio, Pingos de Amor com Paulo Diniz e And I Love Her com The Beatles.

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1: Feliz daquele que tem um amigo. Amigo de verdade. E se for mais de um, você é um afortunado. E tem amigo de todo tipo, mas o bom mesmo é aquele que você pode rir e chorar junto com a mesma intensidade. E quando eu olho para os meus amigos, eu enxergo abrigo, cuidado, presença de verdade. É saber que quando estou com eles, posso ser quem eu sou, sem máscaras. Não é sobre estar junto apenas nos dias bons, mas principalmente nos dias duros e difíceis. O silêncio entre amigos é um momento de conforto e compreensão. E o abraço, um porto seguro. Ter um amigo é um tesouro. Se você tem, agradeça e valorize. Vamos agora para mais música para vocês. A Cura com Lulu Santos, Esperando na Janela com Gilberto Gil e Memórias com Leonardo Sullivan.

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2: Uma coisa que temos que cultivar é a nossa paz interior. Mesmo quando tudo parece desmoronar, quando tudo parecer confuso, temos que encontrar um abrigo em nós mesmos. Um lugar seguro dentro da nossa consciência, onde possamos descansar o coração, fortalecer a nossa fé e encontrar compreensão. Não podemos nos julgar com dureza. As outras pessoas já são mestras em fazer isso. Que possamos ser carinhosos, não nos cobrar tanto, pois conhecemos as nossas limitações. Que possamos respeitar nossas imperfeições para que a esperança seja sempre uma chama acesa dentro de nós. E voltamos com a programação musical. Vamos ouvir agora Infinito com Márcio Greik, Desabafo com Roberto Carlos e Detalhes com Maria Bethânia.
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1: No meio da rotina, muitas vezes estressante do dia a dia, das tarefas que têm que ser realizadas, das mensagens que têm que ser respondidas e das preocupações que ocupam a cabeça, existe uma vida sendo construída nas pequenas coisas, uma vida que mora nos detalhes bem feitos, no esforço de completar uma tarefa que ninguém viu. Mas são nesses pequenos momentos do cotidiano que a vida se constrói, pois ela é feita no esforço diário de completar mais um dia. A força e coragem em quem não desiste, em quem encontra ânimo para continuar sempre com um sorriso no rosto. E voltamos com a nossa programação musical. I Am, I Said, com Neil Diamond. Solamente Una Vez, com Andrea Bocelli. E Fatalidade, com Diana.

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1: A maior parte das pessoas coloca como bênção somente o salário depositado na conta. Conseguir comprar algum bem almejado. Um dinheiro que não esperava, que chegou. Isso se chama trabalho e esforço. Muitas das maiores bênçãos da nossa vida passam desapercebidas. Bênção é acordar e saber que quem a gente ama está bem, é ter o alimento, é sentar à mesa com a família, é ter saúde para desfrutar momentos bons, é ter um lar onde existe respeito e harmonia, é estar ao lado de pessoas que escolhem permanecer com você a despeito de todas as lutas e dificuldades. Nem todo mundo vive isso, e aqueles que são abençoados com essas coisas tem mais aqui agradecer. E voltamos com a programação musical. Vamos agora de Cadê Você com Odair José, Confesso com Amália Rodrigues e Quatro Semanas de Amor com Luan e Vanessa.

0: Que assim seja, Pilares.
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2: E o Madrugada Nacional vai chegando ao seu final. Desejamos a todos vocês um ótimo feriado, uma ótima quinta-feira. E a gente se encontra logo mais à meia-noite. Eu desejo a todos também um bom dia. E já vamos anunciando as últimas músicas. O que é o amor com Arlindo Cruz, A Volta com os VIPs e Gatinha Manhosa com Erasmo Carlos. Até mais, pessoal!

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1: Eu apresento para você na Nacional Cássia Heller, ST.

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1: Ouvimos Vanessa da Mata, de Vanessa da Mata, Foice. Elis Regina, de Rita Lee Roberto de Carvalho, Alô, Alô, Marciano.
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1: Você está na Nacional com o melhor da música brasileira. Vamos ouvir agora Adriana Calcanhoto, Esquadros.

Você ouviu o Celso Fonseca, dele Ronaldo Bastos, Sorte. Belchior de Belchior, fotografia 3x4. 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A Nacional traz agora Ângela Rorô, Amor, Meu Grande Amor.

0: Ouvimos Marina Lima, Adele Antônio Cícero, Fugaz. Bossa Cuca Nova e Wilson Simoninha juntos em Essa Moça Tá Diferente, de Chico Buarque de Holanda.
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0: Eu apresento para você Marisa Monte, Calma.

Você ouviu Caetano Veloso, dele mesmo, Menino do Rio. Antes, Djavan, do Djavan, Sina. 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Eu apresento agora para você Gal Costa, Mar e Sol.

0: Ouvimos Valério Oliveira, do Djavan Avião.
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0: A Nacional recebe Maria Rita, dela e Roberto de Carvalho, só de...

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1: Muito bem, estamos de volta na Nacional com o melhor da música brasileira. Eu trago agora Guilherme Arantes, Coisas do Brasil.

Ouvimos Clube do Balanço de Marco Mattoli, Ney Lopes e Magnus Souza, Time Contra. Simone de Valins e Vitor Martins, Ai, Ai, Ai. Vamos ouvir agora Ivan Lins, Lembra de Mim.

Tivemos aí Adriana Maciel de Chico Buarque de Holanda, Televisão. Os Tribalistas de Marisa Monte, Carlinhos Brau e Arnaldo Antunes, Baião do Mundo. 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Você vai ouvir agora Carlinhos Brau, A Ganju.

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1: Ouvimos Lenine, de Lenine e Ivan Santos, Ninguém Faz Ideia. Nem Mato Grosso, de Dorival Caymmi, que a Baiana Tem? 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A Nacional recebe agora Zé Ramalho, O Vento Vai Responder.

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Ouvimos Beto Guedes, dele Ronaldo Bastos, Sol de Primavera. Antes, Wilson Simonia, de Jorge Ben Jor, Bebete Vambora.

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3: Oi, meu Brasil, bom dia, meu Brasil Rural, uma ótima manhã. Hoje é quinta-feira. Calma, hoje é feriado. Tem muita gente no Asblat do Iraguém. Eu sou Luciano Barroso, a produção da Bruna Alves e Cléo Borges. No estúdio, Lucinha Safatlé. Tem mais, tem Tiagão. Tiagão não pode esquecer, senão já viu. É, Zé Lins também tá aí na área. Tá todo mundo. Otávio, o Sunguinha, o Rei de Itiquira, Chico Peixe também está aí. A Graciara, sua segunda-feira, eu já estou sabendo. É, a nossa Ingberto também está aí. Gente, a equipe formada. A programação musical, a responsabilidade é do Jaider Ribeiro de Amorim, a colaboração da Delgrácia Pinto, os colegas Luciano Rodeador. Vamos fazer o seguinte, vamos começar com o pedido do Euclides Lagoa dos Ferrões Bahia, do Jacaré, que está em Goiás, do Roberto Araújo Ortigueira, no Paraná. Escolta de Vagalumes, Rick Renner. Na sequência, tem Toalha Branca com Duquinha Vaqueiro, pedido do Antônio Lopes de Goiânia.

Este é o nosso Brasil Rural, na sua quinta-feira, feriado. Bom dia, meu Brasil. Neri pediu pedacinhos. Edna Maria. Ah, foi a perdedora de ontem. Aí, Neri, Chácara Samambaia. Foi. Pedacinhos a Edna Maria. Neves Santos em Porto Franco, no Maranhão. Pescaria, Ronaldo Viola e Praiano.

Brasil Rural com você. Claro, na sua quinta-feira, no feriadaço, Luzia da Pedra, de Ortigueira. Não, é Luzia, de Ortigueira, no Paraná, do fundo da grota, Bruna Viola. Gaguinho, ô Gaguinho, eu não falei que hoje tinha, Gaguinho? Bom dia. Coladinho com Zé Vaqueiro.

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1: Você está ouvindo o Brasil Rural. Bom dia, o Adão. Adão Maurício está no Piauí. Ele pediu Irmãs Galvão, Coxa de Retalhos.

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1: Seja bem-vindo ao Som do Brasil. Obrigado, gente. Bom dia, Nacional Brasília, Nacional da Amazônia, Nacional do Alto Solimões. Bom dia, Portugal. Buenos dias, Colômbia. Guiana Francesa e Bélgica, bonjour. No Canadá, Estados Unidos, Inglaterra, Guiana Inglesa, good morning. Na Alemanha, moin. No Japão, konnichiwa. Alô, Gutenberg. Eu tô bem, Luciano. Tô importante. Alô, Gutenberg, presidente Dutra no Maranhão. Doces palavras. Ataíde Alexandre. E Jacita, no Tocantins. Cama de Capim, Zezé de Camargo e Luciano.

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1: Este é o Brasil Rural, não é, Apolinário? Apolinário está na Fazenda Vazantão, em Cavalcante, Goiás, lá onde moro. Tião Carreiro e Pardinho, Roberto Carlos em Jaburandi, Bahia, pediu Berrante da Saudade, Chico Rei e

Lá vamos nós, meu Brasil. Meu Brasil lindo, meu Brasil rural. Bom dia. O Roberto Carlos vai cantar Se Eu Partir. Quem pediu foi Raimundo Pinto do Brejo. Essa música, quando vai mudar no dia que eu me escafede, é bonita.

Alô, meu Brasil lindo, bom dia, esse é o Brasil Rural, final de semana prolongado, hein? Tem muita gente que vai aplicar o Tiradentes amanhã, conhece, Luciano? É a forca, ui, não vai, hoje é quinta, hoje é um feriado, mas amanhã não, lá é ponto facultativo. Aldo, alô Aldo, Monte Carmelo, Minas Gerais, filho pródigo Bruno e Enzo, e o Ozemar em Braslândia pediu Cavalo Preto com Sérgio Reis.

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1: Você está ligado no Brasil Rural. Alô, Brasil! Bom dia, Zé Lins, Porto FM, Porto Franco, no Maranhão, Universitária de Boa Vista, Roraima, Serra Dourada, Novo Brasil, Goiás, Rádio Placar de Ortigueira, no Paraná, Rádio Cidade de Bom Jardim, no Maranhão, Alta FM de Lago da Pedra, no Maranhão, BR FM em São Francisco, Minas Gerais, Comunitária Alternativa de Terra Alta, no Pará, Nossa FM, Bar do Chapéu, São Paulo, Mais FM, Maceió, Alagoas, bom dia, o Zé Flamengo, bom dia, olha, amor, Jean Giovanni, Edgar, como eu morreu. Ele tá em Uberlândia, pediu lembranças. Milionário José Rico.

O som do Brasil com você. Estamos juntos no Brasil Rural. Adeilton tá na Bahia. Se você voltar, Bruna Viola, participação de César Menotti e Fabiano. E Deus e eu no sertão. Marlene que tá no Pará. Ei, pessoal, esse é o Brasil Rural. Você...

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1: Lá vamos nós, meu Brasil lindo, Brasilzão espetacular, gente. Vamos lá? Ó, hoje, quinta-feira, vamos trazer para você Divino em Cavalcante, Goiás. Aí, Divino, Chuva na Serra, Jorge Luiz e Fernando, e Vou Beber de Novo. É para Dona Cleusa. Dona Cleuda, aliás. Dona Cleuda tá em Santa Cruz, a venerada. Aí ela fica, Luciano, você não rodou minha música. Dona Cleuda, tá aí para a senhora, Dona Cleuda. Gente, conta para Dona Cleuda que eu rodei a música dela em Santa Cruz, da venerada. Vou Beber de Novo, Teodoro e Sampaio.

Esse é o som do Brasil, Luciano. O que foi, Luciano, que você estava falando? Vai, vai brigar comigo de novo? Ué, mas por quê? Eu rodei a música, ela pediu, ué. Mas é, mas não é possível. Oh, pois é, pois é. Ô, Joaquim, Joaquim tá no Engenho 2 em Cavalcante. Fogo e Água, Paula Fernandes. É linda essa música, né? E depois tem a Maria Aparecida pediu Vivendo Aqui no Mato. Trio Parada Dura.

0: Neto e Cristiano.
1: Morando no mato, morando tomando no cachaça, mato. Ouvindo
0: trupar. Você tá vendo?
2: Bom demais!
0: É bom demais.
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Alô, alô, meu Brasil, bom dia. FM Viçosa no Ceará, Rádio Liberal de Morada Nova, Universitária FM de Teresina no Piauí, Três Rios FM, Uruçuí, Piauí, Rádio Antares de Teresina, Piauí, Web Aventura Regional, Belém, Piauí, Lourenço de Calçuene, Web Brega Music, Belém, Rádio Mix, Castanhal, Pará, Rádio Novo Tempo, Uruçuí, no Piauí. Bom dia, o Diogo Gato, conheço o gato? A meia, é o Diogo Meal. Aí, Diogo, Mágoas de Boiadeiro, Sérgio Reis, Raimundo Puba, ô Puba, Puba demais, pediu Daniel, declaração

Este é o som do Brasil. Nós estamos juntos. O que, que eu venho, Lúcia? Eu, hein, vou te falar um negócio. Visgo de jaca, é? Ah, é o gato? Ai, tem. Ah, você tem. Ai, ai, o gato. Dona Jesuíta, Santa Cruz a Venerada, tá tudo bem, Dona Jesuíta? Ferida curada, Zé Neto e Cristiano. O Antenor Felipe de Planaltina, aqui, Planaltina, Goiás. Coração de estudante, Milton Nascimento. Ó, oh, rapaz, é o Milton Nascimento no campo.

Ô, oh, meu Brasil lindo, bom dia, gente. Uma ótima quinta-feira. João, tá em Jacareacanga, no Pará. Quem disse que esqueci Milionário José Rico? Aí, João, pra você. E o Antônio Lopes pediu Bom Dia, Minha Terra, com Roberta Miranda.

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5: Alô, meu Brasil, tá tudo bem? Ô, Lucinha, eu estive no Rancho das Flores, já falei isso aqui. Nossa, espetacular. É rancho ou sítio? Acho que é sítio das flores, lá com a dona Marilúcia e o Nego. Foi na festa do Divino, aprendi mais um pouco. É uma beleza. Dona Marilu, a senhora pediu Noiva Triste, trio Parada Dura. Aí o Jair Benedito de Trombas falou: eu quero ouvir Capricho do Destino, Belmonte Amaraí. Então tá aí.

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Bom dia, pessoal. Bom dia, gente bonita. Alta FM de Lago da Pedra. Bom dia, Dagmar. Bom dia, Rádio Cultura, Rádio Iraquara FM. Bom dia, Portugal, Colômbia, Guiana Francesa, Estados Unidos, Canadá, Inglaterra. Alô, Guiana Inglesa, Alemanha, Moi. No Japão agora é Kumbawa, que lá já tá à noite. É? Ó, a Ângela, tô poderoso. A Ângela, Ângela Maria pediu Barquinha de Ouro, Guilherme Silva. O Edgar, como eu morreu. Aurora do Mundo, Belmonte, Amaraí.

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2: Olá, um ótimo dia para você que está com a gente nesta quinta-feira. Agora são 7 horas e 30 minutos em ponto. Um excelente dia para você, sintonizado na Rádio Nacional Brasília, São Paulo, Rio de Janeiro, Amazônia, Altos Solimões, São Luís, Recife, para os nossos amigos, as emissoras parceiras da nossa Rede Nacional de Comunicação Pública e para quem curte a gente lá no Instagram. Quer saber o endereço? É o @ Rádio Nacional Notícias. Este é o Repórter Nacional que está começando agora. Eu sou a Priscila Mazenotti. Hoje quem está comigo não é o Dilson Santa Fé, é o José Carlos Andrade. Oi, Zé.
3: Priscila, bom dia.
2: Quanto tempo?
3: Gente. Muito tempo mesmo, Priscila.
2: Vamos para os destaques, então?
3: Vamos nessa. Caso Henri Borel, Jairinho é condenado a 43 anos pela morte do enteado. Monique, mãe de Henri, recebe perdão judicial por homicídio culposo. E mais.
4: Governo federal contesta a decisão dos Estados Unidos de taxar o Brasil por suposta prática de trabalho forçado e afirma que é reconhecido pela Organização Internacional do Trabalho no combate a esse tipo de prática.
5: Pesquisadores esclarecem dúvidas e informações incorretas envolvendo os ataques de tubarões na orla de Pernambuco.
6: Consumidor pode bloquear chamadas abusivas de telemarketing até 2028. Medida da Anatel combate envio indiscriminado de chamadas e terminaria este ano.
7: Resolução aprovada no Congresso americano pressiona Donald Trump a encerrar a guerra contra o Irã.
3: Tudo isso e muito mais aqui no Repórter Nacional, que é produzido pela equipe de rádio jornalismo da EBC.
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2: 7 horas e 32 minutos e a gente começa esta edição do Repórter Nacional com o resultado do julgamento do caso do menino Henri Borel, que durou 12 dias. O ex-vereador Jairo Souza Santos, o Jairinho, não se deu bem não, viu? Vamos ao Rio de Janeiro saber como tudo acabou. Cristiane Ribeiro, bom dia para você. Qual o resultado aí desse julgamento, enfim?
8: Bom dia, Priscila. Bom dia aos nossos ouvintes. É, Priscila, o Jairinho, ele dançou, né? Foi condenado, mas a Monique conseguiu perdão. Nessa madrugada, a Justiça aqui do Rio de Janeiro condenou o ex-vereador Jairo Souza Santos Júnior, o doutor Jairinho, a 43 anos, 9 meses e 20 dias de prisão pela morte do menino Henri Borel Medeiros, de 4 anos, que aconteceu no dia 8 de março de 2021. Já Monique Medeiros, mãe da vítima, teve seu crime desclassificado para homicídio culposo, quando não há intenção de matar, e recebeu o perdão judicial. Ela foi sentenciada a 1 ano e 4 meses de detenção pelo crime de tortura. E como já vinha cumprindo prisão preventiva, a pena foi considerada encerrada. O julgamento, que durou 11 dias, na verdade, é considerado o mais longo da história do Judiciário Fluminense. A sessão iniciada no dia 25 de maio terminou a 1 hora e 43 minutos de hoje, com a leitura da sentença pela juíza Elizabeth Machado Louro, que presidiu a sessão no 2º Tribunal do Júri da capital. Ao descrever a sentença de Jairinho, a magistrada destacou a violência desproporcional e a errada e desmensurada covardia contra uma criança de apenas 4 anos, descrita como doce e bondosa. Jairinho foi condenado por homicídio qualificado, com agravantes por meio cruel e recurso que impossibilitou a defesa e com causa de aumento de pena por Henri ser menor de 14 anos, além de tortura e coação no curso do processo. Ele deverá cumprir a pena inicialmente em regime fechado. Ele também foi condenado a pagar R$400 mil em indenização por danos morais ao pai de Henri, Leniel Borel. Já Monique Medeiros, mãe de Henri, teve a decisão marcada por um discurso forte da juíza sobre o papel

0: da mulher na sociedade. O Conselho de Sentença desclassificou a acusação de homicídio intencional para o homicídio culposo e a condenou para apenas um crime de tortura por omissão. Ao aplicar o perdão judicial, a juíza Elizabeth Louro justificou que Monique já sofreu um castigo severo o suficiente. Indignado com a decisão da justiça em relação a Monique Medeiros, Leniel Borel, que é pai de Henri, disse que vai recorrer da sentença.
1: Mas ao mesmo tempo que o Henri hoje protege a criança, o judiciário brasileiro dá-lhe uma resposta de não proteção, permitindo que outras mães agridam, que outras mães permitam que outras crianças sejam agredidas. E por isso eu peço, como eu pedi para um advogado, vou pedir para o Ministério Público, que a gente recorra sobre essa decisão.
0: O advogado Cristiano Medina da Rocha, que representa Leniel, foi mais além. Ele disse que vai pedir a anulação do julgamento da Monique. Volto com você, Priscila.
2: Obrigada, Cristiane Ribeiro, do Rio, pelas informações. Um bom dia para você.
3: E as empresas afetadas pelas tarifas impostas pelos Estados Unidos ou pelos impactos econômicos dos conflitos no Oriente Médio terão mais facilidade para aderir ao Plano Brasil Soberano a partir dessa segunda-feira. Hein? Vamos aos detalhes com Roberta Lopes.
4: O governo federal reduziu de 5 para 1% o percentual mínimo de impacto no faturamento bruto para que empresas possam acessar as linhas de crédito do programa. A mudança foi oficializada nesta quarta-feira por meio de uma portaria dos Ministérios da Fazenda e do Desenvolvimento, Indústria, Comércio e Serviços. Entre os setores contemplados estão aço, cobre, alumínio, automotivo e moveleiro. As empresas poderão consultar a elegibilidade a partir desta quinta-feira por meio da plataforma GovBR, utilizando o certificado digital. Em alguns casos, os empresários devem verificar se a Classificação Nacional de Atividades Econômicas registrada no Cadastro Nacional de Pessoas Jurídicas está entre os contemplados pela regulamentação. O Plano Brasil Soberano oferece financiamento para capital de giro, produção destinada da exportação, inovação tecnológica, entre outros. Segundo a nota do Ministério do Desenvolvimento, Indústria, Comércio e Serviços, a medida busca proteger empresas e empregos diante das instabilidades internacionais. Na mesma nota, o Banco Nacional de Desenvolvimento Econômico e Social informou que a ampliação atende uma demanda de exportadores que vinham sendo afetados, mesmo sem atingir o antigo limite de 5% de perda no faturamento. Com informações da Agência Brasil, da Rádio Nacional em Brasília, Roberta Lopes.
2: E o governo brasileiro rebateu a decisão dos Estados Unidos de estabelecer tarifas adicionais sobre as importações de diversos países, entre eles o Brasil. Aquele tarifaço adicional de 12,5% por conta de falhas no combate ao trabalho forçado em produtos comercializados pelo país. Em nota, o Brasil usa termos como lamentável e absurdo e informa que poderá usar a lei da reciprocidade. Vamos entender os detalhes com a repórter Sara Kines?
5: O Ministério das Relações Exteriores divulgou nota nesta quarta-feira contestando a decisão do Escritório de Comércio dos Estados Unidos de estabelecer tarifas adicionais de 10 ou 12,5% sobre as importações de 59 países e a União Europeia, incluindo o Brasil. A justificativa dos estadunidenses é de que haveria falhas no combate ao trabalho forçado em produtos comercializados pelo país. Além do Brasil, também estão na lista Argentina, Chile, China, Colômbia, Índia, Peru, Rússia, África do Sul, Inglaterra, Uruguai e Venezuela. O governo brasileiro afirma que é lamentável que tema tão relevante como o da proteção de condições dignas para milhões de trabalhadores e trabalhadoras seja desvirtuado para servir de motivo para ações protecionistas unilaterais. Nessa terça-feira, o escritório do representante comercial dos Estados Unidos divulgou uma conclusão preliminar sobre a investigação da seção 301, mecanismo da lei norte-americana que permite investigar e retaliar países cujas práticas comerciais ou regulatórias são vistas como prejudiciais aos interesses dos Estados Unidos. A nota divulgada pelo governo brasileiro

0: menciona a Organização Internacional do Trabalho, que reconhece há décadas o Brasil como referência internacional no combate ao trabalho forçado, graças à combinação de fiscalização, responsabilização, cooperação institucional e compromisso político. O documento cita a Lei de Reciprocidade, a qual o Brasil se reserva o direito de recorrer frente a situações de injustiça contra o Estado brasileiro. Ainda de acordo com a nota, o Brasil forneceu manifestações escritas e explicações sobre o arcabouço legal nacional para coibir importações de bens produzidos por trabalho forçado. As autoridades aduaneiras do nosso país detêm competência legal para negar a entrada e confiscar qualquer mercadoria estrangeira que seja contrária à moral pública, aos bons costumes, à saúde pública ou à ordem pública. A nota ressalta ainda que o Ministério do Trabalho e Emprego do Brasil segue à disposição para continuar a histórica e ativa cooperação com o Departamento de Trabalho dos Estados Unidos e reafirma a expectativa do governo de que as recomendações preliminares do órgão estadunidense não se convertam em tarifas efetivas. Da Rádio Nacional em São Paulo, Sara Kines.
1: E nos Estados Unidos, o Congresso aprovou uma resolução para pressionar o presidente Donald Trump a pôr fim à guerra com o Irã. Quem está com a gente na linha, direto dos estúdios da Rádio França Internacional em Paris, é Lúcia Miesel, com outras informações. Oi, Lúcia, bom dia.
2: Olá, bom dia, Priscila. Pois é, o presidente americano Donald Trump disse esperar aí avanços nas negociações com o Teherã até este fim de semana. Trump está pressionado por essa decisão dos deputados americanos que aprovaram uma resolução exigindo a retirada das tropas americanas posicionadas no Oriente Médio contra o Irã. Esse texto é simbólico devido ao poder de veto do presidente Trump, mas a sua mera aprovação com 4 votos de parlamentares republicanos confirma o descontentamento com esse conflito nos Estados Unidos. A guerra elevou os preços da energia no país e no resto do mundo. Donald Trump também declarou que gostaria de se encontrar com o líder supremo iraniano, o Ayatollah Mojtaba Khamenei. Teherã tem condicionado um acordo de cessar-fogo com os Estados Unidos ao fim dos ataques ao Líbano, que é aliado do Irã, mas o recém-firmado acordo de trégua condicional entre Líbano e Israel começou já fragilizado. Nesta manhã, a imprensa libanesa relata disparos israelenses no sul do país. Na última noite, um soldado de paz da ONU foi morto e outros 2 ficaram feridos. Um bombardeio atingiu a base da Força Interina das Nações Unidas no Líbano, em Ibn al-Saq, e matou um soldado sérvio, informou Belgrado. Além disso, o ministro da Segurança Nacional de Israel, Itamar Ben-Gvir, classificou esse cessar-fogo intermediado por Washington na quarta-feira como sendo um grave erro. Ele criticou o primeiro-ministro Benjamin Netanyahu por ceder à pressão americana. Israel e Líbano concordaram em implementar esse cessar-fogo condicionado ao fim completo dos disparos do Hezbollah, o movimento libanês apoiado pelo Irã, e também a retirada de todos os membros do grupo islâmico do sul do rio Litani. Lúcia Miesel, da Rádio França Internacional em Paris, para a Rádio Nacional.
1: Obrigada, Lúcia Miesel, da Rádio França. Um ótimo dia para você.
3: E o Supremo Tribunal Federal marcou para o dia 16 deste mês o julgamento de Eduardo Bolsonaro. O ex-deputado é acusado de atuar nos Estados Unidos contra o STF para favorecer o ex-presidente Jair Bolsonaro no processo da trama golpista. Bianca Paiva traz os detalhes.
4: O ministro Alexandre de Moraes, do Supremo Tribunal Federal, liberou para julgamento a ação penal a que o ex-deputado federal Eduardo Bolsonaro responde por coação no curso do processo. A primeira turma da corte vai analisar o caso no dia 16 deste mês. De acordo com a acusação feita pela Procuradoria-Geral da República, Eduardo Bolsonaro fomentou as ações dos Estados Unidos para tentar impedir o Supremo de condenar o ex-presidente Jair Bolsonaro no processo da trama golpista. Na apresentação dos argumentos finais, o Procurador-Geral da República, Paulo Gunet, sustentou que Eduardo adotou uma estratégia de pressão internacional com ameaças e articulações junto a autoridades estrangeiras para tentar beneficiar seu pai e aliados investigados. Em nome do ex-deputado, a Defensoria Pública da União defendeu a anulação do processo, argumentando que Moraes não pode julgar o caso por ter sido vítima do cancelamento de vistos e das sanções financeiras da Lei Magnitsky. Eduardo Bolsonaro está nos Estados Unidos desde o ano passado e perdeu o mandato por faltar às sessões da Câmara dos Deputados. Com informações da Agência Brasil, da Rádio Nacional em Brasília, Bianca Paiva.
1: Agora faltam 15 minutinhos para as 8 horas da manhã. Você já ouviu aqui no Repórter Nacional que a Justiça condenou o ex-vereador Jairinho a 43 anos de prisão pela morte do menino em Riborel. Já a Monique recebeu perdão da sentença judicial por homicídio culposo.
3: Pois é, e você ainda vai ouvir.
5: Carlo Ancelotti projeta mudanças da seleção brasileira para o amistoso contra o Egito.
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1: O Tribunal Superior Eleitoral divulgou a divisão do fundo eleitoral para os partidos nessas eleições. Serão quase 5 bilhões de reais, 4 bilhões e 900 milhões, na verdade, distribuídos para 30 partidos. O PL vai receber 881 milhões, é a legenda que vai levar aí a maior fatia. Em segundo lugar está o PT com 615 milhões, seguido do União com 526 milhões. Juntos, esses três partidos recebem cerca de 40% dos recursos. O que que é esse fundo eleitoral, gente? É o repasse dos recursos que é previsto na Lei das Eleições. Ele foi criado em 2017, depois que o Supremo proibiu o financiamento de campanha por empresas privadas. 2% dele é dividido igual, o resto leva em conta o tamanho da bancada no Congresso e o resultado nas eleições. Faz uma conta proporcional ao total de votos e ao número de deputados e senadores eleitos. Esse dinheiro pode ser usado para material gráfico, para contratação de pessoal, para serviço, enfim, tudo que envolve ali uma campanha eleitoral.
3: Quem já não atendeu o telefone e do outro lado apenas silêncio, né? Pois é, são ligações automáticas, em massa, que são feitas por robôs. São usadas muitas vezes para identificar quais consumidores estão mais propensos a atender chamadas de telemarketing. Para combater esse tipo de abordagem das operadoras, a Anatel prorrogou as medidas de combate ao disparo massivo de chamadas abusivas até 2028. Aqui ao meu lado, com todas as informações, Ana Lúcia Caldas. Oi, Ana, bom dia.
7: Oi, Zé, bom dia para você, bom dia para os nossos ouvintes. Como você disse, né, a Anatel prorrogou então essas medidas de combate ao disparo massivo de chamadas abusivas até 31 de outubro de 2028, viu? A agência estima que 85% das ligações indesejadas são barradas e não chegam aos consumidores. A ideia, Zé, é reduzir o incômodo e os transtornos gerados aos consumidores de serviços de telefonia do país, como atender uma ligação e não falarem nada, né? Quem já não passou por isso? Essas chamadas curtas, de até 6 segundos, são usadas como tática para testar números ativos. A primeira medida nesse sentido foi lançada pela Anatel lá em 2019, com a plataforma Não Me Perturbe, que permite, de forma fácil e de graça, evitar a oferta de produtos e serviços por meio ali do contato telefônico de prestadoras de serviços de telecomunicações, como TV por assinatura e internet, e também por instituições financeiras, como aquelas oferecendo crédito consignado, cartão de crédito. Outra medida para evitar esse telemarketing abusivo foi a obrigatoriedade do uso do prefixo 0303 pelas empresas de telemarketing, que permite ao consumidor identificar ali quem está chamando, né? Fica determinado, então, também por essa resolução que foi prorrogada, que as empresas de telemarketing que realizam mais de 100 mil chamadas curtas por dia e possuem aí uma taxa de desligamento rápido igual ou superior a 85%, sofram um bloqueio temporário de suas linhas por parte das operadoras de telefonia. As empresas ficam impedidas de fazer novas chamadas por 15 dias. É.
3: Que bom, né, Ana? Porque realmente essas chamadas são bem convenientes, né?
1: Nossa, é insuportável. Toda hora toca o telefone, a gente passa cada raiva, né, Ana?
7: É, nossa, nem fala.
3: Isso aí, valeu, Ana. Obrigado.
1: Chegou o momento da gente conferir a quarta reportagem da série Trabalho Escravo Doméstico, Silêncio e Servidão, feita pela equipe do programa Caminhos da Reportagem da TV Brasil. Marieta Casarré traz a história de Maria Santiago, libertada dessa condição aos 75 anos de idade.
8: Eu fui ficando, nunca mais saí de lá, nunca trabalhei em outro lugar.

0: aos 75 anos de idade.
1: No começo era ótimo, maravilhoso. Depois ficou tudo ruim.
0: O auditor fiscal do trabalho, Maurício Krepski, fala sobre a complexidade do trabalho doméstico e a relação das vítimas com os exploradores.
2: Isso é uma atividade que tem um envolvimento muito grande com a vítima, que exige da auditoria fiscal não só conhecer o direito do trabalho, mas também ter a empatia de entender a outra vítima, entender aquela situação e às vezes até entender o porquê que ela não quer falar, porquê que ela idolatra tanto o seu explorador, como que consegue mostrar uma situação de que ela é detentora de direitos e que aquela situação não está correta.
0: Maria relata o medo vivido após o resgate e confessa que no início desejou voltar para a casa dos seus ex-patrões.
1: Quando eu saí de lá, fiquei com medo, né? Porque eu vou para onde? Aí fui parar num abrigo horroroso. Aí depois, a gente vai acostumando, né? Eles me deixaram voltar mais.
3: A senhora chegou a querer voltar para lá?
1: Então estava no abrigo, tá, queria.
0: O defensor público Juliano Godoy aponta uma lacuna: a falta de políticas públicas pós-resgate.
4: O Estado, ele deve também, né, desenvolver políticas públicas para receber essas pessoas num momento pós-resgate, para que tenham uma vida digna, para que continuem sendo útil, para que continuem produzindo, se quiser, para que continue vivendo na sociedade como uma pessoa que tem os seus direitos respeitados.
0: Leonardo Sakamoto, diretor da ONG Repórter Brasil, comenta a polêmica em torno da equiparação de direitos das trabalhadoras domésticas e acrescenta: essa resistência reflete uma herança da escravidão.
5: Vamos lembrar que tem o quê? Tem duas décadas que rolou a discussão de equiparação de direitos com a PEC das domésticas, com a equiparação das domésticas com o restante dos trabalhadores. E a classe média brasileira chiou, falou: como é que eu vou ter minha doméstica? Tão incorporado que estava a senzala dentro das casas das pessoas.
0: Resgatada há 3 anos, hoje Maria gosta de ir aos jogos do Botafogo, seu time do coração, e ganhou autógrafos dos jogadores.
3: Como é que a senhora se sente hoje?
1: Feliz da vida.
0: E se você souber de situações de trabalho escravo, comunique pelo Disque 100. Na próxima reportagem, a história de Maria Raimunda, que além de ser escravizada, ainda sofreu outros tipos de violações. Com colaboração de Ana Graziela Guiar e Ana Passos, produção de Cleiton Miranda e Patrícia Araújo e sonoplastia de Egbert Martins, da TV Brasil, Marieta Casarré.
6: Sempre que ocorrem novos ataques envolvendo banhistas e tubarões na costa brasileira, aparecem dúvidas e até mesmo informações incorretas, principalmente nas redes sociais. Nos últimos dias, 2 pessoas foram vítimas de ataques desses animais em praias da região metropolitana da capital pernambucana. Madison Euler conversou com especialistas que explicam o motivo desses ataques.
7: Pernambuco passou a ter um aumento de casos envolvendo tubarões após a construção do complexo industrial portuário de Suape, na região metropolitana. Pesquisas atribuem o aumento dos ataques na região ao empreendimento, como explica o biólogo marinho Marcelo Spielmann.
8: Ele acabou com o mangue da região, e aí houve uma diminuição na oferta de alimentação, e também fechou 2 bocas de rio, e a fêmea penetra na água doce para parir o filhote em água doce. Quando você fecha a boca de rio e acaba com a comida, essa população que havia em Suape, que nunca representou grandes ameaças, ela se deslocou para Grande Recife.
7: Na praia de Boa Viagem, em Recife, já ocorreram 25 ataques desde 1992, segundo o CEMIT, Comitê Estadual de Monitoramento de Incidentes com Tubarões. No estado de Pernambuco, existem mais de 150 placas em 33 quilômetros de orla que alertam sobre o perigo no mar em relação aos tubarões. A bióloga Camila Vilarim dá outras dicas que ajudam a evitar possíveis ataques na região.
9: Durante períodos chuvosos e em águas turvas, o tubarão ele enxerga muito bem, mas em águas turvas ele pode acabar confundindo o ser humano com uma presa. Em áreas sem proteção de arrecifes, e mesmo que tenha arrecife e a maré esteja alta, não é indicado entrar. O tubarão cabeça chata, ele pode adentrar o rio, ele utiliza o estuário também como área de reprodução e a gente precisa ter uma atenção maior nessas áreas. Ao amanhecer e ao cair da tarde, são momentos que os animais, os tubarões, eles estão mais propícios a se alimentar. O tubarão, ele tem um olfato muito bom. Então, se tiver

0: esteja com algum ferimento, algum sangramento, não é indicado entrar no mar.
1: Segundo o CEMIT, órgão ligado à Secretaria de Meio Ambiente Pernambucana, a orla do estado, somada a Fernando de Noronha, já registrou 84 casos desde 1992, quando as ocorrências começaram a ser registradas. Com produção de Lígia Maria, da Rádio Nacional em São Luís, Madison Euler.
2: Hoje é feriado nacional de Corpus Christi. O governo federal estabeleceu ponto facultativo amanhã, dia 5. Por conta desse feriado, as agências do INSS em todo o Brasil vão estar fechadas. Os atendimentos presenciais retomam normalmente só na segunda-feira, dia 8. Mas a central 135, o telefone 135, continua funcionando normalmente. Claro, o site e o aplicativo Meu INSS também. Por ali você pode acessar os serviços e informações a qualquer horário, se for pelo telefone, aguardar, aliás, o atendimento presencial, aguardar segunda-feira, dia 8.
3: Voltando agora, 4 minutos para as 8 horas, hora de movimentar a nossa rede nacional de comunicação pública para falar de Copa do Mundo. É, está chegando, né? E crianças e adultos estão na corrida para completar o álbum de figurinhas das seleções. Mas é bom ficar atento, porque tem golpistas, até nisso, hein? Os golpistas estão tentando faturar em cima dos torcedores, vendendo figurinhas e álbuns falsificados. É, quem conta para a gente aí os detalhes desse problema todo aí que está acontecendo aí com os álbuns de figurinhas, é Leandro Siqueira, da Rádio Inconfidência de Belo Horizonte.
4: 680 pacotes de figurinhas e 112 álbuns da Copa do Mundo com suspeita de serem falsificados foram apreendidos pela Polícia Civil em um estabelecimento comercial em Patos de Minas, na região do Alto Paranaíba. De acordo com a polícia, a apreensão ocorreu durante uma operação que apurou denúncias da venda irregular dos produtos. Ao chegar no estabelecimento, os policiais encontraram os pacotes de figurinhas sendo vendidos por R$ 6 cada, sendo que o valor de tabela é de R$ 7. Os proprietários da loja não apresentaram notas fiscais e alegaram que haviam adquirido os produtos em São Paulo. Segundo o delegado Luiz Mauro Sampaio, o material será periciado para comprovar a falsificação e os comerciantes podem responder criminalmente pela venda.
5: Pela análise imediata dos policiais, já se verifica de diversos procedimentos que se encontram aí, que são contrafeitos, ou seja, são falsificados, que poderá levar essas pessoas ao cárcere ou mesmo para que elas tenham aí a responsabilização criminal e às vezes cível sobre seus atos. É importante que você, da população, entenda esse trabalho da Polícia Civil, um trabalho também preventivo, um trabalho que faz com que toda a população ganhe com isso.
4: Na última semana, a polícia de São Paulo apreendeu cerca de 85 mil figurinhas e álbuns falsificados no comércio da capital paulista. Na semana anterior, a polícia do Rio de Janeiro apreendeu cerca de 200 mil figurinhas falsas em Nova Iguaçu, além de camisas da seleção falsas e outros produtos piratas relacionados à Copa. Empresas do setor de material esportivo estimam um prejuízo de cerca de 30 bilhões de reais com a pirataria de produtos relacionados à Copa. Somente em impostos federais, a perda pode chegar a 7 bilhões.
6: Da Rádio Inconfidência de Belo Horizonte, Leandro Siqueira, para a Rádio Nacional de Brasília.
3: Esportes.
7: O técnico da seleção brasileira, Carlo Ancelotti, experimentou várias mudanças no time para o amistoso contra o Egito no próximo sábado. Uma das opções é a entrada de Igor Thiago no comando de ataque. O camisa 9 brigador falou sobre sua presença na seleção.
8: Eu acho que com as características que eu posso proporcionar, eu acho que eu me enquadro bem. Quando você fala desse camisa 9 brigador que não desiste da bola, que quer ter bons números, eu acho que eu me enquadro bem. Poxa, estou muito feliz de poder estar aqui, mais uma vez, estou muito feliz de poder estar jogando pela seleção, de ser um dos centroavantes que disputa a posição e espero, em nome de Jesus, assim continuar.
7: Ancelotti esboçou o time com Alisson, Wesley, Marquinhos, Gabriel Magalhães e Douglas Santos, Casemiro e Bruno Guimarães, Lucas Paquetá, Rafinha, Igor Thiago e Vini Júnior. Da Rádio Nacional em Brasília, Bruno Mendes.
2: Agora, 7 horas e 59 minutos, o Repórter Nacional fica por aqui hoje com trabalhos técnicos de Egberto Martins. Você confere agora o programa Alô, Alô Brasil com José Luiz da Atena. Uma ótima quinta-feira para você e isso. Até amanhã.
3: Isso aí, Pri. Um ótimo dia para você, um bom feriado.
2: Até mais, gente.
3: Até mais.
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12: Bom dia, meus amigos e minhas amigas da Rádio Nacional, a frequência do Brasil. Hoje é dia de Corpus Christi. Dia para a gente lembrar da homilia, não desse Papa, do outro Papa anterior, do Francisco. Acho que foi o primeiro argentino que eu gostei pra caramba, assim, porque a Argentina ganha tudo da gente, né? Aliás, eu estava e errei o nome dele quando eu transmiti... quando ele assumiu ser Papa, veio lá o cardeal francês, já deve ter morrido, que era velhinho. Cardeal que eu lembro até o nome, acho que era Turan. Né? Aí anunciou o Papa e ele falou o sobrenome dele italiano. Era o Papa argentino, mas chamava Bergoglio. Aliás, vocês sabem que o Papa só foi Papa e levou uma sorte de continuar vivo, porque a família dele, que veio da Itália para a Argentina, comprou uma cabine para viajar da Itália para a Argentina. Só que, já naquela época, tinha maracutaia da Itália, do Brasil, Portugal, Estados Unidos, França, já tinha maracutaia. Um rico foi lá e tomou a cabine da família Bergoglio. O navio afundou e o cara se ferrou. E o Papa sobreviveu porque tomaram a cabine dele. Então, já tinha uma missão preparada por Deus ao Papa. É assim que eu imagino. Eu achava esse Papa legal pra caramba. Foi até lutador de boxe, o Papa. O Papa foi leão de chácara, segundo, pelo menos, eu li. A não ser que eu esteja enganado. Ele era genial. Era um Papa do povo. Gostava de pregar, inclusive, nas favelas. Ia muito a comunidades. Tanto que, quando ele veio ao Brasil, se sentiu em casa. Principalmente lá no Rio de Janeiro, quando ele foi na comunidade... dirigindo-se ao povão, falando mais ou menos isso, não é? E a primeira participação dele como Papa, a primeira que eu errei o nome, deixa eu contar, estávamos eu, o Cortella e o Mitre. Cortella que é o nosso filósofo, grande filósofo, Cortella, um abraço a ele. Não é? E a gente transmitindo o Papa. Eu transmiti tudo já, transmiti enterro do Mário Covas, transmiti o 11 de setembro e praticamente sozinho. Fiquei 12 horas no ar. Né? E transmiti também a vinda do Papa Francisco. Se bobear, eu transmiti até o Papa Leão 23, em 1920, alguma coisa parecida. Mas eu transmiti a vinda do Papa João Paulo, né, ao Brasil. E depois transmiti do Francisco também. Transmiti o Frei Galvão, que ninguém fala mais dele. Frei Galvão foi beatificado, né? Santificado. Aí, nossa, eu me lembro que foi aqui no Ibirapuera, não foi? Sei lá onde foi. Bom, mas enfim, até o padre Lancelotti falou. Né? Eu confundo o Lancelotti com o Ancelotti, mas ele é um técnico de almas, como já disse o Agostinho, que lembra todo dia do padre Júlio Lancelotti. E ele falou assim, ô Datena, você estava transmitido lá quando o segurança veio e botou a mão em mim. E você falou, ó, tira a mão do padre aí e tal. Eu não me lembro disso. Mas me lembro que Frei Galvão, todo mundo engolia aqueles papelzinhos, pílulas do Frei Galvão. Agora ninguém fala mais do Frei Galvão. Você reparou isso? Todo mundo esqueceu do Frei Galvão, da irmã Dulce. Né? A gente tem que lembrar dos símbolos religiosos que a gente tem. Aliás, hoje tem a Marcha de Jesus, uma grande marcha de evangélicos aqui em São Paulo. Uma marcha enorme. É que o Agostinho estava reclamando que vai atrapalhar o caminho dele. Agostinho, mas é para um bem maior. Vai atrapalhar o caminho. Você acha que o cara vai fazer marcha, vai preocupar no seu caminho? Claro que não. É uma marcha grande, parece que a concentração final é ali na 14 bis, não é isso? Então, todos os caminhos levam a Deus, tá? Deve ser uma marcha linda. Mas eu não falei até agora por que eu errei o nome do Papa. Porque uma semana antes da transmissão do Papa, lá daquela votação que eles fazem na Capela Sistina, estou esquecendo o nome, é a eleição do Papa, quando sai a fumaça branca. Fumaça branca, abemos Papa. Mas eu estava na Argentina uma semana antes, e aí morreu o Papa. Então não é que morreu o Papa, saiu o Papa. Saiu o Papa Bento XVI, que usava aquele sapato vermelho. Né? Então, saiu o Papa Bento XVI e teve uma mesa redonda da televisão argentina. Mesa redonda sobre o Papa. Eu nunca vi mesa redonda de Papa. Eu não tinha nada que fazer, fiquei assistindo a mesa redonda sobre o Papa. E aí eu dei um grito lá, Matilde falou, o que, que foi? Estava num hotel bonito até, o Hotel Faena lá de Buenos Aires. E aí eu dei um grito, eu falei, não, esses argentinos são demais, os caras já têm o Maradona, agora o cara está falando aqui que o Papa pode ser argentino. Ninguém nunca falou desse Papa argentino, eu nunca ouvi falar desse bispo argentino. Que barbaridade, esses argentinos são muito metidos, eles querem o Papa agora. Bom, uma semana depois eu vou lá transmitir o Papa. Eu, o Cortelli e o Bitter, eu já falei sobre isso, Cortelli e o Bitter. Mas eu não falei que eu errei o nome do Papa. Falei ou não?
13: Errei. Falou.
12: Porque quando o padre chegou lá, o cardeal, Carmelengo, acho que era. Não é Carmelengo que chama? Carmelengo. Chegou lá e disse... o homem não aguentava nem falar. Ele falou Bergoglio. Quando ele falou Bergoglio, eu já entrei com tudo, pela meia direita. Entenderam de Papa mais do que o nosso Cortella e o Mitre, que estudaram a transmissão e tal. Eu não tinha estudado nada, tinha voltado da Argentina. Falei, Bergoglio, o cara falou Bergoglio, falei, italiano, que era um dos favoritos. Aí o Cortella falou, não, ele é argentino. Eu falei, nossa. Aí eu usei aquela que eu usei lá em Buenos Aires. Falei, pô, os caras já têm o Maradona, agora tem o Papa. Ninguém aguenta mais a Argentina. Enfim, saí por aí e o Papa foi um dos melhores papas que eu já vi até hoje. Era um cara maravilhoso. E quando ele se pronunciou ao mundo pela primeira vez, eu não sei o que que é. É o primeiro pronunciamento do Papa, acho que é encíclica, não é isso? Eu não sei, eu não lembro mais. Fui coroinha um tempão, eu tinha isso decorado, mas exatamente por ser coroinha eu não posso sentir cheiro de incenso e nem ficar falando de história. Mas, enfim, ele falou sobre misericórdia. Muito melhor do que falar sobre inteligência artificial com esse Papa. Nada contra esse Papa que, aliás, brigou com o Trump. E acho que ele fez muito bem, né? O Lula disse que quer conversar de novo com o Trump, ele podia levar esse Papa lá, né? Porque o Papa, pelo jeito, não gosta do Trump. Enfim, mas a misericórdia é uma coisa que tanta gente pensa, mas pouca gente realmente vive da misericórdia. Misericórdia é você querer o bem do próximo, só isso. É um dos mandamentos. Não precisa fazer mais nada, querer o bem do próximo. Eu duvido que 10% das pessoas que estão me ouvindo acordaram pensando no próximo hoje. Eu duvido. Vou reduzir para 5%. Aqui alguém pensou no próximo? Hoje de manhã ninguém pensou. Já olhei pela cara dos caras que ninguém pensou. O cara acorda pensando nos boletos, depois ele pensa na família dele, como é que ele vai sobreviver, mas não pensa no próximo, não é verdade? E tem grandes exemplos aí de gente que dedicou a sua vida inteira para os pobres, que dedicou a sua vida inteira para o próximo. Acho que não tem exemplo nenhum tão grande como Jesus Cristo. Acho que não tem, na minha opinião. Mas na minha opinião, porque eu também sou católico, mas se Jesus Cristo não fosse filho de Deus, ele no mínimo seria uma figura maravilhosa, porque ele sobreviveu há 2000 anos e a religião dele, inclusive, dobrou o Império Romano, porque foi o imperador romano que tornou religião oficial de quem perseguiu os cristãos naquele Coliseu aqui, ó, Cristo, no cristianismo. Então ele seria um cara genial, porque sobreviver tanto tempo assim. político, você só lembra de político 2000 anos se ele roubou, se ele matou alguém. Se ele botou fogo em Roma, por exemplo, Nero botou fogo em Roma. Fez uma baita de uma... Eu ia falar um palavrão, não vou falar, que hoje é Corpus Christi. É? Aí você lembra do cara, Hitler, o canalha quase destruiu o mundo, representando o demônio na Terra. É, Gengis Khan, esses caras que só barbarizaram, enfim. Mas você lembra de Jesus Cristo? No mínimo, se você acha que ele não é filho de Deus, eu acho que ele é filho de Deus e é Deus. E pronto, acabou. É no que eu acredito e professo. Eu não quero fazer que ninguém não acredite em Deus, pelo contrário. Eu repito, se você respeita a lei dos homens, eu respeito você. Respeito pra caramba. Você tem direito de não acreditar em ninguém, pronto, acabou. Só que ninguém tem o direito de fazer com que eu não acredite em Deus. Principalmente agora com 69 anos de idade, a vida inteira eu acreditei em Deus, nosso Senhor Jesus Cristo. Por isso que acho que eu estou vivo até hoje, que o que tinha de gente que quer me ver morta não está no gibi. Mas eu acredito muito em Deus. Hoje é um dia para a gente pensar em misericórdia. Lembra do vizinho, lembra de quem está na rua andando esfarrapada com 12, 13 graus, de madrugada 8, 9, com sensação térmica de 7, 8, 9, com farrapos, com esse cobertor que a prefeitura dá, dividindo com ratos o chão gelado. No Brasil, gente, eu mostrei uma vez um rato, que parecia um gato enorme, entrando debaixo do cobertor, que o carinha estava deitado lá na rua e entrou debaixo do cobertor. O cara nem se mexeu. Ele dividiu com o rato a noite dele, porque para o rato era bom e para ele também. E pronto, acabou. Muita gente vive assim, pior do que rato, né? Mas é melhor do que ser rato, porque outros vivem como ratos, roubando o país, que é uma roubalheira desgraçada desse país também. Então, abra o seu coração para pensar no próximo. Faça isso. Tenha boa vontade em pensar no próximo. Uma vez na vida que você faça isso, já está bom demais. Ah, mas eu acordei e não fiz mal para ninguém. Já é meio caminho andado. Mas imaginou se você tivesse feito bem para alguém? Lembra a última vez que você fez o bem para alguém? Lembra a última vez? Lembrou? Fez bem mais para quem você fez bem ou para você? Fala a verdade. Eu me sinto muito melhor quando eu posso ajudar alguém. Não é aquele velho provérbio, que é provérbio e velho porque é sábio. Né? É melhor ajudar do que ser ajudado. Isso é uma coisa óbvia, natural, mas eu estou falando de sentimento, de coração mesmo. De coração. Aliás, eu gosto de contar causo. Ontem eu fiquei feliz da vida que eu fui na loja de móveis. Tá acabando loja já. Esse negócio de shopping, vocês aproveitem enquanto tem por aí. Está acabando, é tudo loja virtual. A Zara, que tem uma rede enorme, diz que vai acabar com as lojas físicas dela, que só vão receber, trocar produto e coisa parecida de quem compra pela internet, porque é muita grana que o cara paga em shopping. Nos Estados Unidos, muito shopping grande e enorme já fechou. Isso está acabando. Eu acho triste isso, porque muitos empregos que você perde, né? E o mercado de inteligência artificial, o mercado virtual, não absorve esse troço todo. Eu fui nessa loja, eu não vou dizer o nome da loja, mas fui nessa loja ontem comprar uma cadeira. Por acaso, uma cadeira. E tinha pelo menos uns dois funcionários. Mas um cara tão solícito, mas tão legal. Ele falou até, não, é o seguinte, eu falei, pô, eu não vou montar esse troço aí, porque você leva para casa, você tem que montar. Entendeu? Você tem que ir lá parafusar. Eu não tenho habilidade para isso. Eu gostaria de ter. O meu sonho era fazer móveis. O meu sonho, depois de ser jornalista, era fazer móveis. Aliás, eu devia ter feito móveis, devia ter feito um curso para marceneiro do que ser jornalista, porque só leva o pau, cara. Bom, mas enfim, o cara falou assim, deixa que eu monto para você. Na boa. Não pediu nada, né? Não, deixa que eu monto para você, em uma hora está pronta a cadeira. E o cara praticamente sozinho na loja, atendendo, o cara batendo escanteio e fazendo gol de cabeça. Ele mais uma menina e uma loja grande, enorme, não tinha ninguém. Tinha um cara comprando. Aí o cara veio, um cara de cabeça branca, até esqueci o nome dele, cabeça branca que nem a meu, ô Datenão, lembro de você do esporte, você está lá na televisão do estado, eu adorei quando ele falou, porque ele falou, pô, você me viu lá na TV Brasil? Eu falei, vi, e te ouço da rádio. Eu ouço você quase todo dia, com o Agostinho Teixeira, que fala aquelas bobagens lá e tal. Eu falei, não, Agostinho é gente boa, apesar do que ele fala, é um cara legal pra caramba. Mas, enfim, eu fiquei feliz, porque só tinha um cara na loja. Só tinha um cara comprando na loja. E esse cara falou que assistia a gente.

0: gente, que ouvia a gente. 100% de audiência. Precisa nem de bope, pô. Aí eu fiquei mais feliz ainda, que eu falei assim, aí eu comecei a chorar, porque ser humano quando fala com outro. Aí o cara perguntou, você tá bem? Você nunca fala que tá bem, já reparou? Porque o cara que tá com medo de emprestar dinheiro, ele fala, não, porra, rapaz, tô quebrado e tal, com medo que o cara que perguntou que ele tá bem, peça dinheiro emprestado, o cara fala que tá mal já logo de cara. É verdade? Concorda comigo ou não? Tô errado. Eu vou falar que eu tô mal, pra não precisar emprestar algum, depois o cara não me pagar, eu perder a amizade. Se bem que não era o caso. Mas o ser humano, quando, quando alguém pergunta se você tá bem, você chora. Já reparou isso? Ah, não, olha, minha mulher foi embora com o vizinho. Ah, eu tô devendo para não sei quem. O cara começa a chorar. E eu falei, ah, porque eu tenho 6 estentes no coração. Ele falou, entra na fila, eu tenho 17. Eu falei, mas você tem coração com 17? Eu tenho 6, acho que é biônico. 17 estentes. É, moral da história, sabe qual é? Sabe qual é o moral da história? Que o cara lembrou que você fala um monte de, não, de bobagem, não é isso. Moral da história é que se o cara tem 17 estentes, ele 17 vezes precisou colocar esses estentes no coração. Quase 3 vezes mais do que eu. 3 vezes mais do que eu, praticamente. Se moral da história, tem sempre alguém com mais dificuldade que você, então eu vou repetir o comentário de ontem, misturando com o de hoje, sobre misericórdia. Além da misericórdia, pense em dar uma chance para você ser você mesmo. Separa o Fagner, que você está demorando demais para separar o Fagner. Aquela música que nós trabalhamos há tanto tempo, Ricardão, que você já devia estar montado nessa música aí, com certeza. Ao mesmo tempo que você pensa em fazer o bem ao próximo, dê uma chance a você mesmo, cara. Foi aquilo que eu falei ontem, não é? Seja feliz. Te dê esperança. Dê esperança a você. Antes de terminar um comentário, um impacto ou coisa parecida, que não é objetivo nenhum meu impactar ninguém. Agora vem essas mensagens. Eu queria mostrar aqui no meu celular que a arte que o Serginho fez, eu botei aqui no meu celular. Pode deixar assim mesmo. Lindo. Serginho daqui é um monstro sagrado. Essa porcaria apagou, vou acender de novo, olha aqui, ó. Tá vendo? Eu e o Agostinho com o patati patatá. As coisas mais geniais que eu já vi. Por isso que eu amo trabalhar com esses meninos da técnica que são gênios. Quando não são gênios, são gente boa, que é um artigo em extinção. Primeiro detalhe, então, desse comentário meu, eu não tô querendo ir lá pastor, nem padre, nem tomar lugar dos caras, não. Mas o primeiro detalhe é que você precisa pensar em ajudar alguém. Já é um baita negócio. Se não, se você não quer ajudar ninguém, ajude a você mesmo sendo feliz e tendo esperança. Dê uma chance a você mesmo de ter esperança e ser feliz. 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
0: Então, como eu ia dizendo, ao invés de soltar esse negócio aí de alô, alô, Brasil, pra que isso aí? Não precisa disso aí. É, como eu ia dizendo pra você, dê uma chance pra você mesmo ser feliz. Por favor.

0: Bom, já que essa é uma rádio musical também, o Ricardo tá chiando comigo que eu pedi para ele soltar o Fagner e ele ia soltar uma outra música. Como o Ricardo entende muito mais de música do que eu e de técnica do que eu, ele é brilhante. Concorda comigo, Agostinho?
1: Pô, monstro.
0: Você concorda?
1: Concordo muito. Ricardo
0: é
1: monstruoso.
0: Foi a primeira coisa inteligente que você falou nos últimos anos aqui. Então, a música que o Ricardo queria soltar, e é bom você atender, porque senão ele desliga o botão, eu não falo. Se ele desligar um botão, eu não falo. Você está na mão do cara. Concorda comigo ou não? Ricardão, que é brilhante, tem a voz mais bonita da televisão brasileira. Não fala aqui, senão ele toma nosso lugar. Tem um monte de gente querendo mandar a gente embora. Se a gente der brecha... Não é, Agostinho?
1: Tá louco.
0: Quem corre mais risco? Eu ou você? Por causa da voz, só por causa da voz.
1: Ah, eu, né?
0: Então,
1: aí,
0: vamos poupar
1: aí
0: você.
1: Não tem, aí é covardia,
0: e soltar,
1: né?
0: A música que o Ricardo
1: vai
0: quer. Vai. Então vai.

0: homem de Nazaré.
1: Só se elogiar a música, quase que não vai pro ar. Falhou duas vezes.
2: Linda, hein?
1: As duas vezes que você elogiou a música, ela falhou.
2: Não, mas foi. E valeu demais,
1: mas é,
2: hein?
1: Linda a música e o Antônio Marcos cantava fantástico. Pra caramba. Saudade. Você imagina com os equipamentos de hoje. Cantava demais,
2: demais.
1: Cara. É, fazer um programa só com música dele que vale a pena. Tem gente que você nem lembra mais e que são verdadeiros. Esse cara foi injustiçado, porque ele não foi reconhecido por grande parte do Brasil como o grande cantor que era. Esse é o detalhe. E tinha grande sucesso também, não é isso? Bom, a gente vai começar o programa hoje com a direção da Adriana, tá? Que está aqui. A Silene não vem mais, né?
2: Vem.
1: Ela só vem à tarde.
2: Vem.
1: Vai fazer um na mesa mais tarde. E vai continuar fazendo o Jornal da TV. A Silene, que é uma companheira maravilhosa que nós encontramos aqui. E a Adriana também é
2: fantástica.
1: Super, hiper fantástica, uma grande repórter, grande produtora, enfim, ela é uma jornalista qualificadíssima. Então, estamos a partir de hoje com a Adriana. Silene falou, amanhã eu não venho mais, eu levei um susto. Mas ainda bem que ela só não vem no horário do nosso programa. Ainda bem se a gente não viesse também, porque 5 horas da manhã eu vou contar uma coisa para você. Eu já tô meio cansadão. Vamos começar com quem está descansado. O Vicente está zerado, 8 horas e 26 minutos, aqui a Rádio Nacional.
3: Bom dia, Datena. Bom dia a todos os nossos ouvintes aqui do Alô, Alô Brasil. Bom dia à nossa equipe. E olha, Datena, a Justiça de São Paulo negou o pedido de liberdade apresentado pela defesa de Marcos Williams Herbas Camacho, o Marcola, apontado como líder da facção criminosa, o PCC. A decisão mantém a prisão preventiva decretada no âmbito da Operação Vernix, que investiga um suposto esquema de lavagem de dinheiro ligado à organização criminosa. Ao analisar o habeas corpus, a desembargadora responsável pelo caso entendeu que não há ilegalidade evidente que justifique a revogação imediata da medida. Com isso, o processo seguirá para uma análise mais aprofundada. Já a defesa argumenta que a nova prisão seria desnecessária, já que Marcola cumpre pena desde 1999 e está detido em um presídio federal de segurança máxima sob monitoramento constante. Os advogados também questionam a fundamentação da decisão e apontam supostas irregularidades processuais. Segundo a investigação, Marcola e o irmão teriam coordenado um esquema de lavagem de dinheiro mesmo estando presos. A Operação Vernix apura o uso de uma transportadora do interior paulista para movimentar recursos e ocultar valores atribuídos ao PCC. A investigação também alcançou a influenciadora Deolane Bezerra, que nega envolvimento no caso. As defesas dos investigados afirmam que vão contestar as acusações durante o andamento do processo.
1: E apareceu a Deolane ali com uma cola e o Serginho já colocou no ar a imagem enquanto você falava.
2: Isso.
1: Eu não entendi nada. Eles queriam prender uma cola de novo, é isso?
3: É, e porque ele entrou com um pedido de liberdade. A defesa dele apresentou um pedido, entrou com um pedido de habeas corpus.
1: O Marcola praticamente cumpre uma prisão perpétua. É mais ou menos isso que ele cumpre. Então é claro que eles não iam dar. Eu também não sei mais nada se é claro ou não. Depois que soltaram o André do Rap, mas o André do Rap é juvenil perto do Marcola. Então, dificilmente é claro que o Marcola seria colocado em liberdade ou teria uma redução de pena. Isso é praticamente impossível, principalmente agora, depois que as leis contra o crime organizado endureceram, né? E foi antes do Trump torrar a paciência e transformar o PCC em organização terrorista para eles, americanos, e Comando Vermelho também é organização terrorista. A chance é zero. Agora, o que está dando mais discussão, você fala do Marcola, é bobagem. Isso aí não ia colar mesmo. Vamos soltar o Marcola? Ninguém não ia colar. Isso aí não ia colar. Agora, o que está chamando a atenção, você comentava comigo, foram os 43 anos e 9 meses que o Jairinho tomou por causa da morte do filho dele, que ele assassinou, e a mãe dele que foi inocentada. Isso está dando o maior buchicho. O pai está bravo pra caramba, o pai biológico do garoto, e o ministro Luiz Marinho está aqui. O Agostinho fala sobre o caso rapidamente aí do cara que tomou 43 anos e 9 meses, não devia ter progressão de pena. Ah, Datena, você não é progressista? Sou. Mas com um cara que mata criança do jeito que ele matou, não sou nem um pouco progressista. Se tivesse pena perpétua para um cara desse, seria pouco. É como o Lula falou a mesma coisa de gente que bate em mulher e que mata a mulher. É, chamou de vagabundo e coisas que tais, entendeu? Parecia que ele estava apresentando o Brasil Gente da minha grande fase do Brasil Gente. E tem razão. O cara quer matar a mulher e quer, como o Bruno, fugir várias vezes, cumprindo saída temporária e coisas que tais. E um dos princípios básicos do direito é a aplicação da pena pressupõe a recuperação do réu. Esse é um dos princípios básicos. Não funciona no Brasil, nunca funcionou, desde que o crime organizado

0: tomam conta das cadeias. São escritórios de bandidos. Você manda o cara para a cadeia, em vez dele aprender e sair melhor, ele sai, ele rouba uma bicicleta, ele sai soldado no PCC, ou do Comando Vermelho, ou do, das oito, outras 84 organizações mafiosas, o Trump e Marco Rubio. Não são terroristas, são mafiosas, entendeu? Então o cara sai pior. O outro princípio básico da pena, do direito, é que a aplicação da pena realmente pressupõe a recuperação do réu, mas a aplicação da pena ela é necessária, porque se você cometer um crime qualquer que seja contra a sociedade, você fica mais ou menos tempo na cadeia. Quem comete esses crimes horrendos deveria ficar no mínimo a vida inteira na cadeia. Essa é a minha opinião.
1: É isso. E esse caso do menino do Henri Borel foi marcante mesmo pela violência dele. Só para lembrar, né? Ele morreu vítima de agressões. Os laudos periciais da Tena.
0: Agressões não, tortura.
1: Confirmaram tortura. 23 lesões por ação violenta. Ele teve hemorragia interna e laceração hepática. Só para você ter ideia da dimensão da agressão, que foi contínua, foi frequente, por isso a mãe também respondeu, a princípio, pelo crime, porque se considerava que ela era conivente, pelo menos, com a ação do padrasto. Mas ao final desses 10 dias de júri, o maior júri da história do Rio de Janeiro, o tal do Jairinho, doutor Jairinho, Jairo Souza Santos Júnior, foi condenado a 43 anos, 9 meses e 20 dias de cana. E a mãe, a Monique, ela foi a princípio condenada a 4 meses em regime aberto, mas depois a juíza concedeu perdão judicial, então ela não vai cumprir pena.
0: Ela não foi conivente só durante a morte do menino. Não foi, ela foi conivente durante os anos que o menino apanhava do Jairinho. E é a história do ovo da galinha. Né? O menino só morreu porque ela conheceu esse cara. Botou o demônio dentro de casa. E, de repente, eu não vou contestar a decisão judicial, porque a decisão judicial cumpra-se, o juiz falou, mas você não precisa concordar. Nem tudo que é legal é justo. Né? Sob o ponto de vista legal, a juíza não ia dar uma decisão que contrariasse a legalidade. Mas tudo que é legal é justo, não. Nem tudo que é legal é justo. Aliás, falando sobre pena, estamos recebendo mais uma vez uma pessoa que tem sido extraordinária para com o povo brasileiro, falando sempre que é solicitado, que é o Luiz Marinho. Então, eu quero agradecer de coração ao ministro por ele atender, não a Rádio Nacional nem a TV Brasil, mas ao povo brasileiro que precisa de explicações. Essa semana eu entrevistei, por exemplo, com muito orgulho e com muito carinho, eu tenho honra de dizer isso, entrevistei o Zé Dirceu, que está convalescendo de uma doença grave, mas eu nem citei a doença, ele que citou no final da doença, com coragem está enfrentando essa doença. Depois ele me passou um recado rapidinho, depois da entrevista, de quase 50 minutos. Mas falando em pena, ele, ministro, ele, bem na ordem do dia, né? Ele disse que, olha, o caso do Flávio Bolsonaro e o Eduardo Bolsonaro, nos Estados Unidos, eles seriam julgados e condenados, provavelmente, à pena de morte por traição ao país. Antes da gente entrar na escala 6x1, que é importantíssimo a gente falar, é importante também falar sobre o que o Zé disse. Muita gente sabe que não é opinião do Zé Dirceu. Muita gente confundiu com opinião do Zé Dirceu. Não é opinião do Zé Dirceu. Americano trata traidor com o rigor da lei deles, e a pena é pena de morte. No mínimo, prisão perpétua, mas normalmente é pena de morte. Foi isso que o Zé Dirceu falou. E o que o Flávio fez na realidade foi abrir as portas do inferno. O Lula tinha fechado, Lula, Alckmin, uma série de gente que foi negociar com o Trump, tinha fechado. O cara abriu as portas do inferno, de novo. Esse é o grande detalhe. Né? Ah, mas o Lula agora quer conversar com o Trump. Faz bem, que o Zé Dirceu também falou durante a entrevista dele, mas esses aproveitadores de situação não comentam isso, que o Zé teve um equilíbrio do caramba e disse o seguinte: olha, nós temos que ter tranquilidade, mas mantemos a soberania do Brasil. Eu até achei que eu fosse gênio e pensei em dar uma ideia do Brasil com S, de soberania, né? E não o Brasil com Z. Já tem até música sobre isso, publicitária. Mas que foi uma traição à pátria, outra traição à pátria, inequívoca foi. Bom dia, ministro Marinho. É um prazer falar com o senhor.
2: Bom dia, Datena. Quero comentar também todos os nossos ouvintes. espalhado pelo Brasil e fora do Brasil, me cumprimentar pelo desempenho em frente a esse tão importante programa de comunicação com o povo brasileiro. Estou à tua disposição, amigo.
0: Bom, ministro, sobre a escala 6x1, eu tenho informações de que vai ter dificuldade o Senado em dar sequência ao que já foi aprovado na Câmara. Eu tenho informação de gente que conhece, inclusive o presidente do Senado, que acha, baseado em conversas, que ele vai dificultar. Mais uma vez, vão dificultar uma coisa que é de interesse do povo brasileiro. Não é de interesse do Lula. É de interesse do Lula porque ele está querendo que o povo brasileiro realmente saia da escravidão. Mas vão dificultar o povo brasileiro. Ah, mas é campanha eleitoral do Lula. Uma ova. Vocês da oposição podiam ter feito isso há muito tempo. Tiveram um governo inteiro para fazer, e por que não fizeram? Não é mais ou menos isso. Pois não, ministro.
2: Olha, Antônio, esse debate da 6x1, eu creio que assim, vai ter as dificuldades naturais do Senado, pela circunstância da composição do Senado. Mas, assim como na Câmara, também a direita era contra. O Aldemar Costa Neto falou de dar o sangue, não deixar votar, enfim, né? Na Câmara conseguimos vencer os obstáculos de votar e tirar a resolução do decisão da Câmara conforme desejo, sonho, ansiedade do povo trabalhador, em particular da juventude trabalhadora e da mulher trabalhadora. Foi mais quem se mobilizou pelo fim da escala 6x1 em redução da jornada. O Senado tem também as direitosas, né? Tem o senador do Rio Grande do Norte, Rogério Marinho, que lidera essa ideia atrasada, retrógrada no Senado, que apresenta lá alternativas em relação a isso, vão apresentar lá a história da PEC para contrapor a PEC aprovada na Câmara, de liberar contratação de horas de trabalho, ou seja, liberar a empresa para contratar uma hora, duas horas, três horas, um negócio muito pulverizado, né, fragilizando muito a relação madura do trabalho e estimulando ainda mais a rotatividade. É um absurdo a rotatividade no Brasil, cara. Para ter um saldo positivo de 1,5 milhão de empregos formais, isso no processo de crescimento da economia, roda a metade do estoque de emprego, roda 26 milhões de pessoas, né, de um estoque de 50 milhões. Ou seja, é um verdadeiro absurdo, né, estimular isso é uma irresponsabilidade. Nós precisamos estimular um processo dos índices de emprego ser mais duradouros. Quanto menos duradouro é, ele produz um custo muitas vezes invisível para as empresas, invisível de forma incompetente, porque a rotatividade excede, e seja a empresa ter que qualificar as pessoas quando chega, enfim, você tem treinamento, tem todo aí um custo embutido nisso, que seria possível você ir melhorando a qualidade do trabalho, do mercado de trabalho, e se melhorando a produtividade do trabalho. As empresas tanto falam, então vamos trabalhar, aumentar a produtividade. O nosso ministro José Guimarães está dialogando com o Davi Alcolumbre, tem esperança da pena que ele tramite as matérias e deixe o debate correr e os senadores assumem a responsabilidade de se colocar perante ao povo brasileiro, à classe trabalhadora brasileira, as suas opiniões. Por que tem que deixar para depois? Tem que votar agora. Está no momento que criou essa janela de oportunidade. Esse debate da Revisão Jornal do Trabalho vem desde a década de 80. Então não tem por que ficar postergando. Ah, mas por que não fez antes? Porque não se criou a condição efetiva de não fazer antes, como estão tentando evitar que seja agora. Então, acho que esse debate, eu espero que o presidente do Senado tenha a serenidade e a tranquilidade de deixar o debate acontecer e deixe o Senado assumir a posição. Se quiser votar contra, que vote contra, mas não se apresente perante a opinião pública assumindo sua responsabilidade.
0: Tomara que ele pense bem, porque se não passar no Senado, eu vou contar uma coisa para você. A revolta do povo brasileiro, que não aguenta mais essa escala de escravidão que tem, vai ser maior do que imagina. E o prejuízo, aí sim funciona como campanha eleitoral negativa. O prejuízo vai ser para quem votar contra. Esse é o detalhe. Agostinho.
1: Não, é verdade. E esse tema, ele é um tema mundial. A gente teve essa semana, ontem,

0: uma greve geral em Portugal, que não acontecia há muito tempo, exatamente por essa questão das questões trabalhistas, uma lei que está sendo votada lá que precariza o trabalhador de um modo geral.
1: Não, e lá é menos grave do que aqui.
0: Lá é muito melhor, mas lá o pessoal está indo para a rua, está protestando, enfim, esse é um tema mundial. Então eu tenho impressão, né, ministro? Eu acho que aí o Senado só tem a perder. Se ele não votar, vai ficar muito ruim, porque vai ser difícil explicar para o eleitor por que que empurraram para depois da eleição. Então vai ficar muito ruim. E se votar contra, aí é o tiro no pé. Então, assim, acho que o Senado, os senadores, têm que se posicionar. É o que o senhor falou, votando contra ou a favor, mas sabendo que lá na frente a resposta vai ser dada, né, ministro?
2: Com certeza, aí eles vão provocar o debate eleitoral. O governo, quando colocou esse debate, essa temática, não foi pensando no processo eleitoral, pensando em assim, qual é o momento da janela de oportunidade para você emplacar uma conquista tão importante para a classe trabalhadora. Acho que é disso que está. Tem tantos outros temas que gostaríamos de colocar que não se criou condição. Se cria condição, vai aguardando o momento, mas esse chegou o momento, acho que tem todas as condições de votar, tem uma consciência coletiva da sociedade brasileira exigindo isso, porque se a sociedade não tivesse exigindo, não teria sido pautado na Câmara, não teria criado condições de votar na Câmara, só criou por conta da opinião pública, da sociedade brasileira praticamente exigir esse processo, né? Então, acho que esse é assim como do imposto de renda. Eu falo assim, a isenção do imposto de renda é R$ 5.000, se a sociedade não tivesse manifestado, esse Congresso, o perfil desse Congresso, não teria aprovado a isenção do imposto de renda. Aprovou exatamente por conta da manifestação da sociedade, creio também que em relação também a 6x1. Não tivesse essa consciência coletiva da sociedade, duvido muito que a Câmara teria aprovado. Portanto, a oportunidade, a janela de oportunidade está criada. Mas não faz sentido o Senado agora querer criar subterfúgio para não votar.
1: O trabalhador tem que ter a consciência. Ninguém está estimulando greve, ninguém está estimulando baderna, ninguém está estimulando protesto com black bloc, nada disso. Nós só estimulamos aqui, essa é uma opinião bem própria, acho que minha e sua, o ministro deu essa opinião, mas acho que é o momento ideal para o trabalhador mostrar agora para o Senado brasileiro que está insatisfeito e que precisa mudar essa lei. De que forma vai fazer isso? Espero que seja de forma pacífica, mas dentro dos poucos direitos adquiridos que o trabalhador tem, entre eles a manifestação pública. Lá em Portugal, os caras estão indo às ruas. Não precisa ter baderna, bagunça, nada disso. A gente é contra isso. Mas protestar é direito total do trabalhador. Fazer greve é direito total do trabalhador, desde que dentro dos princípios estabelecidos pela lei, e espero que o povo se manifeste mesmo. Lá atrás, a Câmara tentou negociar a transição e daí por diante, daquele toma lá da cá. Além das emendas que se pede, mas o governo mantém a altivez do Lula, a mesma altivez que o Lula conversa com o Trump. O senhor ministro e a sua equipe de trabalho e o governo brasileiro trataram com a Câmara. O Senado, será que vai pressionar em relação a vantagens que o governo não queria dar para os empresários que têm vantagem demais ou não?
2: Olha, até tudo pode acontecer, mas o governo tem muita clareza do que deva ser inserido num debate como esse, né? De mantém muita firmeza em relação aos debates. Assim, eu sempre digo que debate de redução do jornal de trabalho não se compensa com incentivo fiscal, isenção fiscal, essas baboseiras todas que às vezes desejam. O empresário deseja. Você ganha aqui pelo aumento, pela melhoria da qualidade do mercado de trabalho, pelo aumento da produtividade. É notável que, a hora que acaba com a escala 6x1, você cria uma condição muito melhor para o trabalhador, que leva ele a faltar eventualmente no trabalho, por conta de ter uma folga só, na semana. Isso seja uma necessidade.

0: errado, seja com seus filhos, seja com o processo educacional dos filhos, seja a necessidade de uma ida ao médico, ao dentista, coisa parecida, acaba levando a falta. Eu acho que falei contigo no bojo debate da Câmara, da experiência das empresas que, nesse momento, aqui no calor desse debate, resolveram antecipar e implantando, substituindo a 6x1 por 5x2. No caso de uma empresa, caso é um fato real e concreto. Ele tinha 24 faltas diárias e ele não conseguia preencher as vagas existentes e precisava preencher para dar conta do seu trabalho, da sua exigência, da sua clientela. E ao transferir de 6x1 para 5x2, ele zerou todas as faltas diárias que tinha e conseguiu preencher as vagas. Ou seja, ele, portanto, melhorou a sua produtividade. Se melhora a sua produtividade, essa é a grande compensação de uma redução de jornada. Ah, mas tem impacto. Claro que tem impacto econômico, muitas vezes, mas é um impacto que, no tempo, você dilui, você faz a contrapartida. Mas você estimula mais o comércio, que as pessoas terão mais tempo para circular, enfim, para olhar melhor as coisas, para tomar decisão. Você vai melhorando a qualidade de vida do conjunto da sociedade, dos trabalhadores que estão participando desse processo. Então, acho que é uma roda extremamente positiva. As empresas têm que olhar nesse olhar, nesse ângulo, e não ficar simplesmente, não tem saída, vai quebrar as empresas, conforme sempre aconteceu nos argumentos, mas efetivamente isso nunca se concretizou. Todas as experiências fora do país, no país, como diz o Jornal do Trabalho, foi a mesma cantinela e nada se confirmou. Assim como sempre quando cria um novo direito dos trabalhadores, tem sempre a reclamação, isso vai quebrar, isso vai sacrificar as empresas, vai gerar desemprego, isso vai gerar aumento da informalidade. Na verdade, sempre é ao contrário. O mercado melhora, a formalidade melhora e as coisas se desenvolvem. O Brasil é outro hoje do que era no passado, quando se trabalhava 60 horas por semana, quando se trabalhava 48 horas por semana, enfim, é a evolução natural das coisas.
1: Ministro Luiz Marinho, o governo Trump voltou a atacar, né? Ameaçando com uma taxação de 25% sobre alguns produtos brasileiros, falando em concorrência desleal. E na sequência, essa outra ameaça de 12,5%, alegando que o Brasil e outros países...
2: Está quase 60%. É. 47 e pouco.
1: É. E essa de 12,5%, né, ministro? Alegando que o Brasil e outros países compram de países que utilizam mão de obra, trabalho forçado. Queria que o senhor falasse um pouco sobre isso, porque eu sei que esse é um tema que é muito caro ao senhor, particularmente, e à sua pasta, lógico.
0: Olha, Agostinho, o que nós... Chama a atenção dos nossos ouvintes, nossos internautas, para observar o que está acontecendo em relação aos Estados Unidos. Na verdade, esse senhor, presidente Trump, ele, não sei o que leva ele a pensar se é uma bolsa de apostas, o que vai acontecer dos seus jogos que a família participa, sei lá o que acontece, mas... Acusar o Brasil disso chega à insanidade, porque o que nós temos no Brasil é o Brasil sendo exemplo ao mundo. Muitos países vêm no Brasil aprender como se faz esse trabalho. Muitos países pedem ao Brasil acordo de cooperação, de orientação, de como implantar uma auditoria de trabalho, para como organizar esse processo de inspeção no trabalho, como organizar o processo de combate à exploração de mão de obra infantil, trabalho forçado, implantar a lógica do trabalho decente, preconizado pela OIT. E o Brasil, ele é referência global nessa matéria. Né? Eu digo que nós aqui não devemos absolutamente nada a ninguém, não Estados Unidos, nem Europa, a nenhum continente, do ponto de vista de pensar a proteção ao trabalhador, a proteção ao trabalho e combate a qualquer precarização, enfim, e por aí adiante. Por exemplo, esse tempo aí tinha assim, uma, além desse trabalho que eles botaram agora, que a gente a obrigação de olharmos as nossas máquinas que importamos, se ele foi produzido com mão de obra escrava, que é feito pela aduaneira, e também tinha possibilidade, ainda tem a possibilidade, de eles olhar para o Brasil, apontar o dedo e falar, não, o café brasileiro tem mão de obra escrava.

0: jornada da escravidão, o café sempre está presente. Agora, vamos olhar a quantidade. De 100% das propriedades de produtores de café no Brasil, sabe quantos por cento esse número que impacta, que dá notícia, que muita gente fica chocado? É menos de 0,5%. Menos de 0,5%. Ou seja, o Brasil está sendo elogiado. Aliás, o Brasil é elogiado. A Organização Internacional do Trabalho coloca o Brasil como uma das maiores referências de combate ao trabalho forçado e de proteção ao trabalhador e proteção às nossas crianças, nossa juventude em relação à operação de mão de obra infantil. E se tem, porque nós vamos atrás, nós combatemos, nós fiscalizamos, nós resgatamos, nós enquadramos as empresas, nós punimos empresas, nós criamos a lógica implantada lá em 95 e vem num processo de aperfeiçoamento e a verdade é que o governo Lula sempre prioriza isso, investe nisso mais que os outros governos fizeram. Esse é o que nós podemos apresentar para o mundo. A verdade nua e crua é que o Trump, quando sofreu a derrota na corte americana, ele foi buscar como que ele pode continuar taxando para melhorar a competitividade dos seus produtos em relação aos produtos de outros países, como é o caso do Brasil. Essa é a verdade.
1: A maior prova disso é a luta do governo brasileiro por reduzir a escala 6x1, dar melhor condição de trabalho ao trabalhador brasileiro. E é só você chegar nessa equação, saber quem é contra a redução dessa escala em favor de empresários, alguns que têm consciência, outros que querem continuar ganhando em cima do trabalhador a custa de sangue, suor e lágrimas. Agora, quem foi lá falar com o Trump para pedir taxação e coisas que tais, é que é contra a redução da escala 6x1, que é a direita brasileira. Não é? Ou estou enganado?
0: Exatamente, Datena. Infelizmente, é isso que acontece. Eu vi você falando da entrevista do querido Zé Dirceu, e isso é uma verdade, não é questão de opinião. A legislação americana enquadraria esses senhores como traidores da pátria, provavelmente sofreriam condenações severas. E quando o presidente Lula fala aqui de traidores da pátria, é disso também que está falando. Instituições de controle, seja o Ministério Público, seja o Judiciário brasileiro, também deveria olhar, né, sobre esse aspecto, porque traição se combate com punição severa, com o rigor da lei. Então, senhores, não adianta reclamar de que nós estamos falando de traidores da pátria. São verdadeiramente traidores da pátria. Quem vai em outro país estimular que o país retalie o seu país é o quê, se não for traidor da pátria?
1: Olha, ministro, muito obrigado pela sua participação. Eu sei que não é brincadeira da entrevista de um feriado. O ministro do Trabalho prova que trabalha mesmo. Mas ele nos concedeu um espaço, acredito que no seu dia de descanso, não sei. Já não é, porque nós já atrapalhamos o descanso, se assim o for, na verdade, mas eu quero agradecer de viva voz aqui em nome da direção da EBC, da TV Brasil, da Rádio Nacional, a sua participação muito importante. É por isso que nós insistimos que o senhor falasse hoje, mesmo porque tem mais trabalhadores em casa hoje ouvindo a gente do que naturalmente teria. Mas muito obrigado pela sua disponibilidade, como sempre. Um abraço grande e fica com Deus.
0: Valeu, Datena, uma boa audiência para você, um abraço, Agostinho, também, a todos os nossos ouvintes, um abraço forte, desejo um feriado prolongado para todo o povo brasileiro, um bom feriado. Nós, homens públicos, somos servidores públicos, é a obrigação de servir o público a hora que a demanda acontece. Não tem sábado, não tem domingo, não tem feriado, não se preocupe não, estamos aqui prontos para atender. Forte abraço, bom trabalho.
1: Obrigado, ministro. Nem todo mundo tem essa consciência, né? O ministro tem sido um parceiro do trabalhador enorme e tem lutado pelo trabalhador, o que contradiz exatamente essa história de que, não que não tenha trabalho escravo no Brasil, trabalho infantil tem, e quando é descoberto é punido. As empresas são punidas, os caras são punidos e pronto, acabou. Tem, como tem em todo lugar do mundo. Deve ter, dos Estados Unidos, o que eles exploram mexicano, brasileiros e depois sendo

0: matam o pau para os caras saírem do país, que é mais do que isso. Que tem de se os mexicanos saírem dos Estados Unidos, os Estados Unidos param no mesmo dia. Tem estudos sobre isso. Porque vai ver se eles querem fazer trabalho que é considerado por eles subtrabalho. Vai ver se eles querem limpar a casa, limpar prato. Não querem. Bota os mexicanos para fazer. E outros serviços que são essenciais a qualquer nação do mundo. Entendeu? Ficou falando em trabalho forçado e forçam não só mexicanos, mas brasileiros, asiáticos, enfim.
1: Não, exatamente.
0: Sonho americano é sonho para eles.
1: É, exatamente. Aliás, o ministro Marinho, que deve, nos próximos dias, embarcar para Genebra, porque vai acontecer lá na Suíça a 114ª Conferência Internacional do Trabalho, da OIT. E a voz do Brasil na OIT, historicamente, é uma voz muito ouvida, muito levada em conta na defesa dos direitos dos trabalhadores e contra o trabalho forçado, o trabalho infantil, o trabalho escravo. Então, esse tema seguramente vai ser discutido também lá em Genebra, como vai ser discutido também no G7, né? Porque o presidente Lula já disse que vai para o G7 na França para tentar se encontrar com o presidente Trump, que também confirmou presença. Quem sabe rola de novo aquela química, né, Datena? E se apara as arestas aí, tá precisando.
0: É negócio. Americano é negócio. Se vai lá o cara que, repito, estava fechado a porta do inferno, o cara vai lá e abre de novo contra o Brasil, então é negócio. Infelizmente tem que negociar. Fazer o quê? É aquela história. O Lula também, ele defende a soberania do Brasil, faz muito bem com altivez isso, mas ele não é trouxa. É aquilo que eu já falei. Se você lutar com o Mike Tyson, você pode dar um soco no Mike Tyson ou dois, mas ele vai arrebentar com você. Nós não podemos dar motivo para o americano, inclusive, pensar em coisas mais ousadas, como pensa esse Marco Rubio, de entrar aqui, inclusive militarmente, como fizeram na Venezuela. Ele comparou o Brasil à Venezuela e outros países. Quer dizer, é o fim do mundo, é a falta de respeito, principalmente desse Marco Rubio. Acho que foi o Lula mesmo quem disse que esse cara é um latino não bem resolvido. Ele deve ter problemas de xenofobia, porque é impossível fazer o que esse cara faz. O nosso brilhante Jamil já está aí? Já. Olha que legal, meu filho Teixeira.
1: Ei,
0: e é legal você falar com o Jamil sem falar de notícia, né?
1: É.
0: Não sei se ele consegue, mas que é bom, é bom. Jamil, em primeiro lugar, a curiosidade sobre os cursos que você começou a dar, que foram um sucesso, se você vai repetir esses cursos. Já tem gente que perguntou isso para a gente quando a gente falou sobre a entrevista. Então, eu gostaria que você falasse sobre isso, o Jamil, que eu não sei em que parte do planeta está. Se ele está em Genebra ou não, deve estar em Genebra. Quando é que vai ser o G7?
1: Na França.
0: Não, quando vai ser?
1: Ah, vai ser dia 15, 16 e 17. Ah,
0: então, já o Jamil vai para a França, com certeza. Mas, Jamil, bom dia para você, espero que esteja tudo bem, com a família legal, saúde para todo mundo e vamos falar primeiro dos cursos, depois a gente vai entrar no livro.
2: Querido, bom dia... Datena, bom dia, Agostinho, bom dia a todos.
1: Bom dia.
2: Eu tô, olha só, em São Paulo. Cheguei hoje.
0: Ah, você tá de brincadeira comigo.
2: Porque hoje à noite tem o lançamento.
1: Coisa mais sem graça, falar com o Jamil em São Paulo.
2: Então, mas daqui a pouco a gente fala disso. Mas, de fato, o curso está indo bem no site do ICL, quem quiser ainda se inscrever. Tem muita gente procurando. Também o curso vem, obviamente, vinculado com todo o pacote de livros e acesso material que a gente dispõe, então quem tiver interesse ainda, tá lá, porque, né, Datena, como você acabou de falar, Marco Rubio e companhia continuam trabalhando muito para redefinir a ordem mundial, e nessa redefinição dessa nova ordem mundial a gente vai precisar definir quem somos nós, somos colônia ou teremos a capacidade de defender a nossa soberania. Então, é sobre tudo isso que a gente fala no curso, sem dúvida nenhuma, mas é um curso que eu diria, ele responde muitas vezes à atualidade do noticiário. Esse noticiário que você falou, do Marco Rubio, tem uma história interessante, Datena. Ele fica dizendo lá nos Estados Unidos que ele é filho de imigrantes cubanos e dá a entender que os pais dele saíram de Cuba e foram para os Estados Unidos quando teve a Revolução Cubana, né? Então ele é ambíguo sobre isso. Mas se você for lá recuperar a história dele, olha só que curioso. Os pais dele saíram de Cuba antes da Revolução Cubana, vários anos antes. da Revolução Cubana. Ou seja, ele se apresenta como uma vítima da Revolução, etc. Mas a verdade da história dele é um pouco diferente. É um pouco diferente. Enfim, é só um detalhe, mais um detalhe sobre aquele personagem.
0: É por isso que esses cursos deviam ser de rotina. E eu não sei, né, se. Eu acho que tudo é possível hoje em dia com o virtual. Eu acho que esses cursos deveriam se transformar em palestras, para empresas do Brasil, para gente do Brasil que quer ter o Jamil falando exatamente sobre isso. Por exemplo, eu desconhecia totalmente essa história do Marco Rubio. Para mim, realmente os pais vieram de Cuba, expulsos pela Revolução. Sei lá, vai ver que eram parceiros do Fulgêncio também, não sei. Mas é um detalhe que eu desconhecia. Então, esses detalhes são muito importantes para muita gente aqui no Brasil que tem interesse em ouvir o Jamil falar. São quase 30 anos, né, Jamil? Quantos anos
2: Isso.
0: você tem de correspondente? Mais ou
2: Eu
0: menos.
2: quase 30,
0: Quase
2: 26, na
0: 30,
2: verdade.
0: 26 anos, quase 30 anos. Então, você poderia, além do curso, dar palestras virtuais para empresas, né? Palestra é o que está mais em moda hoje em dia. O Oscar, que foi um dos maiores jogadores de todos os tempos do Brasil, basquete acho que foi o maior que o Brasil já teve, não é? Ele ganhava vida com palestras, mas eram palestras não só importantes demais, mas também que contribuíam para quem fosse da palestra aprender muita coisa. E como os acontecimentos se repetem a cada momento e eles vão se modificando a cada momento também, é muito dinâmico. O livro é legal pra caramba, vai ser ótimo, o livro, mas repito, o mundo está muito dinâmico, ele muda de uma hora para outra. Então, talvez com essas palestras e curso, e principalmente palestras, a gente fique mais atualizado a todo momento. Quem tem interesse, muita gente tem interesse em saber desse mundo globalizado, como é que vai ficar, ter o Jamil em palestras. Há possibilidade disso, Jamil?
2: Sem dúvida nenhuma, inclusive faço algumas, sim, empresas, mas também universidades, centros de estudos, porque, claro, e aí eu realmente acho que nós estamos nesse período absolutamente dramático dessa transição, e entender quem nós queremos ser nessa transição é fundamental, fundamental. Então, vamos lá, vamos construir essa transição e não vamos deixar que ela simplesmente nos atropele. Nós podemos ser atores dessa transformação.
0: Mas essa história do Jamil estar aqui em São Paulo, eu não sabia também. Eu falei, olha, horário daí, horário daqui, né, para falar com o Jamil. Eu não sabia, porque realmente é a mesma coisa que você ir para os Estados Unidos comprar um sapato. Mas já aconteceu isso comigo, cara. Uma vez eu fui para a Grécia, comprei um sapato. E achei o sapato maravilhoso. Falei, ah, não se faz sapato desse jeito do Brasil. Eu fui ver dentro do sapato, que eu paguei a maior grana, made in Franca. Então, é a mesma coisa que entrevistar o Jamil aqui em São Paulo, né? Mas, Jamil, como é que vai ser a sua passagem por São Paulo, não sei se só São Paulo, pelo Brasil para essa série de campanhas aí de divulgação do livro?
2: Ainda tem não. Olha, hoje, na verdade, é o lançamento do livro, meu livro com a Milly Lacombe, sobre política e futebol. Né? Justamente sobre esse
0: Olha que legal.
2: tema absolutamente, eu diria, atual em tantos aspectos numa Copa do Mundo nos Estados Unidos. Então, o livro vai ser lançado hoje em São Paulo, no Bar São Cristóvão, na Rua Purpurina,
0: Ah, não.
2: 370.
0: Você está
2: Bar São
0: brincando.
2: Cristóvão, Rua Purpurina, 370,
3: Se
2: às
3: tivesse combinado, dava tão
2: 19h30.
3: certo. Peraí, eu vou anotar aqui.
0: Não,
2: Fala mais rápido, mais devagar. Peraí,
0: o
2: presta aqui.
0: livro pode ser maravilhoso. Mas vai ficar melhor ainda no Bar São Cristóvão. Porque o
2: Essa
0: Agostinho.
2: ideia.
0: Não, o
2: Então, eu vou
0: Agostinho.
2: anotar aqui,
0: Conta,
2: peraí.
0: o
2: Futebol, senão a gente
0: Agostinho.
2: não estaria fazendo lá, né,
0: Porque
2: Datena?
0: é um
2: É
0: bar
2: um
0: que se
2: lugar que
0: discute esporte
2: acolhe o
0: pra caramba.
2: futebol, é um lugar que a gente quer, obviamente, festar, né? Esse é o objetivo.
3: Vamos,
2: E,
3: Datena.
2: claro, ter todos os amigos, Agostinho, você, quem quiser aparecer, porque, claro, tem uma coisa que a gente não pode perder, Datena, que é a capacidade de fazer festa. Isso a gente não pode perder. Então, a gente decidiu que o lançamento do livro não seria uma palestra, até vai ter, já nos próximos dias, são vários eventos, etc. Mas o lançamento em si, a gente resolveu que a gente vai transformar numa festa, eu diria, quase do futebol subversivo, aquele futebol que não tolera que um líder autoritário utilize aquele pátria palco para fazer a promoção dele mesmo.
0: Bom, a famosa pátria de chuteiras, ninguém quer isso. Quer ver os caras jogando bola e só, acabou.
2: É isso.
0: Pronto, acabou. Agora, por coincidência, aliás, não é coincidência nenhuma. O Agostinho, todo fim de semana, ele vai tomar uma cervejinha com a Tatiana e dele e mostra fotos do boteco.
1: Por acaso era um boteco, Jamil, mas...
0: Fico com a vontade enorme no boteco. Eu falei assim, o Agostinho, a gente podia marcar, ele falou uma série de botecos, você esqueceu um boteco.
1: É.
0: Foi sábado ou sexta.
1: Foi. Não lembro que eu estava já meio... Meio alterado.
0: Não estava, porque você não tinha chegado.
1: Ah, não tinha chegado, é verdade.
0: Eu falei assim, por que a gente não marca no São Cristóvão?
1: Foi?
0: Não foi?
1: Foi.
0: Extrema coincidência. Não é extrema coincidência, é um lugar que se fala muito de esporte, tem muito jornalista de esporte que vai lá, e é um lugar maravilhoso. Dá para dar um endereço, Jabil? Senão fica que nem aquela história do Faustão, que ele fala assim, pô, o cara me convida, mas não dá o endereço, pô.
2: Hã? É que passa lá em casa, né?
0: É.
2: Não, olha, então, Rua Purpurina 370, em São Paulo. Rua Purpurina, que é um nome delicioso para uma rua, né? Rua Purpurina 370.
0: Vila Madalena.
2: 19h30, hoje, quinta-feira, feriado, estaremos todos lá.
0: O Vicentão, que conhece muito de boteco, já falou Vila Madalena.
2: Vila Madalena.
1: O Vicente diz que é um
2: promessa,
1: ex.
2: Eu faço uma promessa. Hoje bebedora. Não tem curso. Hoje só tem festa.
4: Eu enxugava bem.
1: Então, você bebia muito? Retomar
4: bebia
1: essa
4: bastante,
1: jornada,
4: mas então. Eu já não consumo.
0: Irmão, deixe a bebida, irmão. Põe um copo d'água aí em cima. Eu, por causa desse bonjalo, não consigo beber mais. Eu tenho que tomar
1: mais um pouquinho só.
0: Não consigo beber. Eu tenho que tomar esse remédio porque eu tenho 6 estentes do coração, tenho metade do pâncreas e coisas que tais. Agora descobriram um tratamento para o câncer que eu quase chorei aqui anteontem falando sobre isso. Mas eu bebia pra caramba também. Agora não consigo beber mais. Aliás, esse remédio está sendo utilizado para tratamento de alcoolismo. Enfim, é o único efeito colateral que eu não queria ter com esse remédio. Mas eu não consigo beber. Vou ficar sem tomar Monjaro uma semana para ir no boteco. Não sei se eu vou. É hoje só no São Cristóvão ou é todo dia que você vai ficar aqui?
2: Não, tem todo dia, mas hoje em São Paulo é no São Cristóvão.
1: Todo dia? Você quer que lance todo dia?
0: Não, eu queria que lançasse todo dia.
2: Eu vou para Teresina, no Salão do Livro de Teresina.
0: Peraí, vamos com calma. Hoje em São Cristóvão.
2: Hoje São Cristóvão.
0: E aí?
2: Amanhã, férias do povo, né? Obviamente a gente vai estar fazendo entrevistas, etc. Mas não tem nenhum lançamento. Sábado, o lançamento é em Teresina, no Salão do Livro de Teresina, às 18h, um local espetacular, uma organização muito, muito legal. E depois, no dia 9, aqui de novo, em São Paulo, numa livraria aqui no Bexiga, também muito gostosa, que também lida só com futebol também aqui, mas eu passo para te dar um endereço que essa eu não tenho aqui de cabeça, da Atena, mas hoje, vamos começar com hoje.
0: Tá bom.
2: 19h30, ali no bar que acolhe o futebol e que, sem dúvida nenhuma, é um palco bonito para a gente falar desse assunto.
0: Teresina, sábado e dia 9. Dia 9 cai que dia aqui? Que dia?
2: Terça-feira.
0: Terça-feira.
2: De volta então, aqui em São Paulo.
1: Não, hoje está perfeito, hein?
0: Você volta hoje quando, tá Teresina?
2: Hoje eu te espero lá, Agostinho, com a Tatiana, hein?
1: Vamos lá, lógico.
0: Você volta quando?
1: Civicamente.
0: De Teresina? Que dia que você volta de Teresina?
2: Eu volto domingo.
0: Domingo, então segunda você está de folga, é isso?
2: Tô médio, né? A gente está trabalhando.
0: Não, você podia encaixar uma horinha para a gente fazer o da mesa com você.
2: Ah, claro,
0: se
2: como não?
0: Se você quiser... Pode
2: sim,
0: encaixar, Adriana. Dá para encaixar o nosso Jamil na segunda-feira? Hein, Adriana? Cadê a imagem da Adriana, nossa grande Adriana, com o Serginho que fez essa montagem fantástica do Patati Patatá?
1: Tá lá, ó.
0: Adriana, dá para encaixar? O Serginho consegue trazer a turma dele aí para fazer o programa?
1: Positivo, dá.
0: Pode ser. Que hora é bom para você, Jamil? Já vou marcar já. Que horas que
2: não, fica à vontade. Imagina quem sou eu para determinar.
0: 11 da manhã, pode ser? Segunda-feira?
2: Segunda-feira.
0: 11 da manhã.
2: Perfeito. Em São Paulo?
0: É, claro que é em São Paulo.
2: Então, estaremos
0: você
2: lá.
0: Vai estar em São Paulo, pô. Então a gente grava aqui 11. O que é que você está falando aí, Gustavo?
5: Tem 11 da manhã, segunda-feira.
0: Hein?
5: Tem um às 11 na segunda-feira.
0: Já tem um para gravar segunda-feira? Não, é dia 15. Pô, você já não entrega a caneca. E vem atrapalhar aqui ainda, pô. Então, Serginho, combinado, Serginho? Você traz a sua turma, que é fantástica, da técnica, aí o Serginho, a Adriana já disse que está certo. 11 da manhã, segunda-feira, a gente grava com o Jamil Chad, que é o maior correspondente do Brasil.
2: Que bom, privilégio.
0: O livro tem causos, o privilégio é meu, tem causos, como é que é o livro? Me conta.
2: Tem causos. Inclusive, a gente tem, obviamente, um debate sobre, né, a camisa da seleção brasileira. E aí eu conto, Datena, várias histórias de como a camisa da seleção brasileira no mundo, essa camisa amarela, me salvou de situações em locais de guerra, em realmente locais de muita tensão. E eu descobri que algumas daquelas imagens dos nossos jogadores, dos nossos craques, elas não fazem parte só do nosso imaginário coletivo. Elas fazem parte do imaginário coletivo de outras culturas, de pessoas que sequer falam português. Tem até uma história, eu fui para o Sudão uma certa vez para cobrir justamente o genocídio em Darfur, né? Foi o primeiro grande genocídio, basicamente, do século XXI. E tinha o governador de Darfur, que era um genocida, absolutamente um genocida. Não dava entrevista para ninguém, não falava com ninguém, claro, né? Muito menos para jornalista ocidental. E aí, mas qual que é a nossa tarefa? Pedir entrevista, né? Você pede, mesmo que você saiba que às vezes é muito impossível, etc. Mas eu fiz o pedido. E o pessoal do governo lá do Sudão quase que riu da minha cara, dizendo, olha, desculpa, mas ele não dá entrevista. Eu falo, tudo bem, está aqui o meu pedido. Passaram uns dias, esses assessores vieram e falaram, olha, ele quer te dar uma entrevista, a gente não está nem entendendo isso. Eu falei, bom, tá bom, vamos lá. Eu chego, um senhor muito alto, com um turbante, uma arma em cima da mesa dele, um cenário daqueles de filme. E eu fui começar a entrevista da TN, ele me parou e falou assim, desculpa, só deixa eu te falar uma coisa. Sabe por que eu aceitei dar essa entrevista para você? Eu falei, por quê? Porque eu queria conhecer um dia na minha vida alguém que viesse do país do Pelé. E você é a primeira pessoa que eu conheço, que eu vi falar que está aqui do Brasil. Eu precisava conhecer alguém do país do Pelé. Então, até aquele genocida, aquela pessoa absolutamente, né, desumana em tantos aspectos, tinha um encanto por tudo isso que a gente também representa. A gente não representa só isso. A gente, obviamente, temos cientistas impressionantes, artistas impressionantes, etc. Não vamos nos reduzir a isso, mas também somos isso. Então, eu conto vários desses casos de como...
0: Também muito, né? Apesar dos pesares, a gente é o maior vencedor em futebol do mundo até hoje.
2: Exatamente. E que encanta, não é só o maior, né? Não é só um número ali de troféus. Você chega nesses locais e você descobre que tinha gente absolutamente encantada e que aquelas cenas que a gente acha que somos nós, que acompanhamos, etc., também fazem parte do imaginário coletivo no mundo. Isso é, obviamente, um poder absurdo. Claro, ajuda o fato de a gente não invadir países estrangeiros, né? De a gente não ter Marco Rubio, de a gente não ter esse discurso. Mas, além de a gente não ter esse discurso, a gente tem esse ativo impressionante. Então, conta essas histórias, claro, com todos os problemas que elas representam também, sem dúvida nenhuma, mas o livro é uma espécie de ode ao futebol. Não é um livro contra o futebol, senão a gente não estaria fazendo a festa no Bar São Cristóvão, né? Óbvio. Mas é aquele negócio, vamos torcer de forma consciente também e olhar para todos esses aspectos e o que eles significam até para a nossa cultura.
0: A próxima do Trump, do jeito que aquele presidente da FIFA, aquele careca, puxa o saco dele, é capaz do Trump dizer para o cara, assim, olha, escolhe quem vai enfrentar os Estados Unidos na final.
2: Então, tem um capítulo sobre isso, viu, Datena? Justamente sobre a Copa na Itália, né? a Copa do Mussolini, que consta que ele pressionava, inclusive, a FIFA naquele momento.
0: Você não quer comparar o Trump com o Mussolini, né? O Mussolini ia ficar puto se fizesse isso.
1: Mas não está difícil não, hein?
2: Mas o Mussolini, na Copa na Itália, escolheu o árbitro das partidas.
0: Olha lá, ó.
2: Né? Então, eu conto isso no livro, com vários detalhes de como foi justamente aquela Copa. Que basicamente, disso, o Mussolini tinha aquela taça Jules Rimet, né, que nós ficamos com ela, depois foi roubada, né,
0: derretemos
2: toda aquela história. Taça. Mas ele, na Copa da Itália, além da Jules Rimet, ele deu a própria taça dele. A própria taça dele para o campeão, que, claro, foi a Itália. Então, né, o histórico da FIFA com ditadores não é dos melhores.
0: O histórico de ditadores também não é dos melhores. Gaddafi Foi praticamente...

0: barbarizado, empalado em praça pública. Mussolini, pendurado com a mulher de ponta cabeça, enforcado e acho que pendurado, não sei em que cidade da Itália. Então o Hitler teve que se matar no bunker dele com a mulher dele, a Braun, Eva Braun, não é isso? Então o
1: Isso.
0: histórico de ditadores também é muito bom para eles. O fim da
1: Não.
0: história para eles não é muito legal. É, dá o que eu desejo, isso para o presidente americano, longe de mim, pensar uma coisa dessa de forma alguma. Só acho que ele devia ficar na dele e parar de infernizar quem só quer uma balança comercial injusta ainda, mas uma balança, porque a nossa balança comercial é injusta. A gente, já meu mesmo cansou de falar, a gente tem um saldo negativo com os americanos e mesmo assim o cara quer taxar a gente em 60%, interferindo de uma maneira clara nas eleições brasileiras. Bom,
1: É
0: você não
1: isso.
0: contou o caso de como a camisa da seleção te salvou no meio de guerra. Essa você
1: Teve
0: não contou.
1: várias, mas deixa eu te contar uma que foi na Etiópia. É, não tinha a mínima possibilidade de eu sair de onde eu estava. Não vou dar todos os detalhes para não dar o spoiler, mas eu não tinha a mínima possibilidade de sair de onde eu estava. É, eu estava falando inglês, porque, claro, né, imaginei que as pessoas ali não falassem outra língua, ou pelo menos não português, das línguas, vamos dizer assim, que eu sei, pelo menos. Então, eles não sabiam que era o brasileiro. Mas quando souberam que eu era brasileiro, claro, mais uma vez, por conta da nossa camisa, eu fui basicamente escoltado, da tenda para fora da zona de conflito, em toda a segurança e ainda com tapinha nas costas, né? Tipo, manda um abraço lá para. Para os jogadores brasileiros, né? Então, aquela história que você fala, bom, essas circunstâncias que não tem como você explicar. Não, não, eu não fui armado. Eu fui armado de uma outra coisa, da nossa, capacidade de sedução com esse ativo tão espetacular que é o futebol brasileiro.
0: Bom, eu imagino que esse foi um perrengue, mas você deve ter passado perrengues enormes da sua vida fazendo coberturas internacionais, não é? Lembra de um deles assim, a princípio, que está no livro ou numa
1: Tem um
0: bola
1: que não está
0: específica?
1: no livro porque a gente
0: Não,
1: acabou
0: mas é
1: fazendo uma
0: bom
1: seleção,
0: saber.
1: mas um
0: Esse aí você
1: deles é
0: pode falar,
1: quando o
0: pode dar
1: time.
0: spoiler, inclusive. Qual foi
1: É,
0: o maior
1: não,
0: perrengue de todos que
1: teve
0: você
1: um
0: enfrentou?
1: deles que realmente foi na Primavera Árabe, dentro de um táxi, tentando sair ali do centro do Cairo, porque a coisa estava absolutamente explodindo. E um dos manifestantes, ou sei lá como você gostaria de chamar, resolveu sentar no capô do carro onde eu estava, e o carro tentando me tirar dali, sentado no capô do carro, e ele batia com um facão da tenda, que devia ter um metro e meio de comprimento, e ficava batendo no vidro e basicamente convocando as pessoas a algum tipo de reação, claro, achando que quem estava ali dentro, mais uma vez, era algum ocidental, alguém que estava tentando interferir nas eleições, ou vai entender, né? Um espião, etc. Mais uma vez, insisto, quando você disse que era brasileiro, no caso, não era a seleção, mas tem um desmonte um pouco da hostilidade. Então, essas coisas são muito dramáticas. Por isso que os americanos, quando viajam, e aí muitos repórteres americanos, quando viajam, precisam ir com segurança, porque eles não têm camisa da seleção brasileira para salvá-los.
0: Eles queriam linchar o Jamil na Primavera Árabe. Aquela história do Arafat, do Egito e coisas que tais, né? Quem era? Era o Mubarak, o presidente do Egito na época? Nem lembro quem era. Será que era o Mubarak? Durante muito tempo ele foi presidente do Egito,
1: Mubarak, ele
0: né?
1: mesmo.
0: Ele mesmo,
1: Foi na queda,
0: Mubarak.
1: essa história que eu estou te contando foi exatamente na queda do Mubarak.
0: É isso aí. Bom, outra coisa, quem foi o cara mais interessante que você entrevistou, que você jamais imaginou que chegasse perto de entrevistar na vida?
1: O Gorbachev. Eu acho que. Não porque eu concordo com tudo que ele diz, não é isso, mas um personagem absolutamente fundamental para a gente entender o século XX, né, ainda. Repleto de contradições, repleto de obviamente, de dúvidas em relação ao modelo, se funcionou, não funcionou, né? Mas uma pessoa absolutamente. Ele fez parte da história, né? E você ouvir ele contar a história do ponto de vista dele foi extraordinário. Eu tive com ele 3 vezes, as 3 vezes foram extraordinárias de relatos, você entender o que estava acontecendo tão longe naquele momento, né? Sem internet, etc., uma queda do muro de Berlim absolutamente longe, da queda de um império. O que que acontece, né? Imagina num gabinete do presidente de um império que desmancha. O que acontece naqueles dias? E é um personagem que eu fiquei muito impressionado, insisto, Datena, como, né, como personagem. Não porque eu concordo com tudo, acho que não é nem de perto a pessoa que eu mais me identifico, mas como personagem histórico, sem dúvida nenhuma. E uma pessoa que, numa das entrevistas comigo, disse: bom, você ainda é jovem, etc., mas eu vou te dizer, no nosso momento, hoje, isso já faz uns 10 anos, mais ou menos, eu sinto que a gente vive uma situação muito mais perigosa hoje no mundo do que no auge da Guerra Fria. Aí você fala: puxa, então estamos com problemas.
0: E isso antes dele conhecer o Putin e conhecer o Trump e outros que apareceram por aí, aquele coreano lá, Kim Jong Dong Yong, e daí que cheio de bomba. Isso antes dele conhecer esses caras, ele já previa isso.
1: O Putin, na verdade, já estava lá, mas o
0: Mas não
1: Trump não
0: tinha
1: era
0: tanto poder.
1: um
0: Mas tinha poder
1: personagem,
0: porque
1: não, na
0: era da
1: verdade, ninguém
0: KGB,
1: poderia
0: né?
1: imaginar
0: Putin acho que
1: nada
0: era da
1: parecido com
0: KGB
1: isso,
0: nessa
1: né?
0: época.
1: Mas ele já, naquele momento, isso faz uns 10 anos, já alertava: olha, a situação internacional é dramática, porque se houver algum tipo de confronto direto entre superpotências, não há nada que se possa regular ou nada que possa impedir alguma tragédia maior. E aí, a tragédia maior que ele sempre falava era do uso de armas nucleares, uma coisa que para ele era absolutamente fundamental. Ele era o presidente de um império que era uma das pilares, basicamente, do sistema armamentista no mundo, né? Então, óbvio, era uma preocupação muito grande.
0: E a gente
1: Enfim,
0: está bem
1: esse é um
0: perto
1: deles, da
0: disso, né?
1: Terra.
0: E a gente está bem perto disso. A invasão da Ucrânia pela Rússia já se pensou. O cara usa os mísseis, inclusive acho que usou aquele míssil supersônico, não sei. Mas um grandão que tem várias ogivas que ele não carregou, mas podia carregar, de ogivas nucleares, né? Acho que leva 24 ogivas nucleares, uma coisa parecida. Então, já se pensou, inclusive, de perder a guerra. É aquela história, quem tiver perdendo uma guerra dessa, vai enfiar o dedo no olho. E esses caras estão sentados em cima de um arsenal. A Rússia, por exemplo, tem mais armamento atômico, não sei se o poder é maior, mas mais armamento atômico que os Estados Unidos. E o Gorbachev, que nós estamos comentando aqui, foi o principal responsável pela extinção da União Soviética, né? Foi ele que articulou tudo. Obrigado, meu grande amigo Gustavo. Por que você não põe isso na caneca, Gustavo? Acho que. O Jamil, o personagem que você um dia falou assim: Ô, Datena, pera aí que eu tenho que falar com o presidente da ONU aqui. E saiu para conversar, não lembro quem era, acho que não era o Guterres. Não sei se era o
1: Não.
0: Kofi Annan,
1: Era o Ban Ki-moon ainda. Era
0: o
1: o Ban Ki-moon.
0: Ban Ki-moon, era o Ban Ki-moon. Então, espera um pouquinho que eu tenho que falar com o cara aqui do lado, né, Agostinho? A gente estava junto no programa, né? Ô,
1: Foi muito
0: Jamil, dá
1: legal.
0: licença que eu vou falar
1: Vou
0: com o
1: ali e
0: cara.
1: já volto.
0: Como é que é
1: Incrível.
0: essa história de ter contato com esses diplomatas fantásticos? Isso aí eu queria estar ouvindo no São Cristóvão no meu tempo em que eu tomava cachaça pra caramba. Aí seria legal. O Ministério da Saúde já me advertiu. Eu estou falando aqui que bebê, inclusive, da câncer de pâncreas, que eu tive e sobrevivi. Então, eu nunca vou elogiar a bebida. Agora, o que eu acho uma coisa falsa pra caramba é que se proibiu propaganda de cigarro e não se proíbe propaganda de bebida. Tá? De bebida não está proibida, né? Cerveja, caramba. Chega a Copa do Mundo, aparece o jogador fazendo gol de bicicleta e tomando uma ceva.
1: De
0: Isso
1: bet também
0: é
1: não.
0: bete.
1: Também não, né?
0: É, isso não. Agora de
1: Isso é
0: cigarro não
1: legal.
0: pode. Mas, Jamil, como é que é essa história de ter esse trânsito livre com esses caras aí que a gente só ouve falar por noticiário e geralmente que você traz?
1: Olha, doutor, eu descobri que, antes de mais nada, são seres humanos, né? Isso
0: É difícil imaginar
1: obviamente.
0: isso. É isso que eu estou
1: Isso,
0: perguntando.
1: sim.
0: Né? O cara vai no banheiro, o cara faz tudo que a gente
1: Vai,
0: faz.
1: vai, vai.
0: Só que ele.
1: Tem medo, né? A gente acha que não são corajosos, etc. Tem medo, tem dúvidas, tem frustrações, né? Tem tudo isso. Certa vez, inclusive com o Ban Ki-moon, eu estava viajando com ele pela África. E no café da manhã, a gente estava na Costa do Marfim. E no café da manhã, eu

0: perguntei para ele, eu estava sentado na frente dele, na mesa na frente. Perguntei, secretário, o senhor vai fazer um discurso hoje mais tarde lá no parlamento aqui da Costa Marfim? E era sobre integração africana, etc. E eu falei, perguntei, se o senhor já tiver uma cópia, o senhor podia me passar? Eu não vou publicar antes do senhor fazer o discurso, obviamente que não, mas para a gente já preparar, né, a matéria, já ler, já saber para onde vai, fazer o nosso trabalho, né, da Atena, um gostinho justamente de entender, e não o discurso é feito e você sai correndo, etc., para publicar sem contexto, etc. Ele me olhou. Ele não devia ter dormido bem aquele dia da tenda, porque ele me olhou assim e falou: Jamil, por que que você quer meu discurso? Eu falei: uai, o senhor é o secretário-geral da ONU, né? A gente está numa viagem, meu trabalho é esse. Ele falou: sabe o que é, Jamil? Os meus discursos são água com água. E cada vez que eu vou botar uma pitada de sal, vem uma mão gigante e dá um tapa na minha mão. Então você imagina, Datena, esse é o secretário-geral da ONU, chefe
1: Você
0: da ONU.
1: imagina que o cara não tem limitações, né? A gente fica imaginando que o cara não tem limitações. São os que mais têm, né?
0: Exato, exato. E aí
1: Agora sim.
0: você fica imaginando, não, essa construção de um discurso de um diplomata como esse passa por filtros, por pressões políticas, por pessoas que não querem que ele diga isso, querem que ele diga aquilo, etc. Ele devia estar extremamente frustrado, porque ele deveria estar querendo dizer alguma coisa que ele não foi autorizado, né? Ou que teve alguma
1: Ah,
0: pressão, e ele cedeu,
1: essa
0: né?
1: colocação que ele
0: Então,
1: fez diz isso mesmo. Ele
0: né?
1: devia estar chateado com alguma coisa que ele queria falar e não podia.
2: Agora sim,
0: Exato.
2: tem episódios que mostram essa humanidade mesmo, né? Já me estava lembrando aquele episódio inesquecível quando o Gilberto Gil teve lá na ONU e
0: Sim.
2: cantou, e o Kofi Annan fez a percussão, se não me engano. Quer dizer, ali quebrou todos os protocolos, mas mostra muito dessa humanidade que às vezes fica escondida, né, Jamil?
0: Exato. E Kofi Annan é muito interessante porque ele estudou na Universidade de Genebra, que foi a mesma onde eu fiz o mestrado, e ele sempre foi uma pessoa extremamente, eu diria, cautelosa, cuidadosa, tinha muitos problemas em demonstrar emoções, pelo menos publicamente,
1: De repente, um cara
0: falava de uma forma muito
1: percussionista.
0: pausada, não, não, né, não era uma exuberância, vamos dizer assim, nos discursos, etc. E, de repente, os próprios funcionários da ONU, os diplomatas, de queixo caído, porque aqui, naquele momento, o ministro da Cultura, Gilberto Gil, ele era ministro da Cultura, usa justamente uma viagem oficial e faz justamente uma música ali no, na Assembleia Geral da ONU. E convida o Kofi Annan para uma das percussões. E, para surpresa de todo mundo, ele topa, e sobe e toca. E aí fica aquela imagem icônica, basicamente, né, daquele local que já teve discursos extremamente violentos, ameaças, desafiando a humanidade, etc. De repente está ali Kofi Annan tocando tambor ao lado de Gilberto Gil. E as pessoas, claro, todo mundo ali estava pelo Gilberto Gil, sem dúvida nenhuma, mas foi daqueles momentos, justamente como Agostinho disse, que você vê que sim, tem um lado humano que às vezes escapa, né, do protocolo diplomático. Graças a Deus, né?
1: Vai aí, cara, já que você quer colocar. Não, pera um pouquinho, pera um pouquinho.
0: Secretário-General!
1: É esse aí?
0: É isso aí,
1: É,
0: é isso aí.
1: vamos ouvir um pouquinho.
3: Come on stage, please.
1: E aí vai o Kofi Annan. Pela meia direita.
3: Secretary-General!
1: Ó.
3: Please.
1: Então, é coisa de gênio do Gilberto Gil para
2: Você é
1: um gênio que era o
2: fantástico,
1: Kofi
2: cara.
1: Annan. Aí começa.
2: Isso é o Brasil, né?
1: Ele
2: Vamos
1: foi bem
2: combinar.
1: de percussionista, não? Porque também se for uma porcaria, não
2: Não foi
1: adianta
2: bem,
1: nada.
2: foi.
1: Foi bem.
2: Não, não.
1: Ele estudou em
2: Tinha
1: Genebra.
2: afinidade. Não, mas ele
1: Estudou onde o
2: conhecia.
1: Jamil estudou.
2: Conhecia, olha lá.
1: Começa essa música ou
2: A
1: só tem
2: galera. Não, a
1: aplauso
2: galera
1: aí?
2: vibrando, olha lá.
1: Não, mas não tem a música, pô. Cadê a música?
2: Tem que atravessar
1: Não,
2: todo aquele.
1: mas é, atravessaram ou
2: Olha lá.
1: acabamos o programa.
2: Olha lá.
1: Foi bem.
2: Ó.
1: Mas aí não é percussão.
2: Calma, ele vai entrar, vai atacar já, ó.
1: É o viola. Aí já tem percussão.
3: Are you here? Are you there? Are you there?
1: Pessoa está onde?
2: Você tá louco.
1: Secretário-geral
2: Que
1: da ONU.
2: fase incrível, hein?
1: Vai aí, Kofi.
2: Vai.
3: Yo! Yeah!
1: Esse é o Kofi?
2: Não, esse é o Gilberto Gil.
1: Não, Gilberto Gil não
2: Cantando aí é.
1: é. Não, não é. É. O Costa só tá na percussão. Não, ele não cantou nada.
2: Não, acho que não.
1: A percussão é boa, hein?
2: Olha lá. Eles ensaiaram também, né? Tem que considerar isso, né?
3: Let us dance!
2: Que maravilha.
1: O Beto Gil cantou ou só gritou?
2: Calma, é o estilo, né?
1: Saco, ele canta alguma coisa?
2: Olha lá, ó. Olha aí, ó.
1: Pronto. Claro.
2: Isso é maravilhoso.
1: E o cofre lá.
2: Só da retaguarda.
1: E a produção é respeitadíssima.
2: É a base, né?
1: É.
2: Você tava lá, Jamil? Cadê o Jamil?
1: O Jamil tava na bateria.
2: Você tava lá no dia, Jamil?
0: Não tava. Esse dia eu não tava lá, não. Mas
1: aí aqueles momentos que
0: eu gostaria de ter estado.
2: É,
1: já pensou? É um gênio, aquilo do Gilberto Gil, é um gênio, e o Kofi Adão, outro gênio, ia aceitar, né? Que é bacana pra caramba, legal, um momento de descontração.
2: E o Jamil, outro gênio.
1: Não, o Jamil é genial.
2: É.
1: É um gênio genial. Agora, Jamil, quantas línguas você fala?
0: Eu falo 5.
1: 5 línguas?
0: Mas todas em português.
1: Ele tem um linguão enorme. Sabe uma vez eu fui em São Francisco fazer a Copa do Mundo? E aí os caras falavam que para viver em São Francisco o cara tinha que ser multilingue, não era nem bilingue. Porque se fala um monte de naquela época, sei lá como é que dá São Francisco hoje. Diz que era uma cidade tão linda, mas que está meio caído lá. Eu tinha uma loja de mágica em que eu encontrava os apetrechos para fazer as matérias ditas criativas, né? Que eu fazia lá na Band, que tinha um quadro que era o repórter surpresa do apito final. Era Museu, Rivelino, Gerson, Toquinho, você quer mais alguém ou não? Zico.
0: Nossa senhora.
1: Quer mais alguém ou não? É, então. E aí eu fazia as matérias que o Luciano chamava. E eu falei assim, o que eu vou fazer sobre línguas? Então eu procurei dessa escola, loja de mágica, uma língua plástica.
2: Boa.
1: E não achei. Não achei. Eu falei, pô, sabe o que eu vou fazer? Fui no mercado e comprei uma língua de boi.
2: Que isso?
1: De verdade, língua de boi. E o cinegrafista falou assim, você não vai fazer o que eu estou pensando. Eu falei, eu vou fazer. Eu vou andando de costas. Então eu começava assim, de costas, e falava assim, você morar aqui em São Francisco, meu, você tem que ter um linguão. Aí eu virava com a língua do boi na boca. E o cara vomitava toda hora que eu virava com a língua de boi na boca.
2: Era um pouco nojento isso, né?
1: Hã?
2: Era um pouco nojento isso aí.
1: Por quê?
2: Ah, eu estou imaginando a cena.
1: Você já pôs a boca em lugar pior do que esse, do que língua de boi.
2: Que eu me lembre, não, mas também não posso garantir.
1: Comida
2: sim.
1: É isso que eu tô falando. Você pensou no quê?
2: É.
1: O que você pensou?
2: Não, nada.
1: Mas aí o cara não conseguia fazer a matéria. Eu falei, cara, não dá para eu fazer câmera também. Aí eu dei uns botilhos para ele, que o Rebelo para vomitar, e fizemos a câmera com o linguão do boi. Mas foi meio esquisito mesmo. E depois eu cheguei no hotel com a língua do boi e pedi pro cozinheiro fazer uma linguada que os americanos ficaram loucos.
2: Olha.
1: Eles não estão acostumados a comer língua. Não sei nem como é que eu encontrei língua de boi em São Francisco. São Francisco encontrava tudo também. Normalmente eram coisas ilícitas, né? Mas eu fiquei na língua de boi porque eu só bebia. Nunca fui de usar droga, nunca usei droga. É por isso que chama droga. O álcool é uma droga também.
2: Eu falo várias línguas, mas vai ser mais tarde lá no São Cristóvão. Depois de...
0: Boa!
2: Mais tarde eu falo umas línguas diferentes.
1: Depois do lançamento do Jamil. Como é que foi escrever com a genial Miri Lacombe?
0: Ah, uma delícia, Datena, porque... Claro, a gente não concorda sobre tudo, mas não é sobre isso. Porque se a gente concordasse sobre tudo, você não precisava escrever com alguém o livro, né?
1: Unanimidade é burra,
0: como diz o Nelson Rodrigues. O livro é algo que a gente falta hoje, que a gente tentou restabelecer num texto, que é fazer pergunta, responder, discordar, trazer outros argumentos, ouvir outros argumentos. Então, essa é a construção, basicamente, do livro. É um diálogo. O livro é mais ou menos ali umas 100 páginas de um diálogo de vários temas, sobre paixão, sobre a nossa infância nos Estados, a minha infância no Morumbi, quando a gente ainda ganhava, né, Agostinho? Mas, enfim, contando um pouco do que o futebol representou nas nossas vidas particulares, mas também depois toda a transformação do futebol, sem dúvida nenhuma, dessa

0: nessa grande indústria. Agora, é um livro, Datena, que é para quem gosta de futebol, sem dúvida nenhuma, que traz histórias muito, muito legais. A Miri também traz histórias muito boas da vida dela no futebol, mas também é um livro para quem, né, não ligo para futebol. Mas o futebol está inserido basicamente na política nacional de uma forma total. E aí, lembrando, não é só porque a Copa acontece daqui a um mês, a alguns dias. Em 2027, nós temos a nossa Copa do Mundo no Brasil, a Copa do Mundo Feminina. E aí é um debate que vai muito além do próprio futebol. Qual é justamente o papel, primeiro, do futebol feminino, mas, acima de tudo, da questão, obviamente, de gênero, de igualdade de gênero. Então, também, esse é um outro tema do livro.
1: Bom, o Vicente quer fazer uma pergunta. Você quer tomar o lugar do
2: Não, por
1: Vicente?
2: favor, Vicente, tem
1: Vicente demorou
2: prioridade.
1: 11 anos para falar aqui. Quando vai fazer uma pergunta, você quer falar no
2: Não,
1: lugar dele.
2: jamais.
3: Jamil, prazer falar com você. Eu queria te perguntar, Jamil, quais dos jogadores mais famosos, mais assim, destacados que estão nesse seu livro?
1: Foi a melhor pergunta até agora. E você não queria deixar o Vicente
2: Disparada a
1: falar.
2: melhor pergunta.
1: É.
0: Olha, tem um rapaz que quando também foi daqueles momentos que você, quando você encontra a pessoa e você vê a dimensão da humildade dela e a tranquilidade dela falar contigo, você fala: será que é mesmo essa pessoa que a gente lida, né, na imprensa com tanta pompa? Foi o Cruyff. É, o Cruyff,
1: Só isso.
0: absolutamente uma pessoa absolutamente normal, tranquila, muito do aspecto holandês, né? Não, ninguém aqui é super estrela, só somos seres humanos, cada um com a sua habilidade técnica, estrela, basicamente,
1: Você
0: como,
1: sabe, esse
0: como
1: Cruyff foi um
3: um
1: monstruoso.
3: gênio, um gênio.
1: Olha, os caras falam do Messi, do Pelé, do Cristiano Ronaldo. Você pode botar depois do Pelé. Você já pode começar a embolar o Cruyff no meio desses caras aí.
0: Sem
1: Esse cara
0: dúvida,
1: matou o
0: sem dúvida.
1: Brasil, cara. E tinha uma zaga ferrada o Brasil com o Luiz Pereira e o caramba.
3: Era
1: O
3: um
1: cara nem viu
3: carrossel
1: a bola.
3: holandês, né,
1: É,
3: Datena?
1: carrossel, era um carroção que passou em cima da gente. Um negócio impressionante.
3: Você
1: O Cruyff era
3: sabe?
1: um gênio disso aí.
3: Você sabe que, coincidentemente, hoje eu estava vendo um vídeo do Zico falando de alguns outros jogadores que ele considera gênios. Ele disse: Ronaldinho, gênio, fenômeno, gênio. Mas eu não. O Zico, assim, foi o maior
1: Já
3: gênio
1: viu
3: que
1: algum
3: eu vi
1: gênio falar que
3: jogar.
1: é gênio?
3: Impressionante.
1: Gênio não fala que
3: A
1: é gênio,
3: humildade
1: senão ele
3: do
1: volta
3: Zico, eu tive a
1: para a garrafa.
3: oportunidade de conhecê-lo pessoalmente, é sensacional.
0: Não, e o que ele fez na Itália? Levar um time.
1: O
0: O
1: Zico está no
0: Udinese
1: livro?
0: era um
1: Tem
0: time
1: caso do Zico no livro?
0: pequeno, sem nenhum tipo de expressão no futebol italiano. Depois do que o Zico passou, continuou
1: Udinese.
0: sem nenhum tipo de expressão. Mas enquanto ele esteve lá, virou uma espécie de,
1: Febre.
0: né, daqueles sonhos daquele time pequeno que, de repente, tem um jogador que leva aquele time a um lugar que eles nunca estiveram e que eu ouso dizer, dificilmente voltarão a estar naquele lugar,
1: Inclusive, quem
0: por
1: torcia
0: um
1: muito pro Zico
0: jogador.
1: era o imposto de renda italiano. É. Torcia demais pro Zico. Todo lugar que o Zico ia, o imposto de renda italiano ia atrás dele, coitado. Mas ele arrebentou da Itália,
0: Foi,
1: jogou pra caramba.
0: arrebentou.
1: O Udinese, foi o que o Jamil falou. Foi pro gibi por causa do Zico. É, eu não vou contar a história que eu tenho, que o Zico me contou na Copa de 90, porque o que arrebentou com o Zico foi outra coisa, não foi com. Primeiro que ele me deu um chapéu num jogo lá que nós fizemos, e o Riverino veio discutir comigo porque eu tomei o um chapéu do Zico. Falei que o Riverino vai te catar, pô, é o Zico. Porra, eu sou o Datena, você queria o quê? Normal que em 300 bolas ele desse o um chapéu. Eu fui da canela do Zico, eu já contei a história, veio subindo a bola na minha cabeça e pegou do outro lado, de voleio, e eu tive a honra de quem reclamar comigo, não foi nem o Luciano do Vale, foi o Rivelino. O Riverino não gostava de perder nada. Tomamos acho que de 6 ou 7. Acho que o ponta do nosso time era o Silvio Luiz.
2: Meu Deus.
1: Ei, passa a bola para mim aqui, pelo amor dos meus filhinhos. Eu de zagueiro, contra o Mário Sérgio e o Zico. Você queria o quê? E o Toquinho de volante. O Toquinho, eu cheguei a brigar com o
0: Nossa.
1: Toquinho. Eu falei, o Toquinho chiou também, que eu tomei o chapéu. Eu falei, o Toquinho, quem fazia a busca era o Vinícius, não é você, daquele quebra-pau. Então foi na beira do rio Tevere. O momento mais emocionante do livro para você foi quando você começou a escrever as primeiras linhas ou quando você terminou o livro?

0: Olha, Datena, vou até te falar. Não, foi quando eu escrevi da experiência de ir ao estádio com meu pai.
1: Ah, isso eu não esqueço
0: Que
1: também
0: não.
1: nunca mais.
0: É. É, não, porque daí
1: Como é que
0: entra
1: foi?
0: outros
1: Conta
0: sentimentos.
1: um pedacinho pra gente.
0: É uma coisa meio maluca que acontece. Aconteceu quando eu voltei ontem e cheguei durante a noite em São Paulo. Mas no estádio acontece isso comigo ainda, de eu ir para o Morumbi, principalmente, que é onde eu passei a infância toda, e achar que ele está ali com a gente, assistindo o jogo junto. E
1: E tá
0: já
1: mesmo.
0: tive essa impressão muitas vezes ali, muitas vezes, de ter a sensação de que ele está. Eu vou ao estádio desde os 6 anos, né? Era com ele sempre. E sempre que eu vou, sempre que eu volto. Tem a sensação de que ele está ali assistindo o jogo com a gente. E eu nunca tinha colocado em texto, nem em artigo, nada disso, né? Porque quem se importa sobre isso? Mas quando no livro a gente trata das questões pessoais e o nosso envolvimento com o futebol desde a infância, não tinha como não lembrar dessa. É uma onda, não é uma impressão, não é um sexto sentido, não é nada disso. É uma coisa que, quando eu estou no estádio, eu tenho essa impressão de que ele está ali com a gente.
1: É, eu, Agostinho, não levo muito em conta que tem momentos do programa em que ele finge que chora e o Gustavo entra com um lencinho para ele enxugar as lágrimas e todo mundo manda recado pelo chat, pelo zap. Agora o Ricardo está chorando também. Então foi um momento emocionante mesmo. O Ricardo está chorando. Tem mais alguém chorando? Espera dia 15, o dia que vocês receberem, que vocês vão ver. Bom, mas o Agostinho chorou porque deve ter lembrado o momento que ele foi com o pai dele no estádio. É?
2: Ah, é, né? Isso
1: Quando
2: é
1: foi?
2: um clássico, né? E no Morumbi.
1: É.
2: Ai. É difícil falar, mas. Não, o meu pai torcia pra Portuguesa.
0: Olha, o meu também. O meu também,
1: Não
0: Agostinho.
1: era o mesmo pai, não? Só para aliviar o momento aqui.
2: Não, e havia uma disputa enorme, enorme, enorme, enorme. É, a gente não amaciava. Então, quando saía gol da Portuguesa, ele pegava pesado comigo e eu fazia o mesmo quando era com o São Paulo. E eu sinto uma falta enorme disso.
0: Eu também. Concordo. Concordo, Gostinho.
1: É. A primeira vez que eu fui no estádio com meu pai foi para ver o Pelé jogando no campo do Comercial de Ribeirão. Pelé, que já era o Pelé, monstruoso Pelé. Os caras ficam falando de Messi, Cristiano Ronaldo. Os caras não têm referência, o Brasil não tem referência. A Inglaterra tem vídeo da inauguração do primeiro estádio em 1800 de bolinha. Tem jogadores do século retrasado, tem imagem. A gente não tem nada quase do Pelé. O que os caras têm essa discussão, porque os caras não viram o Pelé jogar. Eu fui com meu pai ver o jogo do Comercial e do Santos. Eu também fiquei emocionado. Mas teve uma hora que eu fui vibrar, porque o time era a mesma camisa, era branca e era parecido. E aí eu vibrei com o gol do Santos, meu pai me deu um tapa na orelha, eu fiquei rodando uns 3 minutos sem parar.
2: Mas você
1: Não
2: vê.
1: foi bem assim, mas ele beliscou, meu pai nunca me bateu. Ele beliscou a minha orelha e falou: menino, é o time do outro, você está torcendo para o outro time. Eu falei: mas só o outro time que faz gol? Acho que foi um 6-0 para o Santos. O Santos só metia de 11, de 6. Mas a experiência de ir com o pai no estádio
2: É
1: é fantástico.
2: maravilhoso.
1: Não, hoje em dia é com a família, né?
2: É, com o
1: Com o pai, com a
2: filho. Eu
1: mãe,
2: lembro
1: com o
2: quando eu levei meu
1: filho.
2: filho. Meu filho tinha 5 anos
1: Você está chorando também?
2: e o São Paulo ganhou de 5-0. Meu filho falou assim: pai, foi 5-0, eu tenho 5 anos. Eu falei: filho, foi para você esse jogo. Essas coisas marcam demais. E aí.
1: Você já mentia pro seu filho nessa
2: Né?
1: época.
2: Não, na época foi
1: Foi seu jogo do
2: 5-0
1: São
2: mesmo.
1: Paulo?
2: Foi 5-0. Eu escolhi o jogo também, viu, Jamil?
1: É.
2: Era um jogo que pra gente, né?
1: Para enganar o
2: Sim.
1: filho.
2: Não, eu tinha que
1: Desde
2: cravar a
1: criancinha ele já
2: paixão
1: engana o
2: no
1: filho.
2: coraçãozinho dele. E deu certo. Mas você vê, o futebol é essa coisa linda mesmo, né? Linda mesmo. E eu tava ouvindo o Jamil falar de como a camisa do Brasil causa essa comoção no
1: Você
2: mundo.
1: não vai
2: No
1: chorar por
2: mundo.
1: causa da
2: Não,
1: camisa do
2: não,
1: Brasil,
2: não,
1: né?
2: não, não.
1: Tinha que chorar com aquela camisa que tem
2: Mas você
1: aquele
2: sabe.
1: diabo que botaram lá.
2: Mas você sabe que, infelizmente, a camisa do Brasil não causa isso em mim mais. Eu sinto pena, eu lamento isso. Lamento isso. E gosto de ouvir o Jamil falando que no mundo a gente ainda é reconhecido, respeitado, e é lógico que é mesmo. E eu espero muito que esses jogadores tenham consciência disso.
1: Eu sou tão babaca, mas tão babaca, que eu choro no hino do adversário.
2: É.
1: O adversário está tocando o hino, eu choro também. Eu não posso ver hino que eu começo a chorar.
2: É fantástico.
1: Tem gente que eu não gosto e começa a chorar com o hino dos caras. É. Eu sei que vai jogar contra a gente, é gozado, fica emocionado. Um jogo de futebol, eu trabalhei a vida inteira. É que pouca gente sabe disso, mas eu trabalhei 40 anos com futebol. A grande parte da minha
0: carreira foi futebol.
1: Ô, Datena,
0: a quantidade de vezes que eu fui pro estádio, voltei do estádio te ouvindo, cara. Você não tem ideia. Você não tem ideia. Ida e volta.
1: Muito mais em futebol do que em programa policial, que eu odeio fazer programa policial. Só fiz o que era obrigado a fazer. Bom, o Jamil tem um compromisso da sequência, então me avisando aqui que o Jamil já tem que ir se preparar para a entrevista e para lançar o livro do São Cristóvão. É hoje, né?
2: 7:30.
1: Hoje, 7:30.
2: Tamo lá, né, Datenão? Você vai.
1: Não, eu não vou porque eu vou beber. Vai, eu não quero beber.
2: Eu vou te arrastar.
1: Eu vou ver o Jamil segundo aqui, ué.
2: Não, mas você vai ver o Jamil numa outra situação.
1: O Jamil, depois você vier aqui, você tem outro compromisso, não tem? Se não tiver, nós vamos tomar uma, velho. Vamos tomar esse Gerber, eu vou tomar uma cervejinha de leve.
2: Só socialmente, só.
1: Hoje, 7:30 da noite, no Bar São Cristóvão. Se você não foi no Bar São Cristóvão, vá conhecer, porque vale a pena, mas vale muito mais a pena você ter o livro do Jamil na mão com a Mili, que deve ser um livro fantástico.
2: Como chama o livro, Jamil?
0: A Terra é Redonda.
2: Sensacional.
1: Tem muita gente que não vai comprar esse livro, que acha que é plana.
2: Esses não precisam, esse aí da gente dispensa.
1: Esses aí que vão falar com o Trump, não vão comprar o livro do Jamil.
0: Mas é só aquela história,
1: é,
0: né?
1: Polêmico isso sobre a Terra.
0: É um título que diz quem nós somos. Se outras pessoas não concordam, tudo bem. Mas nós acreditamos que a Terra é redonda.
1: Não,
0: peraí, por muitos motivos.
1: Não tem
0: inclusive
1: como o cara não concordar que a Terra. Me desculpe, o cara concordar que a Terra não é redonda e do século XXI, cheio de foguete, satélite rodando por aí é uma imbecilidade do tamanho da Terra.
0: É
1: do tamanho de Júpiter, do tamanho do caramba quatro, quase que eu falo um palavrão. O cara acreditar que a Terra é plana, o que você é? Terraplanista, terraplanista e imbecil ao mesmo tempo, porque não existe a mínima possibilidade do cara não acreditar que a Terra é redonda.
0: Não.
1: Tem cara que está falando que essa viagem americana para a Lua não foi para a Lua. Primeiro que ninguém acredita que o homem foi na Lua. Nós estamos chegando já quase em Marte, os caras estão duvidando que o homem foi na Lua. Entendeu? Mas a Terra é redonda, pode ter certeza disso. E o livro A Terra é Redonda, do Jamil, é redondinho de bom. É isso, Agostinho?
2: É isso aí.
0: Boa.
2: Rua Purpurina, 370, a partir das 7:30 da noite.
1: Livro?
2: Não, esse é o endereço.
1: A Terra é Redonda, que vai ser lançado no Bar São Cristóvão, hoje às 7:30, onde?
2: 7:30 da noite, Rua Purpurina, 370. Estaremos lá civicamente.
1: Purpurina é quando o cara sai do boteco. Aí tem purpurina, paetês e coisas que tais. Então tá, Jamil, bom lançamento hoje.
0: Beijo a todos, obrigado.
1: Nosso Jamil é o Gerson de hoje, que lançava em 40 metros pro Furacão, meter gol pra caramba. Lembra do Furacão?
2: Porra.
1: Jamil é o maior correspondente do Brasil. Esse livro, eu faço questão de comprar e pedir pro Jamil autografar. Tá nas livrarias já? Ele foi embora, o Jamil? Ah, que pena.
2: A gente pesquisa
1: aqui. Será que já tá nas livrarias? Deve ter pra comprar em algum lugar aí.
2: Ah, seguramente.
1: Ô, Gustavo, você compra, paga e depois eu te pago. Queria as cadecas.
2: Podia sortear,
1: né? Gustavo comprou 712 canecas. E já tinha aqui, cara. Tá na livraria, o livro A Terra Redonda. Vou comprar e vou trazer aqui pro Jamil autografar.
2: Boa.
1: Quer que eu compre um pra você também?
2: Não, eu vou lá pegar pessoalmente. Não, não desfazendo da sua boa intenção de comprar o livro.
1: Então vai te catar. Tô querendo ser educado.
2: Não,
1: não, esse negócio de você fingir que chora durante a entrevista, tá pegando mal aí. E aí mentir pro filho no primeiro jogo que ele vai assistir. Daqui 5 anos alguém vai entrevistar o seu filho, 20 anos, alguém vai entrevistar o seu filho. Qual é a primeira experiência que você teve com seu pai? Meu pai me levou e me enganou porque o São Paulo ganhou de um time ruim de 5-0.
2: Era um time
1: aí ele falou assim, meu filho,
2: mesmo.
1: Esse jogo é pra você.
2: Mas foi
1: 5-0. O Agostinho já manipulava resultado de jogo.
2: Não, jamais. Não, isso não.
1: 1952, cara. Isso não tem cabimento, é uma declaração. Tá parecendo uns caras que eu conheço, hein? Ai, meu Deus.
2: Que papo legal com o Jamil, hein?
1: Maravilhoso.
2: Tá louco.
1: Ficaria mais legal no São Cristóvão.

0: Uber. Se bem que meu filho tá aqui hoje também.
1: Aí, pô, tá tudo no jeito. Vamos lá. Toma não, uma só.
0: Mesmo com meu filho, eu tô precisando de Uber.
1: Porque...
0: O fruto não cai longe da árvore.
1: Não,
0: né?
1: Não. Ali não tem jeito.
0: O Vicentão é bom em caneca, que nem eu. Que nem eu e o Gustavo. Nós falou em caneca comigo, com o Gustavo e com o Vicentão. Aliás, Vicente, dá um Vicente aqui. Vicente era
1: não,
0: meu
1: Vicente,
0: pai.
1: Ele não bebe
0: Vicente
1: nada.
0: Era Substêmio. Meu pai. Vicente era meu pai e Vicente é o meu filho.
2: Ah, mas eu já fui bom disso, hein? Já bebi bastante.
0: Conta a sua história de qual foi o maior fogo que você tomou na vida, você lembra?
2: Ah, foram vários. Foram vários.
0: Lá no Rio?
2: No Pará,
0: Rio,
2: né?
0: O Rio é um lugar de
2: peguei alguns porres
0: no Rio, mas o maior foi no Pará?
2: Ah, com certeza.
0: Você sabe por
2: com
0: quê?
2: Certeza.
0: Chegou um momento que eu falei assim, pode parar. Essa foi péssima. Essa foi horrível. Foi a pior piada do ano, não foi não? Até a Karina, que está dormindo aqui, acordou. Então, vamos lá. Como é que foi esse porre no Pará?
2: Ah, Datena.
1: Mas só conta que...
2: Esse daí é impublicável.
1: São 9h52,
2: cuidado. Não posso contar.
0: Por que não?
2: Porque é impublicável. Foram...
1: Mas foi não, porre de que?
2: Porre,
1: de que? De que foi?
0: Dá um que você
1: de
0: pode
1: que
0: publicar.
1: Foi?
2: Eu era noivo.
0: Não precisa investigar o cara.
2: Eu era noivo. E eu saí com um amigo. Eu era noivo e saí com um amigo. Comemorar alguma coisa de faculdade e tal. Pá. E fomos a um lugar, uma casa... Entendeu?
0: Entendi, de prostituição.
2: É. E lá eu fiquei bêbado, bêbado mesmo, e meio que peguei no sono. Quando eu acordei, o pescoço parecia um viveiro. Do periquito que fizeram no meu pescoço. E eu fiquei quase um mês aí na casa da noiva, porque eu não podia aparecer com o pescoço todo marcado das meninas que... se exacerbaram.
1: Essa foi a história mais leve, você preocupa contar agora. Foi que você escolheu
0: ele pegou
1: a mais adequada. Essa era mais tranquila.
0: É.
1: Ah, legal.
0: Fui numa zona
1: isso.
0: E acordei com o pescoço todo...
1: pelado,
0: essa
1: seguramente.
0: Escola... Não, não estava pelado. Mais leve, uma emissora estatal.
2: Felizmente, eu dormi na mesa...
0: Uma emissora estatal.
2: Eu dormi na mesa do bar.
1: Entendi.
0: Tranquilo. Entendi. Quer que eu conte uma minha?
1: Pô, agora já... Evidente agora, perdido não. Por um, perdido por mil.
0: Evidente que não.
1: Não?
0: Aliás, passe o zap aí, qual foi o maior porre que você tomou, e não beba, porque eu tive câncer de pâncreas por causa de bebida. Mas qual foi o maior porre que você tomou para esse zap aí?
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0: Vamos ao Vicente, que é o único caso no Brasil que parou de beber por causa do pescoço, com notícia.
2: Não foi bem assim, mas... um homem da Atena de 30 anos morreu após ser baleado durante uma abordagem policial na tarde do último sábado, na Vila Matilde,
0: não,
2: zona leste aqui
0: de São
2: Paulo. Daqui
0: a pouco você dá a notícia, que o Agostinho tá rindo durante uma notícia trágica.
1: Eu tô rindo.
0: Não, você tá rindo de uma notícia trágica. Falando que o homem morreu com o dedo no pescoço, você é rindo.
2: Ele
0: tá rindo, ele tá
2: dando.
0: Um homem morreu com o tiro no pescoço.
2: Não, não, ele não foi no tiro. Ele não foi no pescoço.
0: Não, não, calma aí.
1: O pescoço foi ele, não foi o homem que morreu.
0: Você tá
2: uma notícia seríssima.
0: Vamos parar com isso aí. Você não tem uma notícia mais leve pra você dar agora?
1: Vou acalmar aqui.
2: No momento,
1: do tiro, vou baixar a bola aqui.
0: Essa do tiro não vale. O cara dá notícia e o Agostinho começa a rir. E ele dá notícia rindo de um caso trágico.
2: Terrível. Não, é a primeira vez que eu fiz
0: programa policial. Eu fiz um programa policial durante 30 anos e nunca ri.
1: Exatamente.
0: Olha, fulano cortou o pescoço. Ah, boa, é a primeira vez que eu vi.
1: Não. Por favor, fala do...
0: E aí você chora.
2: Não, até porque o...
1: Se eu choro...
0: Não fala mais disso, fala de outra coisa. Depois você dá.
1: Não pode chorar, não pode chorar.
0: Tem uma mais leve? Uma mais...
2: Tem.
0: Então, vamos pegar uma leve agora.
2: Temos aqui.
0: Não é que nem a história do pescoço, que eu pedi uma leve e você, pô. Tá bom, fui na zona, acordei com o pescoço todo ferrado. Não dá.
2: Datena, teve um vazamento de gás no centro de São Paulo.
0: Que morreram 100 pessoas. Aconteceu...
2: Não. Teve um. Ih, fechou aqui. Vamos ver. Bom, uma escavadeira atingiu uma tubulação e causou...
0: Mas não morreu ninguém.
2: Não, não morreu ninguém.
0: Não, querendo deixar bem claro que nessa história... Não morreu ninguém.

0: Não morreu ninguém.
1: Por isso que nós estamos rindo aqui. A escavadeira foi lá e atingiu o gás.
0: Eu acho que a turma está muito bem financeiramente falando. Porque estão rindo de desastre, meu.
1: Tá bom. Não, não é que estão rindo de desastre. Você deu uma notícia do cara que levou um tiro e morreu rindo.
0: Não, não, não, não, não, não. Bom, o Agostinho ficou rindo.
1: Riu durante a notícia do desastre. E chorou por causa do estádio. Pô, vai, tá bom. Atingiu a tubulação de gás.
0: Segundo a Guarda Civil Metropolitana, a ocorrência foi registrada no cruzamento da rua 3 de dezembro com a rua Boa Vista. No local, uma escavadeira que realizava obras de reforma no calçadão atingiu uma tubulação de gás. A área foi isolada, estabelecimentos próximos foram esvaziados por precaução e equipes da Congás e da Defesa Civil foram acionadas para atender a ocorrência. De acordo com a CGM, não houve explosão nem registro de vítima. Mas, de toda forma, toda sorte é um caso que deixa a gente bem preocupado com as consequências. Ninguém. Felizmente,
1: não,
0: né, Dadeu?
1: Não, o Agostinho tava rindo de tiro de que matou um cara.
0: Que é isso?
1: O senador Jorge Cajuru me entregou aqui. O meu porre foi com você no jockey da tela. E é verdade.
2: É.
1: Foi tão violento o porre que no fim o Cajuru apostou em mim para ganhar um páreo. Eu tava quase na pista correndo mais que o cavalo. Mas o Cajuru é meu irmão, a gente conhece, ele tinha 13 anos, eu tinha 4 anos a mais. Mas o que nós já bebemos, eu e o Cajuru, Deus me livre. Uma coisa impressionante. Mas.
2: Diz que nós estamos em Corpus Christi. Olha só.
1: Ah, é. É, mas padre não bebe vinho também? Não, esse é o Joque. Pera aí, fica mal aí. Se botar o Ricardo, você quer me sacanear? Meio... Tô falando de padre, você põe
2: tá
1: cavalo.
2: Confuso o negócio.
1: Olha o canto gregoriano que você botou aquele dia, pô. Isso aqui tá parecendo Cacete e Planeta.
2: Agora. Isso aqui desandou.
1: Não, tava tão bom. Começou com o ministro do Trabalho. Baita nível, Jamil, baita nível, correspondente internacional.
2: De um jeito,
1: e depois você começa a rir do cara que morreu com um tiro.
2: Se eu choro, eu sou criticado. Se eu dou risada,
1: dá pra você resumir?
2: Ah, aí, ó. Pronto. Não, agora, não, momento.
1: Corpus Christi. Não, isso é um saco. Encerra com uma música bonita aí. Encerra com uma música legal aí. Muito obrigado a você, Fagner, de todo o Brasil. Que você, não, de novo, Fagner, não. Encerra com uma música que você acha legal. Qualquer música. Mesmo porque não dá mais pra aguentar. O cara tá rindo de tiro no peito que mata um cara, pô. Isso é impublicável. Isso é uma coisa impressionante. Continua rindo. Continua rindo.
2: Não, a história do Vicente realmente...
1: Pega uma melhor, tá bom. A escavadeira estourou um centro de São Paulo. Sem estabelecimento. Foram esvaziados. Quase 15 pessoas intoxicadas, quase 12 morreram no hospital. Essa é a mais leve que o Vicente tinha. Bom, nós encerramos por aqui e provavelmente a gente volte nunca mais a falar aqui. E a direção vai mandar todo mundo embora desse programa. Bom dia, obrigado e até amanhã. Tchau.
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5: Agora são 10 horas da manhã em Brasília. Muito bom dia. Eu sou Daniel Ito e este é o Nacional Notícias com um destaque do momento. E olha só quem fica recebendo chamadas indesejadas aí no telefone. A Anatel prorrogou até 31 de outubro de 2028 as regras para combater as ligações abusivas feitas em massa, viu? A agência, inclusive, estima que 85% das ligações indesejadas já estão sendo barradas e não chegam aos consumidores. Ana Lúcia Caldas está aqui comigo no estúdio. Muito bom dia. Essa ideia da Anatel aí é reduzir, né, Ana, tanto incômodo, tanto transtorno aos usuários de telefonia no país, né?
6: É isso mesmo, viu? Bom dia, Dani, para você, para os ouvintes. Um exemplo, né, são aquelas ligações em que a pessoa atende e ninguém fala nada. Quem já não passou por isso, né? Verdade. Essas chamadas curtas de até 6 segundos são usadas como tática para testar se o número está ativo. A primeira medida nesse sentido foi lançada pela Anatel lá em 2019 com a plataforma Não Me Perturbe. O serviço permite, de forma fácil e gratuita, evitar ofertas.

0: ofertas de produtos e serviços por telefone feitas por prestadoras de telecomunicações, como TV por assinatura e internet. Sim. E também, Dani, vale para as instituições financeiras, como as que oferecem crédito consignado ou cartão de crédito. Uhum. Outra medida para combater o telemarketing abusivo foi a obrigatoriedade do uso do prefixo 0303 pelas empresas do setor. Com isso, o consumidor consegue identificar quem está ligando. Também fica determinado que empresas de telemarketing que realizem mais de 100 mil chamadas curtas por dia e têm uma taxa de desligamento rápido igual ou superior a 85%, sofram bloqueio temporário de suas linhas pelas operadoras de telefonia. Nesses casos, as empresas ficam impedidas de fazer novas chamadas por 15 dias. Dani.
1: Importantíssimo, né? Porque não tem coisa mais chata do que ficar recebendo aquelas ligações todas durante o dia, o tempo todo, de números desconhecidos. Ninguém fala nada,
0: né?
1: Quando fala é vendendo coisa que a gente não quer saber, né? Então, realmente, tem que combater essas chamadas abusivas. Ana, muito obrigado pelas informações. Bom dia para você.
0: Bom dia.
1: 10h02, esse foi o Nacional Notícias. Mais informações ao meio-dia no Repórter Nacional.
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4: Agora em Brasília, 10h04.
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4: Olá, bom dia! Estamos iniciando mais uma edição do Revista Brasil, nesta manhã especial, quinta-feira, 4 de junho de 2026, data em que se celebra Corpus Christi. Milhões de católicos em todo o mundo comemoram este, que é um dos momentos mais significativos da fé cristã, a presença de Cristo na Eucaristia, símbolo de comunhão, partilha e renovação espiritual. Em diversas cidades, ruas são enfeitadas com os tradicionais tapetes coloridos, expressando fé, devoção e a participação das comunidades em uma celebração que une tradição, cultura e religiosidade. Mais do que uma data litúrgica, Corpus Christi convida à reflexão sobre valores como solidariedade, fraternidade e cuidado com o próximo. Portanto, é uma oportunidade para fortalecer laços, renovar esperanças e reconhecer a importância do respeito e da convivência harmoniosa entre as pessoas. Nesta edição do nosso programa, vamos buscar traduzir o significado deste momento, destacando essa forma de relembrar a morte e ressurreição de Jesus Cristo e a tradição dos tapetes nas ruas. Para tanto, a nossa produção já está fechando aqui contato com um representante da Arquidiocese de Brasília, que, aliás, celebra essa tradicional solenidade na Esplanada dos Ministérios. Por outro lado, muitas pessoas usam a data como um dia para viajar ou descansar. E nesse contexto, durante esse período de feriado prolongado, que se estende até o próximo domingo, dia 7, a Polícia Rodoviária Federal reforça a fiscalização nas estradas do nosso país para garantir a segurança durante a Operação Corpus Christi. Então, vamos ouvir o inspetor e atual coordenador-geral da Polícia Rodoviária Federal, Estênio Pires, para nos falar sobre o foco das ações da corporação para este período. E tem mais! As principais notícias, os fatos e acontecimentos para que você se mantenha informado sobre tudo o que acontece em Brasília, no Brasil e no mundo. Então, fique com a gente, o Revista Brasil está apenas começando.
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4: E vamos já movimentar os demais repórteres que fazem parte do nosso Revista Brasil. A gente começa indo para a Agência Brasil. Lá está o jornalista e editor Aécio Amado. Aécio, bom dia.
6: Bom dia, Miguelzinho Martins, bom dia, ouvintes do Revista Brasil. Miguelzinho, começamos informando sobre a conclusão do julgamento do caso Henri Borel, no Rio de Janeiro. O Conselho de Sentença do Segundo Tribunal do Júri do Rio condenou na madrugada desta quinta-feira o ex-vereador Jairo Souza Santos Júnior, o doutor Jairinho, a 43 anos, 9 meses e 20 dias de prisão pela morte do menino Henri Borel Medeiros, de 4 anos, ocorrida em 8 de março de 2021, em um condomínio na Zona Oeste do Rio de Janeiro. Monique Medeiros da Costa e Silva, a mãe da criança, teve o seu crime desclassificado para homicídio culposo, quando não há intenção de matar, e recebeu o perdão judicial dado pela juíza Elizabeth Machado Louro. Ela descreveu que a sentença de Jairinho, a juíza destacou a violência desproporcional e rara, desmesurada, covarde contra uma criança de apenas 4 anos, descreveu a juíza em sua decisão de condená-lo. Com relação a Monique Medeiros, a mãe de Henry, ela teve a decisão marcada por um discurso forte da própria juíza, destacando o papel da mulher na sociedade. O Conselho de Sentença decidiu desclassificar a acusação de homicídio intencional para homicídio culposo. Ao aplicar o perdão judicial, a juíza Elizabeth Louro justificou que Monique já sofreu castigo severo, o suficiente. A magistrada criticou a reação desproporcional da sociedade, classificando-a de discriminatória e fruto de uma cultura que exige que a mulher seja uma mãe perfeita. A juíza citou o massacre das redes sociais, as agressões sofridas por Monique no cárcere, afirmando, Miguelzinho, que ela foi alvo de uma perseguição implacável contra a sua honra. Então, júri concluído, o pai do menino, né, o Leniel Borel, né, divulgou nota à imprensa no qual diz que irá recorrer da decisão em relação a Monique. Ele destacou, abre aspas, nós vamos continuar lutando para anular a absolvição de Monique. Eu já falei com o meu advogado e vou pedir ao Ministério Público que recorra da decisão. Tá aí, Miguelzinho Martins, fechado um caso, né, concluído um caso que realmente movimentou o país, e principalmente o Rio de Janeiro, que foi a morte dessa criança, né, o Henri Borel, agredido, né, pelo ex-vereador, né, na época ele era vereador, então vereador Jairo de Souza Santos Júnior, o doutor Jairinho, que foi condenado a mais de 43 anos de prisão. Miguelzinho Martins.
4: Ok, Aécio Amado, lamentável esse caso, são 10 horas mais 10 minutos, o Rádio Jornalismo agora é o nosso destino, quem também traz os seus destaques é Priscila Mazenotti. Olá, Priscila, bom dia.
7: Oi, Miguelzinho, bom dia para você, bom dia também para os nossos ouvintes. Esse feriadão, né, a gente fica
4: pois
7: de olho
4: na
7: política lá no Congresso Nacional, né, porque a gente sabe que é feriado, o pessoal emenda a folga, mas na política não tem isso não, continuam as conversas, a expectativa, principalmente no Senado, para a semana que vem, o Miguelzinho, com relação à escala 6x1, né, o que, é que a gente vai ter? Uma reunião de líderes no começo da semana, porque o senador Davi Alcolumbre, o presidente da casa, precisa conversar com os senadores sobre esse cronograma de votação da proposta de emenda à Constituição que acaba com a escala 6-1. Ele deve conversar também com o Otto Alencar, que é o presidente da Comissão de Constituição e Justiça. Por que que ele vai conversar com o Otto Alencar? Porque é justamente para a CCJ é a primeira comissão para onde vai a PEC, né? A proposta de emenda à Constituição. Aí o Alcolumbre já disse o seguinte: gente, não me peçam rapidez, não vou votar nada assodadamente, nada disso de chega num dia, já vai o outro para o plenário, vai passar por comissão, as pessoas aqui querem discutir, então, assim, a possibilidade de que depois da Comissão de Justiça vá para a Comissão de Assuntos Econômicos ou até que se crie uma comissão especial para discutir essa proposta de emenda à Constituição antes de ir para plenário. Aí o governo já fica naquela negociação, o ministro Luiz Marinho, ministro do Trabalho, falou com a gente aqui da EBC agora de manhã, fez um apelo, né? Falou: olha, eu considero, apelo aí para o bom senso de Davi Alcolumbre, para o bom senso dos senadores, para que votem com rapidez essa proposta, para que ela entre logo em vigor. Qual é o problema, Miguelzinho? O recesso parlamentar, que começa no dia 18 de julho. E aí a gente tem o calendário de tramitação, não é o calendário que se deseja, né? Das categorias, dos sindicatos, dos trabalhadores, do governo, de todo mundo que é a favor da aprovação dessa PEC. Porque só na CCJ, quando a gente para fazer conta ali na ponta do lápis, só na Comissão de Constituição e Justiça, são 30 dias de tramitação. Depois, se for para a Comissão de Assuntos Econômicos ou se for para o plenário, comissão especial, se emendar, tem que voltar para a comissão, se alterar, tem que voltar para a Câmara. Então, assim, há dúvidas quanto ao prazo, né? Se de fato isso tudo vai ser aprovado agora nesse primeiro semestre. A gente lembra aqui que no segundo semestre tem eleição, aquela história do recesso branco, os senadores e os deputados já ficam com o pé no freio para sair para concorrer, para as campanhas. Então, semana que vem, por isso que é tão importante a gente acompanhar essa reunião de líderes que vai acontecer no início da semana que vem lá no Senado, Miguelzinho.
8: Ô Priscila, como você destacou, as eleições também estão no foco das discussões. Inclusive, o Tribunal Superior Eleitoral divulgou a divisão do fundo eleitoral para os partidos, é isso?
7: Pois é, porque o que que acontece? O que que é o fundo eleitoral? O fundo eleitoral são aqueles recursos que os partidos têm para também participar de campanha. Ele faz parte do fundo partidário, um pedacinho do fundo partidário. E aí divulgou quase 5 bilhões de dinheiro para 30 partidos. O PL vai receber a maior bolada, mais de 880 milhões. Em segundo lugar, o PT com 615 milhões e União com 526 milhões. Aí, quando a gente vê, Miguelzinho, a gente vê que esses três partidos estão levando aí, sim, 40% de todo esse recurso, né? Por que que a fatia deles é maior? Porque o fundo eleitoral, ele é proporcional, é assim: 2% dele divide igual para todo mundo. O resto tem o percentual, fazendo uma conta, levando em conta o tamanho da bancada e o resultado das eleições, né? Tanto para a Câmara quanto para o Senado. Com esse dinheiro, os partidos vão usar para fazer campanha, material gráfico, vai contratar pessoal, serviços, equipe, né, tudo que envolve ali uma campanha eleitoral. Então, assim, os partidos já estão recebendo esses recursos, já estão de olho lá no segundo semestre. Ele é distribuído com base na representação partidária da Câmara e do Senado, justamente a representação partidária que vai votar a PEC 6-1. Então, assim, todo mundo de um olho no peixe, outro no gato, como fala, né, Miguelzinho? Um olho na eleição, um olho na PEC 6-1, governo correndo, pedindo aí para o Alcolumbre acelerar. Alcolumbre falou: olha, eu não vou nem lá nem cá, não vou andar muito rápido, mas também não vou andar muito devagar, vamos seguir aqui o trâmite. E os senadores querem discutir, porque esse é um assunto que ele tem grande apelo, ele é um assunto importante, é um assunto complexo, de fato, né? Tem pedidos até para realização de audiência pública de comissão geral para ouvir especialista. Hoje é 4 de junho, né? O recesso começa no dia 18 de julho, um mês e pouco tem para isso, sem contar a sábado, domingo, né? Vamos ver também se o Alcolumbre, assim como o Hugo Mota na Câmara, convocou sessões de segunda a sexta para contar logo aquele prazo de 10 sessões de emenda na comissão especial, se vai criar comissão especial ou não, né? É isso tudo que o povo quer saber e a gente também, Miguelzinho.
8: É, muitos assuntos em pauta, enfim, agenda cheia, não é, Priscila?
7: É, isso é do jeito que a gente gosta.
8: Vamos juntos, obrigado,
7: mais,
8: bom dia.
7: Valeu.
8: 10 horas mais 16 minutos, a gente continua no Rádio Jornalismo Nacional, agora com a jornalista Ana Lúcia Caldas. Aninha, bom dia.
9: Oi, Miguelzinho, bom dia para você, bom dia para os nossos ouvintes. Vamos falar daquelas ligações super chatas que a gente recebe.

0: porque às vezes não tem ninguém do outro lado, né? A gente fica falando alô, alô. Então, quem já não atendeu o telefone, né, e teve uma ligação dessa? São ligações normalmente automáticas, em massa, feitas por robôs, usadas para identificar quais consumidores aí estão mais propensos, né, Miguelzinho, a atender, então, essas chamadas de telemarketing. E para evitar justamente esse disparo massivo de chamadas abusivas, essas chamadas abusivas, a Agência Nacional de Telecomunicações, a Anatel, prorrogou as medidas de combate, né, a essa prática até o dia 31 de outubro de 2028. O prazo terminaria neste ano, né? A agência estima aí que 85% das ligações indesejadas são barradas e não chegam aos consumidores. A ideia é justamente reduzir os transtornos gerados por esse serviço de telefonia que utilizam robôs, né, para fazer essas ligações, a gente atende e não fala nada. E não é de hoje que a Anatel tenta resolver ou pelo menos diminuir esse problema para os consumidores, né, Miguelzinho? Essa importunação, né, vamos dizer assim.
1: E como importunam, né, diga-se
0: nossa
1: de passagem.
0: Senhora, né?
1: Parece que é enxugar gelo, porque você recebe muitas informações, você recebe muitas ligações, você tenta bloquear essas ligações, mas parece que não tem fim.
0: Pois é, aí olha, a Anatel lançou para a primeira medida, assim, né, nesse sentido, foi lançada lá em 2019, que foi aquela plataforma, né, Miguelzinho, Não Me Perturbe,
1: sim,
0: que permite, né, que a pessoa vá ali, não pague nada, né, mas permite evitar, então, a oferta desses produtos e serviços que são feitos pelo telefone, provenientes exclusivamente das prestadoras de serviços de telecomunicações, né, que oferece ali TV por assinatura, internet e também instituições financeiras, aquelas oferecendo crédito consignado, cartão de crédito, né, Miguelzinho? Outra medida foi tomada depois para evitar esse telemarketing abusivo, que foi aí a obrigatoriedade do uso do prefixo 0303 para empresas
1: isso,
0: de telemarketing, né, que permite também que a gente identifique ali quem que está chamando, né, que...
1: Mas me parece que eles já deram um nó nessa situação também, eles criaram uma forma alternativa de não aparecer esse número aí.
0: Ah, sempre,
1: não,
0: né?
1: Não é sempre, eles estão dando um jeito,
0: pois
1: infelizmente.
0: É. Mas aí, olha, as empresas de telemarketing realizam, então, mais de 100 mil chamadas curtas por dia, essas de até 6 segundos, né? E possui aí uma taxa de desligamento rápido que é igual ou superior a 85%, elas vão sofrer, podem sofrer, né, um bloqueio temporário das linhas por parte das operadoras de telefonia, e essas empresas ficam impedidas, então, de fazer novas chamadas por 15 dias. Então, é isso, né, Miguelzinho? Em 2024 foi lançado, então, esse bloqueio, né, por 2 anos, e agora a Anatel prorrogou essas medidas de combate ao disparo massivo de chamadas abusivas por mais 2 anos, até 31 de outubro de 2028.
1: Tá certo. Ana, olha, muito obrigado pela participação. Bom dia, bom trabalho.
0: Obrigada, Miguelzinho, para vocês também.
1: 10 horas mais 20 minutos. E vamos agora ao Rio de Janeiro com a participação da repórter Cristiane Ribeiro. Nos amplia as informações sobre o resultado do julgamento do caso do menino Henri Borel, que, veja você, durou 12 dias. Cris, afinal, um processo longo. Bom dia.
2: Bom dia, Miguelzinho. Bom dia também aos nossos ouvintes. É um processo bem longo e esse julgamento está sendo considerado, né, o mais longo da história aqui do Judiciário Fluminense. Essa sessão começou no dia 25 de maio e terminou a 1 hora e 43 minutos de hoje, com a leitura da sentença pela juíza Elizabeth Machado, que presidiu a sessão no 2º Tribunal do Júri da Capital. A justiça condenou o ex-vereador Jairo Souza Santos Júnior, o doutor Jairinho, a 43 anos, 9 meses e 20 dias de prisão pela morte do menino Henri Borel, de 4 anos. A morte do menino aconteceu no dia 8 de março de 2021. Já Monique Medeiros, a mãe da criança, teve seu crime desclassificado para homicídio culposo, quando não há intenção de matar, e recebeu o perdão judicial. Ao descrever a sentença de Jairinho, a magistrada destacou a violência desproporcional e a covardia contra uma criança de apenas 4 anos, descrita como doce e bondosa. Jairinho foi condenado por homicídio qualificado, com agravantes por meio cruel e recurso que impossibilitou a defesa e com

0: causa de aumento de pena por Henri ser menor de 14 anos, além de tortura e coação no curso do processo. Ele deverá cumprir a pena inicialmente em regime fechado. E Jairim também foi condenado a pagar R$ 400 mil de indenização por danos morais ao pai de Henri, Leniel Borel. Já Monique Medeiros, a mãe de Henri, teve a decisão marcada por um discurso forte da juíza sobre o papel da mulher na sociedade. O conselho de sentença desclassificou a acusação de homicídio intencional para o homicídio culposo. E aí ela foi condenada apenas por um crime de tortura por omissão. Ao aplicar o perdão judicial, a juíza Elizabeth Louro justificou que Monique já sofreu um castigo severo o suficiente e criticou a reação desproporcional da sociedade, classificando-a como discriminatória e fruto de uma cultura que exige que a mulher seja uma mãe perfeita. Monique foi sentenciada a 1 ano e 4 meses de detenção pelo crime de tortura. E como já vinha cumprindo prisão preventiva, a pena foi considerada encerrada. E Miguelzinho, o pai do Henri, o Leniel Borel, que hoje ele é vereador, ele ficou indignado com essa decisão em relação a Monique Medeiros. Segundo ele, essa decisão abre um precedente para que outras mães permitam que seus filhos sejam mortos. E ele citou a Lei Henri, que foi aprovada justamente para proteger as crianças de violência doméstica. O advogado Cristiano Medina da Rocha, que representa Leniel, foi mais além. Ele disse que vai pedir a anulação do julgamento e destacou que a juíza Elizabeth Louro contrariou a decisão inicial do Conselho de Sentença, que havia votado pela condenação de Monique nos mesmos termos que a de Jairinho. Volto com você.
1: Pois bem, apenas para esclarecer também aos nossos ouvintes, como você bem destacou, não é, Cris? Ou seja, um processo longo. E é claro que nesses julgamentos longos, o Tribunal do Júri, né, que acontece no Tribunal do Júri, os 7 jurados sorteados ficam incomunicáveis, veja você, até o fim do processo. Eles não podem conversar sobre o caso com ninguém, usar a internet, receber visitas ou voltar para casa, visando assim garantir a imparcialidade da decisão. Portanto, apenas para que você possa conhecer um pouco mais do trâmite de um tribunal do júri. Ô Cris, muito obrigado, viu, pela participação e pelas informações.
0: Certo.
1: Bom dia.
0: Bom dia.
1: São 10 horas mais 24 minutos, 10h24. Olha, ao abrir nesta quarta-feira a segunda reunião ministerial de 2026, realizada diante de um cenário em que o Brasil se vê sob a ameaça de uma nova taxação por parte dos Estados Unidos, o presidente Lula foi categórico na defesa dos interesses da nação ao afirmar que o Brasil não adotará mais a política de vira-lata diante das grandes potências. Ele confirmou a participação na próxima reunião do G7. Vamos ouvir um trecho do pronunciamento do presidente Lula.
2: Nós estamos num momento decisivo para que a sociedade brasileira, eu diria até uma parte da sociedade mundial, reconheça o fortalecimento da democracia no nosso país, a nossa luta para o fortalecimento do multilateralismo, a nossa luta para que esse país não seja tratado em nenhum momento como se fosse uma republiqueta insignificante. Nós somos muito grandes, nós temos muita história e nós não podemos aceitar o tratamento que os Estados Unidos deu ao Brasil esta semana. Ninguém pode dizer que o Brasil se negou a negociar com os Estados Unidos. Desde o primeiro Twitter do presidente Trump, que é um comunicado avesso àquilo que a democracia e a civilidade exige. É que um presidente telefone para o outro ou um presidente manda uma carta oficial para o outro. Eu fiquei sabendo da taxação primeira pelo Twitter. E uma taxação consubstanciada com base em verdades. Porque o déficit deficitário que os Estados Unidos diz que tem com o Brasil que tem contra ele. Portanto, se alguém tivesse que fazer uma taxação, seria o Brasil contra os Estados Unidos e não os Estados Unidos contra o Brasil. Tá? O que é que nós fizemos? Nós não fizemos bravata, nós não fizemos discurso, nós resolvemos construir uma narrativa para tentar mostrar, não só aos Estados Unidos, mas mostrar a outros países e ao povo americano, porque teve alguns artigos no Washington Post, teve alguns artigos meus no New York Times, para tentar conversar com o povo americano, mostrando a insensatez da punição ao Brasil. Esse Marco Rubio não gosta da América Latina e muito menos do Brasil. Ele é um latino-americano frustrado. Então é importante que eles saibam que nós conhecemos a história, é importante que eles saibam que nós não queremos guerra, É importante que ele saiba que nós queremos construir a narrativa verdadeira de uma relação que já dura 201 anos, que, portanto, é uma relação nova e que nós queremos fortalecer a nossa relação institucional com os Estados Unidos. Na última reunião que eu estive lá e tivemos uma conversa com o Trump de 3 horas, na qual eu entreguei os documentos dos assuntos que o Brasil quer discutir. Na área comercial, houve uma divergência entre o meu ministro da Indústria e Comércio, o meu ministro das Relações Exteriores, com o ministro do Comércio deles, e eu propus ao Trump, já que não tem acordo entre os dois ministros, vamos dar 30 dias para que os dois se entendam. Se o Brasil tiver errado, eu sei voltar atrás. Mas se você tiver errado, você volta atrás. Essa reunião ainda não concluiu nada. Por isso, a nossa surpresa com a decisão de mais um comunicado, de mais uma taxação com relação ao Brasil. Depois, eu entreguei 4 documentos ao presidente Trump, dizendo os assuntos que nós gostaríamos de discutir com ele. Desde o combate ao narcotráfico e o crime organizado, foi entregue um documento. Desde a questão comercial, foi entregue um documento. O acordo que nós tínhamos feito com o Irã em 2010, Brasil e Turquia, com relação ao enriquecimento de urânio, que é melhor do que o que eles fizeram, entreguei para o Trump também. Está aqui o documento. E entreguei também o nosso relatório sobre as questões de terras raras e minerais críticos. Tudo isso foi entregue a pretexto de eu dizer para ele, eu vou lhe entregar o documento, porque muitas vezes a gente faz uma conversa, a gente esquece e muitas vezes os seus assessores tomam o documento da sua mão. Então eu vou entregar pessoalmente para você os 4 documentos, leve para casa e leia. Ao deitar, leia esses documentos, que é muito importante para a relação com o Brasil. Eu saí de lá convencido de que a gente estava estabelecendo uma nova lógica no relacionamento democrático e civilizado entre o Brasil e os Estados Unidos. E confesso a vocês que fui pego de surpresa com a decisão deles e mais ainda, o que é triste é que tem brasileiros fomentando essa briga na perspectiva de que se ele taxar a gente, ele vai prejudicar uma candidatura à presidente da República, que o imbecil desse não percebe que quem é prejudicado é o povo, não é o Lula. Em qualquer outro país do mundo, em qualquer outro momento histórico, isso seria chamado de traição da pátria. O Trump foi eleito pelo povo americano e eu respeito o resultado eleitoral americano. Eu fui eleito pelo povo brasileiro, eles têm que respeitar o voto do povo brasileiro. O que eu espero e estou implorando já há algum tempo é que os 5 membros do Conselho de Segurança da ONU, que são Inglaterra, França, Rússia, China e os Estados Unidos, que foi criado o Conselho de Segurança, os membros permanentes, para manter a paz no planeta Terra, que eles tenham a capacidade de se reunir e discutir qual é o papel deles. Se é para manter a paz ou para fomentar a guerra. Até porque as guerras que estão acontecendo são decisões unilaterais. A questão comercial, se os Estados Unidos quer problema, ele tem o direito de não querer. Agora, nós não vamos ficar chorando. Nós vamos procurar outros parceiros. Se ele não quer comprar, a gente vai vender para quem quiser comprar. A gente não vai ficar reclamando. Isso aqui é um país democrático e soberano. E por conta dessa soberania, nós faremos tudo o que for necessário. Não cederemos. Quem quiser explorar terras raras aqui, vai ter que falar com o governo brasileiro. Quem quiser explorar minérios críticos, vai ter que conversar com o governo brasileiro. Acabou aquela história de levar todo o nosso ouro para fora para pagar a dívida de Portugal com a Inglaterra, depois levar todo o minério de ferro, como continuo levando, e a gente ganha menos do que deveria ganhar com isso. Nós resolvemos decidir que esse país não adotará mais a política do vira-lata diante das grandes potências. Nós não somos melhor do que ninguém, mas também não somos pior.
1: Aí, portanto, a fala do presidente Lula ao longo desta segunda reunião ministerial de 2026, realizada nesta quarta-feira no Palácio do Planalto. 10:30, a gente sai para um breve intervalo, na sequência estamos de volta com o nosso Revista Brasil.
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1: São 10 horas mais 32 minutos, de volta com o nosso Revista Brasil. Olha, o feriado prolongado de Corpus Christi deve levar milhões de brasileiros às estradas nesses dias. Para garantir mais segurança aos usuários das rodovias federais, a Polícia Rodoviária Federal intensificou as ações de fiscalização em todo o país. Para falar sobre as ações da PRF e trazer orientações importantes para quem vai viajar, conversamos agora com o Coordenador-Geral de Segurança Viária da Polícia Rodoviária Federal, o inspetor Estênio Pires. Inspetor, seja muito bem-vindo ao Revista Brasil. Bom dia, muito obrigado.
2: Bom dia, Miguelzinho. É uma satisfação estarmos aqui. Bom dia a todos os ouvintes. E a PRF sempre à disposição aí para passar os esclarecimentos necessários.
1: Então vamos lá, inspetor. Quais são os principais focos da Operação Corpus Christi deste ano nas rodovias federais?
2: Miguelzinho, infelizmente, nos últimos 4 meses, 5 meses, a gente tem registrado um aumento significativo no número de acidentes envolvendo veículos de transporte de passageiros, né? A exemplo aí, neste último mês, infelizmente, tivemos 2 grandes tragédias, né? Uma em Minas, com 8 mortos, e outra na Bahia, com 16 vítimas fatais. Dessa forma, com o objetivo até de reduzir ou evitar esses acidentes, a Polícia Rodoviária Federal, nesse feriado, voltou um pouco o seu foco de fiscalização para esse tipo de veículo, né? Que é o transporte coletivo. E uma das preocupações que nós temos nesse período desse feriado prolongado é que existe um aumento considerável no fluxo e no número de viagens. E a gente até solicita à população que, quando for realizar essas viagens, verifique se está sendo, se está usando um meio de transporte regulamentado, regularizado pelos órgãos, sejam estaduais ou federais, dependendo do tipo da viagem, porque isso traz uma segurança maior para os usuários e evitar ou não utilizar de forma alguma os veículos que são aqueles clandestinos, né? Por vários fatores. Normalmente, esses veículos são veículos que não têm uma segurança com relação à questão dos seus equipamentos, sistema de freios, qualidade do veículo. Já pegamos em vários casos condutores inabilitados conduzindo esses veículos quando a empresa é clandestina. Então, tudo isso traz um risco muito maior para o cidadão que quer viajar, que fica atraído pelo preço mais baixo, mas que, infelizmente, pode sair muito caro, inclusive com a vida do próprio cidadão quando envolvido em acidente.
1: É verdade. Agora, que tipo de fiscalização está sendo realizada neste caso, ou seja, quanto aos ônibus, vans e micro-ônibus?
2: Nós fazemos a abordagem desse tipo de veículo, a gente verifica a questão se o veículo tem o cinto de segurança para todos os passageiros, se o veículo tem as condições adequadas para circular com todos os equipamentos obrigatórios que são necessários, se o motorista é habilitado, se a documentação numa parceria com a Agência Nacional de Transporte Terrestre, se a documentação do veículo está toda regular e autorizada para realizar aquela viagem. Então, é uma série de verificações que são feitas com o objetivo de trazer maior segurança aos cidadãos que estão se utilizando desse transporte.
1: Inspetor, o excesso de velocidade continua entre os principais fatores de risco nas rodovias brasileiras?
2: Sim, além do foco no transporte coletivo, também nós iremos trabalhar com outros 3 grandes focos de fiscalização. É a velocidade, que ainda, infelizmente, ainda muitos cidadãos teimam em transitar em alta velocidade, as ultrapassagens, e é muito importante que o cidadão, quando ele for realizar uma ultrapassagem, até mesmo se só o faça em local permitido, e mesmo nesses locais permitidos, que só faço quando tiver a segurança de que vai iniciar

0: manobra e concluir a manobra com segurança. Infelizmente, muitos tipos de acidentes, colisões frontais ocorrem em local permitido para fazer ultrapassagem, mas que o cidadão ele não atenta para o tempo necessário, a distância necessária para concluir a ultrapassagem com segurança. E o outro fator é a alcoolemia, e que a gente também tem realizado, adquirimos novos equipamentos, a quantidade de etilômetros hoje, toda viatura é equipada com etilômetro, né, que é o famoso tafômetro, e todo cidadão que é abordado é feito o teste de alcoolemia, para saber se ele está em condições, se ele não está alcoolizado. Quando a gente tem um acidente muito grave, muitas vezes esses três fatores se somam. Pessoa alcoolizada em excesso de velocidade realizando ultrapassagens sem o devido cuidado.
1: Perfeito, eu estou verificando aqui que em várias regiões do país há previsão de chuva durante o feriado. Daí é importante a tomada de cuidados, né, sobretudo em relação aos condutores, para adotar ao dirigir, não é? Ou seja, aqueles cuidados necessários, até porque o risco de dirigir em pistas molhadas é muito grande, é muito intenso. Ou seja, jamais ignorar a sinalização das rodovias, inspetor.
0: Exatamente, muito bem observado. Nós estamos em algumas regiões do país com muita chuva. O cidadão, ao perceber, ao iniciar a chuva, ele já deve reduzir a velocidade do veículo. E se a chuva for muito forte, comprometendo a visibilidade da viagem, é muito importante que a pessoa ela encontre um local com segurança para parar ou interromper a viagem. Em um posto de gasolina, em um local que tenha recuo, em algum local com segurança, nunca sobre a pista e sempre evitar parar no acostamento, sempre procurar um local mais adequado. Se for muito forte e não tiver o local, parar no acostamento e ligar o pisca-alerta, né, para que fique visível. Aí, quando a chuva ela reduzir a sua intensidade, retomar a viagem. Porque existem alguns momentos que a chuva fica tão intensa que a visibilidade ela fica bastante comprometida.
1: Nós estamos conversando com o inspetor Estênio Pires, ele que é coordenador-geral da Segurança Viária da Polícia Rodoviária Federal, falando da Operação Corpus Christi 2026. Inspetor, eu tenho também a participação do editor e jornalista Aécio Amado da Agência Brasil, ele que também faz perguntas ao senhor. Aécio Amado.
2: Bom dia, inspetor Estênio. Um
0: Bom
2: excelente
0: dia.
2: Corpus Christi, senhor. Inspetor, um dos problemas que se observa muito nas rodovias são pessoas dirigindo em rodovias sem ainda ter a devida experiência para esse tipo de condução, dirigir numa rodovia, porque é bem diferente de dirigir na cidade. Outro dia eu observei que tem pessoas que colam atrás de um caminhão e com esse caminhão vai cortar outro veículo, ele acompanha atrás do caminhão. Aí, de repente, o caminhão entra e ele fica de cara para a rodovia, que ele não está sabendo o que é que vem pela frente. E isso é uma das características da colisão frontal. E, normalmente, a gente vê mais colisão frontal entre carro de passeio e caminhão do que caminhão contra caminhão. O senhor acha que o motorista que for para a rodovia, ele tem que observar detalhes? E por que que as autoescolas não orientam nesse sentido de como dirigir na rodovia?
0: É exatamente, muito bem observado, né? Então, nas rodovias federais, cerca de 48% das pessoas que morrem em acidentes nas rodovias federais é em acidentes envolvendo veículos de cargas, seja numa colisão frontal de um automóvel com um caminhão, de uma motocicleta, com um veículo de carga. Então, o veículo de carga não significa que o culpado é o condutor do caminhão, mas são atitudes como essa que o senhor acabou de citar, em que alguém quer aproveitar, né, a gente chama na Fórmula 1 de vácuo, né, quer aproveitar o vácuo do
2: Exatamente.
0: caminhão para concluir a ultrapassagem, sendo que um caminhão ultrapassando outro caminhão, ele demora muito tempo, então é uma manobra mais arriscada e a atitude adequada e correta é esperar que o caminhão conclua sua ultrapassagem quando a visibilidade ela estiver em condições, precisa que o condutor desse automóvel consiga avaliar se realmente já está em condições de ultrapassar, fazer a ultrapassagem. Então, a gente vê uma atitude é essa, uma outra atitude que a gente observa é quando tem uma fila de carros grandes, vem alguém e ultrapassa de 5, 10, 15 carros de uma vez, não que seja proibido, mas que tem que ser feito de uma forma bastante segura. O ideal é passar um, dois, no máximo três veículos de cada vez e voltar à fila para realizar todas as manobras necessárias com bastante segurança. E com relação à inexperiência, é sim muito comum nós termos acidentes ao longo das rodovias federais nesses períodos de feriados, férias escolares, final de ano, acidentes com pessoas que não têm experiência de conduzir na rodovia. Conduzir um veículo dentro do município, dentro da cidade, a uma velocidade de média de 30, 40, no máximo ali 50 km por hora, o comportamento do veículo em manobras, ela é um. Já andando a uma velocidade de 100, 110 km por hora, a manobra, o comportamento, a reação do veículo é completamente diferente. Então, é muito comum nós observarmos pessoas relatando, mas eu fui desviado de um buraco. A 40 quilômetros, você faz aquela manobra brusca no volante, você desvia de um buraco sem problema. A 110 km por hora, você perde o controle do veículo. Então, é muito comum essa. Então, a dica da Polícia Rodoviária Federal é quem não tem costume, redobrar o cuidado, começar a viagem a uma velocidade mais baixa, até se acostumando com o comportamento do veículo, aumentando a velocidade do veículo aos poucos e se adaptar a esse comportamento do veículo e depois chegar ali na velocidade máxima permitida da via e nunca ultrapassar a velocidade máxima da via.
2: Inspetor, mais uma pergunta. A pressa é uma característica em condutores de veículos que estão querendo aproveitar o final de semana prolongado, como esse feriadão do Corpus Christi. A pressa, ela ocorre em horários específicos, quando ele já está se aproximando de casa e ele quer acelerar mais ainda do local que ele vai ficar. Eu pergunto para o senhor, o problema da pressa está relacionado com essa questão de querer chegar logo e normalmente os acidentes ocorrem justamente nas áreas onde a pessoa já está se aproximando do local de chegar?
0: As estatísticas comprovam exatamente isso, que a maioria dos acidentes ocorrem quando o cidadão está próximo da sua residência, a pelo menos em torno de 40 a 60 quilômetros próximo do município de destino. E é exatamente isso, são vários fatores somados, né? Tem o fator cansaço, se for uma viagem mais distante, mais longa, acima de 300, 400 quilômetros de distância, tem a ansiedade de chegar em casa, tem o fator, já estou chegando, relaxa nos cuidados, então já estou perto de casa, então há aquele relaxamento no cuidado. E é exatamente quando se chega, principalmente nos grandes centros, há uma grande concentração de veículos. E essa concentração com velocidade alta, com relaxamento, com cansaço, somam-se esses fatores. Isso proporciona, né, a questão dos acidentes. Então, sempre temos uma grande quantidade de acidentes no retorno, entre 18 e 20 horas, que é exatamente quando a maioria das pessoas estão chegando e tem essa confiança somada ao cansaço, somada à ansiedade de chegar em casa.
1: Inspetor Estênio, existe um fenômeno chamado hipnose rodoviária, que, aliás, é um alerta constante da PRF aos condutores de veículos. O que é esse fenômeno e por que as pausas para descanso são tão importantes durante viagens longas?
0: Para quem não está acostumado, principalmente, a pegar a estrada, né, o usuário, quando ele está andando no trecho urbano, toda hora ele freia, em todo momento ele tem que parar no sinal, ele tem que fazer uma curva, ele tem que fazer várias manobras no veículo. Quando se está numa estrada, e se aí a viagem for um pouco mais distante, ela se torna monótona, né? Em alguns momentos, em alguns casos, se a via ela for uma reta, com uma rodovia com pouco movimento, e isso faz com que a pessoa perca a concentração, às vezes cause até o sono, e possa ocorrer até os microcochilos. São aqueles cochilos rápidos de 1 minuto, de poucos segundos, 5 segundos, 20 segundos, e somado essa hipnose ao sono, ao cansaço, né, acaba a pessoa perdendo consciência da condução do veículo. E quem está andando a 100 km por hora, um cochilo de 5 segundos equivale a quase um quarteirão de distância percorrido. Então, é um risco muito grande. Então, o ideal é a pessoa ali a cada pelo menos 1 hora, 1 hora e meia de viagem, parar o veículo, sair do veículo, esticar a perna, tomar um café, uma água, para evitar exatamente essa hipnose, essa questão do cansaço, os microcochilos.
1: Perfeito. Deixa eu voltar com Aécio Amado, que tem mais uma pergunta. Aécio.
2: Inspetor, hoje o que é o pior para um motorista? O álcool ou o celular?
0: Olha que os dois se equivalem, viu? São duas situações extremamente arriscadas, né? O álcool, ele tira totalmente a consciência da pessoa na condução de um veículo. Existem pessoas até, sou resistente ao álcool, mas não existe. Qualquer pessoa que tome uma bebida alcoólica, ela vem ocasionar alterar as condições de condução do veículo. E o celular, da mesma forma, ele tira completamente a atenção. Eu acho que hoje o celular, ele está numa situação até mais grave, porque praticamente todo mundo usa o celular, e é muito comum no trânsito nós pegarmos ali o cidadão usando o celular durante a condução do veículo. Então, hoje tem ocasionado muitos acidentes por conta do uso do celular, estatisticamente já até superando o uso do álcool, mas os dois são extremamente graves.
1: Perfeito. Bem, inspetor, existem regiões ou tipos de rodovias que costumam demandar maior atenção da fiscalização nessa época do ano?
0: Sim, nós temos nesses feriados de semana da Operação Corpus Christi, nós temos ali os estados de Santa Catarina, Minas Gerais e Bahia, são historicamente os estados que a gente registra o maior número de sinistros graves, né, e de mortes ao longo das rodovias federais. Por características diferentes, mas são essas regionais, são esses estados, melhor dizendo. Então, a gente tem uma atenção especial a esses três estados, para que a gente tente evitar aí um número crescente de acidentes e mortes. É BR-381 em Minas Gerais, a BR-116 na Bahia, são rodovias que a gente tem uma preocupação maior, são trechos que a gente tem. Mas em quase todos os estados, a gente relaciona o que a gente chama na PRF de trechos críticos, onde existem as maiores concentrações de acidentes nas rodovias federais, nos estados, e aí a gente atua bem, vamos dizer assim, direcionado e de uma maneira mais intensa nesses locais.
1: Muito bem. Antes de viajar, a PRF sempre recomenda a revisão preventiva do veículo. Para reforçar ao nosso público, quais itens não podem deixar de ser verificados pelo motorista, inspetor?
0: Bom, em primeiro lugar, os pneus do veículo, né? Pneus que estejam em mau estado, careca, eles trazem um risco muito grande, principalmente nesse período de chuva, e nos locais onde tem chuva é muito fácil o pneu deslizar no freio ou aquaplanar se tiver algum acúmulo de água. Então, os pneus são sempre essenciais, que eles estejam em boas condições para que se faça uma viagem segura. Sistema de iluminação também é muito importante, que eles estejam funcionando para que durante o dia se faça a sinalização adequada da manobra do veículo, né? Se for ultrapassar, fazer ligar a sinaleira, e manter o farol aceso durante o dia. Isso facilita a identificação entre os veículos, né? De um cidadão visualizar o

0: nas estradas nos ouvindo,
1: Isso.
0: mas aqueles que ainda não começaram a viagem, que façam sua programação. É muito comum nós termos cidadãos, principalmente aqueles que não estão acostumados a viajar, ou estão viajando para um local novo, conhecendo um local novo, se perdendo ao longo da rodovia e fica dentro do veículo, conduzindo, tentando se localizar com GPS, com os sistemas, e acaba perdendo a atenção na condução do veículo. Então, é muito importante se programar de forma adequada, onde parar para reabastecer o veículo, ou para descansar se for uma viagem muito longa. Então, são cuidados necessários para que se faça uma viagem tranquila.
1: Ou seja, o planejamento da viagem pode fazer toda a diferença na segurança.
0: Com certeza, se a pessoa, ela se programando, sabendo onde vai dormir, onde abastecer, ela não se perde durante a viagem, não fica tirando a atenção da condução do veículo, tentando se localizar ou por onde entrar, qual é o caminho adequado, correto.
1: Pois bem, falando em segurança, não podemos esquecer do uso do cinto. Até porque, para quem ignora esse equipamento, os riscos são grandes. E em relação às crianças, quais são as regras e recomendações para o uso correto dos dispositivos de retenção infantil?
0: Nós temos o bebê conforto, né, que é para os recém-nascidos até ali um ano de idade, um ano e meio. Aí vai depender até a gente fala mais ou menos em idade, mas isso também vai depender muito da estatura da criança, né? Às vezes tem uma criança um pouco maior, um pouco menor, então ali até o bebê conforto. Depois nós temos a cadeirinha, né, que fica a criança de 1 ano até ali 2, 3 anos. Aí temos a cadeirinha de elevação, que com o cinto de segurança do próprio veículo faz com que a criança, ela ali com 4, 5 anos, ela fique numa postura mais alta para que o cinto de segurança fique na posição correta. E depois as crianças maiores usando o cinto normal do veículo, né? E nunca a criança até 10 anos de idade, ela deve estar no banco de trás, nunca no banco da frente do veículo.
1: Perfeito. Para encerrar, inspetor, qual a principal mensagem da PRF para os motoristas e passageiros que vão utilizar as rodovias federais neste feriado de Corpus Christi?
0: A principal mensagem, né, é que nós cuidemos, que inclusive é a pauta desse ano do Senatran, né, que é cuidarmos um dos outros. É muito importante que eu conduza de forma responsável e adequada para resguardar a minha vida, né, a vida dele, do próprio condutor, e a vida de terceiros. E dessa forma, ou seja, conduzindo de forma responsável, consciente, seguindo todas as regras, todas as normas de segurança viária, com certeza nós teremos aí os cidadãos saindo de viagem, curtindo o feriado e retornando para suas casas com segurança. É isso que a Polícia Rodoviária Federal deseja a todos e está trabalhando para isso. Infelizmente, a gente tem como, felizmente, a gente tem como obrigação tirar de circulação os maus condutores, né? E esse é o foco da PRF, tirar de circulação os maus condutores que estão trazendo risco à grande maioria dos nossos condutores que transitam dessa forma, respeitando assim a si e aos outros, respeitando as normas de circulação.
1: Perfeito. Nós conversamos com o coordenador-geral de Segurança Viária da Polícia Rodoviária Federal, inspetor Estênio Pires, sobre a Operação Corpus Christi e as medidas adotadas para reforçar a segurança nas rodovias federais durante o feriado prolongado. Inspetor, muito obrigado pela participação, pelas orientações aos ouvintes do Revista Brasil. Uma boa operação e até uma próxima oportunidade.
0: Nós que agradecemos da PRF sempre o espaço que vocês nos dão e ajudam bastante a PRF com orientação aos cidadãos para contribuir com a redução dos acidentes e as mortes nas rodovias federais, e estamos à inteira disposição.
1: Bom dia.
0: Bom dia.
1: Tá aí, Aécio. Orientações essenciais para quem for pegar as estradas do nosso país. E aquela máxima do trânsito seguro: se beber, não dirija. Não é isso? Bom dia.
2: Se beber não dirija, se dirigir não beba. Então, é importante também observar as condições da pista. Eu acho que aquela pessoa

0: pessoa que for viajar, fazer um levantamento no DR com as suas rodovias, né, que estão em péssimas condições de tráfego. Então, isso também é fundamental, você saber onde tem um buraco, se aproximar da região mais esburacada, para você reduzir a velocidade, porque de uma hora para outra você encontra um buraco enorme pela frente, você não consegue desviar e a tendência é capotar o carro. Então é fundamental esse tipo de entrevista para alertar aí os motoristas que ainda estão saindo para o feriadão.
1: Valeu, Aécio Amado. Olha, proposta aprovada na Comissão de Viação e Transportes da Câmara dos Deputados busca facilitar acesso do motorista a postos nas estradas. Vamos saber dos detalhes na reportagem de Silva Munhato.
2: A Comissão de Viação e Transportes da Câmara dos Deputados aprovou o projeto que busca melhorar o acesso dos motoristas aos postos de combustíveis e rodovias sob concessão pública. A proposta inicial do deputado Capitão Augusto, do PL de São Paulo, dava 180 dias de prazo para que as concessionárias elaborassem planos de adequação das rodovias, evitando retornos muito distantes. O relator, deputado Zé Trovão, do PL de Santa Catarina, afirma que o problema é real.
3: E esse motorista, às vezes, ele tem que caminhar 5, 6 quilômetros para frente, fazer um retorno e voltar. O que nós estamos determinando hoje é o seguinte: olha, nós vamos criar acessos mais claros e mais fáceis para esses motoristas, para que o cara não corra o risco, às vezes está na reserva, está chegando no final do seu combustível, vai fazer um retorno, ou um retorno que não está bem sinalizado, um retorno perigoso e acabar acontecendo um acidente.
2: Mas o deputado modificou o texto para atribuir à Agência Nacional de Transportes Terrestres a tarefa de tratar do problema no âmbito de sua atuação normativa e contratual. A proposta, que pretende facilitar o acesso do motorista aos postos de combustíveis em rodovias sob concessão, será analisada agora pela Comissão de Finanças e Tributação. Da Rádio Câmara de Brasília, Silvia Munhato.
1: São 10 horas mais 59 minutos. Este é o Revista Brasil, levando a você as informações, os fatos e acontecimentos de Brasília, do Brasil e do mundo. A gente sai para um breve intervalo, agradecendo os nossos ouvintes da Rádio Universitária de Roraima. Muito obrigado pelo carinho da sintonia. Um ótimo dia de Corpus Christi para todos que nos acompanham. Após o nosso intervalo, a gente segue com as notícias internacionais direto da Rádio França Internacional. É rapidinho, já estamos de volta.

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2: Eu falei, era rapidinho, já estamos de volta com o nosso Revista Brasil. Agora em Brasília, pontualmente 11 horas, momento de cruzarmos o Oceano Atlântico. Vamos até Paris, capital francesa, para sabermos das notícias internacionais. Quem está com a gente é a jornalista Lúcia Miesel. Olá, Lúcia, bom dia!
3: Olá, Miguelzinho, tudo bem por aí? Aqui em Paris, 19 graus nesta quinta-feira nublada.
2: É, tá frio lá, 19 graus. É frio, apesar que para a França eu imagino que seja uma brisa somente, né? Mas enfim, Lúcia, vamos aqui com a primeira questão que nós vamos abordar com você, ou seja, o recém-firmado cessar-fogo entre Israel e Líbano, que já começa fragilizado. Um soldado da ONU morreu no sul libanês, é isso?
3: Pois é, nessa manhã a imprensa libanesa relata disparos israelenses no sul do país. Na última noite, um soldado de paz da ONU foi morto e outros dois ficaram feridos. Um bombardeio atingiu a base da Força Interina das Nações Unidas no Líbano, em Iblad-Saki, e matou um soldado sérvio, informou Belgrado. Além disso, o ministro da Segurança Nacional de Israel, Itamar Ben-Gvir, classificou o cessar-fogo intermediado por Washington na quarta-feira como um grave erro. Ele criticou o primeiro-ministro Benjamin Netanyahu por ceder à pressão americana. Ben-Gvir, uma liderança da extrema-direita israelense, argumentou que o compromisso não pode ser implementado e o Estado libanês não é confiável. Na quarta-feira, Israel e Líbano concordaram em implementar um cessar-fogo condicionado ao fim completo dos disparos do Hezbollah, o movimento libanês apoiado pelo Irã, e a retirada de todos os membros do grupo islâmico ao sul do rio Litani.
2: Lúcia, Teherã tem condicionado um acordo de cessar-fogo com os Estados Unidos ao fim dos ataques ao Líbano, aliado do Irã. Quais as perspectivas nas negociações, hein?
3: O presidente americano Donald Trump disse esperar avanços nas negociações com o Irã até o fim de semana. Trump está agora pressionado por uma decisão dos deputados americanos que aprovaram uma resolução exigindo a retirada das tropas americanas que estão posicionadas no Oriente Médio contra o Irã. Esse texto é simbólico devido ao poder de veto do presidente, mas a sua mera aprovação, com 4 votos de parlamentares republicanos, confirma o descontentamento com o conflito dentro dos Estados Unidos. A guerra elevou os preços da energia no país, como no resto do mundo. Trump também declarou que gostaria de se encontrar com o líder supremo iraniano, Mojtaba Khamenei. Nesta manhã, Khamenei afirmou que os Estados Unidos e Israel sofreram uma derrota esmagadora na guerra em uma mensagem lida publicamente durante uma comemoração inteira. Ele assumiu o posto em março e, desde então, não fez aparições públicas.
2: Bem, o secretário de Estado americano fez novas declarações sobre a influência americana na América Latina. O que ele disse, hein, Lúcia?
3: Marco Rubio espera que futuros governos eleitos na América Latina aumentem a lista de países que apoiam a Aliança de Segurança lançada pelo presidente Donald Trump em março. Nesta quarta, um novo ataque americano nas águas do Pacífico matou 2 homens que viajavam em uma embarcação supostamente envolvida com o tráfico de drogas. O número total de mortes já passa de 200 desde o início da campanha militar, que também abrange o Mar do Caribe. Rubio mencionou 14 países que se juntaram à iniciativa contra o terrorismo, o narcotráfico e para assuntos de segurança e disse acreditar que o número subirá nos próximos meses, com a realização de eleições, como no Brasil e no Chile. O Brasil é alvo de uma nova rodada de tarifas americanas contra produtos brasileiros, que vai exigir um novo esforço da diplomacia brasileira nas negociações bilaterais. O presidente Lula espera tratar sobre esse assunto com Donald Trump à margem da próxima cúpula do G7, que acontece aqui na França a partir do dia 15 de junho. O país não é membro do G7, mas foi convidado a participar dessas reuniões.
2: Falando em diplomacia brasileira, o chanceler brasileiro Mauro Vieira está aí em Paris para uma série de reuniões?
3: O ministro brasileiro das Relações Exteriores, Mauro Vieira, encerra nesta quinta a sua participação na reunião do Conselho Ministerial da Organização para a Cooperação e o Desenvolvimento Econômico, a OCDE, aqui em Paris. Embora não seja integrante da OCDE, o Brasil atua em 35 comitês da instituição, em áreas como tributação, finanças, combate à corrupção e à lavagem de dinheiro. Mauro Vieira também participa de um encontro em nível ministerial da Organização Mundial do Comércio, OMC, promovido pela Austrália. Essa reunião debate o fortalecimento do sistema multilateral de comércio num contexto em que os países discutem como reformar a organização. E a vinda dele também serve para preparar a viagem de Lula à cúpula do G7.
2: Lúcia, para finalizar, qual é o destaque do torneio de tênis de Roland Garros?
3: O destaque hoje são os dois jogos que definem as finalistas da competição feminina. A partida entre a ucraniana Marta Korsiuk e a russa Mira Andreeva abre a rodada. Na sequência, na outra semifinal, a polonesa Maja Szwalińska vai enfrentar a russa Diana Schneider, que ontem causou uma das grandes surpresas do torneio ao vencer e eliminar a número 1 do mundo, Arina Sabalenka. A final do torneio feminino vai ser disputada no sábado em Roland Garros.
2: Tá certo. Olha, Lúcia, muito obrigado pela participação, pelas informações. Um bom dia, boa tarde para você aí.
3: Muito obrigada e um ótimo dia para você e a todos os ouvintes do Revista.
2: Valeu. 11 horas mais 7 minutos e chegou a hora.
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2: Chegou o momento da nossa resenha esportiva. Hoje comigo e com Aécio Amado.

0: Aécio, faltam 8 dias para a Copa do Mundo. Enquanto as disputas internacionais não chegam, o técnico da seleção brasileira vai ajeitando o time para o último amistoso antes do Mundial. Bruno Mendes adianta para a gente o time que pode entrar em campo no próximo sábado.
1: O técnico da seleção brasileira, Carlo Ancelotti, experimentou várias mudanças no time para o amistoso contra o Egito no próximo sábado. Uma das opções é a entrada de Igor Thiago no comando de ataque. O camisa 9, brigador, falou sobre sua presença na seleção.
2: Eu acho que com as características que eu posso proporcionar, eu acho que eu me enquadro bem. Quando você fala desse camisa 9, brigador, que não desiste da bola, que quer ter bons números, eu acho que eu me enquadro bem. Poxa, estou muito feliz de poder estar aqui, mais uma vez, estou muito feliz de poder estar jogando pela seleção, de ser um dos centroavantes que disputa a posição e espero, em nome de Jesus, assim continuar.
1: Ancelotti esboçou o time com Alisson, Wesley, Marquinhos, Gabriel Magalhães e Douglas Santos, Casemiro e Bruno Guimarães, Lucas Paquetá, Rafinha, Igor Thiago e Vini Júnior. Da Rádio Nacional em Brasília, Bruno Mendes.
0: Afinal, Aécio, o que você achou dessa escalação prévia, se assim eu posso definir?
3: Olha, o time que ele colocou aí certamente é o time que deve ser o titular, mas ainda existem mudanças. Ontem eu acompanhei o treino da seleção, né, na parte da tarde lá em New Jersey, né, e verifiquei que o time com 3 volantes fica mais protegido e também mais agressivo. Mas o Ancelotti, ele prefere com 2 volantes e 4 atacantes, porque ele entende que com 4 atacantes, na saída de bola do time adversário, ele pode pressionar mais a defesa. E com isso, aquelas bolas que o zagueiro acaba errando, fica ali no pé de um atacante e está bem próximo do gol. Então, esse modelo foi testado também. E por incrível que pareça, o modelo com 3 volantes funcionou melhor, porque com 2 volantes ficou muito aberta a defesa. Então, o Danilo, por exemplo, jogando pelo time, vamos falar, não o titular, chegou a fazer 2 gols, o Danilo do Botafogo. Então, me parece que o modelo com 3 volantes, que foi o modelo que ele usou no segundo tempo contra o Panamá, funcionou melhor, mas a preferência dele é escalar o time contra o Egito, né? Contra o Egito não, vai escalar contra o Egito, né? Mais um amistoso, mas contra a Marrocos com 2 volantes e 4 atacantes pressionando bastante a saída de bola marroquina.
0: Bem, a informação que eu tenho aqui é que o Neymar não vai viajar para o amistoso Brasil contra o Egito. E aí, Aécio?
3: O Neymar continua em recuperação do problema na panturrilha.
0: Estão poupando o Neymar, é isso?
3: Estão poupando. Mas ele, numa parte, ele chegou a ficar fazendo alguns treinamentos, assim, não aquele treinamento forte, intensivo, não. Tocando a bola aqui, tocando acolá, mas vão seguir o protocolo.
0: Ou seja, a intenção é intensificar esse tratamento para uma recuperação mais breve.
3: Exatamente, mas a previsão continua aquela. O Neymar deve só jogar a partir da partida com o Haiti. Contra Marrocos, ainda não.
0: Enfim, vamos aguardar para saber se de fato ele entra em campo ou não. Eu acho que dá todo mundo ansioso em relação a isso, né, Aécio?
3: Bastante ansioso. A torcida fica numa expectativa. Acho que o jogo contra o Egito, esse amistoso, já vai definir o time que vai enfrentar Marrocos. Temos excelentes jogadores, né? O Paquetá fez um excelente treinamento, muito bom, né? Cumpriu praticamente aquilo que Ancelotti pediu para ele fazer. Outro que se apresentou muito bem foi o Danilo, né? O Vini também jogou muito bem, e a defesa ficou mais seguro ali com Magalhães e Marquinhos, né?
0: É exatamente isso que também a imprensa está noticiando, ou seja, o Ancelotti observando o time e observou com cautela para Paquetá, Igor Thiago, que nós ouvimos há pouco, e mais 3 mudanças, inclusive.
3: Exatamente, caminha para isso, né? Eu acho que esse teste ele deve fazer no jogo contra o Egito. Outra informação

0: relacionada ainda com a Copa do Mundo, o Arrascaeta, ele apresentou nova contusão e a presença dele continua mantido pela seleção do Uruguai para participar dos jogos da Copa do Mundo, mas não sabemos se a presença dele, pelo menos na primeira fase da fase de grupo, esteja confirmada na seleção do Uruguai, né? E isso preocupa, porque hoje o Arrascaeta está entre os melhores jogadores. No meu entender, o Valverde, que joga no Real Madrid, que é um volante clássico e que avança para atacar, é o principal jogador do Uruguai. Não terão Suárez, né? Suárez não foi convocado, e outros nomes da equipe passada que também não foram convocados. Então, o Uruguai vem bastante renovado. O time do Uruguai, a seleção do Uruguai, vem bastante renovado.
1: É como falamos, né? A última Copa de muitos grandes craques, não é? Ou seja, destaques do futebol internacional, a exemplo de Cristiano Ronaldo, do próprio Neymar, que citamos há pouco, do próprio Messi também pela Argentina, enfim. Essa é a última Copa. A próxima Copa nós vamos ver aí caras novas, eu imagino.
0: Exatamente. Teremos novos nomes surgindo para o futebol mundial, né? Espero que o Brasil revele algum. Nós temos alguns nomes aí. Se bem que já estão conhecidos, né? Porque o Hendrick, Ryan, Igor.
1: E tem o Rodrigo, Thiago, que infelizmente não foi convocado em razão de lesão também, Rodrigo, que ele tem tudo, né? Para, de fato, e o Estevão, para jogar em uma próxima Copa
0: exatamente,
1: em alto
0: são
1: nível.
0: Jovens ainda, né?
1: São jovens, exatamente. É. O momento é esse, Aécio, por exemplo, dessa questão de testes e tudo, ou seja, da briga entre aspas, né? Mas uma competição interna pela uma vaga de titular da seleção brasileira? Seria isso?
0: É, exatamente.
1: Ao longo desses amistosos prévios dos jogos oficiais?
0: Inclusive o treino foi bem pegado, viu? Não foi, eu tô aliviando, não, foi bem pegado, bem pegado.
1: Apesar que tem um risco nisso também de
0: exatamente,
1: se lesionar.
0: Você
1: lembra do Emerson, né? Na Copa de 2002, inclusive o Weber Magalhães falou dele, sobre desse fato que aconteceu aqui.
0: Exatamente. Inclusive o Everton, né, o goleiro,
1: sim,
0: numa dividida, saiu reclamando, né? Que recebeu uma pancada da bola numa dividida, inclusive, com o Igor Thiago, né?
1: E o
0: Thiago é um jogador extremamente forte.
1: E você,
0: né,
1: que assistiu, teve um episódio também do Casimiro que fez falta no Hendrick, né? Deixou o atacante ali no chão, enfim. Todo mundo criou aquela suspense, mas enfim, ele se levantou rapidamente e deu sequência ao treinamento.
0: Exato, mas o Casimiro foi lá,
1: isso,
0: fez um carinho nele, né? Mas ficou tudo bem. Mas é importante que seja assim, porque na Vera, como a gente chama lá no Nordeste, a Vera vai ser pesado. Ninguém espere que Marrocos vai vir com o joguinho. Não, vai vir pesado. E tem uma defesa muito dura, a defesa marroquina. Eles têm o Hakimi, que é um lateral direito excelente, é considerado o melhor lateral direito do futebol mundial. E o Ibrahim, que joga pelo Real Madrid. Um excelente atacante, muito bom atacante. Então, acho que está chegando a hora, né? Está chegando a hora. Vamos ver como vai ser o desempenho do Brasil contra o Egito, porque o Egito tem um futebol muito parecido com o futebol marroquino. Muito toque de bola, jogadores habilidosos. Eles têm um dos melhores centroavantes da Europa, que é o Salah, que jogava no Liverpool.
1: Salah.
0: Goleador, perigoso, muito perigoso na área, dentro da área, muito perigoso. E vai ser um excelente teste o Brasil enfrentar o Egito, né? Vai ser agora neste sábado, Brasil e Egito, acho que no começo da noite, né? O horário.
1: Sim.
0: Eles vão sempre marcar amistosos nos horários que serão os jogos.
1: Marcado às 19 horas, se eu não estiver enganado.
0: Exatamente.
1: Isso.
0: Exatamente.
1: Mas falando de amistosos, hoje tem amistosos pré-Copa, né? A gente pode até palpitar aqui. Às 2 horas tem Suécia e Grécia, Aécio.
0: A Suécia tem um bom time. A Grécia tem aquele estilo de futebol latino, né? Tem um estilo, inclusive, muitos jogadores brasileiros sempre são contratados pelos times gregos. E essa característica é importante. O futebol rígido da Suécia, que decidiu uma Copa do Mundo com o Brasil em 1958, perdeu, e perdeu feio, né? Placar avantajado, mas a Suécia tem revelado grandes jogadores. Vamos aguardar para esse jogo. Eu acho
1: Sim.
0: que é um jogo para 1-1,
1: 1-1?
0: 0-0, é.
1: É, eu vou arriscar aqui 2-1 para a Suécia.
0: 2-1,
1: A Suécia tem
0: Suécia.
1: uma tradição maior nas competições internacionais,
0: Tem
1: não
0: uma
1: é?
0: tradição maior.
1: Então eu vou com Suécia 2-1. Temos às 16 horas Espanha e Iraque.
0: Esse é um jogo importantíssimo para observar a Espanha, que está entre as favoritas. Muitos dizem que é a principal favorita, melhor do que a França. E o Iraque é uma adivinhação. Eu não conheço assim o time do Iraque, mas acho que a Espanha ganha fácil aí com um placar bem elástico.
1: Ah, eu também acredito. Eu acredito que a Espanha vai vencer o Iraque aí por 3-0. Qual o seu placar mesmo?
0: 4-0
1: 4-0
0: para a
1: Espanha?
0: Espanha.
1: Tá certo. No mesmo horário, às 16 horas, nós temos França e Costa do Marfim. Aí
0: Aí
1: é
0: é
1: um
0: jogo duro.
1: outro nível, hein?
0: Exatamente.
1: Porque
0: Acho.
1: os africanos, eles
0: Vem
1: não
0: bem.
1: brincam,
0: Os
1: não.
0: times que
1: Em campo
0: classificaram, vem
1: tem
0: bem.
1: garra, tem força.
0: E tem também habilidade, né? O futebol
1: Isso.
0: africano tem jogadores
1: A minha concepção
0: habilidosos.
1: tem que melhorar um pouco mais a técnica, né? Mas de qualquer sorte, melhorou bastante nos últimos
0: É
1: anos.
0: o entendimento do jogo. O jogador africano, ele precisa ter um entendimento do jogo, né? Eles são fortes, tá? Mas, por exemplo, são individualistas, às vezes não passa a bola para o companheiro quando tem que passar. E na frente do gol, tem pouca técnica ainda. Chuta em cima do goleiro, chuta para fora. Tem grandes jogadores africanos. Atualmente, eu cito o Mané, que na cara do gol, dificilmente perde.
1: Seu palpite.
0: Meu palpite aí, França 2-1.
1: Eu também aposto na França. França 2-0. Às 21 horas, República Tcheca e Guatemala.
0: A República Tcheca é favorita aí contra a Guatemala. Futebol guatemalteco não tá lá essas coisas, né? Então vamos aguardar. Mas eu coloco aí 2-0 para a Tchecoslováquia.
1: Eu vou de 1-0 para a República Tcheca. Para finalizar, às 23 horas, México e Sérvia.
0: México e
1: Por que
0: Sérvia.
1: você riu, Aécio?
0: Não, é porque o futebol mexicano, ele é
1: Ah,
0: surpreendente. E a
1: sim.
0: Sérvia tem excelentes jogadores, né? Excelentes jogadores. Mas como é um jogo num clima mais quente,
1: Sim.
0: né? Em termos de clima, tô falando de clima, os mexicanos certamente devem vencer a Sérvia aí por um placar apertado 2-1.
1: Eu vou apostar no empate aqui, 2-2. Aécio, e falando em Copa do Mundo que está chegando, a gente lembra de uma prática divertida, tanto para crianças como para adultos. Eu estou me referindo aqui do álbum de figurinhas das seleções. Você, na sua infância, ou até mesmo na sua fase adulta, foi adepto à coleção de figurinhas da Copa, Aécio?
0: Sou bastante adepto. Este ano eu
1: Não se
0: não
1: aventurou
0: comprei, não
1: ainda?
0: comprei, mas a última Copa eu tenho o
1: Ah.
0: álbum lá completinho em casa, então eu gosto porque você decora os nomes de jogadores lá na frente, né?
1: É.
0: Você diz, olha aqui, fala panetinha lá, então olha só, isso aqui foi o craque,
1: É, e tem
0: Pelé e
1: muita
0: tal.
1: gente aí na corrida para completar o seu exemplar, né? Mas é bom ficar atento porque tem golpistas, veja você, golpistas tentando faturar em cima dos torcedores, vendendo figurinhas e álbuns falsificados, meu caro Aécio. Quem conta pra gente é Leandro Siqueira, da Rádio Inconfidência de Belo Horizonte.
2: 680 pacotes de figurinhas e 112 álbuns da Copa do Mundo com suspeita de serem falsificados foram apreendidos pela Polícia Civil em um estabelecimento comercial em Patos de Minas, na região do Alto Paranaíba. De acordo com a polícia, a apreensão ocorreu durante uma operação que apurou denúncias da venda irregular dos produtos. Ao chegar no estabelecimento, os policiais encontraram os pacotes de figurinhas sendo vendidos por R$ 6 cada, sendo que o valor de tabela é de R$ 7. Os proprietários da loja não apresentaram notas fiscais e alegaram que haviam adquirido os produtos em São Paulo. Segundo o delegado Luiz Mauro Sampaio, o material será periciado para comprovar a falsificação e os comerciantes podem responder criminalmente pela venda.
3: Pela análise imediata dos policiais, já se verifica de diversos procedimentos que se encontram aí, que são contrafeitos, ou seja, são falsificados, que poderá levar essas pessoas ao cárcere ou mesmo para que elas tenham aí a responsabilização criminal e às vezes cível sobre seus atos. É importante que você, da população, entenda esse trabalho da Polícia Civil, um trabalho também preventivo, um trabalho que faz com que toda a população ganhe com isso.
2: Na última semana, a Polícia de São Paulo apreendeu cerca de 85 mil figurinhas e álbuns falsificados no comércio da capital paulista. Na semana anterior, a Polícia do Rio de Janeiro apreendeu cerca de 200 mil figurinhas falsas em Nova Iguaçu, além de camisas da seleção falsas e outros produtos piratas relacionados à Copa. Empresas do setor de material esportivo estimam um prejuízo de cerca de 30 bilhões de reais com a pirataria de produtos relacionados à Copa. Somente em impostos federais, a perda pode chegar a 7 bilhões.
4: Da Rádio Inconfidência de Belo Horizonte, Leandro Siqueira, para a Rádio Nacional de Brasília.
1: Meu cara, esse a que ponto chegamos, hein?
0: É, pirataria na área das figurinhas também, né? Porque na parte das camisas, das seleções também tem muita pirataria. E isso porque os preços da camisa oficial, por exemplo, o preço da Nike está passando R$500, chega até R$600.
1: A camisa
0: reais,
1: oficial.
0: A camisa oficial, principalmente a da seleção brasileira, é mais cara. E o que é que isso faz? A pirataria corre solta. Se você der uma volta aqui pelo Eixão, pela WT, você vê várias camiseiras do Brasil penduradas, chamada pirata, camisa pirata.
1: No caso, né, das figurinhas, R$7 um pacotinho de figurinha.
0: É,
1: eu não sei quantas figurinhas vem. Vem quantas figurinhas?
0: Em média vem
1: decalques, sim. Olha só. No nosso tempo falávamos decalques.
0: Decalque. É figurinha mesmo. Decalque.
1: Mas enfim, é caro para, inclusive, completar um álbum de figurinhas.
0: Seis ou sete figurinhas nessa faixa aí.
1: É, não é barato, não. Mas enfim, ó, não deixe de comprar o seu, então. Depois traga pra gente, quando você completar, pra gente identificar ali. Apesar que, no álbum de figurinhas, este álbum, ele vem antes da convocação das seleções, não é isso? Então, ou seja, tem muitos nomes que não estão ali. Ou tem pessoas que estão ali que não foram convocados.
0: É, mas eles prometeram fazer algum tipo de alteração.
1: Mas como é que
0: não
1: seria?
0: Não acredito. Mas vira uma espécie...
1: Você compra uma folha anexa no álbum, seria isso?
0: Tipo assim, ó, por exemplo, o Pedro, que o Walter Lima... Não, Pedro tem que ser convocado. O Pedro não foi convocado, parece que tem a figurinha dele, mas não foi convocado.
1: Pois é.
0: Né? Excelente jogador, né? Mas não tem ainda nível de seleção.
1: Eita, tá ouvindo, né, seu Walter Lima? Walter Lima vai puxar a nossa orelha na próxima segunda-feira. Olha, e ainda falando de Copa do Mundo de Futebol, mas agora feminino, Aécio, já estão valendo as regras para a realização da edição 2027, que será realizada aqui no Brasil. A nova lei, sancionada nesta semana, trata desde a venda de ingressos, responsabilidade do governo brasileiro, direitos da FIFA e até compensação financeira para jogadoras em Copas passadas. Bruno Lourenço é quem nos traz mais detalhes.
5: O Poder Executivo sancionou a lei que estabelece as regras para viabilizar a realização da Copa do Mundo de Futebol Feminino, que ocorrerá de 24 de junho a 25 de julho de 2027 no Brasil. O texto trata da venda de ingressos, da decretação de feriado nacional em dias de jogos da equipe brasileira, proteção de direitos autorais, regras para captação e distribuição de imagens do campeonato e garantias aos torcedores e profissionais, como a facilitação para obtenção de vistos temporários de turismo e de trabalho. A ex-jogadora Formiga, que defendeu a seleção em 7 Copas do Mundo e 7 Olimpíadas, torce pelo sucesso do evento e das atletas.
6: E que o ano que vem possamos comemorar tanto quanto esse ano e que as duas taças fiquem no Brasil, né? Desse ano venha e que a outra fique e que possamos cada vez mais evoluir em questão a respeito nós mulheres, que possamos mudar a mentalidade que existe hoje de pessoas achando que ainda não somos capazes, né?
5: A lei também prevê o pagamento de R$500 mil às jogadoras que representaram o Brasil na primeira edição da Copa do Mundo Feminina, em 1991, e do primeiro torneio global feminino organizado pela FIFA em 1988. A presidente da Comissão de Esporte do Senado, senadora Leila Barros, do PDT do Distrito Federal, defendeu a premiação.
7: O futebol feminino brasileiro carrega marcas profundas de proibição estatal e de preconceito social. A proibição perdurou por 4 décadas, sendo formalmente revogada apenas em 1979. As atletas que persistiram em sua paixão pelo esporte durante e após a proibição são pioneiras em sentido pleno. E a elas, o Estado brasileiro deve não apenas reconhecimento, mas reparação. 8 capitais.

0: As brasileiras vão receber jogos da Copa do Mundo de Futebol Feminino. Belo Horizonte, Brasília, Fortaleza, Porto Alegre, Recife, Rio de Janeiro, Salvador e São Paulo. Da Rádio Senado, Bruno Lourenço.
1: Aécio, dois aspectos. O primeiro, trabalhar com planejamento. É fundamental para que a gente possa, né, ser exemplo na organização da nossa Copa do Mundo de futebol feminino.
2: Inclusive, a última Copa que a gente organizou, que teve aquela derrota de 7-1, foi muito, muito bem organizada. Então, acho que a de 2027 vai superar ainda mais a Copa masculina, em que o Brasil sofreu aquela trágica derrota na semifinal contra a Alemanha por 7-1.
1: É, não foi fácil, né? Até hoje não tem sido fácil, não é, a gente engolir esse 7-1 aí. Mas enfim, o outro aspecto que eu destaco é justamente a ser justa essa compensação financeira para jogadoras em Copas passadas.
2: Exatamente, eu acompanhei um dos times, tinha uma jogadora chamada Cici, excelente, ela é meio de campo, chutava magistralmente, batia falta fantástica, e ela está entre as jogadoras que receberão essa indenização, esse abono, né?
1: Sim.
2: De R$500 mil. E acho justo, porque elas enfrentaram uma barra e insistiram e mantiveram e foram chegaram a ganhar medalha de bronze. Chegaram a ganhar medalha de bronze, ainda não era uma Copa do Mundo, era uma competição internacional e elas ficaram em terceiro lugar. Então, nada mais justo o governo reconhecer o pioneirismo dessas mulheres.
1: É, de fato, é muito importante esse aspecto. Enfim, Aécio, agora é aguardar então, ou seja, a nossa seleção brasileira realmente entrar em campo. Antes disso, como já falamos aqui exaustivamente, tem o amistoso contra o Egito. Está esperançoso, Aécio?
2: Estou sim. Pelo que eu vi no treino, estou muito esperançoso de ver esse time do Egito, porque é bem melhor do que o do Panamá. Então, vai ser um jogo excelente para teste, e principalmente porque o primeiro adversário do Brasil na Copa é Marrocos, que tem futebol semelhante ao futebol egípcio. Então, estou com uma expectativa extremamente positiva pela gana que eu vi no treino. A turma está numa competição saudável, não aquela competição, né, que quer derrubar, sim, o cara, não tirar o cara do jogo. Não, é uma competição saudável.
1: Aposta em algum destaque, tirando o Rayan, que é vascaíno, que você já deixou claro aqui, que você aposta no futebol dele, mas enfim, pode incluir também, eu estou de brincadeira. Algum destaque?
2: Para mim, o grande destaque,
1: sim,
2: vai ser o Danilo.
1: O Danilo?
2: Danilo do Botafogo.
1: Jogou bem, hein? Eu não conheci o futebol dele. Jogou muito bem. Exatamente.
2: Não fica distribuiu bolas. Passa a bola e fica parado. Não, ele dá a opção, inclusive, para receber a bola de volta. Fez aquele belíssimo gol do Panamá.
1: Me surpreendeu positivamente.
2: Matou no peito,
1: isso.
2: Driblou o zagueiro e tocou no canto direito do goleiro panamê, que só ficou olhando sem poder fazer nada.
1: É, realmente. Aécio Amado, seguimos então com o nosso Revista Brasil. Amanhã a gente volta a falar de esporte aqui no nosso Revista Brasil, porque nós vamos sair para um breve intervalo. Na sequência, temos a nossa segunda entrevista dessa edição do nosso programa. Até já.
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1: São 11 horas mais 32 minutos, de volta com o nosso Revista Brasil, sempre com aquela missão, aquele compromisso de manter você bem informado sobre os fatos e acontecimentos de Brasília, do Brasil e do mundo, agradecendo sempre também o carinho da sua sintonia, você que nos acompanha pela Rádio Nacional Brasília AM 980 kHz, via satélite para todo o Brasil e também por meio do nosso aplicativo 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Fique sempre à vontade para nos acompanhar e interagir conosco pelas nossas redes sociais. 11 horas 33 minutos, nós damos sequência ao nosso Revista Brasil falando deste feriado prolongado de Corpus Christi que deve levar milhões de brasileiros às estradas nesses dias, ou seja, garantindo aí justamente essa oportunidade de confraternização. Nessa quinta-feira, a Igreja Católica celebra Corpus Christi, uma das datas mais importantes do calendário cristão. A solenidade é dedicada à Eucaristia, sacramento que recorda a presença de Jesus Cristo no pão e no vinho consagrados. Em várias cidades brasileiras, a celebração também é marcada por procissões e pela tradicional confecção de tapetes coloridos nas ruas, uma manifestação de fé que mobiliza milhares de voluntários. Para entendermos melhor o significado desta data e a origem dessa tradição, conversamos agora com o padre Paulinho, diretor espiritual da Festa Arquidiocesana de Corpus Christi. Padre, seja muito bem-vindo ao Revista Brasil. Obrigado por estar conosco. Bom dia.
5: Bom dia, obrigado.
1: Padre Paulinho.
5: Sim. Sim, pode falar.
1: Para começar.
5: Bom dia aí a todos os ouvintes.
1: O que a Igreja Católica celebra exatamente na solenidade de Corpus Christi?
5: Então, essa festa é uma festa da Igreja já há 756 anos, cara. Ela começou lá na França e depois ela, o Papa Urbano IV, em 1200, olha só para a gente ver a história da nossa Igreja, né? Em 1264, o Papa decretou que essa festa deveria ser celebrada em toda a Igreja. E ao longo dos séculos ela foi se espalhando. A gente celebra a presença real de nosso Senhor Jesus Cristo na Santa Hóstia consagrada. Assim como Jesus, na Quinta-feira Santa, ele instituiu a Eucaristia, isto é o meu corpo. Então, hoje, a Igreja publicamente, fora das igrejas, celebra essa festa. Então, estamos aqui para louvar e adorar nosso Senhor na Hóstia Santa.
1: E é por essa razão que Corpus Christi é considerada uma das datas mais importantes do calendário litúrgico católico?
5: É verdade, porque é uma festa que celebra o centro da Igreja, né? A Igreja se sustenta na Eucaristia, porque a Eucaristia é o próprio Cristo, fundador da Igreja. Então, essa festa, por isso ela se espalhou e, pela vontade de Deus, né? Há quase 800 anos celebramos fora das igrejas, reunindo todo o povo de Deus para proclamar que Cristo está presente na Eucaristia, assim como ele proclamou.
1: Agora, uma curiosidade, Padre Paulinho, por que a celebração acontece sempre numa quinta-feira? Existe uma razão histórica ou religiosa para essa escolha?
5: Existe, porque foi numa quinta-feira que Jesus instituiu a Eucaristia.
1: Certo.
5: Então, na quinta-feira, sempre, em todas as igrejas, na quinta-feira é o dia que a gente celebra a Eucaristia, por exemplo. Se você for ver quais os dias que tem adoração numa paróquia. Existem paróquias que têm adoração todos os dias, mas não é o comum. O dia de adoração é quinta-feira. Por quê? Porque quinta-feira, para a Igreja, é o dia da Eucaristia, porque foi Nosso Senhor que instituiu na Quinta-feira Santa. Então, quando o Papa Urbano ele decretou essa festa, ele pediu que ela fosse celebrada na quinta-feira depois do tempo pascal. Aí o tempo pascal acabou agora, né? E a gente iniciou o tempo comum, quinta-feira, então é por isso.
1: Perfeito. Padre Paulinho, está conosco também o jornalista e editor da Agência Brasil, Aécio Amado, que participa comigo dessa entrevista. Aécio.
2: Bom dia, Padre Paulinho. Prazer.
5: Bom dia, Aécio. Deus abençoe.
2: Padre, esse período de festa, né, vamos falar assim, do Corpus Christi, eu queria saber onde começou a tradição do tapete, que eu cheguei a participar de alguns e era divertido, a gente está ali participando, há uma confraternização entre os paroquianos, entre as pessoas que vão ali ajudar nessa tarefa. De onde vem essa tradição? Surgiu no Brasil, veio da Europa?
5: Não, a tradição veio da Europa. Aqui no Brasil ela chegou por causa dos portugueses, né? Então os portugueses católicos trouxeram... aqui no Brasil começou a ser celebrada a festa com tapetes, a data que se tem registro, não tem uma data exata, mas foi no século XVIII, entendeu? Século XVIII, que é entre 1700... e 1801, é o século XVIII. Então, foi nesse período que chegou de Portugal a tradição de se fazer tapete. Ela vem por conta daquela ideia de que quando Jesus entrou em Jerusalém, o pessoal pegou, está escrito, né, na palavra, pegou ramos e eles jogavam seus mantos, não é? Para que Jesus passasse. Então, como em Corpus Christi o bispo ele leva o Santíssimo Sacramento, então criou-se essa ideia de colocar algo para que o Santíssimo passasse, assim como lá em Jerusalém o pessoal jogava os seus mantos, criou-se a ideia de fazer tapetes coloridos com desenhos religiosos. E a ideia pegou, foi muito bonita, e até hoje, né? Aqui, aqui nós temos o tapete confeccionado pelos jovens, eles começaram 6 da manhã e estão concluindo por agora. E Jesus, e é só Jesus, o primeiro que passa sobre o tapete é Jesus, né? É o bispo carregando a Santíssima Hóstia Consagrada. Antes de Jesus passar, ninguém anda sobre o tapete.
2: Padre, outra pergunta é com relação ao Corpus Christi, ele, o senhor falou da Eucaristia. A quinta-feira seria o último dia de Cristo, né? Porque na sexta ele já estava sendo preso, né? E levado perante Pilatos.
5: Ele morreu na sexta-feira, Santa.
2: Então a gente pode dizer que é a última ceia de Cristo com os seus apóstolos?
5: Foi quinta-feira.
2: Então a Eucaristia tem esse significado também?
5: A Eucaristia nasceu na Quinta-feira Santa, quando Jesus ele ia celebrar a Páscoa Judaica. A Páscoa Judaica ia ser celebrada no sábado, mas Jesus sabia que ele ia morrer antes. Então ele celebrou a Páscoa Judaica na quinta-feira. E no meio ali da Páscoa Judaica, ele institui a Páscoa Cristã, onde na Páscoa Judaica se comia a carne do cordeiro. Agora Jesus mudou. Jesus, na hora de comer a carne do cordeiro, ele pega o pão e ele diz, tomai e comei, isto é o meu corpo. Ele já tinha dito que a gente ia ter que comer a carne dele. E o pessoal não entendeu como comer a carne dele. Pensava-se até em antropofagia, né? Está lá escrito na palavra de Deus. Muita gente achou que ele estava maluco quando ele falou, vocês vão ter que comer minha carne. Mas aí na quinta-feira santa, Jesus mostrou como. Ele transforma sua carne em comida. E aí é o pão. Por isso ele pegou o pão e ele disse, tomai e comei, isto é o meu corpo. Naquele momento, Cristo institui a Santa Eucaristia. E quando ele diz aos apóstolos, fazei isto em memória de mim, ele institui naquele momento os apóstolos como sacerdotes que vão consagrar a Eucaristia. E a partir daí, a Igreja nasce, a Igreja Católica nasce, e estamos aí há 2000 anos.
2: E isso é feito nessa mesma ceia, na ceia que ele indica que será traído, né? E cita quem é o traidor.
5: Ele falou, um de vocês vai me trair, né? Uhum. E, de fato, Judas já tinha organizado tudo, né? Ali até interessante, né? Porque na hora que Jesus fala, um de vocês há de me trair, Judas, naquela hora, ele dizia, caramba, ele sabe, né? Judas podia ter voltado atrás, mas não voltou atrás, né?
2: Então,
5: e tudo aconteceu.
2: Esse é um momento de ser, é um momento muito importante, né? Naquela época, as pessoas se reuniam muito na mesa para conversar e definirem medidas, planejamento. E Cristo, né, nesta ceia, ele praticamente estabeleceu... A gente pode chamar que a Eucaristia é uma doutrina?
5: A Eucaristia é o centro da igreja, né? É um dos dogmas de fé, porque foi revelado pelo próprio Cristo, né? Isto é o meu corpo, fazer isto em memória de mim. A igreja, ela nasce na Eucaristia. Sem Eucaristia, não tem igreja, porque a Eucaristia é o próprio Cristo. Então, não é que seria uma doutrina, é a própria igreja, a Eucaristia. Agora, dentro da Eucaristia, nós temos a teologia sobre a Eucaristia, entendeu? Mas não é que ela seria uma doutrina separada.
1: Certo. Entendeu? Padre Paulinho, falando em Eucaristia, como a celebração da Eucaristia pode inspirar valores como solidariedade, partilha e cuidado com o próximo?
5: Bom, porque Cristo se doa, né? A Eucaristia é Cristo que se dá para nós. Tanto que o pão, ele é partido, né? Quando Jesus multiplicou o pão e mandou partilhar os 5 pães e 2 peixes para 5 mil, foi o milagre dele, ali ele já estava uma indicação de que Cristo é o nosso verdadeiro alimento e ele usou o pão. Então, a Eucaristia é partilha. Então, quem vive a Eucaristia... É impossível viver egoístamente. A Eucaristia nos chama ao amor ao irmão. A Eucaristia nos chama a estarmos nos doando ao irmão. Então, ela é totalmente partilha.
1: Perfeito. Retomando aqui a preparação dos tapetes, ela costuma mobilizar crianças, jovens, adultos e idosos. Qual a importância também dessa participação comunitária?
5: Bom, o tapete é uma tradição que chegou ao Brasil no século XVIII, né? Então, é uma maneira da gente envolver os jovens, e eles realmente ficam muito felizes com isso, jovens, crianças, porque eles estão, de alguma maneira, preparando o caminho do Senhor, né? O tapete, como eu falei anteriormente, lembrava os panos que jogavam no chão para Jesus passar em Jerusalém. Então, hoje se faz o tapete, então dizendo, é o nosso Deus. O nosso Deus, ele tem que ter algo especial para ele. Então, fazer o tapete do Corpus Christi é uma demonstração de amor ao Senhor e a gente envolve os jovens e as crianças nisso tudo.
1: E essa é uma forma que a igreja busca justamente aproximar também essas pessoas do significado religioso da data?
5: É, também. A igreja, ela vive a Eucaristia todos os dias, não é? Mas nesse dia, conforme foi pedido pelo Papa, 156 anos atrás, é um dia em que a gente publicamente demonstra o amor que nós já temos, a adoração que nós já temos, só que publicamente, por isso a gente vem para fora, né? Em todos os lugares, são nas praças, e aqui em Brasília é na Esplanada dos Ministérios.
1: Aécio.
2: Padre, eu gostaria de trazer de volta a questão da Eucaristia, que é importante a gente entender... que o apóstolo Paulo, ele, em um de seus livros, ele fala da questão da Eucaristia e diz que o homem, antes de ir à ceia e participar da ceia, da ceia, fala-se que deve-se examinar a si mesmo. Esse examinar a si mesmo é buscar o arrependimento e pedir perdão nesse momento para que não tome... partir da Eucaristia em pecado?
5: É porque é o seguinte, a Eucaristia é o próprio Jesus Cristo. Então, o próprio Paulo, ele vai dizer, olha, não é só ir para comer pão. Ele fala isso. A gente não vai para comer pão. Comer pão a gente come em casa. Na Eucaristia nós vamos partilhar o pão consagrado que é Cristo. Se é Cristo, eu não posso receber Cristo com o coração de qualquer jeito. Então, a igreja vai nos orientar que para receber a Eucaristia, a gente precisa estar numa situação mínima de graça, que é ter uma confissão mais recente, não ter pecados contra os 10 mandamentos. Se você não tem pecado direto contra os 10 mandamentos, essa é a lei de Deus, então você pode se aproximar da Eucaristia, fazendo um ato de... Toda missa não tem o ato penitencial? Toda missa tem. É para a gente pedir perdão para Deus dos pecados cotidianos. E aí a gente pede aquele perdão para Deus e pode se aproximar da Eucaristia. Agora, se a gente tiver algum pecado contra os 10 mandamentos, que é a lei de Deus, aí eu não devo me aproximar da Eucaristia, eu preciso me confessar primeiro. É assim, porque é o Cristo, né? Então, que o nosso coração esteja... Todos nós somos pecadores, mas pelo menos que a gente esteja lutando contra o pecado.
1: Perfeito. Já caminhando para o encerramento da nossa entrevista, de que forma os

0: fiéis podem viver o espírito de Corpus Christi, além das celebrações realizadas nas igrejas, padre?
1: Bom, falando para os fiéis, né? Então, aqueles que realmente vivem a sua vida religiosa, mesmo que não possa participar publicamente, né, na esplanada aqui em Brasília, em qualquer lugar que seja, que se participe da Santa Missa nas igrejas. Pela manhã, todas as paróquias tiveram missa, né? Agora, à tarde, o nosso cardeal pede que estejamos todos juntos aqui na esplanada. A missa de manhã, nas igrejas, é para as pessoas mais idosas, aquelas que têm mais dificuldade de caminhar, né? Aqueles que podem caminhar, até agradecer a Deus pela saúde, né? Então, o nosso bispo, a igreja, nos chama a estarmos juntos, como igreja reunida, mas fora, para assim, publicamente, a gente manifestar o nosso amor à Eucaristia.
0: A propósito, como o senhor já nos trouxe, o senhor está aí neste momento na Esplanada dos Ministérios. Como é que está a movimentação por aí? Nos relate um pouco.
1: Então, agora está tendo a bênção, uma bênção do Santíssimo para os jovens que fizeram o tapete. E já tem, o pessoal está chegando, porque aqui a gente tem praça de alimentação, a gente tem locais para as crianças, né? Dá para passar até um piquenique aqui. E a missa às 17 horas, mas dá para você almoçar aqui. A gente pede que possa trazer o seu guarda-sol, traga sua água, né? Como é uma missa campal, aberta, pode vir com uma roupa mais leve, né? Mas o dia todo a gente está envolvido aqui e já tem gente aqui.
0: Então fica um espaço para o senhor convidar o nosso público para comparecer à Esplanada dos Ministérios.
1: Então, todos estão convidados. A partir das 14 horas vai começar show de música. Às 15 horas a gente vai ter os padres atendendo confissão atrás do altar. Muitos padres. O ano passado a gente atendeu 2 mil confissões. Então, 2 mil, né? E às 17 horas começa a Santa Missa, né? Quem vier para, por favor, estacione nos estacionamentos dos ministérios, tá bem? Vai estar aberto lá. Então, só que não dá para passar pelo meio aqui da esplanada, tem que vir pelas laterais. Eu não sei como chama, via N1, eu acho.
0: Sim.
1: Mas vem por trás, aí pode estacionar.
0: Ou seja, nos anexos,
1: nos anexos, exatamente.
0: Perfeito.
1: E sejam bem-vindos. É uma festa muito especial de amor a nosso Senhor Jesus Cristo.
0: Com certeza. Para concluirmos, em um mundo cada vez mais acelerado, Padre Paulinho, qual a mensagem Corpus Christi traz para a sociedade atual?
1: A mensagem de que Deus está no meio de nós. Deus está no meio de nós. A gente não está sozinho. O mundo, infelizmente, sem Deus, o mundo se torna cada vez mais animal, vamos dizer assim, né? Competição pura, né? Cristo, no meio de nós, nos chama não a competição, nos chama a gente ajudar uns aos outros. Então, essa festa nos alerta, a gente precisa ser mais de Deus e menos desse mundo. Vivemos nesse mundo, mas não podemos deixar de ser de Deus.
0: Conversamos com o Padre Paulinho, diretor espiritual da Festa Arquidiocesana de Corpus Christi, sobre o significado desta data, uma das principais celebrações da Igreja Católica, marcada pela devoção à Eucaristia, pelas procissões e pelos tradicionais tapetes coloridos que transformam ruas e avenidas em verdadeiras expressões de fé. Padre Paulinho, muito obrigado pela participação, pelos esclarecimentos sobre essa data tão importante para milhões de cristãos, que o espírito de comunhão, partilha e fraternidade celebrado em Corpus Christi possa inspirar todos os nossos ouvintes. Uma ótima celebração e até uma próxima oportunidade, contando sempre com as bênçãos do senhor aqui para toda a equipe do Revista Brasil, viu, padre?
1: Quero dar uma bênção para vocês, se vocês permitem, sim.
0: Claro.
1: E a todos os nossos ouvintes. Que o Senhor, Deus de bondade, possa abençoar, fortalecer e sustentar a todos os nossos queridos ouvintes e a todos os que fazem a rádio funcionar, a rádio levar palavras importantes. Que Deus abençoe e fortaleça a todos. Em nome do Pai, do Filho e do Espírito Santo.
0: Que assim seja.
1: Amém.
0: Obrigado,
1: Deus abençoe.
0: Padre.
1: Tudo de bom. Obrigado pela oportunidade.
0: Nós que agradecemos. 11 horas 52 minutos, Aécio Amado. Independente da fé professada, no caso aqui a católica, mas é importante enfatizar o que eu disse: o espírito de comunhão, partilha e

0: seja, a presença de Cristo em nossas vidas torna o mundo muito melhor.
1: E o amor, ele supera a violência, as desavenças. O amor, ele efetivamente exercido no nosso dia a dia, ele faz com que a vida seja sempre mais leve, não é verdade, Aécio?
0: Exatamente. O amor é o principal mandamento de Cristo. Amai o seu Deus sobre todas as coisas e ao próximo como a ti mesmo.
1: 11 horas 53 minutos. Brasília amanheceu com o tempo nublado. Neste momento, sol. Os termômetros sinalizam temperatura de 18 graus, com umidade relativa do ar variando em torno de 68%. Mas vamos saber, de fato, como fica a previsão do tempo em todo o Brasil, direto do Instituto Nacional de Meteorologia. Quem está com a gente é Danilo Siren. Olá, Danilo, bom dia.
2: Bom dia, Miguel. Bom dia a todos os ouvintes da Rádio Nacional.
1: Muito obrigado por estar com a gente, Danilo. Agora, recentemente, choveu na capital de todos os brasileiros e ninguém esperava essa chuva, Danilo. O que a gente pode aguardar para o tempo e a temperatura nesta quinta-feira, em especial neste feriado?
2: Olha, a gente teve um episódio de chuva bem inesperado durante essa semana, mas as condições já melhoraram bastante, tá? A previsão é que ao longo desse feriado a capital tenha um tempo bastante firme, com manhãs bastante frias. A gente está com previsão de temperaturas bem frias durante esse fim de semana, mas às tardes aí as temperaturas já ficam um pouco mais ou menos na faixa dos 23 a 24 graus, Miguel.
1: Mas sem previsão de chuva para os próximos dias?
2: Exatamente, sem previsão de chuva para os próximos dias. O céu deve permanecer claro, com praticamente nenhuma nuvem ao longo dos próximos dias, que é o que deve facilitar o resfriamento durante a madrugada. Por isso a gente está com essa previsão de temperaturas bastante baixas, inclusive até com aviso de declínio de temperatura válido para hoje e ao longo do fim de semana.
1: E com a umidade relativa do ar baixa também?
2: A umidade vai ficando um pouco mais baixa ao longo dos próximos dias, mas ainda não está em níveis críticos, tá? A previsão de mínima hoje é na faixa de 40% durante a tarde e deve continuar nessa faixa aí ao longo do fim de semana. No começo da próxima semana, a partir da segunda-feira, pode alcançar ali os níveis abaixo dos 30%, que é quando a gente começa a emitir os avisos.
1: E essa previsão se repete para toda a região centro-oeste?
2: Para a maior parte da região centro-oeste, sim. A gente já tem avisos de baixa umidade emitidos para o Mato Grosso do Sul e o Mato Grosso. A gente tem a previsão de que essa área vai se expandindo ao longo do fim de semana, vai começar a pegar a boa parte de Goiás. Amanhã já tem condição de baixa umidade na capital, Goiânia, mas no Distrito Federal somente a partir do começo da próxima semana.
1: Como fica a previsão também para a região norte, meu caro Danilo?
2: Na região norte, a gente tem, basicamente, dá para dividir a região na metade ali, metade sul da região, os estados de Tocantins, Rondônia e Acre. Continuam com tempo firme nos próximos dias, com baixa chance de chuva nesses estados, mas as partes mais ao norte da região, como os estados do Amapá, Roraima e a metade norte do Amazonas e do Pará, tem condição de chuva intensa durante esses próximos dias, com pancadas de chuva que podem acumular até 50 milímetros por dia, pontualmente ali também acompanhadas de rajadas de vento e trovoadas. Então a gente tem dois cenários contrastantes na região norte. A gente tem a parte sul da região, como no estado do Tocantins, a gente tem previsão de máximas de até 36 graus no norte do estado hoje, enquanto que na maior parte da metade norte da região, as máximas não devem ultrapassar aí, com a cobertura de nuvens, a faixa dos 32 graus.
1: Perfeito. Região Nordeste?
2: Na região Nordeste, a gente tem a época de chuva do leste da região, que é durante esses meses do mês do ano. A gente tem bastante chuva ali sendo registrada em áreas do Recôncavo Baiano, próximo à região de Salvador, além de partes do leste da região, que vão desde a capital alagoana, Maceió, passando pelo litoral do estado de Pernambuco, Paraíba, até o Rio Grande do Norte. Também no estado do Maranhão tem pancadas de chuva bastante fortes, que devem continuar atingindo a parte ali da região metropolitana de São Luís e o litoral norte do estado ao longo desse fim de semana, mas nas demais partes da região, como no sertão, semiárido nordestino, predomina o tempo quente e seco, com máximas de até 36 graus em áreas do sertão do Rio Grande do Norte.
1: Perfeito. Descendo para a região sudeste?
2: Na região sudeste é uma das regiões que também está sob influência desse resfriamento nos últimos dias. A gente teve ali mínimas de 7,7 graus em Campos do Jordão e ao longo desse fim de semana as temperaturas continuam nessa faixa aí durante as manhãs. A gente tem previsão de que nessas áreas do sul de Minas, áreas do Vale do Paraíba, Serra da Mantiqueira, devem ter temperaturas na faixa dos 6 a 7 graus durante as manhãs, possibilidade de geada nas partes mais altas dessa região, além de ocorrência de alguns nevoeiros pontualmente.

0: forte pela manhã. Em termos de chuva, a gente tem alguns resquícios de chuva que podem atingir ainda o Espírito Santo, o litoral do Espírito Santo durante esses primeiros dias do fim de semana, mas nada com muita intensidade, muita gravidade. O que chama atenção é a ausência das condições de chuva nessa segunda semana do mês de junho na região sudeste durante esse feriadão, tá? As máximas ali na região devem ocorrer na parte do Triângulo Mineiro com máximas de até 30 graus durante esse fim de semana.
1: Para concluir, região sul.
0: Região sul também vai ter um fim de semana bastante frio, tá? A gente tem ali mínimas que ocorreram hoje na faixa de 3 a 4 graus em áreas de General Carneiro, no sul do estado do Paraná, e na faixa de 6 a 7 graus em áreas das Serras Gaúcha e Catarinense. E o tempo continua firme nesses próximos dias, não tem previsão de chuva, pelo menos durante esse fim de semana, esse feriado prolongado. E as máximas ali devem ficar na faixa dos 25 a 26 graus no norte do Paraná.
1: Perfeito. Danilo, olha, muito obrigado pela participação. Bom dia e um ótimo feriado a todos vocês do IMET.
0: Dia Miguel, outro feriado dos ouvintes.
1: 11 horas e 59 minutos, e assim chegamos ao fim de mais uma edição do Revista Brasil, neste dia de Corpus Christi, marcado pela fé, pela reflexão e pelo espírito de comunhão. Agradecemos a sua companhia e a confiança de nos permitir fazer parte da sua rotina. Valeu, João Cláudio, nos trabalhos operacionais, Adriana Shimoda na produção. Aí, seu amado,
2: um
1: valeu.
2: abraço, Miguelzinho. Até amanhã. Amanhã
1: Os
2: tem
1: nossos
2: Revista
1: amigos,
2: Brasil.
1: com certeza. Os nossos amigos na Central Técnica e nos nossos transmissores. E a você, ouvinte, pelo carinho da audiência. Te convido a estar conosco amanhã em mais uma edição do Revista Brasil. Até lá. Bom dia, Brasil!

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1: Meio-dia em Brasília.
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1: Olá, muito boa tarde a você que nos escuta de todo o Brasil. Está no ar o Repórter Nacional, que tem hoje os seguintes destaques. PEC 6x1, proposta no Senado, ainda aguarda a definição do relator. Enquanto isso, o ministro do Trabalho espera a serenidade do presidente da Casa, Davi Alcolumbre. Mais.
3: Justiça do Rio concede perdão à mãe de Henri Borel e condena padrasto a 43 anos pela morte da criança de 4 anos. O pai vai recorrer.
4: Ministério da Saúde vai oferecer nova vacina contra pneumonia e meningite para crianças a partir deste mês.
5: Feriadão deve levar milhões nas estradas e aeroportos brasileiros.
3: Termina amanhã, dia 5, o prazo para se inscrever ou confirmar inscrição para as provas do Enem.
1: Tudo isso e muito mais aqui no Repórter Nacional, produzido pela nossa equipe de rádio jornalismo da EBC, Empresa Brasil de Comunicação. Estamos ao vivo nas emissoras da Rádio Nacional em Brasília, São Paulo, Rio de Janeiro, Amazônia, Alto Solimões, São Luís, Recife e, claro, também nas emissoras parceiras de todo o Brasil com a Rede Nacional de Comunicação Pública. Eu sou Daniel Ito e você acompanha agora as principais notícias desta quinta-feira, 4 de junho de 2026.
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1: É edição de feriado de Corpus Christi. Estamos aqui trabalhando no estúdio da Rádio Nacional. Claro, enquanto tem muita gente aí descansando, curtindo o feriado. Outras também no batente como a gente, né? E aí o assunto aqui é justamente trabalho, né, Priscila Mazinotti? Redução da escala de trabalho, proposta que segue em tramitação no Congresso para acabar com a escala 6x1, para diminuir a hora máxima trabalhada por semana. Texto que já foi aprovado na Câmara e agora a bola está com o nosso Senado Federal, mas toda a expectativa para semana que vem, né, Priscila? Boa tarde para você. Priscila Mazinotti com a gente.
6: Oi, Dani. Boa tarde para você e boa tarde para os ouvintes. Pois é, quem não tá trabalhando, tá pensando no batente, né? Tá pensando aí na escala 6x1 no que vem, semana que vem. Expectativa de reunião de líderes no começo da semana para o Davi Alcolumbre tratar desse cronograma de votação com os demais senadores da casa. O ministro Luiz Marinho do Trabalho disse que conta com a serenidade justamente do Davi Alcolumbre nas discussões sobre a proposta, né? Ele falou o seguinte: gente, agora é hora de aproveitar essa janela de oportunidade, é hora de garantir a aprovação dessa proposta, né? Segurar aí a pressão da sociedade pela aprovação e que Davi Alcolumbre tenha essa serenidade aí para dar andamento à proposta lá no Senado.
7: Não tem por que ficar postergando. Ah, mas por que não fez antes? Porque não se criou a condição efetiva de não fazer antes. Estão tentando evitar que seja agora. Então, eu acho que esse debate, eu espero que o presidente do Senado tenha a serenidade e a tranquilidade de deixar o debate acontecer e deixar o Senado assumir a posição. Se quiser votar contra, que vote contra, mas se apresente perante a opinião pública assumindo sua responsabilidade.
6: Pois é, assumir a responsabilidade, né? O presidente da Comissão de Constituição e Justiça, Otto Alencar, já disse que é favorável à proposta. Cabe a ele receber a PEC, escolher o relator, né? O envio da PEC para a CCJ ainda não foi feito. É justamente o trabalho para Davi Alcolumbre, que vai discutir nessa reunião de líderes no começo da semana. A ideia do Otto Alencar é fazer com que essa PEC 6x1, aquela que foi aprovada na Câmara há alguns dias, tramite em conjunto com aquela proposta da oposição, aquela que acaba justamente com a 6x1 e que prevê a remuneração com base nas horas trabalhadas. Na última sessão do plenário, na terça-feira, o Davi Alcolumbre disse que não é contra nem a favor a 6-1, mas que pretende debater o assunto primeiro nas comissões, antes da votação em plenário. Já tem pedido de audiência pública, pedido de criação de comissão especial, todo mundo querendo debater esse assunto, Daniel, que é tão importante, né? Até o Alcolumbre falou, a casa não pode ser um mero carimbador de decisões da Câmara, uma matéria dessa importância precisa sim ser discutida pelos senadores no entendimento de Davi Alcolumbre e, claro, de todos os colegas dele.
1: É com você. Abrindo possibilidade, inclusive, de modificação do texto, que vai causar aquele efeito ping-pong que é jogado de volta para a Câmara. A gente sabe que é uma proposta de emenda à Constituição, então o mesmo texto, né, Priscila, tem que ser aprovado nas duas casas para poder ser promulgado, então, nesse caso.
6: E aí o governo começa a ficar preocupado, de certa forma, né, Daniel? Porque a gente tem o calendário de tramitação, não é exatamente o calendário da pressa que os trabalhadores, sim, as categorias, os sindicatos, que todo mundo é a favor dessa proposta, tem, né? Por exemplo, para você ter uma ideia, só na Comissão de Constituição e Justiça são 30 dias de tramitação. Depois vai para alguma outra comissão ou para a comissão especial, vai para plenário. O recesso começa no dia 18 de julho, então a gente tem aí um mês e pouquinho até o recesso.
1: Parado, né?
6: Né? Se você contar aí o sábado e o domingo, então vão precisar correr, dar um andamento aí, se quiserem ver isso tudo aprovado nesse primeiro semestre, Dani.
1: A escala 6-1, fim da 6-1, que é um dos assuntos deste ano no país. Então você que nos ouve, se está interessado em saber o que vai acontecer com essa proposta, vamos acompanhar então a tramitação no Senado, que a gente está vendo aí que a articulação está bastante puxada por lá, mais do que foi na Câmara. Priscila, muitíssimo obrigado pelas informações ao vivo com a gente aqui no Repórter Nacional. Mudando de assunto agora, olha só, depois que os Estados Unidos anunciaram a possibilidade de sobretaxar alguns produtos brasileiros de novo, o presidente Lula confirmou a presença dele na próxima reunião do G7, o bloco formado pelas 7 maiores economias do mundo, encontro que vai ser realizado entre 15 e 17 de junho, agora deste mês, na França. E aí, a expectativa é de que esse encontro, G7, seja uma oportunidade para a retomada do diálogo entre os presidentes Lula e Donald Trump lá dos Estados Unidos, na busca aí por um entendimento sobre essas tarifas. Lúcia Miesel, da Rádio França Internacional, tem os detalhes.
8: O Brasil é alvo de uma nova rodada de tarifas americanas contra produtos brasileiros, que vai exigir um novo esforço da diplomacia do Brasil nas negociações bilaterais. O presidente Lula espera tratar sobre este assunto com Donald Trump à margem da próxima cúpula do G7, que acontece na França a partir de 15 de junho. O país não é membro do G7, mas foi convidado a participar das reuniões.
1: Essa foi Lúcia Miesel, da Rádio França Internacional, e olha, na cúpula do G7, além de Brasil, outros também foram convidados: Índia, Coreia do Sul e Quênia. Voltando aqui para o nosso país, agora vamos ao Rio de Janeiro, porque, olha, demorou 12

0: dias o julgamento do caso do menino Henri Borel, morto há 5 anos. A gente vem acompanhando, né, esse julgamento, E o padrasto de Henri foi condenado, viu? Mas a mãe do garoto, Monique Medeiros, saiu com perdão judicial. O pai de Henri, que morreu aos 4... O pai de Henri, esse menino que morreu aos 4 anos de idade, o pai dele não aceitou o resultado, viu? Disse que vai recorrer. Vamos até o Rio de Janeiro saber mais sobre o caso com Cristiane Ribeiro, que vem acompanhando tudo isso com a gente. Boa tarde para você, Cris.
1: Boa tarde, Daniel. Boa tarde, ouvintes. Daniel, terminou na madrugada de hoje o julgamento do caso da morte de Henri Borel, ocorrido em 8 de março de 2021. Mas o resultado não agradou. A Justiça do Rio de Janeiro perdoou Monique Medeiros, mãe de Henri, da acusação de homicídio intencional e desclassificou o crime para homicídio culposo, quando não há intenção de matar. Ela foi condenada apenas pelo crime de tortura a 1 ano e 4 meses de detenção. E como já vinha cumprindo prisão preventiva, a pena foi considerada encerrada. O advogado Cristiano Medina da Rocha, que representa Leniel Borel, pai do Henri, disse que vai pedir a anulação do julgamento.
2: Mas o pior é que o conselho de sentença reconheceu o mesmo crime. Os jurados votaram de forma idêntica. E a juíza, criando uma situação, fez a votação novamente. Isso que nos deixa indignados. Vamos continuar lutando, vamos anular esse julgamento da Monique e vamos condená-la.
1: Enquanto o pai ficou muito indignado e ele afirmou que a decisão da justiça abre um precedente para que outras mães permitam que seus filhos sejam mortos.
3: Se a gente permitir, se calar e continuar, outros Henri aparecerão. Falo pra vocês, mataram meu filho pela terceira vez. E quantas vezes mais vão matar o Henri? Quantas vezes mais matarão crianças com a permissão do judiciário brasileiro? O que foi feito aqui não é mais sobre o Henri, é sobre essas milhares de crianças que são mortas todos os dias.
1: E Daniel, já o ex-vereador Jairo Souza Santos Júnior, o doutor Jairinho, foi sentenciado a 43 anos, 9 meses e 20 dias de prisão pela morte da criança. Jairinho foi condenado por homicídio qualificado com agravantes por meio cruel e recurso que impossibilitou a defesa e com causa de aumento de pena por Henrique ser menor de 14 anos, além de tortura e coação no curso do processo. Ele deverá cumprir a pena inicialmente em regime fechado. Ele também foi condenado a pagar R$ 400 mil em indenização por danos morais ao pai de Henri, Leniel Borel. O julgamento, que começou no dia 25 de maio, terminou a 1 hora e 43 minutos de hoje, com a leitura da sentença pela juíza Elizabeth Machado Louro, que presidiu a sessão no segundo tribunal do júri. O desfecho para Monique Medeiros foi marcado por um discurso forte da juíza sobre o papel da mulher na sociedade. Ao aplicar o perdão judicial, a juíza Elizabeth Machado Louro justificou que Monique já sofreu um castigo severo. A magistrada criticou a reação desproporcional da sociedade, classificando-a como discriminatória e fruto de uma cultura que exige que a mulher seja uma mãe perfeita. A juíza citou o massacre nas redes sociais e as agressões sofridas por Monique no cárcere, afirmando que ela foi alvo de uma perseguição implacável contra sua honra. Eu volto com você, Daniel.
0: Todas as informações com Cristiane Ribeiro. Cris, parabéns, viu, por essa cobertura aí ao longo desses últimos dias todos aí, desse caso, né, que chocou o país há 5 anos, a morte do menino Henri Borel, agora então, que se encerra com essa sentença condenando, portanto, o padrasto e absolvendo aí. Na verdade, não foi uma absolvição, foi um perdão judiciário, à mãe de Henri Borel. Obrigado, Cristiane. 12:00 em Brasília. Agora a gente fala sobre saúde com uma boa notícia. Escuta essa, uma nova vacina contra doenças como pneumonia e meningite vai ser incorporada ao SUS ainda neste mês de junho, portanto vai ser oferecida de graça o imunizante atualizado que protege crianças contra 20 sorotipos da bactéria que causa essas doenças. Quem traz essa ótima notícia para a gente ao vivo é a repórter Tatiana Alves. Muito boa tarde para você, Tati.
4: Boa tarde, Daniel. Boa tarde a todos os ouvintes. Isso mesmo, começa neste mês a imunização. Na verdade, já começou ontem a imunização com a Pneumo-20, uma vacina mais moderna que passa a ser oferecida pelo SUS para crianças de até 5 anos. O imunizante protege contra 20 tipos da bactéria pneumococo, responsável por doenças graves como pneumonia e meningite, problemas que podem levar à internação, deixar sequelas e até causar mortes. Segundo o ministro da Saúde, Alexandre Padilha, as primeiras doses já começaram a ser distribuídas para os estados e municípios. A expectativa é que a vacinação tenha início nas unidades básicas de saúde em breve. Neste primeiro momento, são mais de 500 mil doses em circulação e a previsão é de mais de 6 milhões ao longo do ano. O grande diferencial da Pneumovint é a proteção ampliada. Ela cobre os tipos da bactéria que mais causam danos graves da doença, além de ajudar a prevenir a otite, a inflamação no ouvido, que pode trazer complicações sérias. Dados recentes mostram a importância dessa proteção. Só entre 2023 e 2025, o Brasil registrou milhares de casos de meningite pneumocócica com taxa de mortalidade acima de 30%. Entre crianças pequenas, foram centenas de casos e quase 200 mortes, Daniel.
0: Perfeito, Tatiana. Muitíssimo obrigado por essa grande notícia, portanto, na área da saúde. Bom, a gente segue falando sobre saúde aqui no Repórter Nacional, porque, olha, nós estamos no mês de junho, junho vermelho, viu? Campanha nacional de conscientização sobre a importância da doação de sangue. A cor vermelha, claro, simboliza o sangue e é o movimento neste mês, porque antecede aí a períodos críticos de estoques baixos nos hemocentros, como as férias e também os meses frios, viu? Tem também o Dia Mundial do Doador de Sangue, que é celebrado no dia 14 agora de junho. E a gente vai ouvir agora a reportagem do nosso colega Gabriel Nascimento, da Rádio Cultura FM de Belém, emissora da Rede Nacional de Comunicação Pública.
5: Doar sangue é um gesto solidário que salva vidas. Pode parecer simples, mas leva esperança a muitas pessoas que precisam. Dados do Ministério da Saúde indicam que apenas uma bolsa de sangue pode salvar até 4 vidas. Para conscientizar e educar as pessoas a respeito da importância deste ato, o Junho Vermelho foi criado, uma campanha nacional que visa ampliar o número de doadores em todo o país. O mês foi escolhido por ser um período do ano em que os hemocentros registram quedas expressivas nos estoques e as demandas por transfusões costumam aumentar. Essa atividade faz parte da vida de Samuel de Jesus, assistente de risco, há mais de 10 anos. Hábito que foi criado quando uma amiga próxima precisou de ajuda.
6: Eu mesmo posso precisar de um dia disso aí. Seria muito bom que alguém tivesse essa conscientização também, né? Quando eu precisasse.
5: Há mais de uma década, a história do mergulhador Rafael Apolinário como doador vem de família.
7: O meu pai sempre foi doador, né? E ele apresentou câncer num certo período da vida dele. E eu acabei vindo tomar o lugar dele aqui nessa função de colaborador, de doador aqui.
5: Embora o número de doações realizadas no Brasil esteja dentro do parâmetro recomendado pela Organização Mundial de Saúde, OMS, o Ministério da Saúde realiza campanhas anuais para captar mais doadores e manter estoques de sangue e de hemoderivados. Em 2024, 1,6% da população fez doação de sangue no país. A pasta também acompanha diariamente o estoque nos hemocentros estaduais. Vale destacar que a doação de sangue também é importante para a produção de medicamentos essenciais derivados do plasma. O doutor Luiz Amorim, médico hematologista, fala sobre os maiores usos do sangue doado.
8: Os maiores usos são cirurgia, câncer e traumas. A gente está então recuperando os estoques que baixaram muito por causa da greve. Por isso que a gente não pode correr o risco de novo de ter uma outra baixa por causa da Copa do Mundo, por causa da chuva, do frio, etc.
5: Doar sangue é mais do que um ato de solidariedade. É oferecer a alguém a oportunidade de continuar escrevendo a própria história. Em poucos minutos, um gesto simples pode levar esperança, tratamento e vida a quem mais precisa, porque a vida tem pressa e a solidariedade corre nas veias de quem doa. Da Rádio Cultura FM de Belém, Gabriel Nascimento para a Rádio Nacional.
0: Meio-dia e 17 em Brasília. 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
9: Consumidor pode bloquear chamadas abusivas de telemarketing até 2028. Medida da Anatel combate envio indiscriminado de chamadas e terminaria este ano. 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
0: Mas antes vamos falar de educação. Atenção aí aos estudantes que querem fazer o Enem, porque termina amanhã, viu? O prazo para fazer as inscrições. Cristiane Ribeiro está de volta com a gente com os detalhes. Cris, é com você.
1: Isso mesmo, Daniel. Estudantes isentos da taxa de inscrição no Enem 2026 têm até esta sexta-feira, 5 de junho, para confirmar a participação nas provas. Esse prazo vale também para todos os outros candidatos, inclusive para os que tiveram aprovada pelo INEP a justificativa de ausência na edição do ano passado para realizar as provas neste ano. Outro público contemplado pela isenção e que precisa confirmar a inscrição são os participantes do programa PED-MEIA do Ministério da Educação. Esse ano, pela primeira vez, os alunos do último ano do ensino médio de escolas públicas são inscritos automaticamente. Mesmo assim, precisam confirmar a inscrição no sistema do Enem. Nesses casos, a confirmação serve para indicar o município da realização da prova, escolher o idioma, inglês ou espanhol, e informar se será necessário o atendimento especializado. Quem não está isento da taxa de inscrição tem até o dia 10 de junho para fazer o pagamento de R$ 85. As provas vão ser aplicadas nos dias 8 e 15 de novembro. E todas essas informações estão na página do candidato no site do INEP. Eu volto com você, Daniel.
0: Prazo de inscrição para o Enem termina amanhã, portanto. Obrigado, Cristiane Ribeiro. Agora a gente fala de uma situação bem comum. Olha só, toca o telefone, número desconhecido, você atende, ninguém fala nada, desliga. É um saco, né, gente? Pois é, são ligações automáticas em massa, feitas por robôs, muitas vezes aí usadas para identificar que consumidores estão mais propensos a atender justamente as chamadas de telemarketing. E aí, para combater esse tipo de abordagem das operadoras, a Anatel prorrogou até 2028 as medidas de combate a essas chamadas abusivas. Ana Lúcia Caldas está aqui no estúdio e explica tudo para a gente. Boa tarde, Ana.
10: Oi, boa tarde, Dani, para você e para os nossos ouvintes. Pois é, essas medidas de combate ao disparo massivo de chamadas abusivas foram prorrogadas, então, até 31 de outubro de 2028. Com esse tipo de iniciativa, a estimativa da Anatel é que 85% das ligações indesejadas são barradas e não chegam aos consumidores. A ideia é reduzir os transtornos gerados de serviços de telefonia do país, como atender uma ligação e não falarem nada, né? Ligação de geralmente 6 segundinhos ali, né? E não é de hoje que a Anatel toma medidas para proteger o consumidor. Em 2019, lançou a plataforma Não Me Perturbe, depois lançou outra medida para evitar o telemarketing abusivo, que foi a obrigatoriedade do uso do prefixo 0303 pelas empresas de telemarketing, que permite ao consumidor identificar quem está chamando, né, Dani? Uhum. E as empresas de telemarketing, que realizam mais de 100 mil chamadas curtas por dia e possuem uma taxa de desligamento rápido igual ou superior a 85%, podem sofrer aí um bloqueio temporário de suas linhas por parte das operadoras. E aí esse bloqueio vai durar 15 dias. Dani?
0: É importante, né, que essas chamadas incomodam, geram transtornos para todo mundo. Vamos lá. Muito obrigado, viu, Ana, pelas informações pra gente. Meio-dia e 21 agora. E agora a gente fala sobre os vagalumes. Olha só, é bom demais ver um vagalume, né? Mas você notou que eles têm aparecido cada vez menos por aí? Pois é, um estudo realizado pela UFRJ tenta entender a causa justamente do desaparecimento desses insetos nas cidades brasileiras. O que pode ser a causa, hein? Vamos saber com João Barbosa.
11: Você já teve a impressão de que os vagalumes estão desaparecendo? Estudos recentes constataram um declínio populacional preocupante em várias espécies desses insetos. Lucas Campelo Gonçalves, doutorando do Programa de Pós-Graduação em Biodiversidade e Biologia Evolutiva da Universidade Federal do Rio de Janeiro, estuda esse fenômeno. Ele integra o projeto de pesquisa Sistemática de Lutidotini, dedicado a mapear a diversidade de vagalumes no Brasil. De acordo com o pesquisador, as principais causas para essa redução estão ligadas à interferência humana nos habitats naturais.
12: A iluminação artificial das cidades reduz o contraste natural da noite, o que vai interferir diretamente na comunicação dos insetos bioluminescentes. Mas o problema vai muito além da luz artificial. Desmatamento, a urbanização, o uso desenfreado de pesticidas, as mudanças climáticas, a poluição das águas. Como muitas espécies dependem de microambientes muito específicos, qualquer pequena alteração já pode causar um impacto significativo.
11: Os vagalumes produzem luz a partir de um processo chamado bioluminescência, que ocorre através de reações químicas transformadas em energia luminosa dentro do seu organismo. Eles a utilizam principalmente para comunicação durante a fase reprodutiva, em padrões sequenciais e cores que variam entre as espécies. No Brasil, país com a maior diversidade de vagalumes do mundo, muitas espécies permanecem desconhecidas pela ciência. Diante desse cenário, o projeto Sistemática de Lutidotini vem identificando novas espécies de vagalumes e avaliando sua evolução. A iniciativa também conta com a participação de pesquisadores das universidades Georgia e Western Carolina, nos Estados Unidos. Segundo os cientistas, compreender o histórico evolutivo da variedade de vagalumes e as causas do seu desaparecimento é fundamental para entender as mudanças na natureza cada vez mais impactadas pela ação humana. Sob supervisão de Fábio Cardoso, da Rádio Nacional do Rio de Janeiro, João Barbosa.
0: Alguém aí não gosta de viajar, gente? É bom demais, né? E olha só, quem resolve passear no feriadão já sabe, vai enfrentar aí estradas, aeroportos bastante movimentados. Não é isso, Solimar Luz? Conta pra gente, boa tarde pra você.
1: Isso mesmo, Daniel. Boa tarde pra você, boa tarde a todos. Em São Paulo, por exemplo, de ontem até segunda-feira, as rodovias devem receber mais de 20 milhões de veículos, Daniel, segundo estimativa divulgada pela Agência de Transporte do Estado. Os terminais rodoviários Tietê, Barra Funda e Jabaquara estimam um vai e vem de mais de 534 mil passageiros. Aqui no Rio de Janeiro, a previsão é de que só nas estradas da região do Vale do Paraíba passem mais de 5 milhões de veículos. E para quem pretende viajar de ônibus, a rodovia, né, do Rio prevê uma movimentação de mais de 228 mil passageiros até o início da próxima semana. Nas rodovias federais, que cortam o país, a previsão também é de tráfego intenso. Por isso, a PRF reforçou a fiscalização e orienta que os motoristas façam uma revisão nos veículos, Daniel, antes de viajar. Isso é muito importante. E importante também que respeitem os limites de velocidade e evitem dirigir, claro, após o consumo de bebidas alcoólicas. Nos aeroportos, a expectativa também é de movimento grande, viu? Pelo menos nos terminais operados pela Infraero. O aumento deve ser de 9% no total de passageiros em relação ao feriado de Corpus Christi do ano passado. Até domingo estão programados 970 voos entre pousos e decolagens. O aeroporto mais movimentado deve ser aqui o Santos Dumont. São esperados mais de 106 mil passageiros entre partidas e chegadas, 7% a mais em relação ao mesmo período do ano passado, 2025. Já para o aeroporto de Passo Fundo, no Rio Grande do Sul, o segundo em movimentação, são esperados 4,2 mil passageiros em 28 voos. Daniel.
0: Perfeito, Solimar. Obrigado pelas informações, viu? Boa viagem para quem vai viajar e quem vai pegar a estrada. Cuidado, viu? Dirija com segurança. A gente muda de assunto agora para falar de uma notícia internacional, porque o presidente dos Estados Unidos, Donald Trump, pressionado pelo Congresso americano, espera avanços, viu, na negociação com o Irã até o fim de semana por um cessar-fogo. É que a Câmara dos Representantes norte-americana aprovou um texto que exige a retirada das tropas americanas da região. Os detalhes com Lúcia Miesel, da Rádio França Internacional.
13: O presidente americano Donald Trump disse esperar aí avanços nas negociações com o Teherã até este fim de semana. Trump está pressionado por essa decisão dos deputados americanos que aprovaram uma resolução exigindo a retirada das tropas americanas posicionadas no Oriente Médio contra o Irã. Esse texto é simbólico devido ao poder de veto do presidente Trump, mas a sua mera aprovação com 4 votos de parlamentares republicanos confirma o descontentamento com esse conflito nos Estados Unidos. A guerra elevou os preços da energia no país e no resto do mundo. Donald Trump também declarou que gostaria de se encontrar com o líder supremo iraniano, o Ayatollah Mojtaba Khamenei. Teherã tem condicionado um acordo de cessar-fogo com os Estados Unidos ao fim dos ataques ao Líbano, que é aliado do Irã, mas o recém-firmado acordo de trégua condicional entre Líbano e Israel começou já fragilizado. Nesta manhã, a imprensa libanesa relata disparos israelenses no sul do país. Na última noite, um soldado de paz da ONU foi morto e outros dois ficaram feridos. Um bombardeio atingiu a base da Força Interina das Nações Unidas no Líbano, em Ibl-al-Sak, e matou um soldado sérvio, informou Belgrado. Além disso, o ministro da Segurança Nacional de Israel, Itamar Ben-Gvir, classificou esse cessar-fogo intermediado por Washington na quarta-feira como sendo um grave erro. Ele criticou o primeiro-ministro Benjamin Netanyahu por ceder à pressão americana. Israel e Líbano concordaram em implementar esse cessar-fogo condicionado ao fim completo dos disparos do Hezbollah, o movimento libanês apoiado pelo Irã, e também a retirada de todos os membros do grupo islâmico do sul do rio Litani. Lúcia Miesel, da Rádio França Internacional em Paris, para a Rádio Nacional.
0: Esportes. Faltam 8 dias para a Copa do Mundo. Enquanto as disputas internacionais não chegam, o técnico Carlo Ancelotti ajeita o time aí para o último amistoso antes do Mundial, que vai ser depois de amanhã. E por falar em Copa, olha, analistas acreditam que o Mundial tem tudo para ser a Copa das Apostas, viu? Que coloca aí o mundo em alerta. A previsão é de que 59 bilhões de dólares vão ser gastos no mundo inteiro em apostas nas bets de futebol. Isso é um número 71% a mais do que o registrado na Copa de 2022 no Catar. Então, quem está nos ouvindo e gosta de apostar, toma cuidado, faça com responsabilidade para não se prejudicar financeiramente. Meio-dia e 29, o Repórter Nacional de hoje fica por aqui com trabalhos técnicos de Thiago Coelho. Confira lá as nossas reportagens na Rádio Agência. Uma ótima tarde, um excelente feriado para você. Tchau!
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15: Olá para você que está sintonizado na Rede Nacional de Comunicação Pública. Eu sou Cíntia Cruz, estamos no ar com Rádio Sociedade. E vamos aos destaques de hoje, quinta-feira, 4 de junho de 2026, dia de Corpus Christi. O História Hoje destaca Virgulino Ferreira da Silva, o Lampião. O Recordar é TV viaja no tempo para fazer uma homenagem ao cantor e compositor Geraldo Azevedo. Vamos ouvir daqui a pouco trechos de uma edição de A Vida é um Show, em que o ator Cláudio Lins conversa com Geraldo Azevedo. A atração foi exibida em 2002 pela antiga TVE do Rio de Janeiro. E no Faixa Musical você confere o primeiro álbum da cantora Lulu Gilberto. Tudo isso em menos de 30 minutos aqui no Rádio Sociedade.
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15: 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Fique com a gente, o Rádio Sociedade está só começando e começa com História Hoje. Há 128 anos, Lampião foi batizado no sertão do Brasil.
16: Em 4 de junho de 1898, era batizado Virgulino Ferreira da Silva. Mais tarde, ele se tornou o até hoje famoso cangaceiro Lampião. Nascido na cidade de Vila Bela, atual Serra Talhada, no semiárido pernambucano. Até os 21 anos de idade, trabalhava como artesão, era alfabetizado e usava óculos para leitura. Fato não muito comum para a região sertaneja e pobre onde morava. A família de Lampião travava uma disputa com outras famílias até que seu pai foi morto em confronto com a polícia em 1919. Virgulino jurou vingança e, ao fazê-lo, provou ser um homem de atitudes violentas e rudes. Nas duas décadas seguintes, Lampião perambulou com seu bando de cangaceiros. Para proteger Lampião, todos usavam sempre um poder bélico potente. A arma mais utilizada era o rifle Winchester. Lampião foi acusado de atacar pequenas fazendas e cidades em 7 estados, além de roubo de gado, sequestros, assassinatos, torturas, mutilações, estupros e saques. Mas para muitas pessoas ficou a imagem do Robin Hood brasileiro, que roubava dos ricos para dar aos miseráveis, que passavam fome e lutavam para sustentar as famílias. Lampião era devoto de Padre Cícero e respeitava os seus conselhos. Os dois se encontraram uma única vez em 1926 em Juazeiro do Norte, no Ceará. Sua namorada, Maria Gomes de Oliveira, conhecida como Maria Bonita, juntou-se ao bando em 1930. E assim como as demais mulheres do grupo, vestia-se como um cangaceiro e participou de muitas das ações do bando. Virgulino e Maria Bonita tiveram pelo menos uma filha, Expedita Ferreira, nascida em 13 de setembro de 1932. 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
15: Vem aí, Wagner Gomes. Hoje, no Boletim dos Esportes, o professor Wagner Gomes traz informações do novo Basquete Brasil e conta as novidades do time de vôlei feminino do Fluminense. Olá, Wagner.
19: Olá. Na disputa final do novo Basquete Brasil, a equipe do SESI Franca abre 2-0 sobre o Pinheiros e basta mais uma vitória para garantir o pentacampeonato. O placar final do segundo jogo foi apertado, 78 a 75 para a Franca. O destaque do jogo, Lucas Dias, cestinha com 26 pontos. O terceiro jogo será nesta quinta-feira, às 17 horas, no ginásio do Ibirapuera. Caso o SESI Franca vença, vai garantir o pentacampeonato seguido no novo Basquete Brasil. O time de vôlei feminino do Fluminense está sofrendo uma debandada muito grande. Além do técnico Marcos Miranda, deixam o clube Lara, Amanda, Laís e Marcele, que é líbero da seleção brasileira. Deixaram também as laranjeiras Carol Gross, Neumara Valdez, Pietra, Vanessa Yank, Stephanie e Fabiola. Quem assume como novo técnico é o argentino Facundo Morando, que foi treinador do Aliança Lima. Vamos aguardar para ver o time que o Tricolor colocará em campo para a próxima temporada. Um grande abraço a todos e até amanhã.
15: Obrigada, Wagner. Agora é hora de cultura com Fique Ligado.
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15: Muito além da Loira Fatal, Mostra celebra 100 anos de Marilyn Monroe. Sara Kinnis.
20: No dia 1º de junho, um dos grandes ícones da era de ouro de Hollywood completaria 100 anos, a atriz estadunidense Marilyn Monroe. Para marcar a data, o Museu da Imagem e do Som de São Paulo apresenta a mostra Marilyn Monroe 100 anos, com a exibição de 12 filmes estrelados pela artista. Marilyn Monroe se consagrou no imaginário da cultura pop como a loira fatal. Mesmo quem não assistiu ao filme O Pecado Mora ao Lado, dirigido por Billy Wilder, deve conhecer a famosa cena da loira com o vestido branco esvoaçante na grade do metrô. Julgada à época pela aparência, numa indústria dominada por homens, a atriz teve uma carreira de 15 anos entre o primeiro e o último filme não finalizado. Ela morreu aos 36 anos, em agosto de 1962, vítima de uma overdose de remédios. Nascida Norma Jean Mortenson, na cidade de Los Angeles, ela passou a infância entre orfanatos e lares adotivos, começou a carreira como modelo e adotou Marilyn Monroe como nome artístico. Alçada à fama em filmes como Os Homens Preferem as Loiras e Quanto Mais Quente Melhor, além de O Pecado Mora ao Lado, Marilyn queria ser vista para além dos estereótipos que interpretava. Ela foi pioneira ao ser uma das primeiras mulheres a criar uma produtora de filmes em 1954 para ter mais controle da própria carreira. Com a vida privada espetacularizada, o talento de Marilyn Monroe muitas vezes foi reduzido à imagem de ícone frágil e trágico. Nesta semana, o público tem a chance de fazer uma imersão na filmografia da atriz na mostra que acontece no Museu da Imagem e do Som, na capital paulista. A curadoria, feita por André Sturme, deu destaque a trabalhos menos conhecidos estrelados por Marilyn. Do primeiro papel com fala da atriz no filme Idade Perigosa, ao primeiro papel de protagonista em Mentira Salvadora. Tem ainda Só a Mulher Peca, drama noir de Fritz Lang, O Rio das Almas Perdidas, de Otto Preminger e dois longas de John Huston, O Segredo das Joias e Os Desajustados. A mostra segue até o próximo domingo e os ingressos custam entre R$3 e R$6. Detalhes da programação no site do MIS e quem visitar o local também pode conferir a última sessão de fotos de Marilyn Monroe feitas numa entrevista para a revista Life na casa da atriz pelo fotógrafo Alan Grant. Muitas das fotografias da sessão, não publicadas na revista, chegam ao público pela primeira vez. Da Rádio Nacional em São Paulo, Sara Kinnis.
15: Obrigada, Sara. Seguimos com o Recordar é TV.
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0: O Recordare TV visita o acervo da TV Educativa do Rio para fazer uma homenagem ao cantor e compositor Geraldo Azevedo. Pernambucano de Petrolina, cresceu bebendo na fonte do frevo, do maracatu, da ciranda, do forró e da embolada. Geraldo representa a diversidade musical brasileira. Das canções corajosas diante do regime militar às músicas românticas, a obra do cantor e compositor continua marcando gerações. Em mais de 50 anos de carreira, Geraldo fez parcerias com Alceu Valença, Elba Ramalho, Zé Ramalho e Geraldo Vandré. Valorizando a poesia, o ritmo e as letras com um conteúdo genuinamente brasileiro, o músico se consolidou como um dos maiores compositores da MPB de todos os tempos. Ele compôs mais de 200 músicas, entre elas Dia Branco, Moça Bonita, Dona da Minha Cabeça e Táxi Lunar. Para essa homenagem, resgatamos trechos de uma edição de A Vida é um Show, em que o ator Cláudio Lins conversa com o músico Geraldo Azevedo. A atração foi exibida em 2002 pela antiga TVE. No primeiro trecho, Geraldo fala da Bossa Nova e também da chegada ao Rio e conta ainda como conheceu Alceu Valença.
1: Você, com essa ligação que você teve com a Bossa Nova e com o fato da música nordestina ser tão natural para você, você viu o valor da tua nordestinidade quando você veio para o Rio de Janeiro, não foi isso?
2: É, eu acho que eu tive mais consciência. Eu já sabia do valor de uma maneira instintiva.

0: livraram. É tanto que lá em Recife ainda eu fiz um show chamado Parolia Paroleado, que era um show só com música de Luiz Gonzaga e Luiz Vieira. Eu tinha feito esse show antes de sair de lá. E, mas era uma coisa assim que eu via mais para um lado folclórico da coisa, né? Não tinha consciência da grandeza, da abrangência. Aí comecei a perceber em pessoas que foram importantes também na minha formação naquele momento, por exemplo, os primeiros discos de Edu Lobo com Tamba Trio, que era Edu por Edu, foi um disco assim que me inspirou muito para começar a compor. Então, eu já vi em Edu a influência do nordestino. Aqueles
1: Ah, o Edu,
0: borãs, aquelas
1: sem
0: coisas,
1: dúvida, sem dúvida.
0: aquela volta. O Geraldo Vandré, que estava surgindo na época também, porque você via que naquele momento tinha muita coisa efervescente de Chico Buarque, daquela coisa. Era uma coisa mais ligada ao samba, mas o Edu já começou a devolver uma coisa pra gente, pro influência do pai dele, que o pai dele era pernambucano, né? O Fernando Lobo, ele era pernambucano e tinha essa convivência com a música pernambucana que passou pro Edu. E o Geraldo Vandré, que era nordestino, mas que estava advindo de uma escola juntamente com a Bossa Nova, que ele foi parceiro de Carlos Lira e tal, mas começou a compor também as coisas muito ligadas E veio também aquela época do Glauber Rocha, né? Aquela coisa todo cinema novo,
1: Teve tropicalismo.
0: E Carlos Fernando, esse meu parceiro, primeiro parceiro, que ainda continua comigo,
1: Talvez dos mais
0: o mais
1: constantes, né? Sem
0: constante. Eu acho
1: dúvida.
0: que tem mais obra, inclusive, em parceria. E ele levou ao seu, uma casa lá de um amigo da gente. E a gente se conheceu nessa noite, e dali mesmo, no outro dia, o senhor já estava na minha casa. E a gente, no outro dia, fez a primeira música, que foi Talismã,
1: Talismã.
0: a primeira música. E depois fizemos 78 rotações, colocamos no
1: Classificaram no
0: festival,
1: festival.
0: Alceu colocou, além de 70, botou Planetário, uma música dele também, e a gente teve uma classificação lá e fomos defender, Alceu defendeu o Planetário, e eu chamei Alceu para defender comigo 78 rotações, que era a nossa parceria. E a gente começou, naquela época, a fazer um trabalho assim de fazer um showzinho em escola, entendeu? Aquela coisa toda, eu e ele já fazia,
1: Talvez circuito universitário, pá.
0: aquelas coisas assim. Me lembro de algumas apresentações que a gente fazia, e eu sempre tocava mais, e o Alceu, muito instintivo, que foi muito importante a presença dele comigo, para mim, até porque eu era muito intimista, muito João Gilbertiano, muito aquela coisa, e o Alceu era muito espontâneo, muito mais Elvis, a influência dele de Elvis Presley era muito importante. Então, foi uma desmedida maravilhosa, porque por outro lado, através dele, da influência dele, eu fui para frente um pouco também,
1: Claro.
0: e por outro lado, ele também procurou uma musicalidade maior da coisa
1: De estudar, de
0: de entender
1: ouvir.
0: mais violões, de ouvir mais. Aquela. Foi muito, uma interação muito grande. Além dele ser um poeta maravilhoso,
1: Sem
0: começou a
1: dúvida.
0: escrever letras para mim no
1: Sem
0: começo, né?
1: dúvida.
0: Eu fazia música antes, ele botava a letra depois, era uma coisa assim interessante.
2: No segundo trecho, Geraldo conta como surgiu o projeto O Grande Encontro, em parceria com os cantores Elba Ramalho, Alceu Valença e Zé Ramalho.
1: Como é que foi essa coisa de vocês quatro se unirem para montarem um show? Depois eu sei que o Alceu não ficou, ficaram só vocês três. De quem foi essa ideia?
0: Olha, isso partiu de um trabalho que começou eu e Zé Ramalho. Zé Ramalho foi
1: Também,
0: morar.
1: vocês já faziam show juntos, né?
0: Exatamente. Em 95, eu fui morar no Leblon, no mesmo prédio que o Zé Ramalho morava. Que, aliás, mora Zé Ramalho e mora Fagner, no mesmo prédio
1: É
0: que
1: mesmo?
0: moravam, né? E eu fui para lá. E a gente tem realmente uma amizade muito grande, a gente tem uma relação de, não só de amizade, de respeito, de admiração, de profissionalidade, da gente morar junto. Estreitou muito mais e a gente criou um projeto chamado Dueto, que a gente percorreu o Brasil quase inteiro, assim, norte, nordeste, centro-oeste. Eu e Zé Ramalho fazendo um show chamado Dueto, que foi um maior sucesso. Resolvemos fazer no Canecão. Nessa apresentação estava Elba e Alceu assistindo, que no final já subiram até no palco, porque se sentiram homenageados, porque na verdade aquele show que a gente estava fazendo, a gente estava utilizando os nossos grandes sucessos para reunir num show. E nesses grandes sucessos tinha música gravada por Elba Ramalho, tinha parceria com Alceu Valença, tinha aquela coisa toda. Então, unificou essa trajetória da gente e que dali surgiu o interesse de um produtor lá da Bahia, chamado Paulo Teá, de fazer esse projeto. Foi o Paulo Teá que, na verdade, que deu a iniciativa. É um produtor que, da Bahia, que faz muito, já fiz, todos nós já fizemos muito trabalho com ele. E dali surgiu esse projeto que a gente
1: Surgiu o
0: só
1: grande
0: fazia,
1: encontro.
0: era uma coisa de muito simples, voz e violão, sem ensaio, sem nada, aquela coisa, só combinação. A gente canta essa, canta aquela, canta, entendeu? Combinação. Que depois resolveram gravar, assim, realmente, você nem sem ensaiar, continuando do mesmo jeito que era.

0: que para botar no disco foi difícil, a gente teve até que tirar certas músicas importantes para poder. Música que estava mais bem, quer dizer, tem muita música embolada, muitos violões tocando, aquela coisa toda. E foi uma surpresa, de verdade, de disco, e que a gravadora quis fazer outro projeto, mas
1: Dois,
0: já o
1: fez
0: seu
1: o
0: não quis
1: três.
0: fazer, porque tinha a carreira dele, o momento que ele podia, mil coisas. Aquelas confusões que todos nós artistas temos,
1: Claro,
0: e
1: claro.
0: que reunir esses artistas é uma complicação, porque antes eu tinha tido um projeto chamado Cantoria, que foi muito importante, que era com Elomar. Elomar, o
1: Vital
0: Vital Farias e o
1: Farias, né?
0: Xangai. Esse segundo projeto, Grande Encontro, era uma espécie de uma cantoria muito mais ligada à Bíblia, vamos dizer, muito
1: Claro.
0: mais contemporânea, vamos dizer assim, né? Então essa coisa foi uma surpresa, cara, a verdade disso, que é tanto que a gente acho que encerrou o projeto no terceiro disco, mas provavelmente no futuro
1: No futuro não tem
0: haverá
1: por
0: alguns
1: que não, né?
0: encontros
1: Claro,
0: importantes, não sei
1: claro.
0: se grandes encontros, encontros importantes.
1: Encontro.

jeito. E essa foi nossa singela homenagem ao cantor e compositor Geraldo Azevedo. O Recordar e TV volta na próxima semana com mais conteúdos do nosso acervo.

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1: O Rádio Sociedade continua com o Faixa Musical. Hoje, Gláucia Araújo fala sobre o primeiro álbum da cantora Lulu Gilberto.
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3: No Faixa Musical você confere o álbum Lulu Gilberto, da cantora de mesmo nome.

filha mais nova de João Gilberto, Lulu apresenta um trabalho delicado e intimista, inspirado nas canções que aprendeu com o pai ao longo de 14 anos de convivência. Composto por 13 faixas, o álbum traz uma nova roupagem ao repertório do artista, adaptando a sua tradicional bossa ao gosto do público de 2026.

A primeira faixa é uma homenagem a João Gilberto, escrita por César Mendes e Arnaldo Antunes. Com produção de César Mendes e Mário Adnet, o disco resgata sambas antigos, standards americanos e recria a atmosfera eternizada por João Gilberto. O álbum possui as participações especiais de Maria Carvalhosa e Tom Veloso. Em entrevistas, Lulu revelou que só com o tempo compreendeu a dimensão artística do pai e que descobriu aos poucos o grandioso repertório do artista. O resultado é um álbum sensível, elegante, que busca conexão com diferentes gerações através da obra desse artista genial. Vamos ouvir a faixa João.

0: Você ouviu João, de César Mendes e Arnaldo Antunes, com Lulu. Esta faixa você encontra no álbum de estreia da artista, que está disponível nas diversas plataformas digitais de música.
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2: E com o Faixa Musical encerramos o Rádio Sociedade desta quinta-feira. 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Até lá!
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Oi, gente amiga, boa tarde. Eu sou o Frank Silva e estamos aqui para dar este tradicional boa tarde aqui do Planalto Central para o nosso querido e imenso Brasil. Boa tarde, Brasília. Está começando Sintonia Nacional aqui na Rádio Nacional AM Brasília, 980 kHz. Também para todo o Brasil, porque estamos na internet, estamos no aplicativo radios.ebc.com.br e ainda na Parabólica. Boa tarde, meu querido, minha querida amiga, onde quer que você esteja. Desejo a você uma ótima tarde, juntamente com todos os seus familiares e amigos. Bem, minha gente, o nosso Sintonia Nacional vai até às 15 horas. Hoje, Dia Mundial das Crianças Vítimas de Agressão. Pois é, hoje, 4 de junho, é o Dia Internacional das Crianças Inocentes Vítimas de Agressão. Foi criado pela Organização das Nações Unidas, ONU, em 1982. A data está longe de ser uma comemoração. Afinal, é um dia de protesto para refletirmos acerca deste assunto delicado. Isto é, todos os dias, crianças sofrem algum tipo de agressão física ou psicológica, seja dentro da própria casa ou fora dela. E agora, para completar, além da agressão física e psicológica, nós assistimos aí à barbárie da agressão sexual, não é? Assim, o Dia Internacional das Crianças Inocentes Vítimas de Agressão tem como principal objetivo conscientizar a população sobre a necessidade de proteção e educação das crianças, para que, dessa forma, se garanta um ambiente seguro onde a qualidade de vida delas será a prioridade. Você viu alguma agressão? Ouviu, presenciou? Então denuncie. Não deixe esta criança sofrer. E ainda dia do engenheiro agrimensor. É, 4 de junho celebra-se o dia do engenheiro agrimensor. A profissão foi normatizada pela Resolução 218 de 1973 e atualmente existem cerca de 12 mil profissionais no Brasil. Assim, o engenheiro agrimensor é responsável pelo levantamento, medição, divisão, demarcação de terra, além de também monitorar os espaços físicos onde serão realizadas obras. Também é dia de Corpus Christi, que é uma data comemorativa que faz parte do calendário católico em homenagem ao sacramento da Eucaristia. A comemoração foi instituída pela Igreja no século XIII e daqui a pouco eu vou falar mais desta comemoração. Muito bem, como é de costume, aqui no Sintonia Nacional, vamos trazer a nossa mensagem de otimismo, mensagem de fé, de esperança e positivismo. A mensagem de hoje é: a vida não tem manual. Sabe qual é o grande mistério da vida? É que só se aprende a viver vivendo. E cada vida é única. Seria muito mais fácil se os erros da vida dos outros e os aprendizados pudessem ser transferidos de pessoa em pessoa. Acontece que errar faz parte da vida, do aprendizado. Só não erra quem nada faz, quem nada tenta. O grande problema de errar é ver nos erros um fracasso de onde nenhuma lição se pode tirar. São os erros que cometemos que faz de cada um de nós pessoas singulares, únicas. Muitas vezes nos apegamos tanto aos erros que passamos a vida tentando corrigi-los sem nunca parar para pensar o que podemos aprender com os erros e como acertar da próxima vez. O tempo não para, a vida não volta atrás e vamos continuar errando. Só não podemos nos dar o luxo de cometer sempre os mesmos erros. Há muitas maneiras diferentes de errar e cada uma nos traz uma lição. A vida não vem com manual. E se pudéssemos escrever um manual no fim da vida, não serviria para ninguém além de nós mesmos. Todos somos diferentes. Não se condene pelos maus passos que deu no passado.
mas olhe para trás, veja onde está pisando agora e escolha muito bem o seu caminho no futuro. E como diz Ana Vilela em sua canção, segura o teu filho no colo, é realidade, né? Sorri e abraça os teus pais enquanto estão aqui, que a vida é trem-bala, parceiro, e a gente é só passageiro prestes a partir. Tá aí para você, Ana Vilela, trem-bala. E depois, Moraes Moreira, Sintonia. Aliás, Ana Vilela vai cantar com Luan Santana. Tá aí para você.

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1: E vamos seguindo, minha gente, aqui no Sintonia Nacional, nesta tarde gostosa. Que bom estar com você. E hoje é o feriado de Corpus Christi. Eu estou trazendo didaticamente aqui, a título de informação, né, o que é o Corpus Christi. É uma celebração tradicional do catolicismo que aborda um dos sacramentos mais importantes da Igreja Católica, a Eucaristia. Homenageia-se esse sacramento, mas celebra-se principalmente a presença de Jesus nesse momento. A celebração do Corpus Christi também é conhecida como Solenidade do Santíssimo Sacramento do Corpo e do Sangue de Cristo. Essa celebração ocorre sempre 60 dias depois da Páscoa, sendo conhecida por ter suas próprias tradições. Foi estabelecida pela Igreja Católica para celebrar a importância da Eucaristia, o sacramento realizado em memória e obediência ao ato de Jesus Cristo durante a última ceia, né? Daqui a pouquinho, mais detalhes sobre a data que estamos comemorando hoje. E agora eu vou trazer para você Roupa Nova, seguindo no trem azul. Depois, Fala Mansa, Shot da Alegria.

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3: É a Rádio Nacional e o nosso Sintonia Nacional. Tá na Nacional, tá na boa. 980 kHz, AM Brasília. Muito obrigado aí pela companhia. Você que tá aí pela Parabólica, muito obrigado. Um abração para você. Quero mandar um abração para a Laurência, lá em Monte Alegre de Goiás. Ela nos escuta através da Parabólica. Ô, Laurência, um abraço para você, querida. Abração também para Milena, aqui no Distrito Federal. Ô, Milena, muito obrigado. Manuelzinho, lá em Livramento de Nossa Senhora, na Bahia, um abração. E o Manuel também, do PSU, nossos ouvintes assíduos, né? A Cela, tá no Paranoá, abração, Cela, obrigado, hein? Bem, minha gente, hoje é feriado, dia de Corpus Christi, eu estou trazendo aqui para você algumas informações, né? É, o que que sabemos sobre este feriado, sobre Corpus Christi. Corpus Christi é uma expressão originária do latim e, em tradução para o português, significa corpo de Cristo. Corpus, corpo, Christi, Cristo, corpo de Cristo. Desse modo, o nome escolhido para essa comemoração já sugere o seu significado. Uma homenagem à Eucaristia. Esse sacramento do catolicismo é realizado como uma forma de relembrar a morte e ressurreição de Jesus Cristo. A celebração ocorre

para celebrar Jesus Cristo e a aliança que ele fez com a humanidade, além de celebrar e exaltar a sua presença nesse sacramento por meio do pão, que simboliza o corpo de Cristo, e do vinho, que simboliza o sangue de Cristo. A homenagem à Eucaristia serve para lembrar que os fiéis estão em obediência a Jesus, uma vez que mantém o costume em memória de Jesus, assim como ele ordenou na última ceia. Daqui a pouco, porque o Corpus Christi muda de data. Daqui a pouquinho nós vamos falar. Agora vamos trazer Roberto Carlos, Folhas de Outono e Vanessa da Mata, Nossa Canção.

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1: Rádio Nacional e o Sintonia Nacional com este amigão Frank Silva. Hoje, trabalhando com a gente, João Cláudio na técnica de som, coadjuvante, né, ali na técnica também, Lucinha Safatre. Boa tarde, Lucinha. Abração para você. Bom feriado, viu, Lucinha? Um abraço, hein? E na programação musical, Jaider Ribeiro do Amorim. Coordenação é do Mário Sartorello. E aí, você, ouvinte, que é muito mais importante. Eu quero abraçar aqui minha querida amiga Maria Irandi, lá em Mercês, Novo Horizonte, na Bahia, ligadinha no nosso programa. Abração, Maria Irandi, muito obrigado, hein? Abração também aqui em Brasilândia para Márcia Ferreira, Brasilândia DF. Ô, Márcia Ferreira, um abraço para você, minha querida amiga ouvinte. Muito obrigado aí pelo carinho da sua audiência, né? Por que o Corpus Christi muda de data, hein? Olha, o Corpus Christi é uma celebração com data móvel, podendo ser realizada entre os dias 21 de maio e 24 de junho. Isso acontece porque a data do Corpus Christi é estabelecida como base nos critérios utilizados para definir a data da Páscoa. Portanto, como a Páscoa é uma data móvel, o Corpus Christi também o é, porque depende da data da Páscoa para ser celebrado, né? Só não muda a data de Sexta-feira da Paixão. Então, dependendo de quando vai cair Sexta-feira da Paixão, aí move aí as datas das comemorações anteriores e posteriores à Sexta-feira da Paixão. Então, vamos seguindo, minha gente, trazendo aí mais sucessos, mais músicas para você que está aí numa boa. Vamos ouvir Marília Mendonça, Eu Busco Uma Estrela, e João Gomes, Eu Tenho a Senha.

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1: E vamos seguindo, minha gente, falando hoje aqui de Corpus Christi, né? A título aí de aumentar os seus conhecimentos. Bem, minha gente, a comemoração do Corpus Christi ocorre exatamente 60 dias após a Páscoa. A data é celebrada obrigatoriamente em uma quinta-feira. Isso acontece como uma simbologia, já que a única ceia ocorre em uma quinta-feira, segundo a tradição. Outro marco importante para o estabelecimento da data é o Domingo da Santíssima Trindade. Na quinta seguinte ao Domingo da Santíssima Trindade é comemorado o Corpus Christi, pois é. E agora vamos trazer aí Os Tribalistas, Velha Infância e Sonho Meu, com Maria Bethânia e Gal Costa.

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1: Agora são 2 horas no horário de Brasília. Muito boa tarde, eu sou Daniel Ito e este é o Nacional Notícias com destaques do momento. Depois que os Estados Unidos anunciaram a possibilidade de sobretaxar de novo alguns produtos brasileiros, o presidente Lula confirmou presença, viu, na próxima reunião do G7, bloco formado aí pelas 7 maiores economias do mundo. Encontro realizado agora nos dias 15 e 17 de junho na França. Expectativa, então, de que o encontro seja uma oportunidade para a retomada do diálogo entre o presidente Lula e Donald Trump dos Estados Unidos. Os detalhes com Lúcia Miesel, da Rádio França Internacional.
2: O Brasil é alvo de uma nova rodada de tarifas americanas contra produtos brasileiros, que vai exigir um novo esforço da diplomacia do Brasil nas negociações bilaterais. O presidente Lula espera tratar sobre este assunto com Donald Trump à margem da próxima cúpula do G7, que acontece na França a partir de 15 de junho. O país não é membro do G7, mas foi convidado a participar das reuniões.
1: E faltam 8 dias para a Copa do Mundo, mas olha, tem um assunto que preocupa as autoridades, viu? Porque os analistas acreditam que o Mundial tem tudo para ser a Copa das Apostas. É o que coloca o mundo em alerta. A previsão é de que 59 bilhões de dólares sejam gastos aí no mundo em apostas nas bets de futebol, 71% a mais do que registrado na última Copa. Na França, olha, a Autoridade Nacional de Jogos prevê que os franceses devem apostar valores recordes esse ano. Um estudo revela 41% dos franceses que pretendem assistir aos jogos da Copa que têm a intenção de fazer pelo menos uma aposta. Então, lembrete aqui, se você que nos ouve também pretende apostar durante os jogos da Copa, faça isso aí com responsabilidade, né, para não comprometer as suas finanças pessoais. 2 horas e 2 minutos agora, esse foi o Nacional Notícias. Próxima edição às 3 horas.

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2: E vamos seguindo, minha gente, aqui com o nosso Sintonia Nacional. Olha aí, gente, estamos falando hoje do Corpus Christi, hoje é feriado nacional. O Corpus Christi não é um feriado nacional, pois nas leis que definem os feriados nacionais no país, não consta essa celebração. Entretanto, o Corpus Christi é considerado ponto facultativo pelo governo federal. E cada município e estado pode considerar a data feriado ou não, né? Seguindo aqui no nosso Sintonia Nacional, vamos ouvir Irmão da Lua, Amigo das Estrelas, com Zezé de Camargo e Luciano, e Casa Amarela, com Guilherme Santiago.

em casa, curtindo a gente. Muito obrigado, você que nos dá esta carona. Um abraço bem forte. Motoristas de táxi aí, motoristas de aplicativos, olha, tudo de bom para você. Boa sorte, Deus te acompanhe por aí, por onde você for. Abração você que está aí no sítio, na fazenda, na chácara, curtindo aí o nosso Sintonia Nacional. Estamos aí no rádio AM 980 kHz. Também na parabólica, né? E no aplicativo radios.ebc.com.br. É, tem ouvintes que nos escuta lá no Nordeste pelo web rádio também, viu? Vá fuçando aí que você acha. Rádio Nacional AM Brasília, 980 kHz. Esse jargão aí, vá fuçando, já virou linguagem da internet, né? Aí do computador, da informática. Ah, como é que eu acho isso? Vai fuçando aí que tu acha, viu? Vai mexendo. Mexendo, né? É, Lucinha. Vamos lá, minha gente. Olha, gente, hoje é dia de Corpus Christi, né? A origem do dia o dia do Corpus Christi. Qual foi a origem? A origem da comemoração dessa data remonta ao século XIII, oficialmente em 1264, né? Durante o pontificado de Papa Urbano IV, Papa da Igreja de 1261 a 1264. A criação de uma comemoração em homenagem ao sacramento da Eucaristia foi resultado da influência dos relatos, né, de Juliana de Montcornon, uma freira belga que nasceu nas proximidades da cidade de Liege em 1193. Os relatos sobre Juliana de Montcornon indicam que ela dizia ter, durante anos, visões e sonhos que traziam uma mensagem divina acerca da importância de se criar uma festa que comemorasse de maneira apropriada o sacramento da Eucaristia. Esses relatos influenciaram inicialmente Robert de Thurau, bispo da diocese de Liege, que autorizou a realização de uma comemoração para 1247. Portanto, aí, o princípio da origem do Corpus Christi. Você pode aprofundar mais aí nos seus estudos. Bons estudos, viu? Então, vamos seguindo, trazendo aí sucessos, músicas bonitas. Agora é a vez de Amado Batista cantar de Wilson Clay, Borboleta Azul, e a música da nossa querida amiga Márcia Ferreira de Braslândia. Depois nós vamos ouvir o Djavan Lilás, música do nosso amigo Antônio Lopes de Goiânia. Tá aí também para você.

E vamos seguindo, minha gente, aqui na Rádio Nacional e o nosso Sintonia Nacional. Vamos trazendo aí mais sucessos, mais músicas bonitas para você, ligado em casa, no trabalho em todo o Brasil. Já, já. Olha, mas tem a tradição aqui na Esplanada, né, Lucinha? Uhum. Eles constroem, produzem aquele tapete. Então, a celebração do Corpus Christi é marcada por diversas tradições, uma tradição delas trazida pelos portugueses, é a produção de tapetes. Os tapetes de Corpus Christi são uma prática comum em muitas partes do Brasil, representando símbolos e cenas importantes da fé católica. São confeccionados com vários produtos, como serragem, borra de café, areia e outros. Além disso, é muito comum que no dia do Corpus Christi os fiéis andem por locais públicos em procissão. No Brasil, o dia de celebração do Corpus Christi é feriado em muitas cidades, como já falei, por determinação de lei municipal ou estadual, permitindo que os fiéis possam se engajar nas atividades religiosas que remetem a essa celebração. E muitos participam da montagem dos tapetes, outros participam das procissões, já outros fiéis optam por ir à missa de celebração. Bem, daqui a pouquinho eu vou falar de Corpus Christi no mundo, não é só no Brasil não, viu? E vamos trazendo agora mais sucessos, nós vamos ouvir Indiferença, de Zezé de Camargo, com Cristiano Araújo e Zezé de Camargo e Luciano. Depois, Forró Sacana, com Severina Chique Chique. Forró Sacana e Zé Cabaleiro. Tá aí pra você. Música.

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2: Seguindo aqui com o nosso Sintonia Nacional, um abraço, meu querido, minha querida amiga, você que está no trabalho hoje, está na escala, né? Bom trabalho aos profissionais liberais, um abraço aos feirantes, né? Aquelas pessoas que aproveitam as celebrações para também vender ali água, vender alguma coisa, né? Afinal, a população precisa desse serviço, né? Então, um abração bem forte para você aí, aos vendedores, e sucesso, viu? Lembre-se que hoje é Corpus Christi, né? Água de R$2,50 não vá vender por R$10, né? Aí você estará pecando, você estará explorando seu irmão que está com sede. Ai, ai. Vamos seguindo, minha gente. Olha aí, Corpus Christi no mundo. A celebração do Corpus Christi também ocorre em outras partes do mundo, e cada país tem suas próprias tradições. Vejamos alguns exemplos. Na Áustria, é comum que sejam confeccionadas pelos fiéis guirlandas que são usadas na decoração das casas e jardins. Em Portugal, os tapetes de Corpus Christi não são exclusivos da cultura brasileira, sendo produzidos também em Portugal. Foi de lá que veio essa tradição para nós. E na Croácia, Corpus Christi é considerado feriado nacional nesse país europeu, sendo muito comum a realização de procissão nesse dia. E a comemoração vai mundo afora. Bem, vamos trazendo aí sucessos, músicas. Vamos ouvir Gosto de Maçã com Vando e Martinho da Vila, de sua autoria, Ex-Amor.

É a Rádio Nacional e o Sintonia Nacional nesta tarde gostosa. Um abração, meu amigo, um abração, minha querida amiga. Um abraço para você ligadinho na gente em qualquer ponto do nosso querido imenso Brasil. Vamos mandando um abração bem forte para o Kleber, ligadinho na gente lá em Petrópolis, no Rio de Janeiro. Abraço, meu irmão, muito obrigado. Tá aí uma das suas preferidas, né, Kleber? João Mineiro e Marciano, Se Eu Não Puder Te Esquecer. E Eduardo Costa, Deus é Caipira.

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1: Seguindo aqui com o nosso Sintonia Nacional, quero mandar um abração bem forte para o nosso amigo ligadinho da gente lá no Tocantins, o Irã, na cidade de Luzinópolis. Um abração, Irã. Tá na chácara, né, Irã? Feriadão por aí, tá de boa, né? Vamos ouvir agora a Fagner, versão de Ferreira Goulart, Borbulhas de Amor, e Eliana de Lima, de Gabu e Marinheiro, Desejo de Amar.

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1: Agora são 3 horas em Brasília. Muito boa tarde. Eu sou Daniel Ito e este é o Nacional Notícias com o destaque do momento. Falar de saúde agora com uma notícia boa, hein? Uma vacina mais moderna, mais eficiente contra pneumonia e meningite. Vai começar a ser aplicada de graça a partir deste mês de junho pelo SUS, Sistema Único de Saúde. A Pneumo 20 vai estar disponível para crianças de até 5 anos, como nos conta a repórter Tatiana Alves.
2: O imunizante protege contra 20 tipos da bactéria pneumococo responsável por doenças graves, como pneumonia e meningite, problemas que podem levar à internação, deixar sequelas e até causar mortes. Segundo o ministro da Saúde, Alexandre Padilha, as primeiras doses já começaram a ser distribuídas para estados e municípios. A expectativa é que a vacinação tenha início nas unidades básicas de saúde ainda na segunda quinzena de junho. Neste primeiro momento, são mais de 500 mil doses em circulação e a previsão é de mais de 6 milhões ao longo do ano. O grande diferencial da Pneumo 20 é a proteção ampliada. Ela cobre os tipos da bactéria que mais causam casos graves da doença, além de ajudar a prevenir a otite, inflamação no ouvido, que pode trazer complicações sérias. Dados recentes mostram a importância dessa proteção. Só entre 2023 e 2025, o Brasil registrou milhares de casos de meningite pneumonia.

0: pneumocócica com taxa de mortalidade acima de 30%. Entre crianças pequenas, foram centenas de casos e quase 200 mortes. Com a vacinação em larga escala, a expectativa é reduzir não só os casos e os óbitos, mas também as internações e os custos do SUS com tratamentos intensivos.
1: Então, se você tem crianças de até 5 anos em casa, não perca essa chance, essa novidade, né, de vacinar essas crianças contra pneumonia e meningite. Pneumo 20 disponível de graça pelo SUS. 3 horas e 2 minutos, esse foi o Nacional Notícias. Próxima edição às 4 horas.
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Olá, 3:03, o Tarde Nacional está no ar. Seja bem-vindo, seja bem-vindo ao nosso programa neste feriado de Corpus Christi, ponto facultativo aqui no Distrito Federal, dia 4 de junho de 2026. Eu sou Fátima Santos e vamos seguindo juntinhos até às 5 da tarde. Nos trabalhos técnicos, o João Cláudio. Na produção do estúdio, Rosemary Cavalcante. A produção do programa é de Monique Sinaide e Andréa Quintieri. A programação musical do Jaider Ribeiro. Vamos juntos, você sempre será nosso convidado e nossa convidada mais importante. Vamos juntos, vamos celebrar este Corpus Christi junto com você. Para isso, a gente lembra que a celebração de Corpus Christi, que significa Corpo de Cristo, é uma solenidade católica que exalta o mistério da Eucaristia. Eucaristia e a presença real de Jesus Cristo no pão e no vinho. A data ocorre sempre em uma quinta-feira, fazendo alusão à Quinta-feira Santa, quando o sacramento foi instituído. Pelo país tem muitas missas e procissões. É a única ocasião no ano em que a hóstia consagrada sai às ruas para adoração pública. E tem também a tradição da confecção de tapetes coloridos feitos pelos fiéis que fazem tapetes ornamentados com serragem, flores e sal, com desenhos que remetem à fé católica. E tem, claro, os momentos de oração e a bênção com o Santíssimo Sacramento. Essa festa toda foi instituída pelo Papa Urbano IV em 1264 e consolidada na tradição da Igreja Católica como um momento de manifestação pública de fé, união comunitária e caridade. A gente começa o Tarde Nacional de hoje com uma canção escolhida pelo Jaider Ribeiro para esta data, interpretada por Daniel, Nossa Senhora.

Música bonita com Daniel, Nossa Senhora. Pois é, a gente começou falando do Corpus Christi, tem muitas coisas acontecendo. Aqui em Brasília, 5 da tarde, vai ter missa presidida pelo Arcebispo de Brasília.

0: filho cardeal Paulo César Costa. E depois vai ter a Procissão Luminosa, que é uma caminhada com o Santíssimo Sacramento a bordo do Papa Móvel Histórico de João Paulo II. Então, é isso, na Esplanada dos Ministérios, onde a festa começou às 6 da manhã com a confecção dos tapetes. A gente vai seguindo, tem muita informação para você hoje, nesta quinta-feira, que é ponto facultativo, feriado em alguns lugares do país, e a gente segue acompanhando o que está acontecendo por aqui. Na política, continua a questão da discussão aí com os Estados Unidos sobre a possibilidade de novas tarifas. Mas a gente ainda traz uma informação para você, com a Solimar Luz, sobre a movimentação nos aeroportos e nas estradas do país por conta do Corpus Christi. Vamos ouvir a reportagem da Solimar Luz.
1: O feriado de Corpus Christi já começou a movimentar as principais estradas e aeroportos brasileiros. Em São Paulo, de ontem até segunda-feira, as rodovias devem receber mais de 20 milhões de veículos, segundo estimativa divulgada pela Agência de Transporte do Estado. Os terminais rodoviários Tietê, Barra Funda e Jabaquara estimam um vai e vem de mais de 534 mil passageiros. No Rio de Janeiro, a previsão é de que só nas estradas da região do Vale do Paraíba passem mais de 5 milhões de veículos. E para quem pretende viajar de ônibus, a rodoviária do Rio prevê uma movimentação de mais de 228 mil passageiros até o início da semana. Nas rodovias federais que cortam o país, a previsão também é de tráfego intenso. Por isso, a PRF reforçou a fiscalização e orienta que os motoristas façam uma revisão nos veículos antes de viajar. Respeitem os limites de velocidade e evitem dirigir após o consumo de bebidas alcoólicas. Nos aeroportos, a expectativa também é de movimento grande. Pelo menos nos terminais operados pela Infraero, o aumento deve ser de 9% no total de passageiros em relação ao feriado de Corpus Christi do ano passado. Até domingo estão programados 970 voos entre pousos e decolagens. O aeroporto mais movimentado deve ser o Santos Dumont, no Rio de Janeiro. São esperados mais de 106 mil passageiros entre partidas e chegadas, 7% a mais em relação ao mesmo período de 2025. Já para o aeroporto de Passo Fundo, no Rio Grande do Sul, o segundo em movimentação, são esperados 4,2 mil passageiros em 28 voos. Da Rádio Nacional, no Rio de Janeiro, Solimar Luz.
0: É sempre movimentado, né? Todo mundo aproveitando aí o feriado, que acaba sendo bem prolongado, né? Quinta, sexta, sábado e domingo. Vamos seguindo, vamos trazer informações agora sobre o julgamento do caso Henri Borel. O júri condenou o doutor Jairinho e Monique recebeu perdão judicial, padrasto e mãe do menino que foi morto em função da violência. Vamos ouvir a reportagem da Cristiane Ribeiro.
2: A Justiça do Rio de Janeiro condenou o ex-vereador Jairo Souza Santos Júnior, o doutor Jairinho, a 43 anos, 9 meses e 20 dias de prisão pela morte do menino Henri Borel Medeiros, de 4 anos, ocorrida em 8 de março de 2021. Já Monique Medeiros da Costa e Silva, mãe da vítima, teve seu crime desclassificado para homicídio culposo, quando não há intenção de matar, e recebeu o perdão judicial. O julgamento acabou só de madrugada, durou 11 dias e é considerado o mais longo da história do Judiciário Fluminense. A sessão, iniciada no dia 25 de maio, terminou a 1 hora e 43 minutos de hoje, com a leitura da sentença pela juíza Elizabeth Machado Louro, que presidiu a sessão no 2º Tribunal do Júri da Capital. Ao descrever a sentença de Jairinho, a magistrada destacou a violência desproporcional e rara e desmesurada covardia contra uma criança de apenas 4 anos, descrita como doce e bondosa. Jairinho foi condenado por homicídio qualificado, com agravantes por meio cruel e recurso que impossibilitou a defesa e com causa de aumento de pena por Henri ser menor de 14 anos, além de tortura e coação no curso do processo. Ele deverá cumprir a pena inicialmente em regime fechado. Ele também foi condenado a pagar R$ 400 mil em indenização por danos morais ao pai de Henri, Leniel Borel. Já Monique Medeiros, mãe de Henri, teve a decisão marcada por um discurso forte da juíza sobre o papel da mulher na sociedade. O conselho de sentença desclassificou a acusação de homicídio intencional para homicídio culposo e a condenou por apenas um crime de tortura por omissão. Ao aplicar o perdão judicial, a juíza Elizabeth Louro justificou que Monique já sofreu um castigo severo o suficiente. A magistrada criticou a reação desproporcional da sociedade, classificando-a como discriminatória e fruto de uma cultura que exige que a mulher seja uma mãe perfeita. Monique foi sentenciada a 1 ano e 4 meses de detenção pelo crime de tortura. E como já vinha cumprindo prisão preventiva, a pena foi considerada encerrada. Indignado com a decisão da justiça em relação a Monique Medeiros, Leniel Borel, pai de Henri, disse que vai recorrer da sentença. Segundo ele, esta decisão abre um precedente para que outras mães permitam que seus filhos sejam mortos. E citou a Lei Henri, que foi aprovada justamente para proteger as crianças de violência doméstica.
3: Mas ao mesmo tempo que o Henri hoje protege a criança, o judiciário brasileiro dá-lhe uma resposta de não proteção, permitindo que outras mães agridam, que outras mães permitam que outras crianças sejam agredidas. E por isso eu peço, como eu pedi para um advogado, vou pedir para o Ministério Público que a gente recorra sobre essa decisão.
2: O advogado Cristiano Medina da Rocha, que representa Liniel, foi além, disse que vai pedir anulação do julgamento. Ele destacou que a juíza Elizabeth Louro contrariou a decisão inicial do Conselho de Sentença, que votou pela condenação de Monique nos mesmos termos que a de Jairinho. Da Rádio Nacional no Rio de Janeiro, Cristiane Ribeiro.
0: É isso, né? Mas ainda tem muita polêmica em torno desse caso, né? Quem são os culpados, de fato? Monique era culpada? Qual é a sua opinião? Porque muitas mulheres vivem essa situação. Às vezes não sabem, quando descobrem, denunciam. Às vezes não ficam sabendo nunca. É preciso que a própria criança, adolescente, já a maioria das vezes vai lá e faça a denúncia. Então é complicado julgar. Ela estava realmente dopada naquela noite? O que, que aconteceu? A gente tem que ver, esgotar todas as possibilidades antes de acusar. Agora, eu tenho uma teoria, vou dizer aqui e compartilhar com vocês. Na noite em que ele foi levado de volta para casa, depois de ter ficado algum tempo com o pai, ele não queria ir para casa. Ele chorou, ele pediu para o pai não deixar ele. Ele não queria voltar, não queria ficar com a mãe, não queria ir para aquele apartamento. E aí eu pergunto, o pai foi culpado por insistir, por deixar a criança, mesmo numa situação emocional que era de angústia? A criança estava angustiada, ela não queria ir. Tinha que ter algum motivo para ela estar chorando, pedindo para o pai, por favor, para ele não voltar para casa. Então, quem é culpado nessa história? Acho que tem muitas culpas, né? Para a gente observar e prestar atenção nas situações que a gente vivencia, que a gente fica sabendo no dia a dia. Mas vamos em frente, vamos falar sobre um outro assunto que tem a ver com criança também, tem a ver com adulto, tem a ver com todo mundo que é fanático por Copa do Mundo e por álbuns de figurinha. Mas olha só, a polícia apreende figurinhas da Copa por suspeita de falsificação lá em Minas Gerais. Vamos ouvir a reportagem do Leandro Siqueira, da Rádio Inconfidência.
4: 680 pacotes de figurinhas e 112 álbuns da Copa do Mundo com suspeita de serem falsificados foram apreendidos pela Polícia Civil em um estabelecimento comercial em Patos de Minas, na região do Alto Paranaíba. De acordo com a polícia, a apreensão ocorreu durante uma operação que apurou denúncias da venda irregular dos produtos. Ao chegar no estabelecimento, os policiais encontraram os pacotes de figurinhas sendo vendidos por R$ 6 cada, sendo que o valor de tabela é de R$ 7. Os proprietários da loja não apresentaram notas fiscais e alegaram que haviam adquirido os produtos em São Paulo. Segundo o delegado Luiz Mauro Sampaio, o material será periciado para comprovar a falsificação e os comerciantes podem responder criminalmente pela venda.

0: 35 mil figurinhas e álbuns falsificados no comércio da capital paulista. Na semana anterior, a polícia do Rio de Janeiro apreendeu cerca de 200 mil figurinhas falsas em Nova Iguaçu, além de camisas da seleção falsas e outros produtos piratas relacionados à Copa. Empresas do setor de material esportivo estimam o prejuízo de cerca de 30 bilhões de reais com a pirataria de produtos relacionados à Copa. Somente em impostos federais, a perda pode chegar a 7 bilhões.
1: Da Rádio Inconfidência de Belo Horizonte, Leandro Siqueira, para a Rádio Nacional de Brasília.
2: Pois é, que pena, né? Muita gente querendo um pouco desses pacotes de figurinha aí que foram apreendidos, mas não falsificadas, né? Os legítimas. Agora vamos trazer um outro assunto que interessa para todo mundo. O excesso de telas, um dos nossos temas recorrentes aqui no Tarde Nacional. O excesso de telas, apesar de outros problemas, também contribui para a obesidade de jovens, diz uma nutricionista ouvida pelo João Barbosa. Vamos ouvir a reportagem.
3: O Atlas Mundial da Obesidade deste ano revelou que 16,5 milhões de brasileiros com idade entre 5 e 19 anos possuem sobrepeso ou obesidade. Desse total, quase 8 milhões enfrentam condições que vão da alta dos índices de triglicerídeos até o acúmulo de gordura no fígado. No Dia da Conscientização contra a Obesidade Infantil, celebrado nesta quarta-feira, essas informações acendem o alerta para os fatores que contribuem para o problema, como o uso excessivo de telas. Definida pela Organização Mundial da Saúde como doença crônica caracterizada pelo acúmulo anormal de gordura, a obesidade infantil pode envolver fatores genéticos, hormonais, comportamentais e ambientais, para além dos hábitos alimentares. No caso do excesso de telas, a nutricionista do Atendimento Multiassistencial de Saúde, AMAS Humani, Juliana Calia, explica que isso está diretamente ligado ao sedentarismo e à alimentação inadequada.
4: Contribui de que forma? Tirando a criança da sua rotina alimentar, tornando mais atrativo o consumo de ultraprocessados pela questão do prazer de estar naquela tela e enfim, estar consumindo alguma coisa mais doce ou mais salgada, principalmente tornando a vida da criança mais inativa, né? Tornando a criança sedentária.
3: Além disso, mudanças no comportamento e no desenvolvimento cognitivo também podem ser atribuídas ao uso exagerado das telas, como explica a nutricionista.
4: O uso de telas tira a atenção da criança com relação ao momento da alimentação. Esse momento ele tem que ser de atenção plena, porque é exatamente nesse momento que vai acontecer a percepção de sabores, odores, que podem estar incentivando a criança a uma alimentação mais saudável. Se ela fica focada na questão da tela, ela perde a percepção dos sentidos, que poderiam estar promovendo uma escolha mais saudável nesse momento da refeição.
3: A rotina acelerada do cotidiano é outro fator de influência, pois pais e responsáveis encontram pouco tempo para preparar as refeições e optam pela opção mais fácil, que, em geral, são alimentos com maior teor de sal, açúcar e gordura. Juliana Calia indica que esse cenário pode mudar com hábitos simples e a adoção de algumas regras.
4: Regras onde se coloquem que momentos de refeição a gente não vai levar celular ou não vai comer em frente à TV, existir horários para usar as telas, onde possam se mesclar com atividades físicas, com outras atividades de lazer, como leitura de livro, cursos, né? E também construindo uma autonomia alimentar, mostrar e orientar o seu filho do que possa trazer mais saúde e mais disposição.
3: A nutricionista ressalta ainda a importância das campanhas de conscientização alimentar em espaços escolares para combater a incidência da obesidade infantil. Sob supervisão de Fábio Cardoso, da Rádio Nacional do Rio de Janeiro, João Barbosa.
2: Muito importante essa questão aí de ficarmos de olho nas telas, né? Para evitarmos esses problemas. Olha, hoje a gente vai continuar falando sobre assuntos importantes. Daqui a pouco, no nosso bate-papo, a gente vai falar sobre a presença paterna que reduz violência contra crianças e adolescentes. Esse é o resultado de um relatório e é uma conclusão bem importante, né? O estudo mostra que a família que tem um pai presente na criação dos filhos consegue evitar que as crianças tenham mais acesso à violência. Daqui a pouquinho é o tema do nosso bate-papo. Agora a gente vai de música, Frejá, Amor para Recomeçar.

0: família, pelos amigos, pela saúde de cada um de vocês aqui nessa noite.
1: Obrigado, Deus.
0: Obrigado.
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0: Agora são 3 horas e 35 minutinhos, está na hora do nosso bate-papo. Hoje é feriado, ponto facultativo, estamos aí comemorando o Corpus Christi, mas o nosso bate-papo continua firme e forte, trazendo assuntos importantes. Hoje a gente vai falar sobre um relatório inédito sobre as paternidades brasileiras. Esse relatório aponta uma relação importante entre a presença ativa dos pais na criação dos filhos e a redução da violência contra crianças e adolescentes. O estudo mostra que estados com melhores indicadores de participação paterna registram, em geral, menores taxas de mortes violentas entre os menores de 18 anos. A gente vai conversar agora com Angelita Herman, que é consultora do Instituto Promundo e que vai nos ajudar a entender melhor este resultado, saber como o envolvimento dos pais impacta no desenvolvimento infantil. Ela já está conosco. Olá, Angelita, muito boa tarde, muito obrigada pelo seu tempo com a gente. Bem-vinda.
1: Olá, Fátima. Olá a todos os ouvintes da Rádio Nacional. É um prazer para a gente do Instituto Promundo poder estar conversando com vocês um pouco sobre esse indicador de desenvolvimento de paternidades, né, que a gente apresenta nesse novo relatório das paternidades brasileiras como um grande indicador que sirva como uma bússola mesmo do que é necessário, do que é possível e do que já tem estados fazendo para proteger e para apoiar e para promover também a participação paterna.
0: Angelita, eu queria começar entendendo melhor como é que foi elaborado esse relatório, né? Quais foram os indicadores, se a presença paterna foi considerada desde o anúncio da gravidez, no momento do pré-natal? Como foi feito o relatório?
1: Então, nós procuramos diferentes bases de dados para encontrar variáveis que pudessem nos trazer esse indicador de desenvolvimento de paternidades. Então, usamos bases de dados na...
0: Oi, Angelita. Alô? Eu acho que a gente perdeu o contato, parece que a linha caiu, mas a Rosemary Cavalcante já está retomando aqui o contato com a nossa entrevistada, para a gente continuar entendendo sobre esse relatório divulgado que aponta uma relação entre a presença paterna e a redução da violência contra crianças e adolescentes. A gente quer entender um pouco como é que essa conexão produz esse resultado. Já já ela vai estar de volta com a gente aqui no Tarde Nacional. Essa é a nossa vontade, né? Porque é um assunto super importante. A gente sabe que a gente já falou essa semana, inclusive, sobre a vida das mães solo, como é difícil. E aí tem mais esse impacto, né? Já que a presença paterna pode ajudar a evitar a violência contra crianças e adolescentes. A Angelita já está de volta com a gente. Oi, Angelita, está me ouvindo bem?
1: Oi, Fátima, escuto bem, sim. Então, o que eu estava contando é que, primeiro, desculpa, né, com essa queda assim, do nosso contato. Mas, assim, nós utilizamos 4 componentes para definir esse indicador. Um é o trabalho doméstico não remunerado, a razão mulher-homem, né? Então, a razão entre o percentual de tempo feminino e masculino no trabalho doméstico não remunerado. O outro componente que nós utilizamos foi o nascimento sem a filiação paterna, ou seja, a proporção de nascimento sem nome do pai nessa certidão de nascimento. O terceiro componente que nós utilizamos é o percentual de participação paterna no pré-natal, que nós utilizamos da Pesquisa Nacional de Saúde da Fiocruz. Uhum. E ainda um último componente é o de domicílios com mulher responsável, então a proporção de domicílios cujo responsável é a mulher. Essas quatro variáveis, esses quatro componentes, criaram um IDP, né? Esse Índice de Desenvolvimento de Paternidade. E aí nós correlacionamos esses indicadores com alguns desfechos. O primeiro desfecho era a cobertura vacinal, né? Utilizar bem. Como, se a gente olhar o indicador de desenvolvimento de paternidade, como é que está a cobertura vacinal desse mesmo estado, né? O segundo desfecho foi a amamentação, a taxa de amamentação regional atribuída a cada uma das unidades federativas. O terceiro desfecho foi mortalidade infantil E o último desfecho, a taxa de morte violenta intencional entre 0 e 19 anos. Então, esses foram os componentes para a gente chegar num indicador, e aí esse indicador nós fizemos a correlação com esses quatro desfechos, né? Como é que está a amamentação, como é que está a vacinação nesse estado, como está a mortalidade infantil e como está a taxa de morte violenta intencional.
0: Certo. Agora, Angelita, só para ficar bem claro aqui para mim e para o nosso público, então, a presença do pai desde o início, durante a gestação e também logo no começo da vida, né, nos primeiros anos ali, como você acabou de dizer, um dos indicadores era, por exemplo, o nome do pai na certidão de nascimento, né? Então, eu queria saber de que forma essa ausência, no caso, impacta nos indicadores de saúde, como você acabou de falar, da vacinação, por exemplo. Qual que é a relação?
1: O que nós percebemos é que onde o pai está presente ativamente, ou seja, vai lá, pensa nisso, assim, ele participa mais do serviço não remunerado, ele está presente ali, ele esteve no pré-natal, ele faz parte da renda dessa família também, né? Então, quanto mais equilibrado é isso, quanto mais isso acontece, melhores os indicadores, por exemplo, de cobertura vacinal, por mais que haja todo um outro trabalho do Sistema Único de Saúde para garantia da vacina, a presença do pai, a presença ativa do pai, parece trazer mais segurança e trazer melhores indicadores na vacinação. Isso se traduz na vida real, porque grande parte das vezes que esse pai está presente no momento da vacinação, a mãe se sente muito mais segura. A equipe se sente também muito mais segura e esses companheiros ou esse casal, eles dividem essa tarefa de dizer, opa, é hora de ir lá vacinar. Você lembrou que final de semana tem vacinação? Ah, ok, então tá bem, então vamos vacinar. O segundo desfecho é a questão da amamentação. A presença ativa desse pai, esse pai sabendo que o que dele é esperado para apoiar o aleitamento materno, faz com que essa mulher se sinta menos sobrecarregada, consiga realizar a amamentação exclusiva com muito mais tranquilidade, tem um desfecho de descida de leite muito mais tranquila. Quem amamentou sabe que uma das grandes coisas que acontecem durante o processo é sede. Então, se esse homem efetivamente sabe que essa mulher está sentindo sede, sem ela precisar dizer, pode me trazer um copo d'água, por favor? Ela se sente mais presente para o momento da amamentação. E aí a taxa de amamentação sobe à medida que esse pai está participando. Na mortalidade infantil, nós não conseguimos ter essa certeza de que a presença do pai reduz a mortalidade infantil, mas nós entendemos que a mortalidade infantil precisa reduzir, pode reduzir muito no Brasil ainda, e que a presença paterna é o grande ganho. Porque se esse homem sabe o que dele é esperado, se esse homem está atento a sinais de desidratação, a sinais, às vezes, inclusive, de sofrimento no parto ou durante a gestação, ele está presente, ele sabe o que fazer no momento de um engasgo, ele sabe o que fazer num momento de um acidente doméstico. A taxa de mortalidade infantil, nós teremos aí uma grande possibilidade de reduzirmos e darmos um salto de qualidade nessa taxa de mortalidade infantil. E, por último, na taxa de morte violenta intencional, a presença ativa, responsiva, participante desse homem faz com que essa criança, primeiro, esteja mais protegida de outros atores e, ao mesmo tempo, esse homem se sente mais tranquilo e mais seguro para educar sem violência, né? Para poder fazer a educação sem a necessidade da violência física, da violência psicológica e de outras formas de violência também.
0: É muito importante tudo isso que você acabou de colocar. A gente agora teve até o aumento do tempo da licença paternidade, né? Uma conquista muito importante que o pai tenha essa possibilidade de se afastar do trabalho e acompanhar ali os primeiros momentos da vida de um filho. Mas mesmo tendo consciência dessa importância, né? Porque eu acho que no fundo, claro que um pai sabe a diferença que ele pode fazer na vida de um filho desde a gestação. Por que que ainda os homens, os pais, se afastam desse cuidado cotidiano com os filhos. O relatório traz, assim, referências sobre esse aspecto também?
1: Com certeza, Fátima. A regulamentação da licença paternidade, que é um direito, que deveria ser um direito do homem desde a nossa Constituição cidadã, né? Ela não havia sido regulamentada até hoje, né? E o ProMundo foi um dos grandes participantes, um dos grandes protagonistas, junto com a colisão da licença, pela ampliação da licença paternidade, provando, inclusive, dos benefícios e como é que isso acontece, nos outros países também, né? As licenças parentais. Inclusive, o nosso presidente do Conselho Deliberativo escreveu um livro chamado Da Licença Sou Pai, fazendo essa comparação, das diferentes realidades em diferentes países do mundo. E isso embasou muito o projeto de lei da regulamentação da licença paternidade. Mas não basta haver uma lei, é necessária uma mudança de cultura, né? A gente fala sempre que existe um modelo ecológico que faz com que esse homem se afaste do cuidado. Um é o modelo individual, porque esse menino, ele nunca aprendeu a cuidar, né? Ele não brincou de boneca, ele não brincou de casinha, ele não participou do cuidado, ele muitas vezes em casa foi, eu vou colocar entre aspas, protegido, do exercício da tarefa doméstica, então ele não aprendeu a fazer. Se ele não sabe fazer, e ele aprendeu também enquanto criança, que ele precisa ser um super-homem, que ele é forte, que ele é poderoso. Ora, uma pessoa poderosa não pode ser frágil. Um super-homem não é frágil. E aí, quando tem uma tarefa que ele não sabe fazer, ele se isola. Então, tem a decisão individual ali desse homem. Mas também tem a família que fica, ao invés de fazer um reforço positivo, ainda diz: ah, você não sabe fazer. Eu sempre brinco que quando a mulher troca a fralda do bebê e a fralda vaza, a gente diz que a fralda não é boa. Quando é o homem, a gente diz: não sabe fazer, tá
0: É
1: vendo, né?
0: verdade.
1: Então a gente reforça essa fragilidade desse homem que já está se sentindo frágil e sem saber como fazer, né? Aí nós temos também as políticas públicas que não apoiam. As políticas públicas que muitas vezes dentro do consultório do gineco, no momento do pré-natal, só tem uma cadeira. Não tem uma segunda cadeira. Esse homem não é visto, ele é o segurador de bolsas. Ou então as consultas são realizadas em horários que ele não pode, porque ele aprendeu desde sempre que ele é o provedor. Logo, ele não pode perder o emprego dele. Se não há uma proteção para que esse homem faça efetivamente o cuidado, participe do cuidado, fragiliza ainda mais. E esse é o quarto componente desse modelo ecológico, que é a proteção a partir da legislação. Então, para nós é extremamente importante a regulamentação da licença paternidade com esse aumento gradual, né, para que a gente consiga agora fortemente fazer a mudança da cultura. Então, é necessário que as políticas públicas e o relatório das paternidades brasileiras, ele dá recomendações para as políticas públicas também. É necessário que as políticas públicas, o SUS, o SUAS, o Ministério do Trabalho, todos se voltem para como eu consigo efetivamente incluir este homem dentro dos espaços de cuidado. A Política Nacional de Cuidados já traz isso também. A necessidade desse homem estar presente e ser acolhido nas políticas públicas. Porque grande parte das vezes isso não acontece, nem no SUS, nem no SUAS. São frágeis as possibilidades dele acompanhar a gestante no pré-natal, são frágeis os espaços de escuta deste homem também sobre as suas angústias em relação ao pré-natal, em relação a essa companheira, como vai ser a questão da amamentação, como vai ser a questão do parto, como vai ser a questão do sexo, o que que pode, o que que não pode. Como é que eu vou me portar lá dentro da maternidade? Ora, se esse homem é um homem fragilizado em relação à sua própria saúde, ele precisa conhecer a maternidade antes para se sentir seguro. Nós temos uma experiência em um município, que fizemos com o pré-natal do parceiro, né, em que, como apoio a esse homem, 100% dos homens estiveram com a sua companheira no momento do parto. Isso se transformou em 64% de partos vaginais e de mais de 70% de aleitamento materno exclusivo, né? Ou seja, as políticas públicas precisam efetivamente fazer o seu papel, colocando esse homem no protagonismo que é dele. né? Então, sim, agora é hora de nós fazermos, em cada um desses espaços, desse modelo ecológico, fazer as mudanças, né? Então, esse homem precisa se sentir acolhido, ele precisa se sentir representado, ele precisa se sentir partícipe e ele precisa se sentir responsável. Ele não está ajudando, ele está fazendo o seu papel de pai, independente se ele estiver com essa companheira ou não. Então, a licença paternidade ela é fantástica porque é o momento da formação de vínculo. Esse pai precisa conhecer essa criança, ele precisa entender quem é esse novo ser humano e se sentir potente para dar banho, para trocar fralda. Isso a gente só aprende a fazer fazendo, né? Com apoio, com segurança, com profissionais que acolham, que não debochem, que não menosprezem, com sogras, mães, avós, tias, a rede de apoio toda, apoiando mesmo e dizendo, se dá conta, vai lá que é sua, esse filho aí é seu, bora ajudar, né?
0: É, isso é muito importante, essa sua última fala, porque a começar das mães, é preciso entender que o pai é parte fundamental, não é só um ajudante, né, como outros da rede de apoio, ele é parte responsável pela existência daquela nova vida, então ele tem que fazer parte, tem que ter todo esse apoio também, né, para aprender e fazer. Agora, o que eu queria saber de você, Angelita, é sobre uma das questões apontadas no relatório, é de que a presença paterna reduz a violência contra crianças e adolescentes, e isso se reflete nas regiões aqui do país, nos estados brasileiros, né? Eu queria que você falasse sobre essas cidades identificadas onde os índices de violência são maiores, pela menor participação paterna.
1: O que nós percebemos é efetivamente, quanto menor esse pai está presente naquelas quatro variáveis, né? Não tem o nome lá na certidão de nascimento, a companheira que é a chefe da casa, todas essas variáveis, a gente vai percebendo o quê?

0: isso reflete em menor presença. Menor presença, menor vínculo. Menor vínculo, menos atendimento às necessidades ou menos conhecimento das necessidades dessa criança. Criança chora, é óbvio que ela chora. Criança chora que é como é a forma dela se comunicar. Criança faz birra, claro que sim. Ela está aprendendo a dizer o que ela precisa e como ela precisa. Quando você tem vínculo, quanto maior vínculo você tem com essa criança, mais você já conhece, dizer, opa, entendi que esse choro aqui é disso, agora esse choro é de sono, agora eu estou entendendo o que ele está tentando me dizer, o que ele está tentando me sinalizar. Para isso precisa de presença. Sem afeto, a gente não consegue fazer essa vinculação. E aí a presença paterna ativa, né? Não no celular, mas estando junto, olhando no olho, efetivamente, sabendo que eu não vou falar com ele, eu de pé e essa criança sentada, mas eu vou estar olhando no olho dele, no nível dele, tentando atender as necessidades, faz com que a gente consiga educar sem bater, educar sem violência, educar sem grito, educar sem atender as necessidades, né? Então, essa correlação, ela é muito... Ela é muito significativa porque quem ama não bate, quem ama não mata, né? Quem mata ou quem judia ou quem pratica alguma violência é porque não está conectado com essa outra pessoa, né? Então, o que a gente entende é quanto melhor o vínculo, quanto maior a participação paterna, maior a presença ativa, maior o vínculo, menor a necessidade de violência para qualquer tipo de educação, porque este adulto consegue também entender o que esse filho está precisando. Porque ninguém coloca um filho no mundo para matar, né? Ninguém coloca um filho no mundo para matar, a não ser mentes muito doentias, o que não é a grande maioria da nossa população. Mas nós precisamos atuar muito na regulação também emocional de adultos em relação a essa criança. E tem muito a ver com aquilo que cada um de nós aprendeu na nossa própria infância. A gente carrega, a infância é um chão que a gente pisa a vida inteira. Então, de acordo com como nós fomos criados ou como nós tivemos os nossos primeiros anos, no momento da relação, a gente leva isso se a gente não fizer essa reflexão de como foi, por que que foi bom ou por que que não foi bom e o que que eu não quero repetir com os meus filhos. Então, a necessidade dessa reflexão muito forte, e o pré-natal é um momento importante para isso, a puericultura é um momento importante para isso, é estar junto com esses pais. Então, os estados que têm os piores indicadores têm aí uma bússola do que pode e deve ser feito, né?
1: Certo. Angelita, a gente tem um minuto ainda de tempo e eu queria que você... falasse sobre as recomendações, uma ou duas recomendações que você considera as mais importantes desse trabalho realizado pelo Promundo.
0: Acho que as principais recomendações são: políticas públicas incluam efetivamente esse homem dentro do cuidado, a gente não pode fazer política pública a partir da gente mesmo, né? Então, esse homem, ele faz parte desse cuidado, ele é protagonista, é o que você falou, ele não é um ajudante, ele é parte dessa tríade aí, dessa família, né? Então, me parece que essa é uma recomendação. Uma outra recomendação para as políticas públicas é que haja muito mais pesquisa, que haja muito mais evidências científicas da participação paterna, e para isso também precisamos aí que nas bases de dados nós tenhamos esse homem, inclusive, visibilizado, porque hoje nós ainda não sabemos quem é o acompanhante que está no momento do parto, se é o pai da criança ou se é outra pessoa que essa mãe tenha solicitado a participação, né? Então, nós temos que evoluir muito para poder avaliar efetivamente o quanto a ampliação da licença paternidade vai fazer a diferença na vida das nossas famílias.
1: Que ótimo, Angelita. Foi um prazer enorme aprender um pouco mais, relembrar da importância da paternidade, né, nas nossas vidas, na vida das famílias, na vida das crianças e adolescentes em especial. Agradeço muito a sua disponibilidade em pleno feriado, ponto facultativo. A gente fica muito feliz em ter conversado com você e espero encontrá-la outras vezes para a gente abordar e aprofundar esses temas.
0: Muito obrigada, nós é que agradecemos o espaço e é isso. Vamos dar muito mais espaço para esses homens efetivamente... exercerem essa paternidade, porque isso muda o mundo.
1: Com certeza. Muito obrigada, ótimo fim de tarde, um abraço para vocês.
0: Um abraço.
1: Nós conversamos aí sobre este assunto tão importante, que é a paternidade, que faz diferença na vida de uma criança e de um adolescente, com a Angelita Herman, que é consultora do Instituto Promundo. Daqui a pouco tem informações do Rádio Jornalismo. A gente segue com música aqui no Tarde Nacional. João Gomes, Criação Divina.

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1: Agora são 4 horas em Brasília. Boa tarde. Eu sou Bianca Paiva e este é o Nacional Notícias, com o destaque do momento. O assunto agora é a falsificação de figurinhas, isso mesmo. 680 pacotes de figurinhas e 112 álbuns da Copa do Mundo, com suspeita de serem falsificados, foram apreendidos pela Polícia Civil de Minas Gerais em um estabelecimento comercial em Patos de Minas. Vamos aos detalhes com Leandro Siqueira, da Rádio Inconfidência.
2: De acordo com a polícia, a apreensão ocorreu durante uma operação que apurou denúncias da venda irregular dos produtos. Ao chegar no estabelecimento, os policiais encontraram os pacotes e figurinhas sendo vendidos por R$ 6,00 cada, sendo que o valor de tabela é de R$ 7,00. Os proprietários da loja não apresentaram notas fiscais e alegaram que haviam adquirido os produtos em São Paulo. Segundo o delegado Luiz Mauro Sampaio, o material será periciado para comprovar a falsificação e os comerciantes podem responder criminalmente pela venda.
3: Pela análise imediata dos policiais, se verifica de diversos procedimentos que se encontram aí, que são contrafeitos, ou seja, são falsificados, que poderá levar essas pessoas ao cárcere, ou mesmo para que elas tenham aí a responsabilização criminal e, às vezes, cível sobre seus atos. É importante que você, da população, entenda esse trabalho da Polícia Civil, um trabalho também preventivo, um trabalho que faz com que toda a população ganhe com isso.
2: Na última semana, a Polícia de São Paulo apreendeu cerca de 85 mil figurinhas e álbuns falsificados no comércio da capital paulista. Na semana anterior, a polícia do Rio de Janeiro apreendeu cerca de 200 mil figurinhas falsas em Nova Iguaçu, além de camisas da seleção falsas e outros produtos piratas relacionados à Copa.
1: A gente ouviu o Leandro Siqueira, da Rádio Inconfidência. 4 horas e 2 minutos, esse foi o Nacional Notícias. Próxima edição, às 5 horas.
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1: Horas, 9 minutinhos, o Tarde Nacional vai seguindo. E eu quero aqui mandar um abraço pro pessoal da Amazônia, todo mundo ligado com a gente aqui no Tarde Nacional desta quinta-feira, feriado de Corpus Christi. E olha, a gente tem um aviso para vocês. Ocorreu um problema técnico no Parque do Rodeador e o transmissor de 49 metros não está funcionando. Muita gente perguntando sobre isso. Os técnicos estão empenhados em resolver o problema, mas a gente não pode passar ainda para vocês nenhuma previsão de retorno das transmissões em 49 metros. Assim que tivermos qualquer novidade, repassaremos para todos vocês, nossos ouvintes queridos. Por enquanto, seguimos transmitindo apenas em 25 metros. Sejam bem-vindos aqui ao Tarde Nacional. Hoje já falamos sobre vários assuntos importantes. Esse bate-papo sobre a paternidade, a importância que ela tem na vida, na formação e na proteção de crianças e adolescentes, eu acho que foi muito importante. E agora a gente vai trazer mais um episódio da série sobre trabalho escravo doméstico. É uma série feita pela Marieta Casarré, da TV Brasil, e que aborda situações que a gente nem pensa que ainda existem no século XXI. Hoje a gente vai conhecer a história de Maria Santiago. Ela foi resgatada do trabalho escravo aos 75 anos.
2: Eu fui ficando. Nunca mais saí de lá. Nunca trabalhei em outro lugar. Só trabalhei lá desde quando eu vim. Acho que ela me pagou uns 3 meses. Depois que fui acostumando, não pagou mais.
3: O depoimento é de Maria Santiago, de 78 anos. Ela saiu de Belo Horizonte aos 17, em busca de trabalho no Rio de Janeiro, e passou décadas na mesma casa. Foi resgatada de trabalho análogo ao de escravo aos 75 anos de idade.
2: No começo era ótimo, maravilhoso. Depois ficou tudo ruim.
3: O auditor fiscal do trabalho, Maurício Krepski, fala sobre a complexidade do trabalho doméstico e a relação das vítimas com os exploradores.
4: Isso é uma atividade que tem um envolvimento muito grande com a vítima, que exige da auditoria fiscal não só conhecer o direito do trabalho, mas também ter a empatia de entender a outra vítima, entender aquela situação e às vezes até entender por que ela não quer falar, por que ela idolatra tanto o seu explorador. Como que consegue mostrar uma situação de que ela é detentora de direitos e que aquela situação não está correta?
3: Maria relata o medo vivido após o resgate e confessa que, no início, desejou voltar para a casa dos seus ex-patrões.
2: Quando eu saí de lá, eu fiquei com medo, né? Porque vou para onde? Aí fui parar num abrigo horroroso. Aí depois, me vai acostumando, né? Eles me deixaram voltar mais.
5: A senhora chegou a querer voltar para lá?
2: Então, estava no abrigo, tá, queria.
3: O defensor público Juliano Godoy aponta uma lacuna, a falta de políticas públicas pós-resgate.
6: O Estado, ele deve também, né, desenvolver políticas públicas para receber essas pessoas num momento pós-resgate, para que tenham uma vida digna, para que continuem sendo útil, para que continuem produzindo, se quiser, para que continuem vivendo na sociedade como uma pessoa que tem os seus direitos respeitados.
3: Leonardo Sakamoto, diretor da ONG Repórter Brasil, comenta a polêmica em torno da equiparação de direitos das trabalhadoras domésticas e acrescenta: essa resistência reflete uma herança da escravidão.
7: Vamos lembrar que tem o quê? Tem 2 décadas que rolou a discussão de equiparação de direitos com a PEC das domésticas. Com a equiparação das domésticas com o restante dos trabalhadores. E a classe média brasileira chiou, falou: como é que eu vou ter minha doméstica? Tão incorporado que estava a senzala dentro das casas das pessoas.
3: Resgatada há 3 anos, hoje Maria gosta de ir aos jogos do Botafogo, seu time do coração, e ganhou autógrafos dos jogadores.
5: Como é que a senhora se sente hoje?
2: Feliz da vida.
3: E se você souber de situações de trabalho escravo, comunique pelo Disque 100. Na próxima reportagem, a história de Maria Raimunda, que além de ser escravizada, ainda sofreu outros tipos de violações. Com colaboração de Ana Graziela Guiar e Ana Passos, produção de Cleiton Miranda e Patrícia Araújo e sonoplastia de Egbert Martins, da TV Brasil, Marieta Casarré.
1: Muito importante essa série, né? Chamando a atenção para esses casos que a gente pensa que não acontecem mais. Mas estão aí muitos relatos que a gente já trouxe durante a semana. Se você conhece alguém que mora com alguém com a desculpa de que é parte da família, mas trabalha o dia inteiro sem horário para terminar, que não recebe salário, que ganha umas roupas normalmente usadas e que tem uma situação de restrição, não pode ir e vir quando quiser, então é bom denunciar, porque essa pessoa também pode estar sendo vítima de um trabalho doméstico escravo. A gente está no Corpus Christi, a Polícia Rodoviária Federal está reforçando a operação nas rodovias federais durante todo este feriado. A gente vai trazer agora a Priscila Mazenotti, que vai falar para a gente sobre esse movimento nos aeroportos e nas estradas.
0: Todo início de feriadão é a mesma coisa. Polícia Rodoviária Federal de olho nas estradas. Até domingo vai ter equipe espalhada por aí para conferir se o motorista está em dia com a segurança. Isso porque o número de acidentes de janeiro a abril deste ano nas estradas federais aumentou 8,32%. Foram 74 mortos e 1.128 feridos. E aí é aquela coisa que todo mundo já sabe, ou pelo menos deveria saber. Antes de pegar a estrada, fazer a revisão do carro, conferir os pneus, sem esquecer do estepe, ver o limpador para-brisa, a situação elétrica e mecânica do carro, além da documentação. Ah, e o cinto de segurança também, viu? E cuidado com o pé pesado na velocidade. Mais de 28 mil multas nos 4 primeiros meses do ano foram nesse sentido. Não custa nada lembrar também, nada de beber e pegar o volante. Movimento nas estradas e nos aeroportos. A previsão, pelo menos, nos aeroportos da rede Infraero é de aumento de 9% no total de passageiros em relação ao Corpus Christi do ano passado. Desta quinta-feira até domingo, estão programados 970 voos entre pousos e decolagens. O aeroporto mais movimentado deverá ser o Santos Dumont, no Rio de Janeiro. Mais de 106 mil passageiros devem passar por lá. E se você é uma das pessoas que vai viajar de avião neste feriado, a dica é se antecipar. Chegar mais cedo, pelo menos uma hora e meia antes, para voos aqui no Brasil mesmo, ter os documentos em mãos e, no mais, uma boa viagem. Aproveite seu feriado. Da Rádio Nacional em Brasília, Priscila Mazenotti.
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1: Agora vamos trazer um alerta importante. É porque os casos da síndrome respiratória aguda grave estão aumentando em boa parte do país, segundo apontam os boletins. Quem conta pra gente sobre essa situação é o Vitor Mendes.
9: Infogripe da Fiocruz, divulgado nesta quarta-feira, informa que os casos de síndrome respiratória aguda grave estão aumentando em boa parte do país. A atualização considera o período de 24 a 30 de maio. As principais doenças respiratórias que estão causando crescimento nas hospitalizações são vírus sincicial respiratório, influenza A e rinovírus. Segundo a pesquisadora do boletim Infogripe, Tatiana Portela, quase todas as regiões estão com aumento de vírus sincicial respiratório, que atinge principalmente crianças pequenas.
10: A gente tem observado, né, um aumento das hospitalizações pelo VSR em praticamente todas as regiões do país, com exceção apenas da região centro-oeste, onde as hospitalizações pelo vírus têm diminuído aí nas últimas semanas.
9: Tatiana ainda cita quais regiões estão com aumento na incidência de influenza A e rinovírus.
10: O vírus da influenza A tem aumentado, né, principalmente na região sul do país, além de alguns estados da região sudeste e norte, além do estado do Rio Grande do Norte. E outro vírus que também tem contribuído para essa alta de SRAG é o rinovírus, que tem aumentado aí os casos de SRAG, principalmente de crianças e adolescentes. E tem tido aí uma maior incidência, especialmente na região nordeste, também alguns estados do sul, sudeste, além aí do estado de Goiás.
9: A Covid-19 apresentou baixa no número de casos graves em praticamente todo o país. As exceções são os estados do Ceará, Maranhão e Pará. A principal forma de se proteger contra todos esses vírus é a vacinação. Neste ano, já foram registrados 77 mil casos de síndrome respiratória aguda grave, sendo 37 mil com resultados laboratoriais positivos, 27 mil negativos e outros 6 mil estão esperando o resultado. Com supervisão de Rafael Gasparotto, da Rádio Nacional em Brasília, Vitor Mendes.
1: E já que o Vitor Mendes citou aí as vacinas, a gente traz uma outra informação agora com a repórter Tatiana Alves, falando sobre a vacina Pneumo 20, que começa a ser oferecida pelo SUS para crianças de até 5 anos. Neste primeiro momento, são mais de 500 mil doses em circulação. Vamos ouvir a Tatiana Alves.
11: Começa neste mês a imunização com a Pneumo 20, uma vacina mais moderna que passa a ser oferecida pelo SUS para crianças de até 5 anos. O imunizante protege contra 20 tipos da bactéria pneumococo responsável por doenças graves, como pneumonia e meningite, problemas que podem levar à internação, deixar sequelas e até causar mortes. Segundo o ministro da Saúde, Alexandre Padilha, as primeiras doses já começaram a ser distribuídas para estados e municípios. A expectativa é que a vacinação tenha início nas unidades básicas de saúde ainda na segunda quinzena de junho. Neste primeiro momento, são mais de 500 mil doses em circulação e a previsão é de mais de 6 milhões ao longo do ano. O grande diferencial da Pneumo 20 é a proteção ampliada. Ela cobre os tipos da bactéria que mais causam casos graves da doença, além de ajudar a prevenir a otite, inflamação no ouvido, que pode trazer complicações sérias. Dados recentes mostram a importância dessa proteção. Só entre 2023 e 2025, o Brasil registrou milhares de casos de meningite pneumocócica com taxa de mortalidade acima de 30%. Entre crianças pequenas, foram centenas de casos e quase 200 mortes. Com a vacinação em larga escala, a expectativa é reduzir não só os casos e os óbitos, mas também as internações e os custos do SUS com tratamentos intensivos. A nova vacina será aplicada prioritariamente em crianças, povos indígenas sem histórico vacinal, idosos acamados e pessoas com condições especiais de saúde. Durante a fase de transição, o esquema infantil terá doses combinadas entre a Pneumo 20 e as vacinas já existentes. Depois, a nova vacina deve substituir completamente as anteriores. A orientação é que pais e responsáveis fiquem atentos

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3: No horário de Brasília, o Tarde Nacional de hoje, em rede com a Rádio Nacional da Amazônia, ainda tem informações para você. Eu já trouxe aqui o recado, né, o aviso de que a gente teve problemas lá no rodeador e estamos operando na faixa de 25 metros. Tão logo a solução do problema seja encontrada, resolvida, a gente comunica para todos vocês. Agora, a gente vai trazer uma informação sobre a Feira do Livro que está acontecendo lá em São Paulo, reunindo autores consagrados e também autores independentes. Vamos ouvir a reportagem da Sara Kines.
4: Em São Paulo, a 5ª edição da Feira do Livro segue até domingo, com centenas de autores e expositores na Praça Charles Miller, no Pacaembu, com entrada gratuita. Esse é o 5º ano do Festival Literário, que reúne mais de 160 expositores, entre editoras, livrarias e instituições dedicadas ao livro e à leitura. A programação traz 3 palcos oficiais e 3 de atividades paralelas. O diretor-geral da Feira do Livro, Paulo Werneck, comenta sobre o destaque para a literatura latino-americana.
5: A gente sempre teve grandes autores da América Latina visitando a feira. Então vai ter a Pilar Quintana, por exemplo, é uma das maiores autoras do mundo atualmente. Ela escreveu aquele livro A Cachorra, que é um livro muito celebrado. Tem Alejandro Drozner, que é um autor que fala sobre a Copa Libertadores da América e a história da América Latina. Vem gente de várias regiões do Chile, da Argentina, da Colômbia.
4: O evento traz autores consagrados como Ana Maria Machado e Silviano Santiago, além de nomes da Nova Safra e livreiros independentes de São Paulo, que falam sobre o mapa das livrarias de rua. A literatura infanto-juvenil marca presença em atividades como o bate-papo com Madu Costa, autora do livro Trança, Trança, sobre uma avó que trança o cabelo da neta. A escritora explica que o livro ilustrado celebra o pertencimento e a ancestralidade do povo negro.
6: Essa ancestralidade permanece no sorriso que a menina e a avó entregam, elas de pé no chão, num quilombo da roda, do contato com a terra, dessa coisa da herança ancestral, num texto tem tantas camadas, dá um tratado sobre as relações africanas e as heranças africanas na constituição da nossa identidade.
4: A feira também discute questões contemporâneas, como o genocídio na Palestina, com o cientista político Norman Finkelstein, e o excesso de tempo de tela entre as crianças, num papo com os escritores infantis Jaminho Alves e Luiz Lodi. A programação da Feira do Livro é gratuita e os detalhes estão no site afeiradolivro.com.br, com colaboração de Vitor Ribeiro, da Rádio Nacional em São Paulo, Sara Kines.
3: Pois é, muito bom. Feira do Livro é sempre surpreendente e enriquecedora. Se você está em São Paulo, não deixe de dar uma passadinha por lá. Vamos falar de futebol? No sábado a gente tem o último amistoso da seleção brasileira. Nosso técnico Carlo Ancelotti testa mudanças antes deste amistoso. Vamos ouvir o Bruno Mendes.
7: O técnico da seleção brasileira, Carlo Ancelotti, experimentou várias mudanças no time para o amistoso contra o Egito no próximo sábado. Uma das opções é a entrada de Igor Thiago no comando de ataque. O camisa 9 brigador falou sobre sua presença na seleção.
8: Eu acho que com as características que eu posso proporcionar, eu acho que eu me enquadro bem. Quando você fala desse camisa 9 brigador que não desiste da bola, que quer ter bons números, eu acho que eu me enquadro bem. Poxa, estou muito feliz de poder estar aqui, mais uma vez, estou muito feliz de poder estar jogando pela seleção, de ser um dos centroavantes que disputa a posição e espero, em nome de Jesus, assim continuar.
7: Ancelotti esboçou o time com Alisson, Wesley, Marquinhos, Gabriel Magalhães e Douglas Santos, Casemiro e Bruno Guimarães, Lucas Paquetá, Rafinha, Igor Thiago e Vini Júnior. Da Rádio Nacional em Brasília, Bruno Mendes.
3: Aí, né? Grande expectativa. Todo mundo quer ver a seleção jogando. Será que a gente vai fazer muitos gols, como aconteceu na semana passada, no jogo contra... Foi quem mesmo que a gente jogou? No sábado, domingo passado? A gente tá aqui já confundindo as coisas, mas tudo bem. O importante é que a Copa vai chegar e no dia 13 a gente vai estrear contra Marrocos, lá no estádio de New Jersey. A gente... tá na torcida pelo Brasil, nossa seleção vai fazer bonito, tomara, né? É a nossa torcida. Olha, mais uma informação para você é que empresas terão mais facilidade para aderir ao Plano Brasil Soberano, como conta pra gente a Roberta Lopes.
9: As empresas afetadas pelas tarifas impostas pelos Estados Unidos ou pelos impactos econômicos dos conflitos no Oriente Médio terão mais facilidade para aderir ao Plano Brasil Soberano a partir de segunda-feira. O governo federal reduziu de 5% para 1% o percentual mínimo de impacto no faturamento bruto para que empresas possam acessar as linhas de crédito do programa. A mudança foi oficializada nesta quarta-feira por meio de uma portaria dos Ministérios da Fazenda e do Desenvolvimento, Indústria, Comércio e Serviços. Entre os setores contemplados estão aço, cobre, alumínio, automotivo e moveleiro. As empresas poderão consultar a elegibilidade a partir desta quinta-feira por meio da plataforma GovBR, utilizando o certificado digital. Em alguns casos, os empresários devem verificar se a classificação nacional de atividades econômicas registrada no Cadastro Nacional de Pessoas Jurídicas está entre os contemplados pela regulamentação. O Plano Brasil Soberano oferece financiamento para capital de giro, produção destinada à exportação, inovação tecnológica, entre outros. Segundo a nota do Ministério do Desenvolvimento, Indústria, Comércio e Serviços, a medida busca proteger empresas e empregos diante das instabilidades internacionais. Na mesma nota, o Banco Nacional de Desenvolvimento Econômico e Social informou que a ampliação atende uma demanda de exportadores que vinham sendo afetados, mesmo sem atingir o antigo limite de 5% de perda no faturamento. Com informações da Agência Brasil, da Rádio Nacional em Brasília, Roberta Lopes.
3: E olha, agora a gente vai trazer mais uma informação que é muito importante. É sobre a campanha Junho Vermelho, que lembra a importância da doação de sangue. Se você é doador, não deixe de doar, porque isso faz muita diferença na vida de muitas pessoas. A reportagem é do Gabriel Nascimento.
10: Doar sangue é um gesto solidário que salva vidas. Pode parecer simples, mas leva esperança a muitas pessoas que precisam. Dados do Ministério da Saúde indicam que apenas uma bolsa de sangue pode salvar até 4 vidas. Para conscientizar e educar as pessoas a respeito da importância deste ato, o Junho Vermelho foi criado, uma campanha nacional que visa ampliar o número de doadores em todo o país. O mês foi escolhido por ser um período do ano em que os hemocentros registram quedas expressivas nos estoques e as demandas por transfusões costumam aumentar. Essa atividade faz parte da vida de Samuel de Jesus, assistente de risco, há mais de 10 anos. Hábito que foi criado quando uma amiga próxima precisou de ajuda.
11: Eu mesmo posso precisar de um dia disso aí. Seria muito bom que alguém tivesse essa conscientização também, né? quando eu precisasse.
10: Há mais de uma década, a história do mergulhador Rafael Apolinário como doador vem de família.
12: O meu pai sempre foi doador, né? E ele apresentou câncer num certo período da vida dele. E eu acabei vindo tomar o lugar dele aqui nessa função de colaborador, de doador aqui.
10: Embora o número de doações realizadas no Brasil esteja dentro do parâmetro recomendado pela Organização Mundial de Saúde, OMS, o Ministério da Saúde realiza campanhas anuais para captar mais doadores e manter estoques de sangue e de hemoderivados. Em 2024, 1,6% da população fez doação de sangue no país. A pasta também acompanha diariamente o estoque nos hemocentros estaduais. Vale destacar que a doação de sangue também é importante para a produção de medicamentos essenciais derivados do plasma. O doutor Luiz Amorim, médico hematologista, fala sobre os maiores usos do sangue doado.
13: Os maiores usos são cirurgia, câncer e traumas. A gente está então recuperando os estoques que baixaram muito por causa da greve. Por isso que a gente não pode correr o risco de novo de ter uma outra baixa por causa da Copa do Mundo, por causa da chuva, do frio, etc.
10: Doar sangue é mais do que um ato de solidariedade. É oferecer a alguém a oportunidade de continuar escrevendo a própria história. Em poucos minutos, um gesto simples pode levar esperança, tratamento e vida a quem mais precisa, porque a vida tem pressa e a solidariedade corre nas veias de quem doa. Da Rádio Cultura FM de Belém, Gabriel Nascimento para a Rádio Nacional.
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3: Muito importante essa matéria do Gabriel Nascimento. Doar sangue é um ato de amor e solidariedade. A gente fica torcendo para que os hemocentros, país afora, fiquem abastecidos o suficiente para salvar vidas. Eu vou me despedir de você agora, porque Mara Régia vem aí com um programa um pouquinho maior e porque hoje é feriado, né? Corpus Christi, eu sei que você está aí curtindo a sua casa, a sua família, seus amigos, fazendo alguma coisa diferente. Agradeço muito a sua parceria, a sua companhia com a gente aqui na Rádio Nacional Brasília, Rádio Nacional da Amazônia, também curtindo com a gente o Tarde Nacional, que trouxe matérias importantes para todo mundo em qualquer canto do país. A gente tem um encontro marcado amanhã, a partir das 3 horas, aqui pela Nacional. Eu me despeço com Anderson Santos nos trabalhos técnicos, Rosemary Cavalcante na produção do estúdio, a produção do programa da Monique Sinai de Andréa Quintieri e a programação musical do Jaider Ribeiro. Ótimo fim de tarde, muitas coisas boas para você e até amanhã. Quem canta pra gente agora é Mastruz com Leite, Brincar de Amar. Até amanhã. 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
1: Olá, gente amiga deste nosso programa que nesta edição se une às lágrimas de todas as pessoas que, como o querido Gutenberg Nascimento, ele que é de Presidente Dutra, no Maranhão, se emocionaram com o relato da menina Alessandra Tiziani, feito através de uma carta encaminhada nos idos de 1999 ao programa Natureza Viva. Graças ao especial que está sendo produzido pelo jornalista Dylan Araújo, ao lado da coordenadora da Nacional da Amazônia, Tayana Borges, eu tive a honra de resgatar esse momento, agora devidamente registrado, no quarto episódio da série Videocast Rádio Memória 90 Anos.
2: Mara, sou uma menina de 14 anos e eu quero contar para você um pouco do meu sofrimento. Veja, Mara, por quantas dores eu já passei para estar aqui hoje, ainda com esperança de ser alguém na vida. Olha, Mara, aos 9 anos eu fui vendida pela minha mãe e meu padrasto para um paraguaio de 58 anos. Ele me usou como mulher. Foi o maior sofrimento da minha vida. Minha professora descobriu e deu queixa no conselho tutelar. Mas esse conselho é muito devagar. O homem, depois de preso, ainda foi embora. E eu fiquei com os meus pais. E essa professora sofreu muitas ameaças de morte. Mas Deus lhe ajudou muito, porque todos os vizinhos que eram sem vergonha, como os meus pais, ficaram contra ela. Aos 11 anos, eu fui vendida de novo. Mais uma vez, vendida pelos meus pais para um cachaceiro. Outro sofrimento. Meu pai descombinou com ele e me tomou. Mas aos 13, fui vendida mais uma vez para um homem que eu não conhecia. Eu fui levada como uma ovelha para o matadouro. Não deu certo eu com esse homem. Eu larguei e corri para a casa da professora que deu queixa a primeira vez. Foi onde eu encontrei apoio. Hoje, faz mais de um ano que eu moro com ela, me dá o que pode e me tem como filha. Agora sei, com a ajuda dela, posso ser feliz. Só que quando penso no que eu passei, me dá um frio na espinha. Peço a você uma ajuda. Estou fazendo uma denúncia que esse homem que é o meu padrasto está dando pinga para o meu irmão de 13 anos e colocando minha irmã de 11 no serviço e pega o dinheiro para comprar mais cachaça. Se já não estiver fazendo com ela, o que fez comigo?
1: Em nome de Alessandra e de todas as meninas e adolescentes submetidas ao abuso e à exploração sexual, dedicamos este nosso programa de hoje, que para muito além da indignação, é denúncia contra senadores e senadoras que numa canetada, numa votação relâmpago que durou apenas 1 minuto e 42 segundos, derrubaram na última terça-feira as diretrizes de uma das principais referências nacionais para o atendimento de crianças e adolescentes vítimas de violência sexual. Viva Maria se une ao protesto das organizações da sociedade civil, bem como aos especialistas em direitos humanos que acompanharam a tramitação do relatório da senadora Damares Alves. É o caso da enfermeira Paula Viana, coordenadora do grupo Curumim, da ONG feminista e antirracista, que atua na promoção da cidadania de mulheres em todas as fases da vida. Vamos ouvi-la.
3: Mara, é desesperador porque a gente está diante de poderes que podem mudar o destino de tantas meninas no Brasil. E é muito triste isso, né? Porque, assim, o parlamento brasileiro existe para melhorar a vida das pessoas, a vida dos brasileiros, das brasileiras e das brasileirinhas, principalmente, que é o futuro, né, dessa nação. A resolução 258 de 2024 é uma dívida histórica que o Estado brasileiro tinha para as vítimas de violência sexual, que, porventura, engravidaram. É uma resolução que apenas organiza o que já é legal. Também é importante salientar que a suspensão dela, né, o cancelamento dessa resolução, não muda nada na questão da legalidade. Todas as meninas menores de 14 anos que engravidaram, elas têm o direito de decidir sobre se vai continuar com aquela gestação ou não. E isso é um direito garantido lá no Código Penal de 1940. Então, é um direito bem estabelecido no Brasil. A sociedade brasileira reconhece esse direito. A gente já tem aí duas grandes pesquisas de opinião que ressaltam que a maioria dos brasileiros acha que o direito ao aborto legal deve ser mantido e que uma criança deve ser apoiada, nesse sentido, né? De que ela possa decidir. Então, a resolução apenas ela organiza essa assistência à saúde. A resolução diz assim: olha, a saúde dessa criança é prioridade. Mas o que acontece, Mara? Infelizmente, né? O sistema de garantia de direito da criança e adolescente não tem esse fluxo estabelecido. Quando chega no momento em que deve ser exposto aquela família, aqueles responsáveis, aquela criança, da situação da gravidez e da possibilidade que existe, que são três possibilidades que existem. Uma, que aquela criança ela aceite continuar a gravidez e passe pelo parto e cuide, né, da criança que nasceu dela. E o Estado brasileiro tem obrigações aí de, por exemplo, tentar manter essa menina mãe agora na escola, que é um dos grandes prejuízos que as meninas têm, né? Tem a possibilidade dela manter a gravidez, mas não querer ficar com aquele criança, então ela pode fazer a doação legal e a possibilidade do aborto legal. Essa criança, ela está dentro, né, das possibilidades de dois permissivos do Código Penal de 1940. O permissivo que é uma vítima de violência, ainda mais sendo criança, né? Uma vítima de violência tem o direito da interrupção daquela gravidez e aquela criança, ela também corre risco de vida se aquela gravidez for à frente, ela passar por um parto, etc. Então, aumenta 5 vezes o risco dessa menina morrer por conta dessas causas relacionadas à gravidez, parto e aborto e puerpério, né? E o pós-parto. A saúde aí está na prioridade, mas não vamos baixar a cabeça, não. Nós sabemos que estamos certas. Nós, no movimentos que demos todo o apoio, nós, no movimentos, eu falo, sou do grupo Curumim, Mara, e também faço parte da campanha Criança Não É Mãe. Inclusive, essa resolução 258 de 2024, a gente colocou o nome dela, né? O Conanda colocou o nome dela de resolução Criança Não É Mãe. Por entender essa dívida histórica que o Estado brasileiro tinha para que essas crianças possam prioritariamente ser atendidas pela saúde, para que elas possam ter um atendimento especializado e o mais precoce possível. É importante lembrar que essa resolução, ela não amplia as hipóteses de aborto, né? A criança que foi estuprada, claro que o autor tem que ser punido, mas esta criança, a família dela, não precisa primeiro passar pela polícia para ter o direito ao atendimento. É isso que a resolução traz, né? E que está sendo reclamado pelos esses parlamentares que nem sei se são parlamentares, sabe? Porque eles não estão ali, elas não estão ali para defender as brasileiras e os brasileiros, né? Elas não estão ali para construir uma sociedade justa, elas estão para dificultar, para ganhar voto através desse tema, que é um tema tão delicado, um tema que a gente deveria estar, sim, melhorando esse fluxo do atendimento. Isso que a gente deveria estar fazendo. O Senado devia estar pensando em como melhorar, acelerar o atendimento. E outra coisa, é uma resolução que não exclui o Conselho Tutelar. O Conselho Tutelar é uma peça importantíssima e que precisa ter esse respaldo técnico, científico, em que esse fluxo esteja estabelecido. O fluxo que eu digo, a criança foi violentada, a polícia descobriu, ou então a agente comunitário descobriu, ou então quem foi que tem essa informação imediatamente aciona a rede de saúde. Então, essa resolução coloca o Conselho Tutelar também como uma peça importante. Não substitui papel de juízes, de promotores, não, porque não é necessário no Brasil, nessas três hipóteses de interrupção da gravidez, não é necessário apresentar boletim de ocorrência, né, para ser atendida na saúde, de jeito nenhum. Certo? É sim, e a resolução traz isso, a importância de se fazer o BO para que o serviço de segurança pública vá tomar as devidas providências. A resolução não trata disso, apesar de dar todas as diretrizes legais. Ela apenas organiza, por exemplo, eu sou enfermeira, se eu trabalho lá na ponta, se eu estou lá no estratégia de saúde da família, eu receber uma menina assim, aí eu vou saber. O que é que eu vou fazer? Bom, eu vou fazer a escuta qualificada, eu vou anotar tudo. Eu vou, se eu não tenho aqui os equipamentos, os medicamentos que são necessários para fazer essas prevenções, eu vou encaminhar então para um serviço. Então, eu vou saber o que fazer. E melhor ainda, eu vou ter mais integração, saúde com o Conselho Tutelar, com a educação, né, do papel da polícia, o papel do judiciário. Então, é uma resolução que fortalece, vamos dizer, os aparelhos de Estado, né, fortalece a rede instalada, integrando-a para que a gente tenha melhoria da qualidade da assistência. E, infelizmente, eu digo, eles sabem disso, né? Quem votou a favor desse PDL, que foi o projeto de decreto legislativo número 3, essas pessoas, elas sabem o que elas estão fazendo. Isso é que eu acho pior. Isso é que é mais triste e desumano, né? Que elas sabem que a resolução, ela não está fora da lei brasileira. Que essa resolução ela melhora a qualidade da atenção. Então é muito triste a gente estar presenciando esse posicionamento tão medonho que espero que haja uma reação da sociedade. Nós do movimento, nós do grupo Curumim, do Criança Não É Mãe, como eu falei no início, nós não vamos baixar a cabeça nunca. Que a gente sabe o que a gente está fazendo, a gente tem o nosso movimento, é um movimento muito qualificado e que a gente sabe muito bem que a gente não deve largar a mão das meninas brasileiras.
1: Sim, Paula Viana, e nunca é demais lembrar que criança não é mãe. E a gente precisa ampliar nosso diálogo com parlamentares, representantes de ministério e outras tantas organizações da sociedade civil, porque maternidade não é coisa de criança. Precisamos continuar denunciando a imposição da maternidade precoce como forma de violência institucional. Viva Maria!
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1: Agora são 5 horas em Brasília. Boa tarde. Eu sou Bianca Paiva e este é o Nacional Notícias, com os destaques do momento. Quem pretende fazer o Enem deste ano e ainda não se inscreveu, precisa se apressar, viu? É que o prazo termina amanhã à noite. A repórter Cristiane Ribeiro tem mais informações.
2: Estudantes isentos da taxa de inscrição no Enem 2026 têm até esta sexta-feira, 5 de junho, para confirmar a participação nas provas. O prazo vale também para todos os outros candidatos, inclusive para aqueles que tiveram aprovada pelo INEP a justificativa de ausência na edição de 2025 para realizar as provas deste ano. Outro público contemplado pela isenção e que precisa confirmar a inscrição são os participantes do programa PEDMEIA, do Ministério da Educação. Este ano, pela primeira vez, os alunos do último ano do ensino médio de escolas públicas serão inscritos automaticamente. Mesmo assim, precisam confirmar a inscrição no sistema do Enem. Nesses casos, a confirmação serve para indicar o município de realização da prova, escolher o idioma da prova, inglês ou espanhol, e informar se será necessário atendimento especializado. Quem não está isento da taxa de inscrição tem até o dia 10 de junho para fazer o pagamento de R$ 85. As provas serão aplicadas nos dias 8 e 15 de novembro.
1: Então não perca o prazo de inscrições para o Enem, que encerra amanhã. Lembrando que o exame é a principal porta de entrada para o ensino superior aqui no nosso país. 5 horas, 2 minutos, esse foi o Nacional Notícias. Mais informações às 6h30 no Repórter Nacional. Até lá.
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3: Agora são 5h04, né? Hoje, quinta-feira, 4 de junho de 2026, feriado de Corpus Christi, começando o É Tudo Brasil ao vivo na Rádio Nacional para os ouvintes do Rio de Janeiro, São Paulo, Brasília, através do AM 980, São Luís, Recife, Amazônia, Alto Solimões e também Rádio Ceará. 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É só você seguir o nosso perfil @RadioNacionalBR. 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É tudo Brasil. Até às 6, comigo, Gláucia Araújo. Na mesa de som, Joca Sães e na assistência de estúdio, nosso Carlinhos, Carlos Alberto. E o É Tudo Brasil chega apresentando novidade do projeto Caleidoscópio. É como se denomina o duo carioca formado por Ana Lu Paredes e Arthur Nogueira. Nesse novo projeto, eles se juntam a Ney Mato Grosso na faixa título do quarto álbum Estrangeiros, recém-lançado. Entre as 11 participações no disco estão Isabela Taviani, Biafra, Léo Jaime e Thomas Rhodes. O canto de Ney Mato Grosso reforça a conexão do artista com o projeto Caleidoscópio desde Valsa do Mar, do álbum anterior, Luz e Sombra, de 2023. Vamos ficar então aqui no É Tudo Brasil com as duas composições, Estrangeiros e Valsa do Mar. Na segunda música, os vocais de Ana Lu Paredes, Arthur Nogueira e Ney Mato Grosso se revezam com um magnífico violoncelo de Jacques Morellenbaum. Um presente para você nessa quinta-feira.

0: cantor e compositor paulistano Lucas Filmes lançou em abril um single duplo que inclui as músicas Pai e Quanto Amor. E o Lucas está na linha para conversar com a gente e contar um pouquinho dessa história aqui no É Tudo Brasil. Tudo bem, Lucas? Boa tarde.
1: Boa tarde, Glaucia. Boa tarde, ouvintes da Tudo Brasil. Tudo certo por aí?
0: Tudo certo, tudo tranquilo, prazer estar conversando com você. Aqui são 5h14 e em Londres que horas são, Lucas?
1: Agora são 9h14.
0: Então para você é boa noite, né, Lucas?
1: É boa noite, mas a gente pode falar boa tarde.
0: Não,
1: tá
0: tranquilo,
1: claro,
0: era só para zoar. Você nasceu em São Paulo e agora você mora em Londres?
1: Isso, exatamente. Mudei para cá no comecinho do ano, então ainda estou me adaptando.
0: Ia te perguntar isso, se já conseguiu se adaptar. Porque me parece que Londres é muito diferente. Não sei se tão diferente de São Paulo, mas do Rio de Janeiro, onde eu tô, me parece muito diferente, viu, Lucas?
1: Olha, do Rio, eu tive poucas vezes no Rio de Janeiro, mas posso te dizer que é bem diferente, sim. De São Paulo tem algumas coisas parecidas. O problema é que é muito frio, é muita chuva, né? Isso não é tão bom. Mas tem coisas legais também.
0: Bom, eu tô aqui no Rio de Janeiro hoje com uns 23, 24 graus, já tô de casaco, meia, touca, né? Porque carioca é assim, né? Caiu um pinguinho de chuva, já tá um frio de lascar, meio frozen. Não quero... Aliás, vou perguntar de curiosidade, hoje tá quantos graus aí em Londres, mais ou menos?
1: Deixa eu conferir aqui. Agora estão 15 graus.
0: Eu já tinha congelado, eu com certeza já tinha virado a Frozen. Mas enfim, Lucas, como é que você começou a cantar? Como é que você começou a compor?
1: Olha, sempre toquei, desde criança. Parece que quando eu nasci, meu pai botou um disco lá do Tom Jobim durante o nascimento. Então já veio desde cedo, assim. E fui aprendendo a tocar quando criança, na escola tive banda. E foi uma coisa que sempre ficou comigo mesmo. Mas o meu foco sempre foi o violão.
0: Uhum.
1: E mais recentemente só, acho que foi perto da pandemia, aquela coisa, tava todo mundo em casa, sem saber direito o que fazer, que eu comecei a rabiscar as minhas composições e aí comecei a cantar também. E fui pegando gosto, né? Fui pegando gosto. E agora é só isso que eu faço o dia inteiro. É o que eu mais amo.
0: E de lá pra cá, esse é o teu primeiro single ou não? Você já lançou outros?
1: Eu já lancei algumas coisas. Em 2023, eu tava numa banda que chamava Os Últimos Dias Disso, lá de São Paulo também. E a gente lançou um álbum completo, saiu pela Celoc Records, que é uma gravadora independente lá de São Paulo. E aí esse sim foi meu primeiro lançamento.
0: Uhum.
1: Depois disso, eu lancei o meu EP no finalzinho do ano passado e agora chega esse single duplo.
0: Certo. Você falou sobre o seu pai ter tocado Tom Jobim, né, quando você nasceu. E Pai é uma música que você compôs em homenagem a ele, né?
1: Isso, é isso mesmo. Acho que foi em 2020 também, na pandemia. Você vê como tá tudo conectado, né? Todos esses momentos da minha vida. Mas justamente na pandemia que meu pai foi diagnosticado com câncer. E aí a minha vida mudou completamente, né? Esse tipo de coisa atrapalha. Não é nem que atrapalha, dá uma balançada em tudo.
0: Sim, com certeza.
1: E aí ao longo desses anos... Enfim, a situação foi evoluindo e eventualmente ele faleceu há quase exatamente um ano atrás, foi no dia 24 de maio, então aí é um ano e uma semana. E ambas as músicas desse lançamento são em homenagem a ele, são músicas que falam desse processo da doença, da morte e também do amor, também das coisas que a gente viveu nesses anos.
0: Não, um pai que bota pra tocar Tom Jobim pra gente merece todas as homenagens do mundo, viu, Lucas? Você mandou muito bem, viu?
1: Obrigado, obrigado.
0: Foi uma maneira de você também colocar isso pra fora, né? Porque, assim, Por mais que a gente saiba que, teoricamente, os nossos pais vão nos deixar antes da gente, nunca é fácil, né? A gente sempre sente esse momento quando ele chega, né?
1: Com certeza, com certeza. Foi um jeito de lidar com tudo isso. E eu não sei como é para outros compositores, outros artistas, mas para mim eu sinto que eu escrevo dois tipos de música. Um que é um tipo de música que é como se fosse um escultor mesmo, que você pega um negocinho, um acorde, uma melodia, e você vai trabalhando, vai trabalhando, vai trabalhando, e eventualmente você chega num resultado legal. E tem um segundo tipo que a música simplesmente sai pronta, assim, você parece que vomita ela, e vem junto com ela todos os sentimentos, todas as coisas. E esse foi definitivamente o caso dessas duas músicas. Na cronologia, eu escrevi a música Pai primeiro. Foi enquanto ele fazia a operação do que iam retirar o tumor do pâncreas dele. Isso foi em 2021, eu acho. E eu escrevi a música enquanto ele estava sendo operado. Eu tinha, acho que era uma cirurgia com 50% de chance de sucesso. Então, é considerada uma cirurgia de risco, né? Porque são 50% de chance de fracasso também. E eu tava muito angustiado, e foi nesse momento que saiu essa primeira música. E a segunda música, Quanto Amor, eu escrevi ela no dia seguinte do falecimento dele. Teve o velório, todas aquelas coisas, e aí no dia seguinte eu acordei me sentindo péssimo, né? E a música saiu assim também. Saiu inteira.
0: Mas eu tenho certeza. Qual o nome do seu pai?
1: Celso.
0: Tenho certeza que seu Celso, que era amante de Tom Jobim, ele deve estar muito orgulhoso do Lucas Filmes. Aliás, por que filmes?
1: Então, essa é uma história engraçada, assim. Eu queria mesmo usar o meu nome, que é Lucas Moraes. E, só que aí eu fui entrar no Spotify e tinha uns dois ou três já. Uhum. Aí eu tive que inventar alguma coisa. Aí eu queria um nome que fosse fácil de lembrar, assim, e que tivesse alguma coisa. Eu fiquei pensando, Lucas, aí eu lembrei do Lucasfilm, né, que é do Star Wars e tudo. E eu achei que é engraçado botar Lucasfilmes, que fica, dá uma brasileirada na coisa, mas ainda é um nome que todo mundo conhece, fica fácil de lembrar. Eu só espero que a Disney não me processe. Mas fora isso...
0: Mas você também não fica com o receio do pessoal falar assim, mas você faz filme? Você é cantor, mas você trabalha com filme também? Que eu acho que é uma dúvida que pode brotar na cabeça da gente, né?
1: É, pode ser. Mas eu acho engraçado. Tem alguns artistas dessa geração que estão tendo que inventar uns nomes que não parece nome de banda, não parece nome de artista. Tem um amigo meu que chama André Lanches. Parece de padaria, assim, né? Bar e Lanches.
0: Mas o nome da banda também não era fácil, né? Os últimos dias disso...
1: Pois é. Sabe o que acontece? São tantas gerações de gente fazendo nome de banda, você não pode mais chamar os besouros, os mosquitos, sabe?
0: Não dá, né?
1: Tem que dar uma renovada, né? Uma coisa nova.
0: Não, mas o nome é legal, eu achei interessante. E quais são os próximos passos, Lucas? Assim, você morando em Londres, facilita esse trabalho musical ou você pensa em vir ao Brasil para lançar as músicas, para fazer show? O que o Lucas está pensando?
1: Então, aqui eu ainda estou entendendo, né? Aqui em Londres tem uma cena musical bem forte. Mas, ao mesmo tempo, quando você chega num lugar novo, você não conhece ninguém direito, é um pouco mais difícil. Em São Paulo já são muitos anos, né, indo em show, conhecendo as pessoas, fazendo essa rede de contatos mesmo.

E, sinceramente, vou contar um segredo aqui para vocês. Atualmente, a música independente, underground, do Brasil, da

0: Não.
1: Acho que sim. Acho que sim. E o pessoal gosta aqui também, né? O pessoal que é mais entendido de música, quando descobre que eu sou brasileiro, já começa a puxar um papo, já quer saber o que que eu tô escutando, o que que tá rolando no Brasil. Então, eu acho que eu devo voltar, sim.
0: E você
1: Devo
0: teve a
1: voltar.
0: participação do Chico Bernardes nesse trabalho? Vocês são amigos?
1: Isso, conheci o Chico há muitos anos atrás. Eu vi ele tocando quando ele ainda era adolescente. E eu achei ele já um músico incrível, assim. E lá no primeiro disco da banda mesmo, dos últimos dias, a gente chamou ele para fazer um feat. Ele tá tocando e cantando na música Você, que é a última música do disco. E foi incrível trabalhar com ele nessa primeira vez já, e eu sempre acompanhei o trabalho dele. O Chico é sacanagem, né? Porque ele é irmão do Tim
0: Sim,
1: Bernardes,
0: eu ia
1: que agora
0: falar
1: tá
0: isso.
1: super
0: Tá na família,
1: famoso.
0: né?
1: Tá na família, filho do Maurício Pereira, outro músico maravilhoso de São Paulo, que eu gosto muito. Então, fazer esse trabalho com o Chico, assim, o Chico é muito bom, né? E é muito divertido trabalhar com ele, que a gente foi lá e foi almoçar na casa dele, sabe, comendo uma salada com o Maurício. Aí daqui a pouco o Tim passava lá, era bem divertido, foi bem divertido.
0: Legal. Foi um, mas assim, ele também te ajudou na construção dessas músicas, ou como é que funcionou esse processo?
1: Então, eu tinha as músicas já, letra, os acordes e mais ou menos uma ideia do que eu queria. E eu falei com o Chico, perguntei se ele topava, falei que era um projeto bem pessoal, né, para mim. E ele, nossa, super topou, foi muito parceiro. A gente conversou, trocou algumas referências e se encontrou na casa dele, no estúdio dele. E aí é aquela mágica que acontece, né, no estúdio. Não, é difícil dizer o que que cada um fez, o que que foi planejado, o que que surgiu na hora. Mas o Chico é um mago dos microfones, dos programas de edição. Ele conseguiu tirar um som incrível, assim, dos instrumentos que tinham lá. E ficou tudo soando muito bem, assim. Fiquei muito feliz de trabalhar com ele. Acho que ele fez um trabalho incrível mesmo. E aí as coisas foram surgindo na hora, né, desse diálogo. Eu
0: Bacana.
1: falei, ah, vamos botar um violão de 12. Ele fala, ah, não, vou botar bateria, sei lá. A coisa aconteceu naturalmente.
0: Legal. Então, a gente tem o Pai e Quanto Amor, que foram lançadas agora em abril, e o Lucas Filmes, que tá vendo aí se vai, como é que vai abrir essa agenda, né, para fazer lançamento dessas músicas, né, Lucas?
1: É isso aí, é isso aí. Por enquanto não temos nada. Talvez role alguma coisa aqui em Londres, mas eu não vejo a hora de voltar pro Brasil e poder voltar a tocar pro meu povo.
0: Quem quiser saber mais sobre o Lucas Filmes, quem quiser conhecer a tua agenda, conhecer o teu trabalho, porque teve esse EP antes, né? O EP se chama Neurose.
1: Neurose e Fantasia.
0: Neurose e Fantasia. Quem quiser ouvir Neurose e Fantasia e quiser conhecer esse som agora do Pai e do Quanto Amor, aonde que a gente encontra o Lucas Filmes nas redes?
1: Instagram, underline, Lucas Filmes. E as músicas estão em todas as plataformas. Também pode procurar Lucas Filmes, ou Pai, Quanto Amor, Neurose Fantasia. Tá tudo por lá. Tem no YouTube também. E Bandcamp. Tem tudo.
0: Valeu, Lucas. Olha, foi um prazer. Obrigada pela sua participação. Boa noite para você. E vamos, a gente pode ouvir Quanto Amor, então, para conhecer um pouco mais do seu trabalho?
1: Pô, com certeza, é uma honra para mim conversar com vocês e com todos os ouvintes. Muito obrigado pelo espaço.
0: Obrigada a
1: Espero que vocês
0: você,
1: tenham
0: Lucas.
1: uma ótima tarde, uma ótima noite.
0: E quando tiver agenda aqui para cá, para o Brasil, para o Rio, avisa para gente, tá? @_LucasFilmes. É só você seguir lá no Instagram e também seguir conhecendo a agenda do Lucas. Lucas, um beijo, sucesso e até a próxima.
1: Obrigado, beijos, tchau.
0: Tchau, tchau. Quanto amor, Lucas Filmes aqui no É Tudo Brasil.

0: E no final, o que importa é o amor, né? Foi o Lucas Filmes aqui no É Tudo Brasil. São 5h33.
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0: É Tudo Brasil também conta com a participação da Rádio Ceará FM 87,1. O jornalista, escritor e historiador Ricardo Guilherme assina a produção e a apresentação do É Tudo Ceará, que agora faz parte do programa todas as quintas. Olá, Ricardo Guilherme.
2: Daqui da Rádio Ceará FM 87,1. A voz da Terra da Luz, daqui dessa nossa Atlântica Fortaleza, essa tricentenária capital do Ceará, eu trago até vocês um compositor, o cantor Ednardo, autor de Terral, autor de Enquanto Engoma Calça, compositor de Beira-Mar, de Ingazeiras, de Longarinas e de Pavão Misterioso.

no escuro. O Pavão Misterioso foi tema da telenovela Saramandaia, de Dias Gomes, veiculada em 1976 pela Rede Globo. E é uma novela que inaugurava naquele momento o chamado realismo fantástico da produção de teledramaturgia brasileira. Era uma novela baseada, a sua história, o seu enredo, em um folheto da literatura de cordel do Nordeste do Brasil. A letra da música Pavão Misterioso se refere ao romance, o romance do Pavão Misterioso, que é a fuga de um casal de enamorados que, nas asas desse pavão voador, esse ser mítico, imaginário, escapa, este casal escapa da perseguição de um conde raivoso, o pai da donzela. Mas aqui no programa de hoje é Tudo Ceará, nós temos um Edinardo que é autor de uma outra música, a música Terral. Terral é o nome de um vento que ameniza o clima, ameniza a temperatura da nossa cidade, Fortaleza. Terral é a denominação dessa ventania que percorre as nossas praias e nos ameniza o calor dessa nossa terra do sol, terra da luz. O Edinardo, esse cearense que na década de 1970 pôde migrar para se profissionalizar no Rio de Janeiro, ou no eixo Rio-São Paulo, como músico, e ele faz da sua poética a temática da migração. Ele está sempre na perspectiva de saudade.

Saudar, mas de saudar com saudade o lugar de onde partiu, que é exatamente Fortaleza. A música terral é feita durante o período de intenso inverno em São Paulo, capital, e a letra se refere exatamente a esse sentimento, o sentimento de quem, vindo das dunas brancas, quer voltar a esse lugar de onde se quer.

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No peito, enganos mil. Na terra, é pleno abril. Eu tenho a mão que aperreia, eu tenho o sol e areia. Sou da América, sul da América, soft America. Eu sou a nata do lixo, eu sou o luxo da aldeia. Eu sou do Ceará. Aldeia, aldeota, estou batendo na porta pra lhe aperrear. Pra lhe aperrear, pra lhe aperrear. Eu sou a nata do lixo, eu sou o luxo da aldeia, eu sou do Ceará. A praia do futuro, o farol velho e o novo, são os olhos do mar, os olhos do mar. O velho que apagado, o novo que espantado, o vento, a vida espalhou, luzindo na madrugada, braços, corpos suados, na praia falando amor.

Valeu, então, a gente conferiu É Tudo Ceará aqui no nosso É Tudo Brasil com o Ricardo Guilherme, 5h42.

Hoje, dia 4 de junho, a gente canta parabéns para você, pro Milton Guedes. Ele, carioca, radicado em Brasília no começo da carreira, tá completando 63 anos com carinha de 35, né, Milton? Arrebentando. Ele comemorou 40 anos de carreira acompanhado da gaita, sax e flauta. Fez shows no Rio e São Paulo, né, abril e maio, com a turnê Milton Canta Lulu, em que interpreta sucessos do Lulu Santos, com quem trabalhou, né, por muitos e muitos anos. Milton Guedes continua brilhando e canta no É Tudo Brasil,

Agora são 5h47 aqui no É Tudo Brasil. É Tudo Brasil que resgata a canção do EP Ainda Já, volume 1, de Ana Carolina, que completa um ano de lançamento agora em julho, né? Eis é da parceria de Ana Carolina com Humberto Tavares e o Jefferson Júnior, compositores projetados nos anos 2010 em discografias de cantoras como a Ludmilla. No samba canção, a letra brinca com palavras iniciadas com ex, de escuro, espera, espada. Vamos ouvir então aqui no É Tudo Brasil, Ana Carolina.

0: 5h51, a gente vai conhecer aqui no É Tudo Brasil a nova versão de um verdadeiro hino cinquentenário. A canção Sonho com Serpentes, ou Sueño con Serpientes, composta pelo cubano Silvio Rodrigues e lançada em seu primeiro álbum de estúdio em 1975. A voz e o violão de Silvio já ampliavam os novos rumos artísticos e musicais que surgiram após a Revolução Cubana, e a canção acabou contribuindo de forma decisiva para a consolidação internacional do movimento. 5 décadas depois, a música retorna com o encontro de Silvio Rodrigues e Chico Buarque, no momento em que Cuba enfrenta ameaças militares, embargos econômicos e energéticos por parte dos Estados Unidos. Chico viajou a Havana para gravar com Silvio Rodrigues a nova versão, com o compromisso de doar os recursos arrecadados para a ala de pediatria do Instituto Nacional de Oncologia de Cuba. A música foi lançada em maio nas plataformas digitais e nas redes oficiais dos dois artistas, duas vozes entre as mais importantes da canção latino-americana. O vídeo, filmado inteiramente em Havana, onde a capital cubana é protagonista, ao lado de um povo que sonha, dança e ri, e que você ouve agora no É Tudo Brasil.
1: Thank you.

Brasil dessa quinta-feira, dia 4 de junho de 2026, vai ficando por aqui. Obrigada pela sua companhia na Rádio Nacional, você no Rio de Janeiro, São Paulo, Brasília, São Luís, Recife, Amazônia, Alto Solimões e Rádio Ceará. O programa teve a apresentação de Gláucia Araújo, Luciana Vale está de volta amanhã, na mesa de som Joca Sães e na assistência de estúdio, o Carlos Alberto. Faltando 3 minutinhos para as 5, está chegando no Mundo da Bola com Rodrigo Ricardo, Brenda Balbi e Luiz Ferreira. Mas antes, deixa eu te falar que Saquarema, Praia de Itaúma, litoral fluminense, vai ser palco de uma programação musical gratuita próximo dia 18 de junho, a partir das 5 da tarde. O WSL Sunset vai reunir nomes de diferentes gerações e estilos da música brasileira, com apresentações de Cidade Negra, Vig, Buchecha, Davizinho Radical, num palco montado à beira-mar. Né? Um dos destaques da noite vai ser o retorno, né, do Cidade Negra aos palcos de Saquarema. O grupo apresenta a turnê de agora em diante, que celebra os 30 anos do álbum Sobre Todas as Forças, com muitos clássicos conhecidos. Né? Produção do É Tudo Brasil foi de Luciana Vale, coordenação geral de Cíntia Cruz.

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0: boa noite! Quinta-feira, 18 horas, feriado de Corpus Christi. Está no ar o programa No Mundo da Bola, com a minha apresentação, os comentários de Brenda Balbi, trabalhos técnicos Joca Sanz, produção executiva Luiz Ferreira. E a gente começa esse programa falando da preparação da seleção brasileira para a Copa do Mundo. E o primeiro destaque é a confirmação da ausência de Neymar do amistoso contra o Egito, marcado para o próximo sábado, às 7 da noite, horário de Brasília, em Cleveland, nos Estados Unidos. De acordo com um comunicado da CBF à imprensa, o camisa 10 da seleção brasileira ainda trata uma lesão na panturrilha esquerda e vai ficar em Nova Jersey, em tratamento com a fisioterapia. A expectativa de recuperação de Neymar por parte da comissão técnica é de 2 a 3 semanas. Portanto, ele só estará apto para entrar em campo entre os dias 11 e 18 de junho. Além disso, um lance envolvendo Casemiro e Endrick chamou a atenção no treinamento em Nova Jersey. Durante a atividade comandada por Carlo Ancelotti, o volante deu um carrinho por trás no atacante. Na sequência da jogada, Casemiro pediu desculpas ao companheiro de seleção brasileira. O episódio repercutiu bastante nas redes sociais. Entretanto, alguns torcedores criticaram a força da entrada. Outros lembraram uma declaração recente de Casemiro sobre Endrick. Na ocasião, o volante afirmou que o jovem atacante ainda não era um dos principais nomes do grupo e defendeu cautela nas expectativas em torno do jogador. A quinta-feira também foi marcada pelas entrevistas coletivas de Wesley e Fabinho. O lateral da Roma revelou conversas com Carlo Ancelotti sobre seu posicionamento em campo.
1: Não, ele conversou comigo, não diretamente, mas na frente de todos os atletas. Ele mostrou um vídeo que teve um lance que eu cometi um erro. Aí ele pergunta para o Danilo o que eu tinha que fazer, mas eu já sabia desse erro, então comentou na frente de todo mundo. Mas uma conversa muito saudável, uma coisa que é para agregar no meu futebol. E ele sabe do meu potencial atacando, ofensivo, só que eu boto na minha cabeça que quando eu estou bem ofensivamente, eu vou estar bem defensivamente e vice-versa. Então ele me ajuda nos detalhes de não dar bote, de cercar, momento certo de subir, momento certo de ficar. Então essas coisas ele está conversando bastante comigo e eu espero que eu possa ajudar muito na defesa e no ataque.
0: Wesley se destacou na Roma jogando como ala esquerda. E um pouco mais avançado, o jogador fala sobre sua readaptação à lateral direita na seleção brasileira.
1: Cara, eu acho que é um aprendizado. Eu conversei com o Danilo sobre isso, falei, cara, é um pouco estranho, porque o que tu fazia? Porque tu jogava ali e quando tu ia para a direita tu não sentia diferença? Porque eu sinto. Porque eu joguei 20 e poucos jogos só pela esquerda e o resto 13 ou 12 pela direita, então tem uma diferença. E eu falei pra ele, eu falei, cara, eu sinto um pouco de diferença. Até comentei com o Juan, com o pessoal, falei, pô, preciso treinar mais um pouco aqui de ajuste de corpo, porque eu preciso disso, porque eu só tô pela esquerda. Só que eu acho que é uma coisa que agregou no meu futebol, que eu posso fazer as duas coisas. Só que pela esquerda eu sou muito mais ofensivo do que defensivo, porque tem ajuste de corpo, tem tudo isso. Então, acho que, como na Roma a estratégia é muito ofensiva, acho que o meu poder ofensivo pela esquerda é muito bom e pela direita também. Só que tô feliz que tá dando tudo certo, né? Então, que continue assim, se eu for jogar pela esquerda ou pela direita, o importante é estar no meio das quatro linhas.
0: Depois de Wesley, quem conversou com a imprensa foi o volante Fabinho. E ele comemorou o retorno à seleção brasileira.
2: Eu sabia que a minha mudança de clube poderia, no primeiro momento, me afastar um pouco da seleção, o que foi o que aconteceu. Mas eu sempre tive esperança de voltar aqui, de receber uma oportunidade. E a partir daí eu sabia que era comigo demonstrar minha capacidade, demonstrar que eu mereço estar aqui, que eu posso ajudar a seleção brasileira. E foi um período aí meio longo, quase 3 anos sem ser convocado. Mas é muito bom estar de volta, foi bom receber a primeira oportunidade lá em novembro. E mostrar meu trabalho, como eu falei, e estar aqui hoje na Copa do Mundo é muito especial.
0: A entrada dura de Casemiro em Endrick também foi assunto na coletiva. Fabinho minimizou o ocorrido e defendeu a intensidade dos treinos da seleção brasileira.
2: Eu acho que a alta intensidade no treino é algo esperado, mas é normal também pela qualidade que tem, pela entrega dos jogadores e como é a seleção brasileira, todo mundo quer mostrar algo mais. Então, até um bobinho, às vezes, que é um treino às vezes mais descontraído, acaba sendo um treino forte, pegada ali, todo mundo querendo ir muito bem. E faltas tem em todo treino. A gente, quando dá para evitar uma chegada mais forte, um pisão assim, a gente tenta evitar, mas tem vezes que você não consegue. Você vai, quer ganhar, quer ganhar bola, quer estar forte na disputa ali contra um companheiro e acaba fazendo uma falta mais forte. Não é a primeira vez que acontece, nem vai ser a última, mas eu acho que a importância é ninguém ser desleal, lembrar que a gente está na mesma seleção, todo mundo junto, que queremos ganhar junto. Então esse é o principal pensamento.
0: Carlo Ancelotti testou algumas formações no segundo treino realizado nos Estados Unidos. Na defesa, Marquinhos e Gabriel Magalhães entraram na zaga e Douglas Santos ganhou a vaga de Alexandro. Lucas Paquetá pode ganhar uma vaga no meio-campo e Igor Thiago deve entrar no comando de ataque. Brenda Balbi, notícias da seleção brasileira, Neymar não ir para esse amistoso, acho que não é nenhuma novidade. Agora, essa entrada dura aí que o pessoal tá falando do Casimiro, do Endrick, que é falta de assunto hoje, Brenda? Boa noite.
3: Fala aí, Heb, boa noite pra você, pra quem tá acompanhando a gente. Cara, eu acho que agora tudo que acontecer na seleção vai ser assunto, Rodrigo. Eu acho que estando tão perto, né, da Copa do Mundo, é claro que a galera vai tentar buscar alguma coisa que renda, né, que faça ali os conteúdos serem bastante clicados, e eu acho que essa foi uma deixa para isso. Agora, eu também entendo que, é claro que numa seleção todo mundo quer jogar, todo mundo quer se mostrar, né, para estar ali pronto para ser um dos titulares da seleção, mas ainda assim é de fato entender que todos ali defendem a mesma camisa, né? Então não adianta entradas mais fortes num treinamento para você tirar o teu companheiro de jogo, né, de uma partida importante que ele poderia ajudar o grupo, e aí de repente entra meio baqueado porque tomou uma entrada firme no treino. Tem que dosar também.
0: Treino é treino, jogo é jogo. Luiz Ferreira, boa noite para você. Essas possíveis mudanças, a entrada dos Marquinhos e Gabriel Magalhães na defesa não é novidade. Douglas Santos também ganhar a vaga do Alex Santos também não acho uma grande novidade. Agora, o Lucas Paquetá ganhar uma vaga e o Igor Thiago também entrar no comando de ataque, aí sim já me parece uma mudança mais significativa na seleção.
4: Boa noite para você, RR, Brendinha, nosso Joca San aqui na mesa, você ouvinte da Rádio Nacional. Olha, eu acho, para mim, a grande surpresa é a entrada do Igor Thiago no comando de ataque. Não a surpresa, a surpresa positiva. A galera esquece

0: que o Carlo Ancelotti é um treinador que sabe muito bem dosar o vestiário e ouve os jogadores. Os próprios jogadores podem ter chegado para o Ancelotti e falado: olha, Ancelotti, a gente se sente melhor jogando desse jeito, vamos colocar o Paquetá para a gente ter mais jogo por dentro, para alguém cadenciar mais o jogo. Então essas mudanças para mim, e que bom que temos oportunidade de mexer no esquema tático, de tentar fazer uma coisa diferente, jogadores com boas características. Isso significa que a gente tem um bom grupo para chegar longe na Copa do Mundo. E um pequeno detalhe, a galera tá achando que seleção brasileira, aquilo. Espanha empatou com o Iraque, 1-1, jogando em casa. E a França, até onde eu vi, estava perdendo de virada para a Costa do Marfim, 2-1, jogando em casa. A gente está com... acabou de acabar. Costa do Marfim 2, França 1. Meu amigo RR, imagina se é o Brasil empatando com o Iraque ou levando a virada da Costa do Marfim em casa.
1: É verdade. Agora deixa eu fazer uma pergunta para vocês dois. Quem sai para a entrada do Lucas Paquetá e para a entrada do Igor Thiago no ataque? Quem vocês sacariam do time para colocar esses dois?
0: Quer começar, Brenda?
2: Pode ir você.
0: Eu acho, pelo que o Ancelotti deve fazer, ele vai tirar o Matheus Cunha e vai tirar o Luiz Henrique. Eu entraria com apenas um deles. Eu gosto do Matheus Cunha, sou defensor do Matheus Cunha aqui. Eu acho que ele foi sacrificado pelo esquema contra o Panamá. Não joga ali pelo lado do campo, não é característica dele. E acho que o Matheus Cunha pode fazer bem essa função de um 10, jogando ali por dentro. Mas aquela coisa que a gente falou, RR, existem opções. O Luiz Henrique, eu já prefiro ele jogando, entrando no decorrer da partida. Eu acho que ele rende mais assim.
1: É verdade, tem desequilibrado mais, né Brenda?
2: Cara, o Luiz Henrique é um baita jogador, né? Eu acho que a grande questão é que ele não sente nada o peso da camisa, né? Um jogador que não tem esse piano nas costas, muito pelo contrário, sempre que entra, entra muito bem. Agora, merecidamente também ganhou ali a vaga de titular, né? É claro que o Igor Thiago também foi super bem no último confronto, né? No último amistoso. O Paquetá também foi bem demais. Agora, a saída, eu acho que depende de muita coisa, né, RR? Depende do estilo de jogo que o Ancelotti vai querer, que o Brasil pratique ali, né, principalmente nesse último amistoso, né, para testar novas formações ou, sei lá, formações que ele não tenha testado tanto assim. Então, acho que vai depender muito do que ele vai querer de jogo. Né? Se ele vai querer um time mais que cadencia mais, que controla mais o passe, e aí por isso a entrada ali do Lucas Paquetá no meio de campo, ou então, enfim, quer explorar um pouco mais os contra-ataques, as beiradas de campo. Eu acho que depende de muita coisa, e ainda bem que eu não sou Ancelotti.
1: Vamos aguardar no sábado. E chegou a hora do...
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1: O Brasil estreou com vitória sobre a Holanda na Liga das Nações do vôlei feminino. Ontem à noite, no ginásio Nilson Nelson, em Brasília, a seleção feminina derrotou as holandesas por 3-1, com parciais de 25-17, 25-15, 25-27 e 25-23. Após a partida, o técnico José Roberto Guimarães elogiou a atuação da sua equipe, mas chamou a atenção para os erros cometidos no terceiro set.
4: Foi importante uma vitória de 3-1 em casa. Gostei muito dos dois primeiros sets, principalmente da agressividade no saque, a relação bloqueio e defesa, os contra-ataques. Ainda cometemos alguns erros ali. A defesa poderia ser um pouquinho melhor, mas foi a contento, né? Nada que a gente dissesse, poxa, a defesa, não é isso. As coisas saíram, né? Caiu um pouquinho a concentração, o foco no terceiro set, a energia, por isso eu acho que, não tirando o mérito da Holanda, muito pelo contrário, a Holanda mereceu porque jogou mais, pressionou, melhorou durante o set e a gente voltou depois da metade do quarto a jogar um pouco melhor, a errar menos, né? E a energia mais bem colocada e a gente conseguiu uma grande vitória como início e de estreia, né? Numa competição que a gente tem uma vontade muito grande de chegar na final novamente.
1: A ponteira Júlia Bergan foi a maior pontuadora da partida. Foram 24 pontos no total, sendo 21 de ataque, 2 de bloqueio e 1 de saque. E ela comemora a vitória do Brasil na estreia da Liga das Nações.
5: Estou muito feliz com o time.

0: time e todo mundo atacando forte, todo mundo defendendo, se ajudando. E é bom começar com o pé direito, bom começar com essa vitória na VNL. Agora eu sou uma das mais velhas, então acho importante ajudar, puxar um pouco o time, puxar essa certa responsabilidade. Funcionou, tava atacando forte, às vezes tava estourando, às vezes precisa de um pouquinho de sorte, mas muito feliz com o desempenho da equipe toda.
1: Uma das mais experientes da seleção feminina, a oposta Rosa Maria, destacou as dificuldades do Brasil diante da Holanda, mas mostrou otimismo para a sequência da Liga.
2: Coisas envolvidas dentro de uma estreia, um nervosismo, né? A primeira vez com o time, assim, dentro de quadra, contra uma grande equipe da Holanda que colocou a gente em dificuldade o tempo inteiro, com um bloqueio muito forte, um ataque muito rápido. Então, fico feliz que todas nós quase tivemos a oportunidade de entrar ali e ajudar e a gente se recuperar depois de uma derrota difícil num terceiro set, que foi super disputado. E no quarto set também a gente começou com alguma dificuldade, depois conseguiu encontrar o caminho da vitória. Isso é muito importante pra gente como equipe se fortalecer e entender. E mais uma vez a equipe toda participando, né? A gente sabe, é uma característica da nossa equipe, que todo mundo tá ali entrando, ajudando e tal. Então, fico feliz que a gente saiu com uma vitória muito importante. Um passo de cada vez. Agora é pensar no nosso adversário de amanhã.
1: A seleção feminina de vôlei do Brasil volta à quadra do ginásio Nilson Nelson hoje à noite. A equipe comandada por José Roberto Guimarães encara a República Dominicana às 8 da noite. E o mundo do futebol teve uma notícia triste. João Leiva Campos Filho, o Leivinha, faleceu nesta quinta. Ídolo do Palmeiras e do Atlético de Madrid, da Espanha, o ex-jogador tinha 76 anos e enfrentava consequências do Alzheimer. O Palmeiras e outras personalidades do meio do futebol lamentaram a morte nas redes sociais. Leivinha começou a carreira no Linense em 1965. No ano seguinte, se transferiu para a Portuguesa de Desportos, onde formou uma equipe que incomodou bastante os grandes de São Paulo, jogando ao lado de nomes como Marinho Pérez e Zé Maria. Em 1971, se transferiu para o Palmeiras, onde fez parte da segunda academia de futebol da história do clube. Foi bicampeão paulista 72-74 e bicampeão brasileiro 72-73. Em 1975, se transferiu para o Atlético de Madrid, ao lado de Luiz Pereira, após ajudar o Palmeiras a conquistar o título do torneio Ramón de Carranza. Nos Colchoneros, conquistou o Campeonato Espanhol em 76-77 e a Copa do Rei em 75-76. Em entrevista concedida ao programa No Mundo da Bola, do dia 3 de maio de 2014, às vésperas da final da Liga dos Campeões da UEFA entre Real Madrid e Atlético de Madrid, Leivinha falou sobre a expectativa para a decisão e também sobre seus anos na Espanha.
3: Olha, na verdade, o Atlético vive um momento espetacular, né? Sensacional. Agora, vai enfrentar um Real Madrid, e é evidente que desde aquela minha época, 30 anos atrás, quando eu cheguei no Atlético de Madrid, tanto eu como Luiz Pereira, a gente sabia que primeiro era o Real Madrid, depois era o Barcelona, a gente naquela época era a terceira equipe. E assim nós conseguimos um campeonato. Eu fiquei 4 anos, o Luiz ficou 5 anos, né, no Luiz Pereira, no Atlético, e nós conseguimos um campeonato. E isso era uma coisa muito difícil, porque além que o Real Madrid era o time que sempre tinha os melhores jogadores, que financeiramente era um time muito mais capaz do que o Barcelona. O Barcelona tinha a Cruyff e tudo isso, mas nós conseguimos porque tínhamos uma equipe que era eu e o Luiz Pereira de brasileiro, tinha mais 3, 4 argentinos, mais um paraguaio, quer dizer, praticamente espanhol eram na época uns 3 ou 4 só que fazia parte da equipe principal. E o Luiz Aragonês era o treinador, falecido Luiz Aragonês, que faleceu há pouco tempo, infelizmente. Foi um grande treinador e eu fui pro lugar dele. Ele era o camisa 8 do clube, ele deixou o clube como jogador e eu fui contratado, quer dizer, ele passou a ser treinador e eu joguei com a camisa dele, camisa número 8. Foi um grande jogador e um grande treinador também. Então, ele conseguiu fazer do Atlético uma grande equipe.
1: Em 79, Leivinha retornou ao Brasil para jogar pelo São Paulo. No entanto, problemas físicos constantes fizeram com que ele encerrasse a carreira aos 29 anos. Pela seleção brasileira, Leivinha disputou a Copa do Mundo de 74 e conquistou a Taça Independência em 72. Também é atribuído a ele, Leivinha, o milésimo gol do Skret Canarinho. Teria ocorrido no dia 27 de maio de 73, na vitória por 5-0 sobre a Bolívia, no Maracanã. A equipe de esportes da Rádio Nacional presta homenagens e nossas condolências para a família do grande Leivinha. Luiz Ferreira, você teve a oportunidade de entrevistá-lo algumas vezes. Grande perda aí para o futebol, ele sempre muito solícito com a Rádio Nacional, inclusive.
4: É incrivelmente simpático, Leivinha, e fez parte de uma geração. Peguei só o time aqui para o... Os nossos ouvintes lá na Rádio Nacional de São Paulo terem noção, o time campeão de 73, Leão, Emerson Leão, Eurico Luiz Pereira, Alfredo Mustardi, Zeca, Dudu e Ademir da Guia, Ronaldo Leivinha, César Maluco e Ney, técnico era Oswaldo Brandão. É, um cara super gente boa e um jogador talentosíssimo, grande cabeceador. Não era um centroavante, mas era um ponta de lança, aquele jogador, aquele segundo atacante, para quem é da nossa geração, para estar tá acostumado, aquele jogador dupla de ataque, César Maluco mais ali fixo e ele ali se movimentando ali por trás do César Maluco para abrir espaços. Foi para o Atlético de Madrid numa época que realmente você tinha o Barcelona do Rinus Michels com o Cruyff, o Nisch e outras estrelas da seleção holandesa da Laranja Mecânica, e tinha o Real Madrid, que sempre foi uma potência, e ele conseguiu com o Atlético de Madrid furar essa bolha. É um dos grandes nomes, assim, estendia esse tapete vermelho para o Leivinha no Atlético de Madrid e deixa, sem dúvida nenhuma, é um dos 5 maiores artilheiros da história do Palmeiras. E se hoje você tem uma academia, o Palmeiras tem academia para dizer, para chamar dele, muito se deve a Leivinha, outros caras como o Dudu, Ademir da Guia. É sempre muito bom você resgatar aqui na Rádio Nacional a palavra desses grandes jogadores do futebol brasileiro, e que vá em paz, que a família encontre força para continuar seguindo e a vida continua. RR.
1: É verdade, Luiz Ferreira, nossos sentimentos mais uma vez à família do Leivinha e aos seus familiares. E chegou a hora do futebol feminino.
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1: A seleção feminina segue a preparação para os amistosos contra os Estados Unidos. Rafael Monteiro conferiu as entrevistas coletivas de Amanda Gutierrez e Tainá Maranhão e traz todas as informações para a gente nesse Copa delas. Salve, salve, Rafa!
6: Salve, salve, salve, salve, meus amigos ligados no programa No Mundo da Bola. Quem chega ao microfone da Rádio Nacional é a atacante da seleção brasileira, Tainá Maranhão, uma das mais jovens do grupo, que fala sobre a troca de experiência com as jogadoras mais velhas.
7: Ah, eu fico muito feliz, né, de estar, como eu falei, estar vivenciando toda essa fase, e eu acho muito importante, principalmente por conta da minha idade. Todo mundo fala que eu sou uma das meninas mais novas, e eu levo isso como uma coisa boa. Então tudo que eu vejo nas meninas mais experientes eu tenho que extrair pra mim, sabe, levar como aprendizado, ficar olhando de longe, vendo o que eu posso fazer, o que eu não posso fazer. Então é muito legal ter essa troca. E em relação a quem eu vejo como inspiração, todo mundo sabe que sempre foi a Bia, né? Eu sou muito fã dela desde que a gente já jogava no Palmeiras, e tá aqui com ela, tá vivendo esse momento, é muito especial. Mas também tá vivendo com a Guti, que é uma pessoa que puxa minha orelha pra caramba, tem um tempo, com a Bahia também, se torna muito mais especial também.
6: A companheira de ataque, Amanda Gutierrez, falou que o fato de já terem jogado juntas ajuda no entrosamento.
8: Ah, acredito que a gente já trabalhava junto no Palmeiras, acho que isso facilita um pouco, e a gente jogou muitas partidas um lado da outra. Eu acho que a comunicação também ajuda, né, ali a gente se entender um pouco mais no olhar também. Acontece, acho que é isso, quando a gente trabalha muito tempo junto, a gente tende a ter essa conexão uma com a outra, e jogar com a Tainá, que é rápida também, facilita um pouco pra gente que joga ali mais na frente da área.
6: Tainá comentou a expectativa de enfrentar pela primeira vez a seleção dos Estados Unidos.
7: Ah, em relação ao seu primeiro confronto com a seleção dos Estados Unidos, realmente eu acho que eu estou vivenciando tudo agora, tudo é muito novo para mim, mas eu estou muito feliz, né, com tudo que eu estou vivenciando, e eu estou trabalhando o máximo possível para desempenhar. Eu tenho certeza que vai ser um grande jogo, a gente está treinando para caramba, buscando para caramba, e eu vou estar pronta, vou estar treinando para eu poder ser feliz no jogo.
6: Já Amanda Gutierrez, que atua no Boston, fala como enfrentar o país que a acolheu no futebol.
8: Ah, eu acho que eu estou muito feliz, né, de estar de volta ao Brasil para defender a nossa seleção. Ah, um confronto difícil, é um confronto que a gente espera, acho que é isso que a seleção tem buscado nos últimos anos, né, confrontar as grandes equipes. E a gente espera um jogo bom, são duas seleções muito boas, seleções que duelam muito, então a gente já sabe como elas jogam, a gente tem jogado lá muito. Acredito que vai ser um joguinho bom até o começo ao final.
6: A seleção brasileira enfrenta os Estados Unidos em dois amistosos a serem disputados neste sábado. O confronto acontece na Neoquímica Arena.

0: Brasil e Estados Unidos, nos Estados Unidos, vitória do Brasil por 2-1, a primeira vitória do Brasil lá nos Estados Unidos, na casa delas, também dois amistosos, e foi o mesmo cenário, né? O primeiro jogo o Brasil perdeu, o segundo jogo o Brasil venceu por 2-1. Acredito que aqui na nossa casa também se repita esse cenário aí, uma vitória para cada lado, tendo em vista, né, a força das duas seleções. A seleção dos Estados Unidos é a maior campeã, né, da história do futebol de mulheres, tem que respeitar muito a história delas, né, de tudo que elas já fizeram, tudo que já conquistaram. E é muito interessante ver que, para além ali das quatro linhas, RR, existe um sentimento de troca, né, de admiração mútua entre os dois treinadores, entre o Arthur Elias e a treinadora americana, né, trocaram ali muitos elogios durante essa semana. Então a gente com certeza terá duelos táticos interessantíssimos nesses dois confrontos entre seleção brasileira e seleção dos Estados Unidos.
1: Luiz Ferreira, e a nossa rainha Marta vai jogar?
2: Olha, a boa notícia é que ontem ela não treinou porque ela sentiu um incômodo na coxa, mas hoje ela treinou normalmente e a expectativa é que ela entre em campo pelo menos por alguns minutos. Vamos lembrar, e a Brenda adora quando eu falo isso, que o Arthur Elias é completamente imprevisível.
0: Eu adoro.
2: Entendeu? A gente adora. A gente já fez jogo da seleção aqui na TV Brasil, a gente tentando fazer entender o que vai ser 4-4-2, vai ser 3-5-2.
0: Essa jogadora vai na zaga, vai no meio campo, vai na lateral.
2: É uma loucura e sempre dá certo. Eu lamento assim, a lesão da Yasmin, que rompeu o ligamento cruzado do joelho, mas eu fico feliz pela oportunidade que a Raíssa Bahia vai ter. E esse quarteto aí do Palmeiras, que não é todo do Palmeiras, a Tainá, a Raíssa Bahia, a Bia Zanerato e a Amanda Gutierrez, que é ex-Palmeiras, eu acho que pode fazer muita coisa boa para a seleção brasileira. Olha, eu não vou apostar, eu acho que umzinho a gente ganha. E eu tô doido para ver esse time jogando no Nordeste, vai ser uma coisa linda lá em Fortaleza.
1: Ah, vai ser, e a torcida nordestina tá comprando os ingressos. Brenda, rapidamente, a gente falou da Rainha e a Imperatriz, ela vai fazer jus nessa corte aí. E quem seria a Tainá nessa corte, né? Temos a Imperatriz, temos a Rainha. E quem seria a Tainá Maranhão?
2: Precisa?
0: Eu acho que tá cedo ainda, né, pra gente dar aí uma alcunha pra Tainá Maranhão. Não por falta de talento, pelo contrário, tem muito talento a menina.
2: Sou fã.
0: Eu sou extremamente fã também, mas acho que ela ainda tem um caminho, né, a ser trilhado. É uma jogadora super jovem, com um potencial gigantesco, então com certeza vai atingir o seu ápice, né? Mas eu acho que não vamos precipitar, mas com certeza daqui a pouquinho a gente já vai ter uma alcunha pra ela também.
1: Valeu, Brenda, boa noite pra você, boa noite pra você, noite. Luiz Ferreira. Esse programa No Mundo da Bola fica por aqui. E encerrando no clima de Copa, você relembra o gol marcado por Mané Garrincha na vitória do Brasil sobre a Bulgária na Copa do Mundo de 66 na Inglaterra. A narração é de Paulo César Tênios. Vem aí, logo depois, o Repórter Nacional com as últimas notícias do Brasil e do mundo. Uma ótima noite para todos vocês.
3: Rodrigo Ricardo.
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5: Afasta a caganela, pô. Voltou ainda a Garrincha. Fura, foi obstruído na hora do tiro. Paralisa o juiz, marcou infração. Um palmo da linha frontal da grande área, ao bom estilo Pelé, Garrincha e outros ainda jogadores brasileiros que batem muito bem essas faltas.
6: É, realmente o Garrincha, na hora de atirar, o pé de apoio foi levantado no chão e ele caiu pesadamente. É falta, vejamos quem vai punida.
5: Toma posição Pelé, expectativa em Liverpool, vai tomando distância Pelé, à frente da bola número 13, Yakimov, poderá ser o tiro da tranquilidade, ainda colocado Garrincha, correu para a bola, apontou, atirou, é gol!

0: segundos, etapa final. Brasil 2, eu dizia, esse poderá ser o sino da tranquilidade. Brasil 2, Bulgária 0, Curi.
1: Realmente, meus amigos, foi o tiro da tranquilidade aos 18 minutos de luta. Garrincha, num lance de rara felicidade e de inspiração. Na única coisa boa que ele fez na partida, fez esse segundo tempo, que pode desafogar um pouco.

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1: Seis e meia no horário de Brasília.
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1: Olá, muito boa noite para você que está sintonizado na Rádio Nacional em Brasília, São Paulo, Rio de Janeiro, Amazônia, Alto Solimões, São Luís e Recife. E também para você que nos acompanha em todo o Brasil, junto às emissoras parceiras da nossa Rede Nacional de Comunicação Pública. Eu sou Bianca Paiva e você vai ouvir, a partir de agora, as principais notícias desta quinta-feira, 4 de junho de 2026. Fiscalizações trabalhistas na Bahia e em Pernambuco resgatam mais de 80 trabalhadores em condições análogas à escravidão. 25 eram paraguaios. E mais...
3: Ministério Público Federal pede esclarecimentos ao Grupo Meta sobre o bloqueio de mais de 100 perfis no Instagram ligados à comunidade LGBTQIA+.
4: Textos dos Juninhos do Maranhão seguem com programação neste fim de semana. Além dos shows de artistas nacionais, centenas de grupos de Bumba Meu Boi se apresentam pelos arraiais do estado.
5: Marcha para Jesus reúne público evangélico nas ruas de São Paulo no feriado de Corpus Christi.
1: E ainda as celebrações de Corpus Christi pelo país. O Repórter Nacional é produzido pela equipe de radiojornalismo da EBC.
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1: A gente começa falando sobre duas operações coordenadas pela Auditoria Fiscal do Trabalho, que resgataram cerca de 70 pessoas de condições análogas ao trabalho escravo em duas cidades da Bahia. E em uma terceira ação em Pernambuco, a Polícia Federal e a Secretaria Estadual de Fazenda libertaram 25 paraguaios, que também trabalhavam em condições degradantes em uma fábrica de cigarros ilegal. O repórter Madison Euler está na linha e vai trazer os detalhes das duas operações. Boa noite, Madison.
6: Oi, Bianca. Boa noite para você e para os ouvintes. Começando com as informações da Bahia, 45 trabalhadores foram retirados de uma obra que funcionava às margens da BR-242 na cidade de Ceabra e outros 24 de garimpos subterrâneos de extração de minérios na cidade de Novo Horizonte. Esses dois municípios estão localizados na região da Chapada Diamantina, na Bahia. Na fiscalização de Ceabra, os trabalhadores atuavam na construção de um empreendimento comercial onde vai funcionar um ponto de apoio rodoviário e um restaurante. Eles estavam hospedados em alojamentos superlotados, com instalações elétricas e sanitárias inadequadas, além de dividirem o espaço de descanso com materiais de construção, equipamentos e produtos químicos. Em relação à formalização, os auditores constataram a ausência de registro na CLT para a maioria dos empregados, falta de controle da jornada de trabalho, com alguns homens trabalhando, inclusive, mais de 75 horas semanais, além de falta de equipamentos de segurança para as equipes. A obra foi embargada e os trabalhadores receberam mais de R$578 mil em verbas rescisórias e quase R$158 mil em indenizações por danos morais. Já em Novo Horizonte, o flagrante de irregularidades trabalhistas aconteceu durante uma operação que percorreu vários garimpos entre os dias 24 de maio e 3 de junho. Todos os locais foram fechados provisoriamente, 24 trabalhadores foram resgatados das dependências, né, lá dos alojamentos. A fiscalização flagrou trabalhos de lona funcionando como alojamento, falta de água potável e também condições mínimas de higiene. A operação também registrou que os trabalhadores estavam sem proteção adequada, trabalhando em poços com profundidade com até 100 metros, com risco de queda, soterramento e contaminação por sílica durante o confinamento. Eles foram encaminhados para recebimento de verbas trabalhistas, assistência social e seguro desemprego, né, especial, que se recebe quando é comprovado que esse trabalhador foi vítima de trabalho escravo contemporâneo. Bianca.
1: E Madison, e essa outra operação em Pernambuco, que resgatou mais de 20 estrangeiros, conta pra gente qual era o tipo de trabalho que eles faziam?
6: Nessa outra operação, Bianca, foi na cidade de Cabo de Santo Agostinho. A Polícia Federal e a Secretaria Estadual de Fazenda resgataram 25 paraguaios que viviam e trabalhavam em condições semelhantes ao trabalho escravo. Eles atuavam numa fábrica de cigarros clandestina. Os estrangeiros foram encaminhados para a sede da PF em Recife, para análise migratória e trabalhista de cada um deles. As anotações e documentos coletados pela fiscalização revelaram que essa fábrica possuía uma capacidade de produção diária de 2 milhões de cigarros falsificados, o que resultava num lucro aí de 15 milhões de reais por mês. E diante dessa movimentação financeira, Bianca, os prejuízos aos cofres públicos seriam da ordem de 3 milhões e 700 mil reais mensalmente, relativo somente à sonegação de ICMS, que é de competência do Estado, sem considerar aí outros impostos como o IPI. Bianca, volto com você.
1: Ok, Madison, obrigada pela sua participação. Daqui a pouco você volta. Agora são 6h36. Após receber o perdão judicial no julgamento pela morte do filho Henry Borel, Monique Medeiros deixou a prisão nessa tarde. O tribunal do júri durou 11 dias e nessa madrugada o ex-vereador Doutor Jairinho, padrasto do menino, foi condenado a 43 anos de prisão. O pai de Henry não aceitou o resultado e diz que vai recorrer. A reportagem é de Cristiane Ribeiro.
7: A Justiça do Rio de Janeiro condenou o ex-vereador Jairo Souza Santos Júnior, o doutor Jairinho, a 43 anos, 9 meses e 20 dias de prisão pela morte do menino Henry Borel Medeiros, de 4 anos, ocorrida em 8 de março de 2021. Já Monique Medeiros da Costa e Silva, mãe da vítima, teve seu crime desclassificado para homicídio culposo, quando não há intenção de matar, e recebeu o perdão judicial. A sessão terminou a 1 hora e 43 minutos de hoje, com a leitura da sentença pela juíza Elizabeth Machado Louro, que presidiu a sessão no 2º Tribunal do Júri da capital. Ao descrever a sentença de Jairinho, a magistrada destacou a violência desproporcional e rara e desmesurada covardia contra uma criança de apenas 4 anos. Jairinho foi condenado por homicídio qualificado, com agravantes por meio cruel e recurso que impossibilitou a defesa e com causa de aumento de pena por Henry ser menor de 14 anos, além de tortura e coação no curso do processo. Ele deverá cumprir a pena inicialmente em regime fechado. Ele também foi condenado a pagar R$ 400 mil em indenização por danos morais ao pai de Henry, Leniel Borel. Já Monique Medeiros, mãe de Henry, teve a decisão marcada por um discurso forte da juíza sobre o papel da mulher na sociedade. O conselho de sentença desclassificou a acusação de homicídio intencional para homicídio culposo e a condenou por apenas um crime de tortura por omissão. Ao aplicar o perdão judicial, a juíza Elizabeth Louro criticou a reação desproporcional da sociedade, classificando-a como discriminatória e fruto de uma cultura que exige que a mulher seja uma mãe perfeita. Indignado com a decisão da justiça em relação a Monique Medeiros, Leniel Borel, pai de Henry, disse que vai recorrer da sentença. Segundo ele, esta decisão abre um precedente para que outras mães permitam que seus filhos sejam mortos. E citou a Lei Henry, que foi aprovada justamente para proteger as crianças de violência doméstica.
8: Mas ao mesmo tempo que o Henry hoje protege a criança, o judiciário brasileiro dá-lhe uma resposta de não proteção, permitindo que outras mães agridam, que outras mães permitam que outras crianças sejam agredidas. E por isso eu peço, como eu pedi para um advogado, vou pedir para o Ministério Público que a gente recorra sobre essa decisão.
7: O advogado Cristiano Medina da Rocha, que representa Liniel, foi além. Disse que vai pedir a anulação do julgamento. Ele destacou que a juíza Elizabeth Louro contrariou a decisão inicial do Conselho de Sentença, que votou pela condenação de Monique nos mesmos termos que a de Jairinho. Da Rádio Nacional no Rio de Janeiro, Cristiane Ribeiro.
1: E o Ministério Público do Rio de Janeiro também informou que vai recorrer da sentença. 6h39. depois que mais de 100 perfis no Instagram ligados à comunidade LGBTQIA+ foram bloqueados, o Ministério Público Federal cobrou explicações do Grupo Meta. A repórter Carolina Pessoa está na linha com as informações. Boa noite, Carol.
9: Olá, Bianca. Boa noite para você, boa noite para todos. Olha, o Ministério Público Federal solicitou informações ao Grupo de Tecnologia Meta sobre a suspensão de mais de 100 perfis ligados à comunidade LGBTQIA+, na rede social Instagram. A requisição se baseia em denúncia da Sleeping Giants Brasil, organização voltada para a luta contra a desinformação e discursos de ódio na internet. Segundo o movimento, as contas bloqueadas são voltadas à promoção de direitos e visibilidade da população LGBTQIA+, com mais de 1,5 milhão de seguidores. E a ação ocorreu em período próximo a eventos importantes do grupo, como o Dia Internacional de Combate à LGBTfobia e a Parada do Orgulho LGBT de São Paulo. O documento relata ainda que parte das contas foi restabelecida pela própria plataforma, após repercussão do caso na imprensa. Ainda assim, novas suspensões teriam ocorrido poucos dias depois, levantando questionamentos sobre os critérios utilizados para a remoção das páginas. O Ministério Público Federal solicita à Meta esclarecimentos diante dos fatos apontados, como verificação da razão dos bloqueios, se estão relacionados à flexibilização de políticas de combate a conteúdos discriminatórios e indicação de quais regras ou diretrizes teriam sido violadas por cada um dos perfis atingidos. O MPF questionou também a veracidade da informação de posterior desbloqueio de alguns perfis devido à veiculação da medida e convidou a empresa a apresentar qualquer outro esclarecimento necessário. Nossa reportagem procurou a Meta para comentar o assunto, mas não obteve resposta. Voltamos com você.
1: Pois é, Carol, vamos ver então se a Meta vai responder ao Ministério Público Federal. Você continua com a gente na linha porque tem informações sobre um crédito especial anunciado hoje pelo governo federal para mulheres empreendedoras do setor de turismo e em situação de violência. Conta pra gente, Carol.
9: Sim, Bianca, as mulheres empreendedoras no turismo em situação de vulnerabilidade devido à violência doméstica ou de gênero passarão a contar com condições financeiras especiais no novo Fundo Geral do Turismo, que é um programa do governo federal de financiamento ao setor. A medida foi anunciada hoje pelo ministro do Turismo, Gustavo Feliciano, durante o Fórum Internacional de Mulheres no Turismo em João Pessoa, na Paraíba. De acordo com o ministro, o objetivo é garantir proteção e suporte a essas mulheres, permitindo que enfrentem dificuldades financeiras com maior estabilidade em seus negócios. A iniciativa vai permitir que as beneficiárias solicitem a suspensão temporária dos pagamentos por até 6 meses e ampliação nos prazos de carência, tanto para novos financiamentos quanto para contratos que já estejam em fase de amortização. O acesso ao direito será condicionado à comprovação da situação por meio de documentos oficiais, como medidas protetivas, decisões judiciais ou boletins de ocorrência. Voltamos com você, Bianca.
1: Obrigada, Carol Pessoa. Já já você volta com Dica Cultural. 6h43. O ministro do Supremo Tribunal Federal, Alexandre de Moraes, vai ser defendido pela Advocacia Geral da União em um processo movido contra ele nos Estados Unidos pelo grupo Trump Media e a plataforma Rumble. A autorização foi dada pelo presidente do STF, ministro Edson Fachin. A própria AGU se prontificou a atuar no caso, representando a República Federativa do Brasil e o Supremo. Na ação, aberta em um tribunal federal do estado da Flórida, as empresas alegam que Moraes busca censurar cidadãos americanos com ordens de restrição e bloqueio de perfis na internet, ferindo assim a liberdade de expressão garantida pela primeira emenda da Constituição estadunidense. A decisão de Fachin para que a AGU atue no caso veio depois de Moraes ser notificado por e-mail a responder às acusações. O presidente da corte justificou que é cabível, do ponto de vista jurídico, a atuação da Advocacia Geral da União no caso. Isso porque no Brasil não é permitido que magistrados sejam processados pessoalmente por decisões tomadas no exercício de suas funções. 6h44, o assunto agora é educação. Amanhã termina o prazo de inscrição para o Enem. Este também é o último dia para os estudantes isentos da taxa confirmarem a participação nas provas de novembro. Voltamos com Cristiane Ribeiro.
7: Estudantes isentos da taxa de inscrição no Enem 2026 têm até esta sexta-feira, 5 de junho, para confirmar a participação nas provas. O prazo vale também para todos os outros candidatos, inclusive para aqueles que tiveram aprovada pelo INEP a justificativa de ausência na edição de 2025 para realizar as provas deste ano. Outro público contemplado pela isenção e que precisa confirmar a inscrição são os participantes do programa PEDMEIA, do Ministério da Educação. Este ano, pela primeira vez, os alunos do último ano do ensino médio de escolas públicas serão inscritos automaticamente. Mesmo assim, precisam confirmar a inscrição no sistema do Enem. Nesses casos, a confirmação serve para indicar o município de realização da prova, escolher o idioma da prova, inglês ou espanhol, e informar se será necessário atendimento especializado. Quem não está isento da taxa de inscrição tem até o dia 10 de junho para fazer o pagamento de R$ 85. As provas serão aplicadas nos dias 8 e 15 de novembro. Da Rádio Nacional no Rio de Janeiro, Cristiane Ribeiro.
1: Hora certa, 6 horas mais 45 minutos no horário de Brasília. Você vai ouvir daqui a pouco.
3: Ator Antônio Pitanga, um dos mais conhecidos do cinema novo e considerado fundamental para o protagonismo negro nas telas, recebe homenagem no Centro Cultural Banco do Brasil, Rio de Janeiro.
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1: A celebração de Corpus Christi coloriu as ruas pelo país nesta quinta-feira. Iniciada no século XIII, trazida pelos colonizadores portugueses, essa tradição católica reuniu milhares de fiéis para festejar o Santíssimo Sacramento. Jéssica do Amaral traz os destaques da solenidade.
10: A celebração de Corpus Christi coloriu as ruas pelo país nesta quinta-feira. Iniciada no século XIII e trazida pelos colonizadores portugueses, essa tradição católica reuniu milhares de fiéis para festejar o Santíssimo Sacramento. No Rio de Janeiro, o asfalto da Avenida Chile, perto da Catedral Metropolitana, ganhou cores com os tapetes de Corpus Christi. Eles começaram a ser montados por volta das 5 da manhã. O caminho é preparado para a passagem do Santíssimo Sacramento, o Jesus Eucarístico. Paróquias, irmandades, grupos religiosos e até escolas de samba estavam representados na celebração católica. No Santuário do Cristo Redentor, no alto do Morro do Corcovado, a confecção dos tapetes veio com uma novidade. Eles foram feitos com a técnica do patchwork, que utiliza diversos pedaços de tecido para formar composições maiores, com diferentes cores e estampas. Em Santana de Parnaíba, na região metropolitana de São Paulo, a 66ª Festa de Corpus Christi anunciou um dos maiores e mais belos tapetes do Brasil. Foram 850 metros de extensão e mais de 60 quadros temáticos, celebrando fé, arte e devoção. O evento contou ainda com missas, procissão e feira de artesanato. Em Brasília, a celebração também começou cedo na Esplanada dos Ministérios. Às 6 da manhã, jovens e voluntários já estavam montando o tapete, usando materiais como serragem, areia, sal, borra de café e palha de arroz. O auxiliar administrativo Herbert Alves da Silva destacou a participação dos jovens na celebração.
11: Aqui a gente celebra a Eucaristia, né? A presença real, viva de Jesus através do pão e do vinho. Bom, além de uma das mais variadas formas da gente expressar a nossa fé, principalmente enquanto juventude, é também uma forma da gente preparar o caminho para Jesus, representado no Santíssimo Sacramento.
10: À tarde, uma missa campal seguida de procissão luminosa encerram as festividades. Corpus Christi é uma das datas mais importantes do calendário da Igreja Católica. Na capital federal, acontece desde 1961. Da TV Brasil em Brasília, Jéssica do Amaral.
1: 6h49. E milhares de evangélicos estão reunidos nas ruas de São Paulo para a Marcha para Jesus. Além da tradicional caminhada, que este ano foi de 3 quilômetros, a programação inclui apresentações de artistas gospel

0: e conta com um esquema especial de transporte e acessibilidade. As informações chegam com Tatiana Alves.
1: Nesta quinta-feira, dia de Corpus Christi, milhares de fiéis participam da Marcha para Jesus na zona norte da capital paulista. A previsão é de que até 2 milhões de pessoas participem do evento, vindas em caravanas de várias regiões. A Marcha para Jesus faz parte do calendário oficial do país desde 2009, quando foi instituído o Dia Nacional da Marcha, por meio de lei sancionada pelo presidente Luiz Inácio Lula da Silva. A legislação prevê a realização da celebração todos os anos, no primeiro sábado, após 60 dias do domingo de Páscoa. Além disso, o evento também é reconhecido em leis estaduais e municipais em diversas partes do Brasil. Autoridades públicas marcaram presença e subiram no principal trio elétrico da marcha, ao lado do apóstolo Estevão Hernandes, que preside o evento. Entre os participantes estava o advogado-geral da União, Jorge Messias. Também foram convidados para o trio o governador de São Paulo, Tarcísio de Freitas, e o senador Flávio Bolsonaro. No palco principal, a programação segue até o fim do dia, com apresentações de diversos artistas da música gospel. Entre eles, Aline Barros, Anderson Freire, Gabriela Rocha, Thales Roberto e outros nomes conhecidos do público. Com informações da Agência Brasil, da Rádio Nacional, no Rio de Janeiro, Tatiana Alves.
0: Pelo horário de Brasília, 6h51. Na capital paraense, crianças em tratamento contra o câncer têm contado com um apoio especial. Cães terapeutas, isso mesmo. O projeto Visita Pet no Hospital Oncológico Infantil Otávio Lobo usa terapia assistida por animais para oferecer suporte emocional aos pequenos pacientes. Vamos conferir esse projeto com Cláudio Lobato, da Rádio Cultura FM de Belém, emissora da Rede Nacional de Comunicação Pública.
2: Os cães terapeutas do Hospital Oncológico Infantil Otávio Lobo já fazem parte da rotina de tratamento há 9 anos. Os cães terapeutas Chico e Thomas são doutores em alegria e gentileza. Abanar o rabo faz toda a diferença no tratamento através da interação com as crianças. Os pets exercem um papel fundamental de suporte emocional durante o tratamento, como garante a psicóloga Clarissa Guimarães.
3: Nós temos atualmente estudos que demonstram, né, que a interação com animais pode reduzir indicadores psicológicos e fisiológicos de ansiedade em crianças hospitalizadas. Crianças, mesmo hospitalizadas, continuam sendo crianças, então o componente recreativo ele tem um papel super importante. Brincadeiras, atividades lúdicas, outras experiências que sejam prazerosas para crianças, que façam sentido para elas, aumentam a motivação da criança, seja para frequentar as consultas, para participar de procedimentos e, inclusive, para permanecer engajada no tratamento.
2: A ação faz parte do projeto Visita Pet, iniciativa desenvolvida pelo Escritório de Experiência do Paciente, o EEP, do hospital, que coloca em prática a terapia assistida por animais, TAA. Muito além do entretenimento, a presença dos cães atua diretamente no bem-estar emocional e físico dos pacientes, reduzindo os níveis de estresse e ansiedade comuns durante a hospitalização prolongada, como destaca a diretora do escritório, psicóloga Elizabeth Cabeça.
4: As crianças sempre reagem assim, com muita alegria, com muito entusiasmo. É um momento de muita interação, não só entre as crianças em si, que estão ali na brinquedoteca ou em outros espaços dentro do hospital, mas também entre crianças e profissionais. Eu digo que é um momento assim, de muitos risos, de muitos carinhos, de muita interação entre todos os profissionais e as crianças.
2: A inclusão de animais no ambiente terapêutico existe desde o final do século XVII. Da Rádio Cultura FM de Belém, Cláudio Lobato, para a Rádio Nacional.

0: chamados pelas toadas dos grupos. Em São Luís, a partir de hoje, vários dos principais polos da festa começam sua maratona junina. Serão mais de 700 atrações nos circuitos oficiais em 70 dias de celebração aos santos católicos. O repórter Madison Euler está de volta, vai trazer a programação das festas na capital maranhense. Madison, é com você.
1: Oi, Bianca. Destacando aqui alguns dos polos, o Arraial da Cidade na Praça Maria Aragão, aqui em São Luís, abre hoje oficialmente seu palco para receber os grupos culturais e shows. Serão atrações de quinta a domingo, a partir das 18h30 até o dia 29 de junho, reunindo também cultura popular, gastronomia e tendas de forró. Nesse primeiro fim de semana, entre os grupos de Bumba Boi estão o Santa Fé, o Bumba Meu Boi de Axixá, Brilho da Ilha, Boi da Pindoba, e nos shows os destaques são a cantora Tati Girl, o Zezo, a Márcia Felipe e o Forró Garota Safada. Hoje também acontece a abertura do Arraial Itaquibacanga, no bairro do Anjo da Guarda, com apresentações do Coco Pirinã, da Companhia Folclórica Boizinho Barrica, grupos de dança portuguesa e também, claro, os grupos de Bumba Boi, entre eles o Boi da Maioba, que completa agora em 2026, 129 anos. Bianca.
0: E, Madison, tem muita animação por aí, né? Já deu para perceber. E eu quero saber qual é a programação para os próximos dias desse feriadão.
1: Bianca, amanhã tem a abertura de mais dois polos, o Arraial do Maiobão e da Coab, aqui em São Luís, na programação de abertura, símbolos das manifestações culturais maranhenses, como as quadrilhas, o tambor de crioula, cacuriá, as danças portuguesas e vários grupos de Bumba Boi. E os shows serão de Thaís Moreno e o Anderson Mendonça. No Maiobão terá o Arraial até o dia 28 de junho e na Coab até o dia 19 de junho. Já no sábado tem um dos principais arraiais aqui da capital, que é o Arraial do Ipem, que começa sua maratona de shows e apresentações culturais que seguem até o dia 5 de julho. Dois grandes palcos receberão shows de artistas nacionais e maranhenses, além de dezenas de grupos folclóricos. E também no sábado começa o Bumba Meu São João, que é um espaço que foi montado na Arena Castelão. Serão 18 atrações nacionais até o dia 5 de julho. E a estreia do Arraial fica por conta do Bruno e Marrone e do Projeto Dominguinho, com o João Gomes, o JP e o Mestrinho. Volto com você, Bianca.
0: Ok, obrigada pela sua participação hoje, Madison, e por todas essas dicas legais aí. Obrigada, 6h57. Antônio Pitanga, um dos atores mais conhecidos do cinema novo e considerado fundamental para o protagonismo negro nas telas, é tema de uma mostra que está aberta no Centro Cultural Banco do Brasil, Rio de Janeiro. E é para lá que a gente volta ao vivo com a Carolina Pessoa. É com você, Carol.
2: Oi, Bianca, mais uma vez boa noite para você e para todos. Olha, nessa mostra, a trajetória do ator Antônio Pitanga é contada por meio de uma grande retrospectiva. Ele destacou-se especialmente pela atuação no período do Cinema Novo, movimento de renovação estética e política do cinema brasileiro, marcado por narrativas voltadas às desigualdades sociais e às tensões do país, e atuou em filmes centrais do período, tornando-se um dos rostos mais conhecidos. Sueli Voltarelli, gerente-geral do Centro Cultural Banco do Brasil, Rio de Janeiro, conta como surgiu esse projeto.
3: A ideia de fazer a mostra sobre o Pitanga e homenagear o Pitanga surgiu a partir de uma inscrição da mostra no nosso edital de seleção de projetos. Nos apaixonamos pelo projeto, entendemos que era uma coisa muito importante a ser feita.
2: Sueli também destaca a importância de Antônio Pitanga na história do cinema.
3: Ele trabalhou com Galber Rocha e está ativo até hoje. Então, são muitos e muitos anos que ele está no cinema brasileiro e é muito, muito merecido essa homenagem.
2: A programação da Mostra Pitanga reúne clássicos da sétima arte, com a participação do artista, obras restauradas e atividades paralelas, como um curso, leitura dramática e mesa redonda. As sessões de cinema reúnem 39 filmes, entre longas, médias e curtas metragens, que atravessam diferentes momentos do cinema brasileiro. A Mostra Pitanga fica em cartaz até o próximo dia 29, com entrada franca. Uma boa oportunidade para conhecer a história do artista, né? Voltamos com você.
0: É verdade, Carol. Muito obrigada pela dica. 6h59 no horário de Brasília. O Repórter Nacional fica por aqui com trabalhos técnicos de Andrew Gomes. Nos siga pelo Instagram, @ Rádio Nacional Notícias. A gente volta amanhã. Boa noite. Tchau, tchau.
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Alô, alô, meus amigos e minhas amigas, muito boa noite! Estamos começando mais um programa, eu de cá, você de lá. Hoje vai ter muita música no seu rádio, viu? Você é nosso convidado especial. A seleção é do Jader Ribeiro do Amorim, a sonoplastia do meu amigo Jaiminho e eu, Maurício Rabelo, apresento o programa. E você é a pessoa mais importante. Nós vamos trazer para começar Rio Negro Solimões e Emília Eduardo, Castelo de Sonhos, depois o Gini Geno cantando o jeito caipira.

0: No sonzão da Rádio Nacional de Brasília e Amazônia, Gustavo Lima retrovisou, depois Luan Santana, Olho Marrom.
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2: Pela Nacional, pra todo o Brasil, Guilherme Santiago com Zezé de Camargo e Luciano. Pra não lembrar de mim, depois cantando Ataíde Alexandre, Estrada do Amor.

agora nós vamos anunciar no som da Rádio Nacional Amado Batista, cantando do Wilson Clay, Borboleta Azul, linda demais. Depois Marília Mendonça, Se Não Tivesse Ido.

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2: Meus amigos de Minas Gerais, povo de Goiás, povo do Tocantins, Flores em Vida, Moda Bonita do Zezé de Camargo e Luciano, depois Lucas e Luan cantando Solidão.

0: E agora, meus amigos e minhas amigas, cantando bonito Henrique e Juliano, mais amor e menos drama. Logo depois, João Mineiro e Marciano cantando Seu Amor Ainda É Tudo.
1: Mais amor e menos drama, né? Não é melhor? Eu acho.

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8: No Eu de Cá, Você de Lá, pro povo da Bahia, pro povo do Maranhão e do Piauí, Eduardo Costa. Ainda tô aí, depois Jean e Giovanni cantando Sua Vez.

E agora, para o povo de São Paulo, povo do Rio de Janeiro, do Espírito Santo e de Minas Gerais, João Mineiro e Marciano, escondam o que houve depois, pedacinhos Irmãs Galvão.

pela Rádio Nacional de Brasília e Amazônia. Anísio Coelho e o Paraná cantando Ele Foi Meu Pai. Depois, Gilberto e Gilmar, Foto 3x4.

eu quero dedicar para vocês agora, caminhoneiros e carreteiros do Brasil, você no seu carro particular, você taxista, motorista do Uber também, cantando João Paulo e Daniel, Poeira da Estrada, e o Barreirito cantando Amaremos.

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0: E agora nós vamos dedicar para o povo do Brasil, ouvindo, onde quer que esteja na terra, Gustavo Lima, Vagabundo. Depois, com Luiz e Fonse. Depois, o Paraná canta Dona da Verdade.
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